horas, né, em 9 minutinhos aqui na programação da Nazaré FM. A gente está aguardando aqui o sinal, direto lá da Paróquia Santo Agostinho, para a gente acompanhar a transmissão da Santa Missa. Enquanto isso, você vai acompanhando música aqui na programação da Nazaré.

0: O Senhor esteja convosco.
1: Ele está no meio de nós.
0: Proclamação do Evangelho de Jesus Cristo, segundo Mateus.
2: Glória a vós, Senhor.
0: Naquele tempo, disse Jesus a seus discípulos: Não penseis que vim trazer paz à terra. Não vim trazer paz à terra, mas sim a espada. De fato, vim separar o filho de seu pai, a filha da sua mãe, a nora de sua sogra. E os inimigos do homem serão os seus próprios familiares. Quem ama seu pai ou sua mãe mais do que a mim, não é digno de mim. Quem ama seu filho ou sua filha mais do que a mim, não é digno de mim. Quem não toma tua cruz e não me segue, não é digno de mim. Quem procura conservar a sua vida, vai perdê-la. E quem perde a sua vida por causa de mim, vai encontrá-la. Quem vos recebe, a mim recebe. E quem me recebe, recebe aquele que me enviou. Quem recebe um profeta por ser profeta, receberá a recompensa de profeta. E quem recebe o justo por ser justo, receberá a recompensa de justo. Quem der ainda que seja apenas um copo de água fresca a um desses pequeninos, por ser meus discípulos, em verdade vos digo, não perderá a sua recompensa. Quando Jesus acabou de dar essas instruções aos 12 discípulos, partiu daí a fim de ensinar e pregar nas cidades deles. Palavra da salvação.
3: Glória a vós, Senhor.

Louvado seja o nosso Senhor Jesus Cristo. O Evangelho de hoje, retirado do capítulo 10 de São Mateus, é o término do discurso que Jesus faz, das instruções que Jesus passa aos seus apóstolos antes de enviá-los para pregar e anunciar o reino de Deus. Jesus está ensinando eles e alertando sobre o que eles enfrentarão. Jesus já disse que a missão não vai ser fácil, que eles vão ser perseguidos, vão ser presos, até mortos, mas Jesus falou a eles: não tenham medo de dizer a verdade. E aí hoje o trecho que nós ouvimos diz assim, Jesus falando para eles: não penseis que eu vim trazer paz à terra. Eu não vim trazer paz, eu vim trazer a espada. Essa palavra te incomoda? Eu não vim trazer paz, Jesus está dizendo. Parece que há uma contradição, pois Jesus é o príncipe da paz. Depois da ressurreição, ele vai dizer aos apóstolos: a paz esteja convosco, eu vos dou a minha paz. Mas agora ele está dizendo: eu não vim trazer paz à terra. De que paz Jesus está falando? Ele está falando de uma paz de acomodação. De estar tudo bem, não precisa mudar de vida. Todo mundo faz, então está de boa. Não é essa paz que Jesus veio trazer. Tem aquela linda canção que diz: o príncipe da paz roubou a minha paz. É porque quando Jesus entra na nossa vida com a sua palavra, é uma palavra que nos inquieta, que nos faz levantar, que nos faz tomar uma decisão. Quando a gente escuta a palavra, essa palavra tem que mexer em nós. Às vezes essa palavra vem e diz: olha, você não está no caminho certo. Ou a palavra vem e diz: você está seguindo certo, continue. Então é uma palavra que sempre vai mexer com a gente. E se ele não veio trazer esta paz de acomodação, de ficar de boa, tranquilo, curtindo, deixa a vida me levar. Ele diz assim: eu vim trazer a espada. São Paulo vai dizer: a espada é a palavra de Deus. Empunhai a espada do Espírito, que é a palavra de Deus. Então, o que faz uma espada? Ela penetra, ela divide. E a palavra de Deus, ela vem separar aquilo que é bom daquilo que é ruim. E quando essa palavra atinge a gente precisa tomar uma decisão. Tomar uma decisão. E essa palavra, ela vai separando aquilo que está em nós, as coisas boas das coisas ruins. E a gente precisa ir deixando as coisas ruins e abraçando as coisas boas. E essa palavra, como eu já disse, precisa nos inquietar. Na primeira leitura, nós ouvimos o profeta Isaías, que com a força da palavra de Deus, revela que Deus não está contente com a ação daquele povo, que presta um culto exterior, mas o coração está longe de Deus.
E é uma palavra forte. Deus diz àquele povo: ainda que multipliqueis a oração, eu não os ouço. Por quê? Porque vossas mãos estão cheias de sangue. E aí, ele nos ensina o que devemos fazer. Lavai-vos, purificai-vos, tirai a maldade de vossas ações de minha frente. Deixai de fazer o mal. Lembra quando a palavra chega? A gente precisa tomar uma decisão. Aqui o profeta está dizendo: deixai de fazer o mal, aprendei a fazer o bem. É muito bonito, a gente deve aprender a fazer o bem. É por isso que a gente vai na catequese, para aprender os mandamentos, para aprender a fazer o bem. É um desafio fazer o bem. E a gente precisa estar sempre aprendendo. E como que a gente aprende? Ouvindo a palavra de Deus. Quando Deus nos ensina, a gente aprende, mesmo que doa no nosso coração. Essa espada cortando, mas daí vem os frutos. E assim a gente vai aprendendo a amar a Deus e o próximo. No Evangelho, Jesus vai continuar dizendo: quem procura conservar a sua vida vai perdê-la. Quem procura viver essa paz que o mundo oferece vai perdê-la. Mas quem perde a sua vida por causa de mim vai encontrá-la. Quem não toma a sua cruz e não me segue não é digno de mim. E aí aparece a imagem da cruz. Pois a cruz de Cristo, o sofrimento de Cristo nos trouxe a paz. Como diz o profeta Isaías: o castigo que nos trouxe a paz, recaiu sobre ele, e por suas feridas nós fomos curados. Então, quando a gente entende que para ter a paz que Jesus veio trazer, nós precisamos renunciar à paz deste mundo, carregar a nossa cruz e seguir, aí a gente recebe no coração aquela paz. A paz que vem de Deus, que é plenitude, que é reconciliação. Então a gente aprende a passar a dor com paz no coração. Porque é uma paz que vem diretamente de Jesus. Então ele veio sim trazer a paz, mas não do jeito que o mundo dá. Deixo-vos a minha paz, a minha paz. Eu vos dou. Que o Senhor nos ajude a vivermos segundo a sua vontade, a não termos medos de ser cortado pela palavra da verdade e tomar uma decisão, escolhendo seguir o caminho de Cristo, carregando a nossa cruz. E carregando a cruz, teremos a verdadeira paz.

0: Irmãos e irmãs, reunidos em oração, peçamos ao Senhor força e sabedoria para vivermos o discipulado com fidelidade e amor, rezando: ouvi, Senhor, as nossas súplicas.
1: Ouvi, Senhor, as nossas súplicas.
2: Para que a Igreja e o Santo Padre sejam sempre guiados pelo Espírito Santo, fortalecido na fé, na missão de conduzir o povo de Deus com justiça e amor, rezemos ao Senhor.
3: Ouvi, Senhor, as nossas súplicas.
2: Para que os governantes ajam com sabedoria, justiça e responsabilidade, promovendo o bem comum, a paz e a proteção do planeta, rezemos ao Senhor.
3: Ouvi, Senhor, as nossas súplicas.
2: Para que os pobres, os marginalizados e todos os que sofrem encontrem acolhida, ajuda e esperança por meio da ação solidária da comunidade cristã, rezemos ao Senhor.
3: Ouvi, Senhor, as nossas súplicas.
0: Deus Pai, acolhei as preces do vosso povo e fazei-nos instrumentos de fé, justiça e misericórdia no mundo, por Cristo nosso Senhor.
3: Amém.
0: Apresentemos a Deus os nossos dons, o nosso coração, ofertando a Ele um sacrifício de louvor que agrada o seu coração.

0: Orai, irmãos e irmãs, para que o meu e o vosso sacrifício seja aceito por Deus Pai Todo-Poderoso.
1: Receba, ó Senhor, por tuas mãos este sacrifício, para a glória do seu nome, para o nosso bem e de toda a Santa Igreja.
0: Olhai, Senhor, os dons da Igreja em oração e concedei que os fiéis que os recebem possam crescer em santidade por Cristo nosso Senhor.
1: Amém.
0: O Senhor esteja convosco.
1: Ele está no meio de nós.
0: Corações ao alto.
1: Nosso coração está em Deus.
0: Demos graças ao Senhor nosso Deus.
1: É o nosso dever e a nossa salvação.
0: Na verdade, é digno e justo, é nosso dever e salvação dar-vos graça, sempre e em todo lugar, Senhor Pai Santo, Deus Eterno e Todo-Poderoso. Pois em vossa misericórdia amastes tanto o mundo, que nos enviastes vosso próprio Filho como Redentor. Quisestes que ele fosse em tudo igual a nós, menos no pecado, para amardes em nós o que vos comprazia em vosso Filho. Por sua obediência, ele restaurou os dons que por nossa desobediência, pecando, tínhamos perdido. Por isso, também nós vos louvamos, Senhor, com todos os anjos e santos, e exultantes cantamos a uma só voz. Música.

0: Na verdade, ó Pai, vós sois santo, fonte de toda santidade. Santificai, pois, estes dons, derramando sobre eles o vosso Espírito, a fim de que se tornem para nós o corpo e o sangue de nosso Senhor Jesus Cristo.
1: Enviai o vosso Espírito Santo,
0: estando para ser entregue e abraçando livremente a paixão, Jesus tomou o pão, pronunciou a bênção de ação de graças, partiu e o deu a seus discípulos, dizendo: tomai todos e comei, isto é o meu corpo, que será entregue por vós.

Do mesmo modo, no fim da ceia, ele tomou o cálice em suas mãos e, dando graças novamente, o entregou a seus discípulos, dizendo: Tomai todos e bebei. Este é o cálice do meu sangue, o sangue da nova e eterna aliança, que será derramado por vós e por todos para a remissão dos pecados. Fazei isto em memória de mim.

0: Mistério da fé.
1: Anunciamos, Senhor, a vossa morte e proclamamos a vossa ressurreição. Vinde, Senhor Jesus.
0: Celebrando, pois, o memorial da morte e ressurreição do vosso Filho, nós vos oferecemos, ó Pai, o pão da vida e o cálice da salvação, e vos agradecemos, porque nos tornastes dignos de estar aqui na vossa presença e vos servir.
1: Aceitai, ó Senhor, a nossa oferta.
0: Suplicantes vos pedimos que, participando do corpo e sangue de Cristo, sejamos reunidos pelo Espírito Santo num só corpo.
1: O Espírito nos una num só corpo.
0: Lembrai-vos, ó Pai, da vossa Igreja que se faz presente pelo mundo inteiro, que ela cresça na caridade em comunhão com o Papa Leão, com o nosso Bispo Neri, os bispos do mundo inteiro, os presbíteros, os diáconos e todos os ministros do vosso povo.
1: Lembrai-vos, ó Pai, da vossa Igreja.
0: Lembrai-vos também na vossa misericórdia dos nossos irmãos e irmãs que adormeceram na esperança da ressurreição, de modo especial por todos os falecidos que foram colocados diante do altar do Senhor Alvenite Alves, sétimo dia de falecimento, Fabiana Bezerra, Marcos Antônio Moreira, Jovina Santos, Angelina Boaria, José Ramos Nogueira, Irani Massina, José Florenço, Luiz Eduardo, José Neri, Roque José de Souza, José Guimarães, Manuel Romero, Conceição Lobato, Manuel Domingos, Ronaldo Casarim, José Vieira, Grinaura, Pedro Casarim, Maria de Lourdes, Guido Casarim, Pedro José, Alberto, Fabiano e todos os nossos irmãos falecidos que trazemos no coração, todos os que partiram desta vida, acolhei-os junto a vós, na luz da vossa face.
1: Concedei-lhes, ó Senhor, a luz eterna.
0: Enfim, nós vos pedimos, de nós, e dai-nos participar da vida eterna, com a Virgem Maria, Mãe de Deus, São José, seu esposo, os apóstolos, Santo Agostinho, e todos os santos que neste mundo viveram na vossa amizade, a fim de vos louvarmos e glorificarmos por Jesus Cristo, vosso Filho. Por Cristo, com Cristo e em Cristo, a vós, Deus Pai Todo-Poderoso, na unidade do Espírito Santo, toda honra e toda glória, agora e por todos os séculos dos séculos.

0: Somos chamados filhos de Deus e realmente o somos. Por isso podemos rezar confiantes, Pai nosso,
1: que estais no céu, santificado seja o vosso nome. Venha a nós o vosso reino. Seja feita a vossa vontade, assim na terra como no céu. O pão nosso de cada dia nos dai hoje. Perdoai as nossas ofensas, assim como nós perdoamos a quem nos tem ofendido. E não nos deixeis cair em tentação, mas livrai-nos do mal.
0: Livrai-nos de todos os males, ó Pai, e dai-nos hoje a vossa paz. Ajudados pela vossa misericórdia, sejamos sempre livres do pecado e protegidos de todos os perigos, enquanto aguardamos a feliz esperança e a vinda do nosso Salvador Jesus Cristo.
2: Vosso é o reino, o poder e a glória para sempre.
0: Senhor Jesus Cristo, dissestes aos vossos apóstolos: eu vos deixo a paz, eu vos dou a minha paz. Não olheis os nossos pecados, mas a fé que anima a vossa igreja. Dai-lhe segundo o vosso desejo a paz e a unidade, vós que sois Deus com o Pai e o Espírito Santo.
2: Amém.
0: A paz do Senhor esteja sempre convosco.
2: O amor de Cristo nos uniu.

0: provai e vede como o Senhor é bom. Feliz de quem nele encontra seu refúgio. Eis o Cordeiro de Deus, que tira o pecado do mundo.
1: Senhor, eu não sou digno de que entreis em minha morada, mas dizei uma palavra e eu serei salvo.

0: Oremos. Alimentados pelos vossos dons, nós vos pedimos, Senhor, que cresçam em nós os frutos da nossa salvação, cada vez que celebramos este mistério. Por Cristo nosso Senhor.
1: Amém.
0: Avisos paroquiais.
1: Muito bem, queridos paroquianos, quero lembrá-los que está chegando a nossa peça da Paróquia Santo Agostinho, a grande festa do padroeiro, e você é o convidado todo especial a participar e colaborar também com a nossa paróquia. Está disponível na Secretaria Paroquial, também com as pessoas das comunidades da nossa paróquia, a cartela do grandioso bingo, e você vai concorrer a uma motocicleta e ainda colaborar com a nossa paróquia.
2: Também tem um comunicado do padre. À luz do Evangelho de hoje, agradecemos a todos os voluntários da Associação da Esperança. Assim como Jesus nos chama a segui-lo com coragem e dedicação, vocês responderam esse chamado com gestos concretos de amor e serviço. Que Deus recompense cada esforço, fortaleça a fé de vocês e os encha de paz e saúde, né? Porque vocês não medem esforços, não têm hora para buscar nossos entes queridos, aonde é que for, né? Então, por isso, em nome de nossa paróquia, agradecemos. Muito obrigado por ser sinais vivos de esperanças em Cristo.
0: Que Deus seja louvado pela vida de cada um de vocês.
3: Boa noite. Estarei lendo uma... Estarei lendo uma homenagem para uma família hoje. Eles perderam a mãe deles e eles pediram para eu ler por eles. Querida mãe, hoje, ao celebrarmos esta missa de sétimo dia, nos reunimos como família para agradecer a Deus pelo dom da sua vida. Ainda é muito difícil aceitar a sua partida. A saudade é grande. O silêncio que ficou em nosso lar é profundo, mas o amor que a senhora plantou em nossos corações jamais desaparecerá. A senhora foi a alicerce da nossa família. Exemplo de amor, coragem, dedicação e fé. Em cada gesto de carinho, em cada palavra de incentivo e em cada sacrifício feito por nós, a senhora nos ensinou o verdadeiro significado de amar. Sentiremos falta do seu abraço, do seu sorriso, das suas orações e da sua presença, que sempre enchia nossa casa de paz e acolhimento. Mas escolhemos guardar, acima de tudo, a gratidão por termos tido o privilégio de caminhar ao seu lado. Hoje, entregamos a senhora nas mãos de Deus, com a certeza de que Ele a recebe com todo o seu amor e misericórdia. Pedimos que o Senhor conceda à senhora o descanso eterno e que conforte cada um de nós, fortalecendo nossa fé para seguirmos em frente, unidos, como a senhora sempre desejou. Em nome de toda a nossa família, queremos dizer muito obrigado por tudo. Obrigada pelo amor sem medidas, pelos ensinamentos, pelo cuidado e pelo exemplo que deixou. A senhora continuará viva em cada lembrança, em cada oração e em cada gesto de amor que compartilhamos. Descanse em paz, mãe. Nós a amaremos para sempre. Que Deus a acolha em sua glória e que um dia possamos nos reencontrar na eternidade. Amém.

0: Que Deus seja louvado pela vida de cada um de vocês. Os familiares da dona Angelina estão aí. Esperança, rezem, permaneçam unidos. Nós continuamos na graça e na esperança de Deus. Lembrando também do Congresso da Juventude que se aproxima, 14, 15 e 16 de agosto. Os jovens aí já fizeram a inscrição? Estaremos lá. Chamo na inscrição. Quem não fez ainda, dá tempo, faça já a sua inscrição. Você que tem filho, neto, conhecido jovem, peça para que façam e que participem deste momento tão especial. Tivemos Congresso da Família, Congresso Eucarístico e agora teremos Congresso da Juventude. Rezem também por todas as vocações. Hoje eu completo um ano de ordenação diaconal e 7 meses de padre, iniciando. Um dia o Príncipe da Paz inquietou meu coração. Que ele possa inquietar o coração também de muitos jovens. E depois que ele inquieta, não tem como não dizer sim. Mas quando a gente dá o sim, a paz que vem dele completa o nosso coração. Alvenite, são milhares da dona Alvenite, estão por aí? Que o Senhor conforte o coração de vocês, a casa de Deus é sempre casa de acolhida. Jesus que chorou a morte de Lázaro, que consolou Marta e Maria, também consola a família de vocês, a família de cada um de nós. Nós temos esperança no coração que agora a dona Alvenite encontrou aquela paz plena que é a comunhão com Deus no céu. O Senhor esteja convosco.
1: Ele está no meio de nós.
0: Por intercessão de Santo Agostinho, que desça sobre todos nós aqui reunidos, também as pessoas que nos acompanham pela Rádio Maria de Nazaré, a bênção do Deus Todo-Poderoso, Pai e Filho e Espírito Santo. Amém.
2: Tenham todos uma abençoada noite, uma ótima semana, idem em paz e que o Senhor vos acompanhe.
1: Graças a Deus.

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2: Segunda-feira, 13 de julho de 2026, está entrando no ar mais uma edição do nosso Repórter Destaque. Desta segunda-feira, com as principais informações do Brasil e do mundo, a inteligência artificial vem ganhando espaço na medicina, especialmente na oncologia, com estudos que mostram seu potencial para identificar precocemente pacientes com maior risco de complicações do câncer. Um dos destaques apresentado na Sociedade Americana de Oncologia Clínica, ASCO, aponta que modelos de Maxine Linear conseguem prever com maior precisão a chance de mulheres com câncer de mama metastático desenvolverem metástases cerebrais, permitindo um acompanhamento mais individualizado e direcionado. Além disso, a pesquisa mostra que essas ferramentas podem integrar dados clínicos, genéticos e de imagem para apoiar decisões médicas, melhorar o rastreamento e otimizar tratamentos. Apesar dos avanços, especialistas destacam que a tecnologia ainda depende de validações clínicas e deve atuar como apoio ao médico, sem substituir o julgamento profissional, com o objetivo de tornar o cuidado mais personalizado e eficiente. Eu sou Kleber Salles e volto daqui a pouco com mais informações no seu rádio. Fique ligado.
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2: A Hora do Consumidor chegando nesta segunda-feira, 13 de julho de 2026. O Juliano, né, de Passos, Minas Gerais, fez um Pix para pagar uma compra, mas o vendedor disse que o dinheiro não caiu e pediu para ele fazer outro. E ele pergunta o que ele deve fazer nessas situações quando acontecer novamente, né? E tá na correria aí para resolver o problema anterior, mas qual seria o procedimento, né? Olha, Juliano, antes de fazer um novo pagamento, tem que confirmar no aplicativo do banco se a transferência foi concluída e guarde o comprovante, hein? Nunca faça um segundo Pix sem essa verificação. Se houver divergência, entre em contato com o banco e com o vendedor. O artigo 6º do Código de Defesa do Consumidor garante o direito à informação clara e à proteção dos interesses econômicos do consumidor. O comprovante é a principal prova de que o pagamento foi realizado, tá bom? Fica aí a nossa dica para você. Eu sou Kleber Salles e esse foi o nosso quadro A Hora do Consumidor.
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0: Estrelinha aqui no programa Embalos da Noite, com de Paulo e Pauline e Marília Mendonça. E a gente tá de volta, né? Só um pouquinho do programa. É, só tá restando um pouquinho, mas amanhã tem mais, né? A partir das 19 horas a gente vai ficar um tempinho mais juntos aqui no Embalos da Noite. E vou atendendo os pedidos. Ah, deixa eu ver aqui quem pediu a canção. Júnior Mesa Casa tá acompanhando a gente. Sandrinha, boa noite, minha amiga. Toca pra nós aquela do Conrado Alexandro Signos. Ofereço pra toda a minha família, pra todos vocês aí da rádio e pra todos os ouvintes também. Bora, bora. Júnior, tá descansando agora, né? Bom descanso pra você, família, um abraço, obrigada pelo carinho. A vovó, a dona Cristina, tá acompanhando a gente, né? E quero aproveitar e mandar um alôzinho também pra Nona Jurema, pra todos que estão lá em Cuiabá acompanhando a gente, né? Um forte abraço. E a gente vai curtir então a música que o Júnior Mesa Casa solicitou em nome do Polo Nifael Juína. 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Vamos acompanhar Conrado Alexandro Signos para eu atender o Júnior Mesa Casa.
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que eu queria. 20h23. A gente está chegando aqui no finalzinho do programa Embalos da Noite. Quero agradecer o carinho, a oportunidade de estar com vocês também, né? Amanhã eu volto na programação às 13 horas com o programa Tarde Total. Depois eu volto à noite, né, às 19 horas. E a gente vai ficar um pouquinho mais de tempo amanhã juntos, né? Hoje nós tivemos um atraso aqui em conseguir colocar a transmissão da missa, né? Mas, se Deus quiser, segunda-feira vai estar tudo normalizado. E aí amanhã a gente também vai ficar um pouquinho mais de tempo, porque hoje, gente, nosso tempo foi bem curtinho. Daí eu vou atender pedidos, vou trazer aqui as participações, né? Fiquei devendo algumas músicas hoje aqui no programa, mas peço a compreensão de vocês e o carinho. E eu quero desejar que realmente você tenha uma noite super tranquila, uma noite super agradável, que você tenha um bom descanso, viu?

Agradecer, Senhor Deus, nessa noite. Chegamos ao final de mais este dia e eu te agradeço por tua presença constante, pelo teu amor que nunca me falta. Entrego em tuas mãos todo o meu cansaço, as minhas angústias e as preocupações que ainda restam. Peço que perdoe as minhas falhas e os meus erros de hoje. Que o teu Santo Espírito envolva o meu lar, a minha família, a minha vida com paz. Afasta de mim todo o mal, o medo, a ansiedade. Concede-me uma noite de sono sereno e restaurador, não só para mim, mas também para todos vocês. Beijo carinhoso, até amanhã, boa noite, bom descanso.

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4: A melatonina, conhecida por regular o sono, pode ter um novo papel no futuro do tratamento de dores crônicas, como lombalgia, artrose e fibromialgia. Uma revisão de estudos conduzida pela Universidade de Sydney, com mais de 2 mil participantes, observou que o uso da substância esteve associado à redução da dor e à melhora da qualidade do sono, com resultados comparáveis aos de alguns analgésicos em determinadas situações. Apesar dos achados promissores, os pesquisadores reforçam que a melatonina não substitui os tratamentos tradicionais e ainda não há definição de dose ideal ou mecanismo exato de ação para esse efeito analgésico. A substância pode ser considerada apenas como possível terapia complementar no futuro, especialmente em pacientes que também sofrem com distúrbios do sono, sempre com orientação médica. Eu sou Kleber Salles e volto daqui a pouco com mais informações aqui no seu Repórter Destaque. Continue ligado.
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4: A Hora do Consumidor chegando nesta segunda-feira. E a Marisa de Araguaína, no Tocantins, diz que o banco dela começou a cobrar uma tarifa de manutenção que nunca existiu. E ela pergunta, isso pode? Olha, Marisa, toda cobrança deve ser previamente informada ao consumidor, viu? Alterações nas condições da conta precisam ser comunicadas com antecedência, tá bom? Caso a tarifa tenha sido cobrada sem informação clara, você pode contestar a cobrança. O artigo 6º do CDC garante o direito à informação adequada e transparente sobre os serviços contratados, tá? Fica aí mais essa dica para você. Eu sou Kleber Salles e esse foi o nosso quadro A Hora do Consumidor. Grande abraço para todo mundo!
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10: Alguns alimentos ricos em ferro para ajudar na sua alimentação saudável. Fígado de frango cozido, 8,5 miligramas. Gema de ovo de galinha, 5,5 miligramas. Carne de vaca, 3,6 miligramas. Atum fresco grelhado, 2,3 miligramas. Semente de abóbora, 14,9 miligramas. Sementes de girassol, 5,1 miligramas. Uva passa, 4,8 miligramas.
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12: 9:34.
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0: Quando penso no louvado seja nosso Senhor Jesus Cristo. Para sempre seja louvado. Queridos filhos e filhas, como é que foi seu final de semana? Espero que tenha sido bom. Com a missa, certamente a semana será abençoada. Hoje, segunda-feira. Gente, ânimo, alegria no viver neste mês dedicado a Nossa Senhora do Carmo, madrinha da obra Evangelizar é Preciso. Nós estamos em plena novena, o quarto dia. Nossa Senhora, rogai por nós. Quero saudar a todos a partir da Rádio Evangelizar, de onde tudo começa, as rádios irmãs, cujos nomes cito neste momento.
1: A fé não é ausência da dor.
0: A fé não é ausência da dor. Saúdo pela TV Evangelizar, sinal digital em todo o país, em várias cidades, canal aberto, pelo YouTube Padre Manzotti Oficial, pelo aplicativo da Associação Evangelizar é Preciso e todas as plataformas digitais. Bora lá, filho, minha fé inabalável, dai-me, Senhor, uma fé inabalável. Repita, dai-me, Senhor, uma fé inabalável. Vamos juntos rezar, porque nós estamos reunidos na Trindade Santa. E esta fé inabalável que nos faz pedir, agradecer, suplicar, confiar, é começar uma semana na presença do Senhor, começar uma semana nos enchendo de Deus, pedindo discernimento em Deus. Acredite, fé não é ausência da dor, é saber onde ancorar, ancorar em Deus. Dai-me uma fé inabalável, Senhor. Dai-me uma fé inabalável. Em nome do Pai, do Filho e do Espírito Santo. Amém. Disse Jesus a seus discípulos: não penseis que eu vim trazer paz à terra. Não vim trazer paz, mas a espada. De fato, vim separar o filho do pai, a filha da mãe, a nora da sogra. Como assim, padre? Jesus é o príncipe da paz. Como pode dizer que veio trazer a espada? Quer dizer, segmento. Que muitas e muitas vezes, no segmento de Jesus Cristo, no segmento a Ele, teremos que fazer cortes, tomar decisões, fazer opções. E isso pode levar a distanciamentos daquilo que não convém a um bom cristão. Os inimigos do homem serão seus próprios familiares. Quem ama seu pai, sua mãe mais do que a mim não é digno de mim. Aqui o amor incondicional a Deus. Quem ama seu filho e sua filha mais do que a mim não é digno de mim. Escute agora. Quem não toma sua cruz e não me segue, não é digno de mim. Senhor Deus, quem procura conservar a sua vida vai perdê-la. E quem perde a sua vida por causa de mim vai encontrá-la. Senhor, eu te consagro toda esta semana e peço, Senhor, manda teus anjos todos os instantes da minha vida, de modo particular hoje. Sobe o som. Manda teus anjos, Senhor, que eu tome a minha cruz e siga o Senhor. Senhor Deus, manda teus anjos para me guardar no caminho do bem, para me guardar no discipulado. Manda teus anjos, Senhor, dentro da minha casa. Manda teu Espírito Santo no meu ambiente de trabalho. Nesse começo de semana, manda teus anjos, Senhor.
1: Envia, Senhor, os teus anjos para nos ter,
0: para nos resgatar, para nos proteger, para nos guiar. Sim, Senhor, manda teus anjos para nos proteger, para nos guardar, para nos iluminar. Manda teus anjos, Senhor. Abençoe a todos nós. Peça, você que está indo para o trabalho, você que já está no trabalho, manda teus anjos para te louvar e glorificar. E se por acaso algo se opõe a Deus, eu acordo hoje, Senhor, e canto o teu louvor, abrindo esta segunda-feira, esta semana, Senhor. Levantai-vos, ó meu Deus, estende a tua mão. Vai rezando, filho, vai pedindo, tu és o meu refúgio. Nos momentos difíceis, Senhor, tu és o meu refúgio, confio em vós. Revele a tua face, Senhor. Manda teus anjos que tragam bons fregueses, que tragam bons amigos e aparte as más companhias. Manda teus anjos, Senhor, porque nós precisamos da tua presença. Arcanjo Miguel, príncipe, guardião e guerreiro, venha nos defender do mal. Manda teus anjos, Senhor, o arcanjo Rafael, trazer-nos, Senhor, a palavra de Deus. Manda teus anjos, Senhor, o arcanjo Rafael, que venha trazer os raios curativos de Deus. Miguel, Gabriel, Rafael, valei-nos, anjos de Deus, venha em nosso auxílio. Arcanjos do Senhor, venha em nosso socorro. Repita essa oração. Anjos de Deus, venha em meu auxílio. Anjos do Senhor, venha em meu socorro. E glorificar. Manda teus anjos, Senhor, durante todo o dia de hoje. Arcanjos do Senhor, Miguel, Gabriel, Rafael, permaneça conosco em cada participação, cada pessoa que ligar, cada intenção. E eu quero dizer para você que a melhor forma de que o seu nome esteja no altar do Senhor é você ligar direto 0800 410 6060. Você fala com os nossos atendentes, moças, rapazes, e deixa seu nome. E estes nomes são levados com muita seriedade até ao altar de Deus e várias missas são celebradas na sua intenção. Você prefere mandar um WhatsApp? Também é fácil. É 41-3221.
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12: 9h46. 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

0: E nós começamos a falar, manda teus anjos, não foi? Assim que a gente começou, manda teus anjos. Vamos escutar um testemunho que mostra como Deus está agindo em nossa vida. Vai lá, sacristão.
1: Meu nome é Valfredo Costa de Brito. Gostaria de dar um testemunho.
0: Diga.
1: Da minha cura.
0: Opa.
1: Eu tive um câncer de próstata. Fiz 20 sessões de radioterapia.
0: Certo.
1: E todas as vezes que eu deitava naquela maca, eu pedia para Jesus da Santa Chagra me curar.
0: Gente.
1: E Jesus da Santa Chagra me curou. Tomando água, fazendo a novena, rezando, minha esposa dando a maior força do meu lado. Não me largou um minuto. Entrou até em depressão com essa situação minha, mas graças a Deus, Jesus da Santa Chagra me curou. E eu agradeço muito a Deus, que Deus nos abençoe a nós todos. Toca o sino, sacristão.
0: Louvado seja Deus, seu Valfrido, de algum lugar do Brasil, Deus seja louvado. Como ele disse, graças a Jesus da Santa e Chagas. E eu pergunto a você, que tal você ajudar a divulgar a devoção de Jesus da Santa e Chagas, que é uma devoção da igreja, é da igreja. Torne-se um líder mensageiro da Capelinha de Jesus da Santa e Chagas. 0800-410-6060, líder mensageiro da Capelinha de Jesus das Santas Chagas. 0800-410-6060.

0: Torne-se um líder mensageiro da Capelinha de Jesus das Santas Chagas. Você estava na dúvida? Hoje, tome a decisão. Eu vou me tornar agora. Que Deus confirme este propósito. Cristina, que a paz de Jesus esteja com você.
1: Amém, Padre.
0: Deus abençoe, Cristina. Você fala de onde?
1: Eu falo de Orizona, Paraná.
0: Minha saudação a Orizona, Paraná. E como é que você me acompanha?
1: Eu acompanho pela Rádio Colmeia, Rádio Capital, pela TV, onde dá certo.
0: Tá certo, filho. Acho que ali é a TV de Maringá que pega, né? 31.1. Tá certo. Diga lá, Cristina.
1: Olha, primeiramente eu quero dar dois testemunhos.
0: Pois
1: não. O primeiro testemunho é sobre a aposentadoria do meu marido. Ele já estava com 67 anos e já tinha passado com os 10 advogados. E os advogados falavam que ele não tinha contribuição suficiente para aposentar. E eu comecei a fazer novena, várias novenas, e foi na novena do São José, que o senhor falou fortemente que tinha uma pessoa que tomasse posse da aposentadoria, e ele estava fazendo até almoço, e eu falei para ele, Nelson, escuta o que o padre está falando, para você tomar posse da aposentadoria, e ele falou, o que é isso? Eu falei para você, a aposentadoria vai dar certo, ele falou, amém. Quando foi no outro mês, a advogada mandou mensagem que tinha sido aprovada.
0: Ô, filha, a São José rogou?
1: São José providenciou.
0: Amém. Isso, São José. Eu tenho muita devoção a São José. Não é por acaso que ele é patrono da obra. Esse foi o primeiro testemunho. Tem mais, né?
1: Isso. E o segundo, padre, eu tenho duas filhas. Minha filha mais velha mora comigo e minha filha mais nova mora em Santa Catarina. E eu estava costurando com costura em casa e um dia antes eu conversei com ela. Quando foi no outro dia, eu recebi a mensagem dela escrito que ela precisava de R$1.470 para pagar um boleto. E na hora, coração de mãe é mole, né? Eu peguei e fiz o depósito para ela. Passando uns 10 minutos, mais ou menos, eles pediram mais. Foi quando eu desconfiei que eu tinha recebido um golpe. Daí eu corri no banco, fiz o boletim, fui na delegacia, registrei o boletim. E tanto o pessoal do banco como o policial falou que era a coisa mais difícil eu receber isso de volta.
0: Sim.
1: Daí eu andei contando para umas pessoas, sabe? Contei para minha filha, que chorou bastante. E umas pessoas começaram a tirar sarro de mim, falando que eu era boba, entrei em golpes, na época de hoje.
0: Ajuda muito fazer isso, né?
1: É, eu fiquei muito triste, padre. E o senhor estava fazendo novena de Santa Rita. Uns dois dias antes, o senhor falou assim, quem precisasse de uma causa impossível, que era para pedir Santa Rita. E eu falei, ai, não estou pedindo dinheiro, nada. Eu não estou precisando no momento. Quando passou dois dias, aconteceu esse golpe.
0: Entendi.
1: Era no sétimo dia. E eu peguei, padre, eu cheguei no outro dia, só fazendo oração, e eu peguei, olhei para o céu, chorando, e pedi para Santa Rita que passasse na frente, que deixasse os inimigos envergonhados, que isso é Santa Rita, era da causa impossível. Isso foi na quinta-feira. Quando foi no domingo, eu recebi o dinheiro de volta, sem descontar um centavo.
0: Nossa, filha, isso é fato louvável, viu?
1: Louvável, padre. Então, toca o sino, sacristão.
0: Isso, toca o sino, sacristão. Tô surpreso de você ter recebido.
1: Isso. Então, padre, tem vários outros testemunhos. Eu fiquei um ano de cadeira de roda, padre. Eu não tinha conhecimento sobre muita igreja católica. Eu fui 12 anos evangélica. E através dessa enfermidade que eu voltei para a igreja católica e comecei a ter fé mesmo. Eu não falava a verdade, padre. Eu não gostava nem de ouvir sua voz. Mas, através desse que eu tive que passar, que eu consegui, sabe?
0: Amém.
1: E hoje eu ouço todos os dias. E eu peço oração, padre.
0: Para quem?
1: Eu peço oração para o meu esposo, que ele vai fazer um procedimento cirúrgico.
0: Como é que é o nome dele?
1: Nelson de Souza.
0: Nelson, tá.
1: Uma raspagem na bexiga. Eu vou fazer também uma perícia amanhã no INSS,
0: tá,
1: padre. E peço a Deus também que Deus conceda minha aposentadoria também, que eu sou PCD.
0: Tá bom.
1: Peço oração para minha filha também. E principalmente a que mora comigo, minha filha mais velha, que ela e meu esposo não estão se conversando, está há mais de um ano. São desentendimento bobo, assim, e estão sem conversar.
0: Vamos pedir a restauração. Que Deus abençoe Cristina de Orizona, Paraná, TV Evangelizar, canal 31.1 de Maringá. Ela citou Rádio Colmeia FM, Padre Vinícius Alves Martins, Arcebispo de Maringá, Dom Severino Klazen. Marlene, que a paz de Jesus esteja com você, Marlene.
2: Boa
1: Bom dia, padre.

0: Deus abençoe, Marlene. Você fala de onde?
1: De Lucas do Rio Verde, Mato Grosso.
0: Lucas do Rio Verde, Mato Grosso. Como é que você me acompanha aí?
1: Sim. Eu acompanho pela rádio FM.
0: Tá certo. Diga lá, filha.
1: Ô, padre, eu gostaria que você, que o senhor levasse o nome do meu marido em oração.
0: Tá.
1: Ele tem muito problema de coluna.
0: Tá. Como é que é o nome do marido, filha?
1: Sebastião.
0: Sebastião.
1: É.
0: Anotei. Ele tem problema de coluna?
1: Tem, padre.
0: Tá. Sério. Vamos rezar. Bem sei o que é a dor da coluna, que é horrível, algo horrível. Mais alguém você quer deixar em oração, filha?
1: E eu também, né, padre? Para os meus problemas que eu tenho nos ossos, né? Que o Altimeio me ataca.
0: Tá.
1: E gostaria, padre, de deixar meu testemunho.
0: Conte.
1: Que há 10 anos atrás, eu pedi para o príncipe da paz que eu conseguisse a minha casa, em São José dormindo. E eu consegui, padre, com muita luta, mas eu consegui, daquelas casinhas populares do governo.
0: Amém.
1: Mas eu consegui.
0: Louvado seja Deus. A São José rogou?
1: São José providenciou.
0: É isso mesmo, São José, São José, rogai por nós.
1: É, padre, eu tenho muito. Se eu for contar todas as minhas bênçãos que eu consigo, através do senhor...
0: Amém, Deus é maravilhoso. Tá bom, Marlene, levarei o nome do seu marido e louvado seja Deus pela graça que você recebeu. Fique com Deus, Marlene, de Lucas do Rio Verde, Mato Grosso, Rádio Regional FM, Davi Paré, Dom Vital Quitolina, de Diamantino. Amado povo de Deus, nós voltamos com a leitura orante. Pegue a tua Bíblia, se prepare, daqui a pouco... Leitura orante, a palavra de Deus. Essa leitura orante da primeira carta de São Paulo aos Coríntios. Voltamos já. 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
1: 9:59. 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

0: 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Bíblia aberta, cartilha de oração. Tua palavra, lâmpada para os meus pés. 1 Coríntios capítulo 10. Atenção que eu vou fazer alguns saltos de alguns versículos. Irmãos, 1 Coríntios capítulo 10. Irmãos, eu quero que vocês lembrem do que aconteceu com os nossos antepassados que seguiram Moisés. Todos foram protegidos pela nuvem e passaram pelo Mar Vermelho. Você lembra disso? Vamos ver. Teu conhecimento de história da salvação. Você lembra que Deus conduzia tanto povo que quando o sol era forte, Deus os cobria com uma nuvem. À noite, uma bola de fogo para os guiar. Segundo feito, Deus estava muito presente na vida do povo. Não foi à toa que Moisés pediu: caminha conosco, Senhor, apesar de sermos um povo de cabeça dura. Passaram pelo Mar Vermelho, versículo 2. Como seguidores de Moisés, eles foram batizados na nuvem e no mar. Todos comeram a mesma comida espiritual. Beberam da mesma bebida espiritual, pois bebiam daquela rocha espiritual que ia com eles. Mas veja a interpretação que Paulo dá. Lembra que eles tiveram sede e eles pediam água. Moisés, lá em Massa, em Meriba, bateu com o bastão e jorrou água da rocha. Lembra desse fato? Ô padre, eu estou lembrando um pouquinho. Então, qual é a verdadeira rocha de onde brotou água e sangue? Cristo. Nós não bebemos da rocha lá de Moisés. Nós bebemos do lado aberto de Cristo, da chaga do peito de Cristo, onde estava o seu coração, transpassado pela lança, onde jorrou água e sangue. Mas Deus não ficou contente com a maioria deles, e por isso eles morreram, e seus corpos ficaram espalhados no deserto. Você consegue entender esse versículo 5? Você sabe que se fosse em linha reta, o povo saindo do Egito, linha reta até Canaã, não demorava 40 anos. Por que demorou 40 anos? Porque eles ficaram andando em círculos, porque eles desobedeceram a Deus e até passar uma geração. A geração que desobedeceu a Deus não entrou na terra prometida. Sabia disso? Vai aprendendo, é catequese. Versículo 6. Tudo isso aconteceu a fim de nos servir de exemplo, para nós não querermos coisas más como eles quiseram. Eu pergunto, o mundo hoje, os nossos líderes, e às vezes nós, será que não estamos desejando coisas erradas? Dê uma olhada nos seus desejos mais profundos. Ei, fiz uma pergunta. Não aquilo que sai da boca. Quais são os desejos mais profundos? Tudo isso aconteceu a fim de nos servir de exemplo, para nós não querermos coisas más como eles quiseram. Segundo, vou até mudar a cor. Nem adorar ídolos como alguns deles adoraram. Você lembra do bezerro de ouro? A base do Sinai. Como diz as Escrituras Sagradas. O povo sentou-se para comer e beber e se levantou para se divertir. Não devemos cometer imoralidade sexual como alguns deles fizeram. Olhemos para hoje. Olhemos para hoje. Idolatria. Padre, nós não temos o bezerro de ouro, mas às vezes a idolatria é o cartão de crédito. A idolatria é um vício. A idolatria é o poder. O desejo de mandar. O desejo de ser aclamado. Não devemos cometer imoralidade sexual. Mas, padre, isso está tão presente. Tudo é normal hoje? Não. Para um cristão, não é porque todo mundo faz que está certo. Existem princípios que nos conduzem. A imoralidade sexual é um erro. Porque eles fizeram isso, 23 mil deles caíram mortos num dia só. Versículo 9. Não devemos colocar à prova a paciência de Cristo. Esta palavra sempre me toca. Não colocar à prova a paciência de Cristo. Ele nem falou de Deus. Deus Pai, está falando de Cristo. Todos nós falamos, e eu também, Jesus misericordioso. Tá bom. Mas não coloque à prova a paciência de Cristo, a misericórdia de Cristo. Porque muitos podem pensar, tanto faz quanto fez. Deus é misericordioso mesmo, Ele vai perdoar tudo. Como alguém disse, a religião de vocês é fraca. Como assim? Ué, vocês pecam, vão lá, confessam, está tudo perdoado? Não! Se não houver arrependimento, não tem perdão. E como é difícil alguém que envereda por um caminho, por uma tendência má, se corrigir, veja o vício. Enverede por o álcool, vai ver como é difícil a abstinência. Enverede para as drogas, enverede para a fofoca, e vai ver como é difícil calar a língua. Enverede para uma compulsão sexual, e vai ver o quanto é difícil segurar a castidade. Eu vou para o intervalo e eu volto. Eu quero terminar esse texto. Eu quero terminar esse raciocínio, essa perícope. Volte comigo.
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4: Aproximadamente 70% da população mundial utiliza papel higiênico, enquanto cerca de 4 bilhões de pessoas ainda não fazem uso do produto, segundo estimativas citadas em estudos internacionais. As diferenças estão ligadas a fatores como acesso a saneamento básico, custo, disponibilidade de recursos naturais e também hábitos culturais. Em várias regiões da Ásia e da África, por exemplo, é mais comum o uso de água para higiene pessoal, enquanto países da Europa e da América do Norte têm maior consumo de papel higiênico. Dados também indicam grandes variações de uso entre países, refletindo diferenças de infraestrutura, renda e costumes ao redor do mundo. Eu sou Kleber Salles e este foi o nosso Repórter Destaque desta segunda-feira. Grande abraço para você e até a próxima edição.
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10 e 12. 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

0: Filhos amados, filhas queridas, eu estou em 1 Coríntios capítulo 10. Nós bebemos da rocha que é Cristo. E Paulo vai dar alguns exemplos do que nós não devemos fazer como fizeram os nossos pais no passado, lá no Antigo Testamento. Primeiro, adorar ídolos, não o façamos. Não cometer imoralidade sexual, porque muitos morreram. Não colocar à prova a paciência de Cristo, ele vai dizer logo depois. Não ficar se queixando, versículo 10. Não deve se queixar como fizeram alguns deles. Por isso foram destruídos pelo anjo da morte. Agora veja a moral da história. Às vezes você lê e não presta atenção, versículo 11. Tudo isso aconteceu, e eu contei para você um pouquinho de trás para frente a história da salvação. Aconteceu com nossos antepassados, a fim de servir de exemplo para os outros. E aquilo foi escrito a fim de servirem de aviso para nós. Aviso para nós. Pois estamos vivendo no fim dos tempos. Eu vou parar aqui e eu pergunto. Quanto mais conhecemos a Bíblia, e se eu fui contando, eu peguei de trás para frente os fatos que Paulo citou, não serve de aviso para nós? Por exemplo, não está citado aqui, briga entre irmãos, Caim e Abel, do mesmo sangue, o ciúme, a inveja, levou à morte, não é um aviso para dominarmos o ciúme, a inveja? E assim por diante, eu te pergunto, o que você hoje lembra do Antigo Testamento e serve como um aviso para hoje? Mas amanhã tem mais. E amanhã começo com este versículo. Portanto, aquele que pensa está de pé, é melhor ter cuidado para não cair. Mas isso é amanhã. Esta foi a leitura orante de hoje. Lidiane, que a paz de Jesus esteja com você. Lidiane?
1: Oi, estou ouvindo.
0: Bom dia.
1: Bom dia.
0: Que a paz de Jesus esteja com você, filha.
1: Amém.
0: Você fala de onde?
1: De algum lugar de Minas Gerais.
0: De algum lugar de Minas Gerais, tá certo. O que está acontecendo, Lidiane?
1: Então, padre, eu tô assim, desesperada, porque eu preciso de uma resposta e eu não tô tendo. Eu estou grávida e eu fiz um ultrassom, e o ultrassom não viu o embrião, só viu o saco gestacional e a vesícula vitelina. E eu repeti de novo depois de 10 dias, deu a mesma coisa. E o médico falou comigo que era pra eu esperar um aborto, porque a gravidez não evoluiu. Porém, eu tô sem sintoma nenhum, sem nenhum sangramento, nada, nenhum sintoma de aborto. Pelo contrário, continuo os sintomas da gravidez.
0: Sim.
1: Só que eu sigo assim, sem saber se realmente eu tive uma perda, se realmente não tá aqui, Deus fez um milagre. Sabe, tá sendo assim, tão angustiante viver isso.
0: Eu entendo. Entendo e acolho. Eu não sou médico, muito menos ginecologista, mas obstetra, mas a questão, eu queria só entender, o que o médico sugeriu para você esperar?
1: Isso, ele sugeriu para mim esperar um aborto espontâneo, só que o estranho é esse aborto não ter acontecido ainda.
0: Então, filha, você tem que voltar no médico. Você tem que voltar no médico e não fazer nada. Se você tem dúvida, ainda mais se você tem dúvida que é a gravidez, eu não vou debater com o médico. Você não deve fazer nada para depois não se culpar de um aborto provocado. Não sei se eu me fiz entender.
1: Mas, padre, é porque essa gestação foi tão sonhada. E tipo assim, não dá para acreditar que Deus permitiu eu ficar grávida e Deus vai me tirar.
0: Filha, o Deus que te deu essa gravidez, eu não sei, essa gravidez te dará outra? Se não tava, não acompanhou a leitura orante de Jó? Deus deu, Deus tirou, louvado seja Deus. Lidiane, não é de se não é se revoltar contra Deus. Você acredita, você consegue imaginar que Deus Pai, quis que essa criança não nascesse? Existem muitas questões hormonais, questões humanas, físicas, que contribuem para a gestação ou não. Por que, por que você não entrega para Deus?
1: Mas eu estou pedindo tanto a Deus, assim, se não for da vontade dele, que o meu corpo expulsa. Mas cada dia que eu peço isso, mas, tipo assim, não está acontecendo. Meu corpo não está expulsando se realmente aconteceu um aborto.
0: Filha, simplesmente diga, Senhor, está nas tuas mãos. Está nas tuas mãos. Só me parece um pouco inconclusivo esse teu médico. Eu sugiro que você procure de novo e se informe mais uma vez. Faça de novo um exame, uma ecografia, para que você tenha certeza do que está acontecendo. Agora, mais do que isso, eu não sei o que te dizer.
1: O senhor pode fazer uma oração comigo?
0: Posso. Eu quero que você reze, Senhor.
1: Senhor.
0: Eu te entrego.
1: Eu te entrego.
0: A minha vida.
1: A minha vida.
0: E esta gestação.
1: E esta gestação.
0: Seja feita a tua vontade.
1: Seja feita a tua vontade.
0: Eu aceito.
1: Eu aceito.
0: Eu creio, Senhor.
1: Eu creio, Senhor.
0: Que seja neste momento.
1: Que seja neste momento.
0: Ou no futuro.
1: Ou no futuro.
0: Me darás a graça da maternidade.
1: Me darás a graça da maternidade.
0: Eu não me revolto.
1: Eu não me revolto.
0: Eu aceito a tua vontade.
1: Eu aceito a tua vontade.
0: Amém.
1: Amém.
0: Lidiane, tem alguém que está te acompanhando além do médico? Tem alguém da família?
1: Sim, meu esposo.
0: Vocês estão seguros do que desse resultado que vocês estão tendo?
1: Não.
0: Então procure outro médico. Na incerteza, procure uma segunda opinião. Você está me ouvindo?
1: Estou ouvindo.
0: Procure uma segunda opinião. Vale a pena. Nós estamos falando de vida. E exatamente por estarmos falando de uma pessoa, vida, é que é importante uma segunda opinião. Que Deus a abençoe. Meu abraço, Lidiane, e rezaremos por você. Escute esse testemunho, por favor.
2: Eu me chamarei José Soares de Lima, resido em Santo Antônio, Salto da Onça, Rio Grande do Norte. Todo esse testemunho da minha filha. Esteve 17 anos com problema seríssimo de desmaio, perda de visão e outras coisas mais. Portanto, eu quero agradecer a graça recebida, que ela está curada, para a honra e glória do nosso Senhor Jesus Cristo. Obrigado, meu Jesus de Santa Chagas, Padre Reginaldo Manzotti e toda a sua equipe.
0: Deus seja louvado, Maria José, de Santo Antônio do Salto da Onça, Rio Grande do Norte. Arcebispo Dom João Santos Cardoso, de Natal. Eu vou para o intervalo e eu volto com o quarto dia da novena de Nossa Senhora do Carmo. Volte comigo. Acredite, nunca se ouviu dizer que alguém tendo recorrido a Nossa Senhora do Carmo tenha ficado desamparado. Voltamos em oração.
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8: 10h24.
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Hoje, aniversário de Dom Liro Vendelino Meurer, da Diocese de Santo Ângelo, Rio Grande do Sul. Aniversário da rádio Agora FM, Mandaguari, Paraná. Alvorada Mariana FM, Siritinga, Minas Gerais. Também Solte TV Entretenimentos Brasil Limitada, São Caetano do Sul. Gigabyte Multimídia, Uruaçu, Goiás. E hoje, aniversário da minha querida afilhada Helena Pinheiro Tormena, afilhada de batismo. Que Deus a abençoe, querida Helena, com muita saúde e muita paz. Muitos conhecem que ela cantou comigo há uns anos atrás no Arraiá do Seu Vigário, ela mesma, hoje já uma moça, 16 anos. 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Bom dia, padre. Me chamo Jonathan. Foi um e-mail. Quero deixar um testemunho. Domingo passado, meu sobrinho engoliu um prego. Misericórdia. Recebi a notícia da minha mãe, que estava muito abalada. Na parte da tarde, eu estava assistindo às 24 horas de oração. Me ajoelhei, pedi que Nossa Senhora intercedesse pelo meu sobrinho. Clamei a Jesus das Santas Chagas que ele derramasse uma gota do seu preciosíssimo sangue sobre meu sobrinho e o livrasse do perigo. Meu irmão o levou para Maringá, em um bom hospital, e optaram por deixar sair naturalmente, graças à Mãe Maria Santíssima, que intercedeu a Jesus das Santas Chagas. Fomos atendidos e realmente ele expeliu na terça-feira, sem nenhum dano. Meu sobrinho tem 4 anos. Graça alcançada, graça testemunhada. Jonathan, louvado seja Deus. Deus seja louvado. Filhos amados, você adquire em todas as livrarias do Brasil, Inabalável. Leia esse livro, dê de presente este livro. Tem ajudado muita gente a compreender. Inclusive hoje, eu falava com a Lidiane e ela perguntava por que Deus permitiu isso. Uma das propostas do livro Inabalável é uma releitura de Jó e entender porque Deus permite certas coisas. Vamos à novena? Juntos, Nossa Senhora do Carmo, rogai por nós. Quarto dia. Nossa Senhora do Carmo, que deixaste o santo escapulário como sinal do vosso amor e proteção, sois reconhecida como assistência na vida e consolador amável na hora da morte. Eu, vosso filho e devoto,
pronta a vos servir, disposta a vos amar. Me apresento a vós e nesta novena faço o meu pedido. Faça o seu pedido. Faça o seu pedido. Nossa Senhora do Carmo, nunca se ouviu dizer que alguém necessitado, tendo recorrido a vós, tenha ficado desamparado. Com confiança, Mãe do Escapulário, intercedei junto ao vosso Filho Jesus Cristo por mim, por aqueles por quem devo rezar sempre e por aqueles que se confiaram às minhas orações. Mãe amável, sede-nos propícia e rogai por nós a Deus para que sejamos dignos das promessas de Cristo. Nossa Senhora do Carmo, rogai por nós. Mãe do Santo Escapulário, rogai por nós. Madrinha da obra evangelizar é preciso, intercedei por nós. O Senhor esteja convosco. Ele está no meio de nós. Abençoai, Senhor, a água, a roupa dos enfermos, as fotos de família, os remédios e a semana que hoje começa. Esta segunda-feira e toda esta semana, que transcorra em paz, harmonia, felicidades. Em nome do Pai, do Filho e do Espírito Santo. Amém. Começamos e terminamos. Termino com o clipe. Manda teus anjos sobre nós, sobre nosso trabalho. Evangelizar é preciso.

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1: 11 e 7.

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1: 11:26.

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1: 11:44.

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1: Meia-noite e 1.

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1: Meia-noite 19.

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2: Meia-noite 36.

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1: Meia-noite 52.

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1: 1 e 8.

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1: 1:27.

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1: 1:45.

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1: 1:51.

teu colo de mãe. Em nome do Pai, e do Filho, e do Espírito Santo. Amém. Que alegria estar com você, meu irmão, minha irmã, para rezarmos juntos o Santo Rosário. Essa oração tão antiga da Igreja, onde todos os santos recomendam, os papas recomendam, prática muito comum em João Paulo II, em tantos homens e mulheres de Deus, o Santo Rosário. Quero convidar você a rezar comigo esta oração, que eu também gosto tanto e procuro rezar todos os dias. Então, juntos, vamos rezar unidos à Nossa Senhora. Gente, o Rosário é uma forte arma para vencermos o inimigo. O Rosário é uma forte arma para vencermos as nossas batalhas. Você que está rezando por um filho, você que está rezando para alguém se libertar das drogas, a graça de um emprego, a cura de uma enfermidade, eu não sei, eu sei que esta oração, ela é poderosa. E poderosa por quê? Porque nós meditamos em cada Ave Maria, os mistérios de Cristo. Não ficamos falando palavras vazias, não. São palavras cheias de autoridade, cheias de poder. Palavras bíblicas, e vamos juntos meditar os mistérios de Cristo. E isso tem um grande poder. Tem poder de salvação para a sua vida, tem poder de libertação. Então quero convidar você, com fé, juntos, a rezarmos o nosso Santo Rosário. Creio em Deus Pai, Todo-Poderoso, Criador do céu e da terra, e em Jesus Cristo, seu único Filho, nosso Senhor, que foi concebido pelo poder do Espírito Santo, nasceu da Virgem Maria, padeceu sob Pôncio Pilatos, foi crucificado, morto e sepultado, desceu à mansão dos mortos, ressuscitou ao terceiro dia, subiu aos céus, está sentado à direita de Deus Pai Todo-Poderoso, de onde há de vir a julgar os vivos e os mortos. Creio no Espírito Santo, na Santa Igreja Católica, na comunhão dos santos, na remissão dos pecados, na ressurreição da carne e na vida eterna. Amém. Quero convidar você a rezar um Pai Nosso e três Ave Marias para introduzirmos esse Santo Rosário. Pai Nosso, que estais nos céus, santificado seja o vosso nome, venha a nós o vosso reino. Seja feita a vossa vontade, assim na terra como no céu. O pão nosso de cada dia nos dai hoje, perdoai as nossas ofensas, assim como nós perdoamos a quem nos tem ofendido. E não nos deixeis cair em tentação, mas livrai-nos do mal. Amém. A primeira Ave Maria, em honra a Deus Pai. Ave Maria, cheia de graça, o Senhor é convosco, bendita sois vós entre as mulheres, e bendito é o fruto do vosso ventre, Jesus. Santa Maria, Mãe de Deus, rogai por nós, pecadores, agora e na hora de nossa morte. Amém. A segunda Ave Maria, em honra a Deus Filho. Ave Maria, cheia de graça, o Senhor é convosco. Bendita sois vós entre as mulheres, e bendito é o fruto do vosso ventre, Jesus. Santa Maria, Mãe de Deus, rogai por nós, pecadores, agora e na hora de nossa morte. Amém. A terceira Ave Maria, em honra ao Espírito Santo. Ave Maria, cheia de graça, o Senhor é convosco, bendita sois vós entre as mulheres, e bendito é o fruto do vosso ventre, Jesus. Santa Maria, Mãe de Deus, rogai por nós, pecadores, agora e na hora de nossa morte. Amém. Glória ao Pai, ao Filho e ao Espírito Santo, como era no princípio, agora e sempre. Amém.

Primeiro mistério gozoso, nós queremos contemplar a anunciação do anjo à Virgem Maria. O anjo chega àquela menina de 14, 15 anos e lhe anuncia: você vai ser mãe de Jesus, você vai ser mãe do Salvador. Gente, o céu esperava aquele sim, o céu estava ansioso por aquele sim. Aquela mulher daria luz ao Salvador. Se a primeira mulher deu a luz ao pecado, se a primeira mulher deu a luz às trevas, esta daria a luz ao mundo. Mas ela precisava dizer seu sim, e ela disse sim. Rezemos juntos. Pai nosso, que estais nos céus, santificado seja o vosso nome. Venha a nós o vosso reino, seja feita a vossa vontade, assim na terra como no céu. O pão nosso de cada dia nos dai hoje. Perdoai as nossas ofensas, assim como nós perdoamos a quem nos tem ofendido. E não nos deixeis cair em tentação, mas livrai-nos do mal. Amém. Ave Maria, cheia de graça, o Senhor é convosco. Bendita sois vós entre as mulheres, e bendito é o fruto do vosso ventre, Jesus. Santa Maria, Mãe de Deus, rogai por nós, pecadores, agora e na hora de nossa morte. Amém. Ave Maria, cheia de graça, o Senhor é convosco. Bendita sois vós entre as mulheres, e bendito é o fruto do vosso ventre, Jesus. Santa Maria, Mãe de Deus, rogai por nós, pecadores, agora e na hora de nossa morte. Amém. Ave Maria, cheia de graça, o Senhor é convosco. Bendita sois vós entre as mulheres, e bendito é o fruto do vosso ventre, Jesus. Santa Maria, Mãe de Deus, rogai por nós, pecadores, agora e na hora de nossa morte. Amém. Ave Maria, cheia de graça, o Senhor é convosco. Bendita sois vós entre as mulheres, e bendito é o fruto do vosso ventre, Jesus. Santa Maria, Mãe de Deus, rogai por nós, pecadores, agora e na hora de nossa morte. Amém. Ave Maria, cheia de graça, o Senhor é convosco. Bendita sois vós entre as mulheres, e bendito é o fruto do vosso ventre, Jesus. Santa Maria, Mãe de Deus, rogai por nós, pecadores, agora e na hora de nossa morte. Amém. Ave Maria, cheia de graça, o Senhor é convosco. Bendita sois vós entre as mulheres, e bendito é o fruto do vosso ventre, Jesus. Santa Maria, Mãe de Deus, rogai por nós, pecadores, agora e na hora de nossa morte. Amém. Ave Maria, cheia de graça, o Senhor é convosco. Bendita sois vós entre as mulheres, e bendito é o fruto do vosso ventre, Jesus. Santa Maria, Mãe de Deus, rogai por nós, pecadores, agora e na hora de nossa morte. Amém. Ave Maria, cheia de graça, o Senhor é convosco. Bendita sois vós entre as mulheres, e bendito é o fruto do vosso ventre, Jesus. Santa Maria, Mãe de Deus, rogai por nós, pecadores, agora e na hora de nossa morte. Amém. Ave Maria, cheia de graça, o Senhor é convosco. Bendita sois vós entre as mulheres, e bendito é o fruto do vosso ventre, Jesus. Santa Maria, Mãe de Deus, rogai por nós, pecadores, agora e na hora de nossa morte. Amém. Ave Maria, cheia de graça, o Senhor é convosco. Bendita sois vós entre as mulheres, e bendito é o fruto do vosso ventre, Jesus. Santa Maria, Mãe de Deus, rogai por nós, pecadores, agora e na hora de nossa morte. Amém. Glória ao Pai, ao Filho e ao Espírito Santo, como era no princípio, agora e sempre. Amém. Ó meu Jesus, livrai-me do fogo do inferno, levai as almas todas para o céu e socorrei principalmente as que mais precisarem da vossa misericórdia. Nossa Senhora do Carmo, rogai por nós. Santa Teresinha do Menino Jesus, rogai por nós. Segundo mistério gozoso, nós queremos contemplar a visitação de Nossa Senhora à sua prima Santa Isabel. Que bonito quando Nossa Senhora descobre que a sua prima está grávida por um milagre de Deus e quer correr logo para ajudar a sua prima. Nossa Senhora é generosa, Nossa Senhora é caridosa e quer prestar um serviço e sai correndo imediatamente para ajudar sua prima Isabel. Quando Isabel vê Nossa Senhora, o seu ventre pula de alegria. João Batista, que já está lá dentro, pula de alegria ao se encontrar com o Salvador da humanidade.
E Isabel diz: Bendita és tu entre as mulheres, e bendito é o fruto que nasceu do teu ventre. Meditemos juntos esse grande mistério de nossa fé. Pai nosso, que estais nos céus, santificado seja o vosso nome. Venha a nós o vosso reino, seja feita a vossa vontade, assim na terra como no céu. O pão nosso de cada dia nos dai hoje, perdoai as nossas ofensas, assim como nós perdoamos a quem nos tem ofendido. E não nos deixeis cair em tentação, mas livrai-nos do mal. Amém. Ave Maria, cheia de graça, o Senhor é convosco. Bendita sois vós entre as mulheres, e bendito é o fruto do vosso ventre, Jesus. Santa Maria, Mãe de Deus, rogai por nós, pecadores, agora e na hora de nossa morte. Amém. Ave Maria, cheia de graça, o Senhor é convosco. Bendita sois vós entre as mulheres, e bendito é o fruto do vosso ventre, Jesus. Santa Maria, Mãe de Deus, rogai por nós, pecadores, agora e na hora de nossa morte. Amém. Ave Maria, cheia de graça, o Senhor é convosco. Bendita sois vós entre as mulheres, e bendito é o fruto do vosso ventre, Jesus. Santa Maria, Mãe de Deus, rogai por nós, pecadores, agora e na hora de nossa morte. Amém. Ave Maria, cheia de graça, o Senhor é convosco. Bendita sois vós entre as mulheres, e bendito é o fruto do vosso ventre, Jesus. Santa Maria, Mãe de Deus, rogai por nós, pecadores, agora e na hora de nossa morte. Amém. Ave Maria, cheia de graça, o Senhor é convosco. Bendita sois vós entre as mulheres, e bendito é o fruto do vosso ventre, Jesus. Santa Maria, Mãe de Deus, rogai por nós, pecadores, agora e na hora de nossa morte. Amém. Ave Maria, cheia de graça, o Senhor é convosco. Bendita sois vós entre as mulheres, e bendito é o fruto do vosso ventre, Jesus. Santa Maria, Mãe de Deus, rogai por nós, pecadores, agora e na hora de nossa morte. Amém. Ave Maria, cheia de graça, o Senhor é convosco. Bendita sois vós entre as mulheres, e bendito é o fruto do vosso ventre, Jesus. Santa Maria, Mãe de Deus, rogai por nós, pecadores, agora e na hora de nossa morte. Amém. Ave Maria, cheia de graça, o Senhor é convosco. Bendita sois vós entre as mulheres, e bendito é o fruto do vosso ventre, Jesus. Santa Maria, Mãe de Deus, rogai por nós, pecadores, agora e na hora de nossa morte. Amém. Ave Maria, cheia de graça, o Senhor é convosco. Bendita sois vós entre as mulheres, e bendito é o fruto do vosso ventre, Jesus. Santa Maria, Mãe de Deus, rogai por nós, pecadores, agora e na hora de nossa morte. Amém. Ave Maria, cheia de graça, o Senhor é convosco. Bendita sois vós entre as mulheres, e bendito é o fruto do vosso ventre, Jesus. Santa Maria, Mãe de Deus, rogai por nós, pecadores, agora e na hora de nossa morte. Amém. Glória ao Pai, ao Filho e ao Espírito Santo, como era no princípio, agora e sempre. Amém. Ó meu Jesus, perdoai-me, livrai-me do fogo do inferno, levai as almas todas para o céu e socorrei principalmente as que mais precisarem da vossa misericórdia. Nossa Senhora do Carmo, rogai por nós. Padre Pio, rogai por nós. Terceiro mistério gozoso. Nós queremos contemplar o nascimento do menino Jesus. Gente, que coisa linda! A luz brilhou, Jesus nasceu. O mundo que vivia nas trevas viu uma grande luz. Veja, o primeiro homem nos levou ao pecado. O primeiro homem nos levou à perdição. Agora está nascendo o segundo Adão, Jesus Cristo, o Salvador da humanidade. Ele vai salvar os homens dos seus pecados. Que alegria! Meditemos com alegria este mistério. Pai nosso, que estais nos céus, santificado seja o vosso nome. Venha a nós o vosso reino, seja feita a vossa vontade, assim na terra como no céu. O pão nosso de cada dia nos dai hoje. Perdoai as nossas ofensas, assim como nós perdoamos a quem nos tem ofendido. E não nos deixeis cair em tentação, mas livrai-nos do mal. Amém. Ave Maria, cheia de graça, o Senhor é convosco, bendita sois vós entre as mulheres. E bendito é o fruto do vosso ventre, Jesus. Santa Maria, Mãe de Deus, rogai por nós, pecadores, agora e na hora de nossa morte. Amém. Ave Maria, cheia de graça, o Senhor é convosco. Bendita sois vós entre as mulheres, e bendito é o fruto do vosso ventre, Jesus. Santa Maria, Mãe de Deus, rogai por nós, pecadores,
agora e na hora de nossa morte. Amém. Ave Maria, cheia de graça, o Senhor é convosco. Bendita sois vós entre as mulheres e bendito é o fruto do vosso ventre, Jesus. Santa Maria, Mãe de Deus, rogai por nós, pecadores, agora e na hora de nossa morte. Amém. Ave Maria, cheia de graça, o Senhor é convosco. Bendita sois vós entre as mulheres e bendito é o fruto do vosso ventre, Jesus. Santa Maria, Mãe de Deus, rogai por nós, pecadores, agora e na hora de nossa morte. Amém. Ave Maria, cheia de graça, o Senhor é convosco. Bendita sois vós entre as mulheres e bendito é o fruto do vosso ventre, Jesus. Santa Maria, Mãe de Deus, rogai por nós, pecadores, agora e na hora de nossa morte. Amém. Ave Maria, cheia de graça, o Senhor é convosco. Bendita sois vós entre as mulheres e bendito é o fruto do vosso ventre, Jesus. Santa Maria, Mãe de Deus, rogai por nós, pecadores, agora e na hora de nossa morte. Amém. Ave Maria, cheia de graça, o Senhor é convosco, bendita sois vós entre as mulheres, e bendito é o fruto do vosso ventre, Jesus. Santa Maria, Mãe de Deus, rogai por nós, pecadores, agora e na hora de nossa morte. Amém. Ave Maria, cheia de graça, o Senhor é convosco, bendita sois vós entre as mulheres, e bendito é o fruto do vosso ventre, Jesus. Santa Maria, Mãe de Deus, rogai por nós, pecadores, agora e na hora de nossa morte. Amém. Ave Maria, cheia de graça, o Senhor é convosco. Bendita sois vós entre as mulheres, e bendito é o fruto do vosso ventre, Jesus. Santa Maria, Mãe de Deus, rogai por nós, pecadores, agora e na hora de nossa morte. Amém. Ave Maria, cheia de graça, o Senhor é convosco. Bendita sois vós entre as mulheres, e bendito é o fruto do vosso ventre, Jesus. Santa Maria, Mãe de Deus, rogai por nós, pecadores, agora e na hora de nossa morte. Amém. Glória ao Pai, ao Filho e ao Espírito Santo, como era no princípio, agora e sempre. Amém. Ó meu Jesus, perdoai-me, livrai-me do fogo do inferno, levai as almas todas para o céu e socorrei principalmente as que mais precisarem da vossa misericórdia. Nossa Senhora do Carmo, rogai por nós. São Francisco de Assis, rogai por nós. Nós queremos contemplar a apresentação do menino Jesus no templo. Que maravilha! Nossa Senhora, seguindo as leis da época, leva Jesus para ser apresentado. E para a surpresa dela, ela recebe profecias de Simeão. Este menino será causa de soerguimento para muitos, mas de queda para outros. Ou seja, quem crer em Jesus será salvo, quem não crer nele será condenado. E ao mesmo tempo ela recebe uma profecia, uma espada de dor vai transpassar sua alma, se referindo a toda dor que Nossa Senhora iria viver, principalmente na paixão do seu filho. Rezemos. Pai nosso, que estais nos céus, santificado seja o vosso nome. Venha a nós o vosso reino, seja feita a vossa vontade, assim na terra como no céu. O pão nosso de cada dia nos dai hoje, perdoai as nossas ofensas, assim como nós perdoamos a quem nos tem ofendido, e não nos deixeis cair em tentação, mas livrai-nos do mal. Amém. Ave Maria, cheia de graça, o Senhor é convosco, bendita sois vós entre as mulheres, e bendito é o fruto do vosso ventre, Jesus. Santa Maria, Mãe de Deus, rogai por nós, pecadores, agora e na hora de nossa morte. Amém. Ave Maria, cheia de graça, o Senhor é convosco. Bendita sois vós entre as mulheres e bendito é o fruto do vosso ventre, Jesus. Santa Maria, Mãe de Deus, rogai por nós, pecadores, agora e na hora de nossa morte. Amém. Ave Maria, cheia de graça, o Senhor é convosco. Bendita sois vós entre as mulheres e bendito é o fruto do vosso ventre, Jesus. Santa Maria, Mãe de Deus, rogai por nós, pecadores, agora e na hora de nossa morte. Amém. Ave Maria, cheia de graça, o Senhor é convosco. Bendita sois vós entre as mulheres, e bendito é o fruto do vosso ventre, Jesus. Santa Maria, Mãe de Deus, rogai por nós, pecadores, agora e na hora de nossa morte. Amém. Ave Maria, cheia de graça, o Senhor é convosco. Bendita sois vós entre as mulheres, e bendito é o fruto do vosso ventre, Jesus. Santa Maria, Mãe de Deus, rogai por nós, pecadores, agora e na hora de nossa morte. Amém.
Ave Maria, cheia de graça, o Senhor é convosco. Bendita sois vós entre as mulheres e bendito é o fruto do vosso ventre, Jesus. Santa Maria, Mãe de Deus, rogai por nós, pecadores, agora e na hora de nossa morte. Amém. Ave Maria, cheia de graça, o Senhor é convosco. Bendita sois vós entre as mulheres e bendito é o fruto do vosso ventre, Jesus. Santa Maria, Mãe de Deus, rogai por nós, pecadores, agora e na hora de nossa morte. Amém. Ave Maria, cheia de graça, o Senhor é convosco. Bendita sois vós entre as mulheres e bendito é o fruto do vosso ventre, Jesus. Santa Maria, Mãe de Deus, rogai por nós, pecadores, agora e na hora de nossa morte. Amém. Ave Maria, cheia de graça, o Senhor é convosco. Bendita sois vós entre as mulheres e bendito é o fruto do vosso ventre, Jesus. Santa Maria, Mãe de Deus, rogai por nós, pecadores, agora e na hora de nossa morte. Amém. Ave Maria, cheia de graça, o Senhor é convosco. Bendita sois vós entre as mulheres e bendito é o fruto do vosso ventre, Jesus. Santa Maria, Mãe de Deus, rogai por nós, pecadores, agora e na hora de nossa morte. Amém. Glória ao Pai, ao Filho e ao Espírito Santo, como era no princípio, agora e sempre. Amém. Ó meu Jesus, perdoai-me, livrai-me do fogo do inferno, levai as almas todas para o céu e socorrei principalmente as que mais precisarem da vossa misericórdia. Nossa Senhora do Carmo, rogai por nós. Santa Teresa de Jesus, rogai por nós. Quinto e último mistério gozoso, nós queremos contemplar a perda e o encontro do menino Jesus no templo. Jesus se perde de Nossa Senhora e fica 3 dias perdido e Nossa Senhora um pouco preocupada com toda essa situação. Mas quando encontra ele, Jesus diz algo que chama a atenção. Eu vim aqui para fazer a vontade do meu Pai. E a Bíblia diz que Nossa Senhora, em vez de brigar com o menino, Nossa Senhora fica em silêncio e guarda todas essas coisas no coração. Ela sabe que o filho não é dela. Ela vai entendendo que o filho veio para uma missão. E ela, desde então, desde cedo, aprende a despojar-se. Aprende a dar esse menino para a salvação da humanidade. Meditemos juntos esse mistério e que nós tenhamos a coragem de também nós fazermos a vontade de Deus na nossa vida. Pai nosso, que estais nos céus, santificado seja o vosso nome, venha a nós o vosso reino, seja feita a vossa vontade, assim na terra como no céu. O pão nosso de cada dia nos dai hoje, perdoai as nossas ofensas, assim como nós perdoamos a quem nos tem ofendido. E não nos deixeis cair em tentação, mas livrai-nos do mal. Amém. Ave Maria, cheia de graça, o Senhor é convosco, bendita sois vós entre as mulheres, e bendito é o fruto do vosso ventre, Jesus. Santa Maria, Mãe de Deus, rogai por nós, pecadores, agora e na hora de nossa morte. Amém. Ave Maria, cheia de graça, o Senhor é convosco, bendita sois vós entre as mulheres, e bendito é o fruto do vosso ventre, Jesus. Santa Maria, Mãe de Deus, rogai por nós, pecadores, agora e na hora de nossa morte. Amém. Ave Maria, cheia de graça, o Senhor é convosco, bendita sois vós entre as mulheres, e bendito é o fruto do vosso ventre, Jesus. Santa Maria, Mãe de Deus, rogai por nós, pecadores, agora e na hora de nossa morte. Amém. Ave Maria, cheia de graça, o Senhor é convosco, bendita sois vós entre as mulheres, e bendito é o fruto do vosso ventre, Jesus. Santa Maria, Mãe de Deus, rogai por nós, pecadores, agora e na hora de nossa morte. Amém. Ave Maria, cheia de graça, o Senhor é convosco. Bendita sois vós entre as mulheres, e bendito é o fruto do vosso ventre, Jesus. Santa Maria, Mãe de Deus, rogai por nós, pecadores, agora e na hora de nossa morte. Amém. Ave Maria, cheia de graça, o Senhor é convosco. Bendita sois vós entre as mulheres, e bendito é o fruto do vosso ventre, Jesus. Santa Maria, Mãe de Deus, rogai por nós, pecadores, agora e na hora de nossa morte. Amém. Ave Maria, cheia de graça, o Senhor é convosco. Bendita sois vós entre as mulheres, e bendito é o fruto do vosso ventre, Jesus. Santa Maria, Mãe de Deus, rogai por nós, pecadores, agora e na hora de nossa morte. Amém. Ave Maria, cheia de graça, o Senhor é convosco. Bendita sois vós entre as mulheres, e bendito é o fruto do vosso ventre, Jesus.
Santa Maria, Mãe de Deus, rogai por nós, pecadores, agora e na hora de nossa morte. Amém. Ave Maria, cheia de graça, o Senhor é convosco. Bendita sois vós entre as mulheres e bendito é o fruto do vosso ventre, Jesus. Santa Maria, Mãe de Deus, rogai por nós, pecadores, agora e na hora de nossa morte. Amém. Ave Maria, cheia de graça, o Senhor é convosco. Bendita sois vós entre as mulheres e bendito é o fruto do vosso ventre, Jesus. Santa Maria, Mãe de Deus, rogai por nós, pecadores, agora e na hora de nossa morte. Amém. Glória ao Pai, ao Filho e ao Espírito Santo, como era no princípio, agora e sempre. Amém. Ó meu Jesus, perdoai-me e livrai-me do fogo do inferno. Levai as almas todas para o céu e socorrei principalmente as que mais precisarem da vossa misericórdia. Nossa Senhora do Carmo, rogai por nós. São Padre Pio, rogai por nós. Primeiro mistério luminoso, nós vamos contemplar o batismo de Jesus. Jesus pede a João Batista que seja batizado com muita humildade. João Batista fala, eu não sou digno, mas por João Batista, Jesus é batizado, inaugurando na igreja o sacramento de salvação, o batismo. Mergulhando-nos na água do batismo, nós morremos para o pecado e ressurgimos com Cristo. Que você, neste mistério, possa meditar o seu batismo, que é conversão, que é a salvação de Deus entrando na sua vida. Pai nosso, que estais no céu, santificado seja o vosso nome, venha a nós o vosso reino, seja feita a vossa vontade, assim na terra como no céu. O pão nosso de cada dia nos dai hoje, perdoai as nossas ofensas, assim como nós perdoamos a quem nos tem ofendido. E não nos deixeis cair em tentação, mas livrai-nos do mal. Amém. Ave Maria, cheia de graça, o Senhor é convosco. Bendita sois vós entre as mulheres e bendito é o fruto do vosso ventre, Jesus. Santa Maria, Mãe de Deus, rogai por nós, pecadores, agora e na hora de nossa morte. Amém. Ave Maria, cheia de graça, o Senhor é convosco. Bendita sois vós entre as mulheres e bendito é o fruto do vosso ventre, Jesus. Santa Maria, Mãe de Deus, rogai por nós, pecadores, agora e na hora de nossa morte. Amém. Ave Maria, cheia de graça, o Senhor é convosco. Bendita sois vós entre as mulheres e bendito é o fruto do vosso ventre, Jesus. Santa Maria, Mãe de Deus, rogai por nós, pecadores, agora e na hora de nossa morte. Amém. Ave Maria, cheia de graça, o Senhor é convosco. Bendita sois vós entre as mulheres e bendito é o fruto do vosso ventre, Jesus. Santa Maria, Mãe de Deus, rogai por nós, pecadores, agora e na hora de nossa morte. Amém. Ave Maria, cheia de graça, o Senhor é convosco. Bendita sois vós entre as mulheres e bendito é o fruto do vosso ventre, Jesus. Santa Maria, Mãe de Deus, rogai por nós, pecadores, agora e na hora de nossa morte. Amém. Ave Maria, cheia de graça, o Senhor é convosco. Bendita sois vós entre as mulheres e bendito é o fruto do vosso ventre, Jesus. Santa Maria, Mãe de Deus, rogai por nós, pecadores, agora e na hora de nossa morte. Amém. Ave Maria, cheia de graça, o Senhor é convosco. Bendita sois vós entre as mulheres e bendito é o fruto do vosso ventre, Jesus. Santa Maria, Mãe de Deus, rogai por nós, pecadores, agora e na hora de nossa morte. Amém. Ave Maria, cheia de graça, o Senhor é convosco, bendita sois vós entre as mulheres, e bendito é o fruto do vosso ventre, Jesus. Santa Maria, Mãe de Deus, rogai por nós, pecadores, agora e na hora de nossa morte. Amém. Ave Maria, cheia de graça, o Senhor é convosco. Bendita sois vós entre as mulheres, e bendito é o fruto do vosso ventre, Jesus. Santa Maria, Mãe de Deus, rogai por nós, pecadores, agora e na hora de nossa morte. Amém. Ave Maria, cheia de graça, o Senhor é convosco, bendita sois vós entre as mulheres, e bendito é o fruto do vosso ventre, Jesus. Santa Maria, Mãe de Deus, rogai por nós, pecadores, agora e na hora de nossa morte. Amém. Glória ao Pai, ao Filho e ao Espírito Santo, como era no princípio, agora e sempre. Amém. Ó meu Jesus, perdoai-me e livrai-me do fogo do inferno. Levai as almas todas para o céu e socorrei principalmente as que mais precisarem da vossa misericórdia. Nossa Senhora do Carmo, rogai por nós. São Miguel Arcanjo, rogai
por nós. Segundo mistério luminoso, nós vamos contemplar Jesus transformando a água em vinho nas bodas de Caná. Um milagre, e que acontece pela intercessão de Nossa Senhora. Nossa Senhora é aquela que quer interceder pelos nossos milagres. É aquela que quer pedir a Jesus, faça um milagre. E ela diz uma ordem que fica muito clara, fazei tudo o que Ele vos disser. É isso que Nossa Senhora quer. Ela não quer nada para ela, ela só aponta para Jesus. Jesus faz um milagre, fazei tudo o que Ele vos disser. Acredite, creia, rezemos com muita fé este mistério. Pai nosso que estais no céu, santificado seja o vosso nome. Venha a nós o vosso reino, seja feita a vossa vontade, assim na terra como no céu. O pão nosso de cada dia nos dai hoje. Perdoai as nossas ofensas, assim como nós perdoamos a quem nos tem ofendido. E não nos deixeis cair em tentação, mas livrai-nos do mal. Amém. Ave Maria, cheia de graça, o Senhor é convosco. Bendita sois vós entre as mulheres e bendito é o fruto do vosso ventre, Jesus. Santa Maria, Mãe de Deus, rogai por nós, pecadores, agora e na hora de nossa morte. Amém. Ave Maria, cheia de graça, o Senhor é convosco. Bendita sois vós entre as mulheres e bendito é o fruto do vosso ventre, Jesus. Santa Maria, Mãe de Deus, rogai por nós, pecadores, agora e na hora de nossa morte. Amém. Ave Maria, cheia de graça, o Senhor é convosco. Bendita sois vós entre as mulheres e bendito é o fruto do vosso ventre, Jesus. Santa Maria, Mãe de Deus, rogai por nós, pecadores, agora e na hora de nossa morte. Amém. Ave Maria, cheia de graça, o Senhor é convosco. Bendita sois vós entre as mulheres e bendito é o fruto do vosso ventre, Jesus. Santa Maria, Mãe de Deus, rogai por nós, pecadores, agora e na hora de nossa morte. Amém. Ave Maria, cheia de graça, o Senhor é convosco. Bendita sois vós entre as mulheres e bendito é o fruto do vosso ventre, Jesus. Santa Maria, Mãe de Deus, rogai por nós, pecadores, agora e na hora de nossa morte. Amém. Ave Maria, cheia de graça, o Senhor é convosco. Bendita sois vós entre as mulheres e bendito é o fruto do vosso ventre, Jesus. Santa Maria, Mãe de Deus, rogai por nós, pecadores, agora e na hora de nossa morte. Amém. Ave Maria, cheia de graça, o Senhor é convosco. Bendita sois vós entre as mulheres e bendito é o fruto do vosso ventre, Jesus. Santa Maria, Mãe de Deus, rogai por nós, pecadores, agora e na hora de nossa morte. Amém. Ave Maria, cheia de graça, o Senhor é convosco. Bendita sois vós entre as mulheres e bendito é o fruto do vosso ventre, Jesus. Santa Maria, Mãe de Deus, rogai por nós, pecadores, agora e na hora de nossa morte. Amém. Ave Maria, cheia de graça, o Senhor é convosco. Bendita sois vós entre as mulheres e bendito é o fruto do vosso ventre, Jesus. Santa Maria, Mãe de Deus, rogai por nós, pecadores, agora e na hora de nossa morte. Amém. Ave Maria, cheia de graça, o Senhor é convosco. Bendita sois vós entre as mulheres e bendito é o fruto do vosso ventre, Jesus. Santa Maria, Mãe de Deus, rogai por nós, pecadores, agora e na hora de nossa morte. Amém. Glória ao Pai, ao Filho e ao Espírito Santo, como era no princípio, agora e sempre. Amém. Ó meu Jesus, perdoai-me, livrai-me do fogo do inferno, levai as almas todas para o céu e socorrei principalmente as que mais precisarem da vossa misericórdia. Nossa Senhora do Carmo, rogai por nós. Santa Teresinha do Menino Jesus, rogai por nós. Terceiro mistério luminoso, nós queremos contemplar o início da missão de Jesus, o início da sua vida pública, a qual ele começa pregando a palavra. Convertei-vos e crede no Evangelho. É isso que Jesus veio trazer para nós, veio dizer para o mundo, convertam-se, voltem para mim, ainda dá tempo porque o Pai é um Pai misericordioso que quer perdoar vocês, arrependam-se e voltem para mim. Neste mistério, abramos o coração a Jesus e rezemos com muita confiança. Pai nosso, que estais nos céus, santificado seja o vosso nome. Venha a nós o vosso reino, seja feita a vossa vontade, assim na terra como no céu. O pão nosso de cada dia nos dai hoje. Perdoai as nossas ofensas, assim como nós perdoamos a quem nos tem ofendido. E não nos deixeis cair em tentação, mas livrai-nos do mal. Amém.
Ave Maria, cheia de graça, o Senhor é convosco. Bendita sois vós entre as mulheres e bendito é o fruto do vosso ventre, Jesus. Santa Maria, Mãe de Deus, rogai por nós, pecadores, agora e na hora de nossa morte. Amém. Ave Maria, cheia de graça, o Senhor é convosco. Bendita sois vós entre as mulheres e bendito é o fruto do vosso ventre, Jesus. Santa Maria, Mãe de Deus, rogai por nós, pecadores, agora e na hora de nossa morte. Amém. Ave Maria, cheia de graça, o Senhor é convosco. Bendita sois vós entre as mulheres e bendito é o fruto do vosso ventre, Jesus. Santa Maria, Mãe de Deus, rogai por nós, pecadores, agora e na hora de nossa morte. Amém. Ave Maria, cheia de graça, o Senhor é convosco. Bendita sois vós entre as mulheres e bendito é o fruto do vosso ventre, Jesus. Santa Maria, Mãe de Deus, rogai por nós, pecadores, agora e na hora de nossa morte. Amém. Ave Maria, cheia de graça, o Senhor é convosco. Bendita sois vós entre as mulheres e bendito é o fruto do vosso ventre, Jesus. Santa Maria, Mãe de Deus, rogai por nós, pecadores, agora e na hora de nossa morte. Amém. Ave Maria, cheia de graça, o Senhor é convosco. Bendita sois vós entre as mulheres e bendito é o fruto do vosso ventre, Jesus. Santa Maria, Mãe de Deus, rogai por nós, pecadores, agora e na hora de nossa morte. Amém. Ave Maria, cheia de graça, o Senhor é convosco. Bendita sois vós entre as mulheres e bendito é o fruto do vosso ventre, Jesus. Santa Maria, Mãe de Deus, rogai por nós, pecadores, agora e na hora de nossa morte. Amém. Ave Maria, cheia de graça, o Senhor é convosco. Bendita sois vós entre as mulheres e bendito é o fruto do vosso ventre, Jesus. Santa Maria, Mãe de Deus, rogai por nós, pecadores, agora e na hora de nossa morte. Amém. Ave Maria, cheia de graça, o Senhor é convosco. Bendita sois vós entre as mulheres e bendito é o fruto do vosso ventre, Jesus. Santa Maria, Mãe de Deus, rogai por nós, pecadores, agora e na hora de nossa morte. Amém. Ave Maria, cheia de graça, o Senhor é convosco. Bendita sois vós entre as mulheres, e bendito é o fruto do vosso ventre, Jesus. Santa Maria, Mãe de Deus, rogai por nós, pecadores, agora e na hora de nossa morte. Amém. Glória ao Pai, ao Filho e ao Espírito Santo, como era no princípio, agora e sempre. Amém. Ó meu Jesus, perdoai-me e livrai-me do fogo do inferno. Levai as almas todas para o céu e socorrei principalmente as que mais precisarem da vossa misericórdia. Nossa Senhora do Carmo, rogai por nós. São Francisco de Assis, rogai por nós. Quarto mistério luminoso. Nós queremos contemplar a transfiguração de Jesus diante dos discípulos. De três discípulos, Jesus se transfigura antes da sua morte para revelar a eles a sua glória, que tudo que ele vai passar depois da cruz virá a vitória, depois da cruz virá a ressurreição. Irmãos e irmãs, também nós passamos por tantas situações difíceis na vida. Depois da cruz vem a vitória. Contemplemos esse mistério de glória, esse mistério luminoso. Pai nosso, que estais nos céus, santificado seja o vosso nome. Venha a nós o vosso reino, seja feita a vossa vontade, assim na terra como no céu. O pão nosso de cada dia nos dai hoje. Perdoai as nossas ofensas, assim como nós perdoamos a quem nos tem ofendido. E não nos deixeis cair em tentação, mas livrai-nos do mal. Amém. Ave Maria, cheia de graça, o Senhor é convosco. Bendita sois vós entre as mulheres, e bendito é o fruto do vosso ventre, Jesus. Santa Maria, Mãe de Deus, rogai por nós, pecadores, agora e na hora de nossa morte. Amém. Ave Maria, cheia de graça, o Senhor é convosco. Bendita sois vós entre as mulheres, e bendito é o fruto do vosso ventre, Jesus. Santa Maria, Mãe de Deus, rogai por nós, pecadores, agora e na hora de nossa morte. Amém. Ave Maria, cheia de graça, o Senhor é convosco. Bendita sois vós entre as mulheres, e bendito é o fruto do vosso ventre, Jesus. Santa Maria, Mãe de Deus, rogai por nós, pecadores, agora e na hora de nossa morte. Amém. Ave Maria, cheia de graça, o Senhor é convosco. Bendita sois vós entre as mulheres, e bendito é o fruto do vosso ventre, Jesus. Santa Maria, Mãe de Deus, rogai por nós, pecadores,
agora e na hora de nossa morte. Amém. Ave Maria, cheia de graça, o Senhor é convosco, bendita sois vós entre as mulheres, e bendito é o fruto do vosso ventre, Jesus. Santa Maria, Mãe de Deus, rogai por nós, pecadores, agora e na hora de nossa morte. Amém. Ave Maria, cheia de graça, o Senhor é convosco, bendita sois vós entre as mulheres, e bendito é o fruto do vosso ventre, Jesus. Santa Maria, Mãe de Deus, rogai por nós, pecadores, agora e na hora de nossa morte. Amém. Ave Maria, cheia de graça, o Senhor é convosco. Bendita sois vós entre as mulheres, e bendito é o fruto do vosso ventre, Jesus. Santa Maria, Mãe de Deus, rogai por nós, pecadores, agora e na hora de nossa morte. Amém. Ave Maria, cheia de graça, o Senhor é convosco. Bendita sois vós entre as mulheres, e bendito é o fruto do vosso ventre, Jesus. Santa Maria, Mãe de Deus, rogai por nós, pecadores, agora e na hora de nossa morte. Amém. Ave Maria, cheia de graça, o Senhor é convosco. Bendita sois vós entre as mulheres, e bendito é o fruto do vosso ventre, Jesus. Santa Maria, Mãe de Deus, rogai por nós, pecadores, agora e na hora de nossa morte. Amém. Ave Maria, cheia de graça, o Senhor é convosco. Bendita sois vós entre as mulheres, e bendito é o fruto do vosso ventre, Jesus. Santa Maria, Mãe de Deus, rogai por nós, pecadores, agora e na hora de nossa morte. Amém. Glória ao Pai, ao Filho e ao Espírito Santo, como era no princípio, agora e sempre. Amém. Ó meu Jesus, perdoai-me, livrai-me do fogo do inferno, levai as almas todas para o céu e socorrei principalmente as que mais precisarem da vossa misericórdia. Nossa Senhora do Carmo, rogai por nós. São João da Cruz, rogai por nós. Quinto mistério luminoso, nós vamos contemplar a instituição da Eucaristia. Jesus sabe que vai ter que voltar para o Pai e Ele não quer nos abandonar. Inaugura-se o maior sacramento de amor. Ele diz que vai ficar presente entre nós através das espécies eucarísticas. Isto é meu corpo, isto é meu sangue. E toda vez que deles comerdes, vocês estão comendo a minha carne e bebendo meu sangue. A Eucaristia é o sacramento de amor, é Jesus presente no nosso meio. Irmãos, com muito amor, com muita adoração, rezemos este mistério. Pai nosso, que estais nos céus, santificado seja o vosso nome, venha a nós o vosso reino, seja feita a vossa vontade, assim na terra como no céu. O pão nosso de cada dia nos dai hoje, perdoai as nossas ofensas, assim como nós perdoamos a quem nos tem ofendido. E não nos deixeis cair em tentação, mas livrai-nos do mal. Amém. Ave Maria, cheia de graça, o Senhor é convosco. Bendita sois vós entre as mulheres, e bendito é o fruto do vosso ventre, Jesus. Santa Maria, Mãe de Deus, rogai por nós, pecadores, agora e na hora de nossa morte. Amém. Ave Maria, cheia de graça, o Senhor é convosco. Bendita sois vós entre as mulheres, e bendito é o fruto do vosso ventre, Jesus. Santa Maria, Mãe de Deus, rogai por nós, pecadores, agora e na hora de nossa morte. Amém. Ave Maria, cheia de graça, o Senhor é convosco. Bendita sois vós entre as mulheres, e bendito é o fruto do vosso ventre, Jesus. Santa Maria, Mãe de Deus, rogai por nós, pecadores, agora e na hora de nossa morte. Amém. Ave Maria, cheia de graça, o Senhor é convosco. Bendita sois vós entre as mulheres, e bendito é o fruto do vosso ventre, Jesus. Santa Maria, Mãe de Deus, rogai por nós, pecadores, agora e na hora de nossa morte. Amém. Ave Maria, cheia de graça, o Senhor é convosco. Bendita sois vós entre as mulheres, e bendito é o fruto do vosso ventre, Jesus. Santa Maria, Mãe de Deus, rogai por nós, pecadores, agora e na hora de nossa morte. Amém. Ave Maria, cheia de graça, o Senhor é convosco. Bendita sois vós entre as mulheres, e bendito é o fruto do vosso ventre, Jesus. Santa Maria, Mãe de Deus, rogai por nós, pecadores, agora e na hora de nossa morte. Amém. Ave Maria, cheia de graça, o Senhor é convosco. Bendita sois vós entre as mulheres, e bendito é o fruto do vosso ventre, Jesus. Santa Maria, Mãe de Deus, rogai por nós, pecadores, agora e na hora de nossa morte. Amém. Ave Maria, cheia de graça, o Senhor é convosco.
Bendita sois vós entre as mulheres, e bendito é o fruto do vosso ventre, Jesus. Santa Maria, Mãe de Deus, rogai por nós, pecadores, agora e na hora de nossa morte. Amém. Ave Maria, cheia de graça, o Senhor é convosco. Bendita sois vós entre as mulheres, e bendito é o fruto do vosso ventre, Jesus. Santa Maria, Mãe de Deus, rogai por nós, pecadores, agora e na hora de nossa morte. Amém. Ave Maria, cheia de graça, o Senhor é convosco. Bendita sois vós entre as mulheres, e bendito é o fruto do vosso ventre, Jesus. Santa Maria, Mãe de Deus, rogai por nós, pecadores, agora e na hora de nossa morte. Amém. Glória ao Pai, ao Filho e ao Espírito Santo, como era no princípio, agora e sempre. Amém. Ó meu Jesus, perdoai-me, livrai-me do fogo do inferno, levai as almas todas para o céu e socorrei principalmente as que mais precisarem da vossa misericórdia. Nossa Senhora do Carmo, rogai por nós. São Padre Pio, rogai por nós. Primeiro mistério doloroso. Nós queremos contemplar a agonia de Jesus no Horto das Oliveiras. Jesus soa sangue. Jesus sabe que a sua morte se aproxima. E o seu lado humano, Jesus era 100% homem, ele começa a se angustiar, ele começa a sofrer, ele começa a suar sangue. Mas ele não arreda, ele não desiste da vontade do Pai. E ele reza: faze, ó Pai, não a minha vontade, mas a tua vontade. Que mesmo na dor, nós tenhamos a coragem de fazer a vontade de Deus em nossa vida. Pai nosso, que estais nos céus, santificado seja o vosso nome, venha a nós o vosso reino, seja feita a vossa vontade, assim na terra como no céu. O pão nosso de cada dia nos dai hoje, perdoai as nossas ofensas, assim como nós perdoamos a quem nos tem ofendido. E não nos deixeis cair em tentação, mas livrai-nos do mal. Amém. Ave Maria, cheia de graça, o Senhor é convosco. Bendita sois vós entre as mulheres, e bendito é o fruto do vosso ventre, Jesus. Santa Maria, Mãe de Deus, rogai por nós, pecadores, agora e na hora de nossa morte. Amém. Ave Maria, cheia de graça, o Senhor é convosco. Bendita sois vós entre as mulheres, e bendito é o fruto do vosso ventre, Jesus. Santa Maria, Mãe de Deus, rogai por nós, pecadores, agora e na hora de nossa morte. Amém. Ave Maria, cheia de graça, o Senhor é convosco. Bendita sois vós entre as mulheres. Bendito é o fruto do vosso ventre, Jesus. Santa Maria, Mãe de Deus, rogai por nós, pecadores, agora e na hora de nossa morte. Amém. Ave Maria, cheia de graça, o Senhor é convosco. Bendita sois vós entre as mulheres. E bendito é o fruto do vosso ventre, Jesus. Santa Maria, Mãe de Deus, rogai por nós, pecadores, agora e na hora de nossa morte. Amém. Ave Maria, cheia de graça, o Senhor é convosco. Bendita sois vós entre as mulheres. E bendito é o fruto do vosso ventre, Jesus. Santa Maria, Mãe de Deus, rogai por nós, pecadores, agora e na hora de nossa morte. Amém. Ave Maria, cheia de graça, o Senhor é convosco. Bendita sois vós entre as mulheres, e bendito é o fruto do vosso ventre, Jesus. Santa Maria, Mãe de Deus, rogai por nós, pecadores, agora e na hora de nossa morte. Amém. Ave Maria, cheia de graça, o Senhor é convosco. Bendita sois vós entre as mulheres, e bendito é o fruto do vosso ventre, Jesus. Santa Maria, Mãe de Deus, rogai por nós, pecadores, agora e na hora de nossa morte. Amém. Ave Maria, cheia de graça, o Senhor é convosco. Bendita sois vós entre as mulheres. E bendito é o fruto do vosso ventre, Jesus. Santa Maria, Mãe de Deus, rogai por nós, pecadores, agora e na hora de nossa morte. Amém. Ave Maria, cheia de graça, o Senhor é convosco. Bendita sois vós entre as mulheres. E bendito é o fruto do vosso ventre, Jesus. Santa Maria, Mãe de Deus, rogai por nós, pecadores, agora e na hora de nossa morte. Amém. Ave Maria, cheia de graça, o Senhor é convosco. Bendita sois vós entre as mulheres, e bendito é o fruto do vosso ventre, Jesus. Santa Maria, Mãe de Deus, rogai por nós, pecadores, agora e na hora de nossa morte. Amém. Glória ao Pai, ao Filho e ao Espírito Santo, como era no princípio, agora e sempre. Amém.
Ó meu Jesus, perdoai-me, livrai-me do fogo do inferno. Levai as almas todas para o céu e socorrei principalmente as que mais precisarem da vossa misericórdia. Nossa Senhora do Carmo, rogai por nós. Padre Pio de Pietrelcina, rogai por nós. Segundo mistério doloroso, nós queremos contemplar a flagelação de Jesus Cristo. Jesus Cristo, de uma forma desumana, é flagelado. Batem nele, fazem dele uma chaga só. Muito sangue, muita dor, muito sofrimento. Mas ele sabe por que ele está sofrendo, por causa dos nossos pecados. Ele está assumindo o pecado de toda a humanidade. Isso é muito duro, é um fardo muito grande. Mas tudo ele está passando por amor. Meditemos esse mistério. Você também talvez esteja sofrendo hoje, mas unido a Cristo, você também pode vencer todos os seus sofrimentos. Pai nosso, que estais nos céus, santificado seja o vosso nome, venha a nós o vosso reino. Seja feita a vossa vontade, assim na terra como no céu. O pão nosso de cada dia nos dai hoje, perdoai as nossas ofensas, assim como nós perdoamos a quem nos tem ofendido. E não nos deixeis cair em tentação, mas livrai-nos do mal. Amém. Ave Maria, cheia de graça, o Senhor é convosco. Bendita sois vós entre as mulheres e bendito é o fruto do vosso ventre, Jesus. Santa Maria, Mãe de Deus, rogai por nós, pecadores, agora e na hora de nossa morte. Amém. Ave Maria, cheia de graça, o Senhor é convosco. Bendita sois vós entre as mulheres e bendito é o fruto do vosso ventre, Jesus. Santa Maria, Mãe de Deus, rogai por nós, pecadores, agora e na hora de nossa morte. Amém. Ave Maria, cheia de graça, o Senhor é convosco. Bendita sois vós entre as mulheres e bendito é o fruto do vosso ventre, Jesus. Santa Maria, Mãe de Deus, rogai por nós, pecadores, agora e na hora de nossa morte. Amém. Ave Maria, cheia de graça, o Senhor é convosco. Bendita sois vós entre as mulheres e bendito é o fruto do vosso ventre, Jesus. Santa Maria, Mãe de Deus, rogai por nós, pecadores, agora e na hora de nossa morte. Amém. Ave Maria, cheia de graça, o Senhor é convosco. Bendita sois vós entre as mulheres e bendito é o fruto do vosso ventre, Jesus. Santa Maria, Mãe de Deus, rogai por nós, pecadores, agora e na hora de nossa morte. Amém. Ave Maria, cheia de graça, o Senhor é convosco. Bendita sois vós entre as mulheres e bendito é o fruto do vosso ventre, Jesus. Santa Maria, Mãe de Deus, rogai por nós, pecadores, agora e na hora de nossa morte. Amém. Ave Maria, cheia de graça, o Senhor é convosco. Bendita sois vós entre as mulheres e bendito é o fruto do vosso ventre, Jesus. Santa Maria, Mãe de Deus, rogai por nós, pecadores, agora e na hora de nossa morte. Ave Maria, cheia de graça, o Senhor é convosco. Bendita sois vós entre as mulheres e bendito é o fruto do vosso ventre, Jesus. Santa Maria, Mãe de Deus, rogai por nós, pecadores, agora e na hora de nossa morte. Amém. Ave Maria, cheia de graça, o Senhor é convosco. Bendita sois vós entre as mulheres e bendito é o fruto do vosso ventre, Jesus. Santa Maria, Mãe de Deus, rogai por nós, pecadores, agora e na hora de nossa morte. Amém. Ave Maria, cheia de graça, o Senhor é convosco, bendita sois vós entre as mulheres, e bendito é o fruto do vosso ventre, Jesus. Santa Maria, Mãe de Deus, rogai por nós, pecadores, agora e na hora de nossa morte. Amém. Glória ao Pai, ao Filho e ao Espírito Santo, como era no princípio, agora e sempre. Amém. Ó meu Jesus, perdoai-me, livrai-me do fogo do inferno. Levai as almas todas para o céu e socorrei principalmente as que mais precisarem da vossa misericórdia. Nossa Senhora do Carmo, rogai por nós. São Padre Pio, rogai por nós. Terceiro mistério doloroso. Nós vamos contemplar a coroação de espinhos de nosso Senhor. Ele é o Rei do Universo, mas a coroa que ele recebe não é de ouro, é de espinhos. Ele sofre por nós. Ele sofre por amor de nós, ele passa humilhação, mas ele sabia que ele ia passar por tudo isso por amor de nós.
Na carta aos Filipenses, Paulo já diz: Ele esvaziou-se de si mesmo para nos encontrar. Ele esvaziou-se de si mesmo, Ele aceitou a humilhação para vir ao nosso encontro. Rezemos com muito amor. Talvez você também na sua vida tenha passado humilhações, tenha passado sofrimentos. Deus está contigo nesta hora. Pai nosso, que estais nos céus, santificado seja o vosso nome. Venha a nós o vosso reino, seja feita a vossa vontade, assim na terra como no céu. O pão nosso de cada dia nos dai hoje, perdoai as nossas ofensas, assim como nós perdoamos a quem nos tem ofendido. E não nos deixeis cair em tentação, mas livrai-nos do mal. Amém. Ave Maria, cheia de graça, o Senhor é convosco. Bendita sois vós entre as mulheres, e bendito é o fruto do vosso ventre, Jesus. Santa Maria, Mãe de Deus, rogai por nós, pecadores, agora e na hora de nossa morte. Amém. Ave Maria, cheia de graça, o Senhor é convosco. Bendita sois vós entre as mulheres, e bendito é o fruto do vosso ventre, Jesus. Santa Maria, Mãe de Deus, rogai por nós, pecadores, agora e na hora de nossa morte. Amém. Ave Maria, cheia de graça, o Senhor é convosco. Bendita sois vós entre as mulheres, e bendito é o fruto do vosso ventre, Jesus. Santa Maria, Mãe de Deus, rogai por nós, pecadores, agora e na hora de nossa morte. Amém. Ave Maria, cheia de graça, o Senhor é convosco. Bendita sois vós entre as mulheres, e bendito é o fruto do vosso ventre, Jesus. Santa Maria, Mãe de Deus, rogai por nós, pecadores, agora e na hora de nossa morte. Amém. Ave Maria, cheia de graça, o Senhor é convosco. Bendita sois vós entre as mulheres, e bendito é o fruto do vosso ventre, Jesus. Santa Maria, Mãe de Deus, rogai por nós, pecadores, agora e na hora de nossa morte. Amém. Ave Maria, cheia de graça, o Senhor é convosco. Bendita sois vós entre as mulheres, e bendito é o fruto do vosso ventre, Jesus. Santa Maria, Mãe de Deus, rogai por nós, pecadores, agora e na hora de nossa morte. Amém. Ave Maria, cheia de graça, o Senhor é convosco. Bendita sois vós entre as mulheres, e bendito é o fruto do vosso ventre, Jesus. Santa Maria, Mãe de Deus, rogai por nós, pecadores, agora e na hora de nossa morte. Amém. Ave Maria, cheia de graça, o Senhor é convosco. Bendita sois vós entre as mulheres, e bendito é o fruto do vosso ventre, Jesus. Santa Maria, Mãe de Deus, rogai por nós, pecadores, agora e na hora de nossa morte. Amém. Ave Maria, cheia de graça, o Senhor é convosco. Bendita sois vós entre as mulheres, e bendito é o fruto do vosso ventre, Jesus. Santa Maria, Mãe de Deus, rogai por nós, pecadores, agora e na hora de nossa morte. Amém. Ave Maria, cheia de graça, o Senhor é convosco. Bendita sois vós entre as mulheres, e bendito é o fruto do vosso ventre, Jesus. Santa Maria, Mãe de Deus, rogai por nós, pecadores, agora e na hora de nossa morte. Amém. Glória ao Pai, ao Filho e ao Espírito Santo, como era no princípio, agora e sempre. Amém. Ó meu Jesus, perdoai-me, livrai-me do fogo do inferno, levai as almas todas para o céu e socorrei principalmente as que mais precisarem da vossa misericórdia. Nossa Senhora do Carmo, rogai por nós. São João da Cruz, rogai por nós. Quarto mistério doloroso. Nós queremos contemplar Jesus carregando a cruz para o Calvário. Jesus carregando o fardo dos nossos pecados. Jesus carregando o nosso sofrimento. Jesus carregando a nossa dor. Você também talvez está carregando uma cruz hoje, uma cruz pesada. Mas pode ter certeza que Cristo está carregando ela com você. Cristo já carregou a nossa cruz. E depois da cruz vem a vitória. Depois da cruz vem a glória. Quanto maior for o nosso sofrimento, diz a palavra, maior será a nossa vitória. Pai nosso, que estais nos céus, santificado seja o vosso nome, venha a nós o vosso reino. Seja feita a vossa vontade, assim na terra como no céu. O pão nosso de cada dia nos dai hoje. Perdoai as nossas ofensas, assim como nós perdoamos a quem nos tem ofendido. E não nos deixeis cair em tentação, mas livrai-nos do mal. Amém. Ave Maria, cheia de graça, o Senhor é convosco. Bendita sois vós entre as mulheres,
e bendito é o fruto do vosso ventre, Jesus. Santa Maria, Mãe de Deus, rogai por nós, pecadores, agora e na hora de nossa morte. Amém. Ave Maria, cheia de graça, o Senhor é convosco. Bendita sois vós entre as mulheres e bendita é a vossa morte. Amém. Ave Maria, cheia de graça, o Senhor é convosco. Bendita sois vós entre

Ave Maria, cheia de graça, o Senhor é convosco. Bendita sois vós entre as mulheres e bendito é o fruto do vosso ventre, Jesus. Santa Maria, Mãe de Deus, rogai por nós, pecadores, agora e na hora de nossa morte. Amém. Ave Maria, cheia de graça, o Senhor é convosco. Bendita sois vós entre as mulheres e bendito é o fruto do vosso ventre, Jesus. Santa Maria, Mãe de Deus, rogai por nós, pecadores, agora e na hora de nossa morte. Amém. Ave Maria, cheia de graça, o Senhor é convosco. Bendita sois vós entre as mulheres e bendito é o fruto do vosso ventre, Jesus. Santa Maria, Mãe de Deus, rogai por nós, pecadores, agora e na hora de nossa morte. Amém. Ave Maria, cheia de graça, o Senhor é convosco. Bendita sois vós entre as mulheres e bendito é o fruto do vosso ventre, Jesus. Santa Maria, Mãe de Deus, rogai por nós, pecadores, agora e na hora de nossa morte. Amém. Ave Maria, cheia de graça, o Senhor é convosco. Bendita sois vós entre as mulheres e bendito é o fruto do vosso ventre, Jesus. Santa Maria, Mãe de Deus, rogai por nós, pecadores, agora e na hora de nossa morte. Amém. Ave Maria, cheia de graça, o Senhor é convosco. Bendita sois vós entre as mulheres e bendito é o fruto do vosso ventre, Jesus. Santa Maria, Mãe de Deus, rogai por nós, pecadores, agora e na hora de nossa morte. Amém. Ave Maria, cheia de graça, o Senhor é convosco. Bendita sois vós entre as mulheres e bendito é o fruto do vosso ventre, Jesus. Santa Maria, Mãe de Deus, rogai por nós, pecadores, agora e na hora de nossa morte. Amém. Glória ao Pai, ao Filho e ao Espírito Santo, como era no princípio, agora e sempre. Amém. Ó meu Jesus, perdoai-me, livrai-me do fogo do inferno. Levai as almas todas para o céu e socorrei principalmente as que mais precisarem da vossa misericórdia. Quinto e último mistério doloroso. Nós queremos contemplar a morte de Jesus na cruz. Jesus, por amor, morre por nós. O justo dá a sua vida pelos injustos. Ele morre a nossa morte. Ele assume o nosso pecado para nos trazer vida, vida em abundância, para nos salvar. Com muito amor, com muito carinho, rezemos este mistério, o mistério da nossa salvação. Cristo nos resgatou, Cristo nos salvou, nos tirou das garras de Satanás, para que você seja livre, para que você seja feliz, para que você tenha vitória. Pai nosso, que estais nos céus, santificado seja o vosso nome. Venha a nós o vosso reino, seja feita a vossa vontade, assim na terra como no céu. O pão nosso de cada dia nos dai hoje. Perdoai as nossas ofensas, assim como nós perdoamos a quem nos tem ofendido. E não nos deixeis cair em tentação, mas livrai-nos do mal. Amém. Ave Maria, cheia de graça, o Senhor é convosco. Bendita sois vós entre as mulheres e bendito é o fruto do vosso ventre, Jesus. Santa Maria, Mãe de Deus, rogai por nós, pecadores, agora e na hora de nossa morte. Amém. Ave Maria, cheia de graça, o Senhor é convosco. Bendita sois vós entre as mulheres e bendito é o fruto do vosso ventre, Jesus. Santa Maria, Mãe de Deus, rogai por nós, pecadores, agora e na hora de nossa morte. Amém. Ave Maria, cheia de graça, o Senhor é convosco. Bendita sois vós entre as mulheres, e bendito é o fruto do vosso ventre, Jesus. Santa Maria, Mãe de Deus, rogai por nós, pecadores, agora e na hora de nossa morte. Amém. Ave Maria, cheia de graça, o Senhor é convosco. Bendita sois vós entre as mulheres, e bendito é o fruto do vosso ventre, Jesus. Santa Maria, Mãe de Deus, rogai por nós, pecadores, agora e na hora de nossa morte. Amém. Ave Maria, cheia de graça, o Senhor é convosco. Bendita sois vós entre as mulheres e bendito é o fruto do vosso ventre, Jesus. Santa Maria, Mãe de Deus, rogai por nós, pecadores, agora e na hora de nossa morte. Amém. Ave Maria, cheia de graça, o Senhor é convosco. Bendita sois vós entre as mulheres e bendito é o fruto do vosso ventre, Jesus. Santa Maria, Mãe de Deus, rogai por nós, pecadores, agora e na hora de nossa morte. Amém. Ave Maria, cheia de graça, o Senhor

Bendita sois vós entre as mulheres e bendito é o fruto do vosso ventre, Jesus. Santa Maria, Mãe de Deus, rogai por nós, pecadores, agora e na hora de nossa morte. Amém. Ave Maria, cheia de graça, o Senhor é convosco. Bendita sois vós entre as mulheres e bendito é o fruto do vosso ventre, Jesus. Santa Maria, Mãe de Deus, rogai por nós, pecadores, agora e na hora de nossa morte. Amém. Ave Maria, cheia de graça, o Senhor é convosco. Bendita sois vós entre as mulheres e bendito é o fruto do vosso ventre, Jesus. Santa Maria, Mãe de Deus, rogai por nós, pecadores, agora e na hora de nossa morte. Amém. Ave Maria, cheia de graça, o Senhor é convosco. Bendita sois vós entre as mulheres e bendito é o fruto do vosso ventre, Jesus. Santa Maria, Mãe de Deus, rogai por nós, pecadores, agora e na hora de nossa morte. Amém. Glória ao Pai, ao Filho e ao Espírito Santo, como era no princípio, agora e sempre. Amém. Ó meu Jesus, perdoai-me e livrai-me do fogo do inferno. Levai as almas todas para o céu e socorrei principalmente as que mais precisarem da vossa misericórdia. Nossa Senhora do Carmo, rogai por nós. São Padre Pio, rogai por nós. Primeiro mistério glorioso. Nós contemplamos a ressurreição de nosso Senhor Jesus Cristo. Veja, meu irmão e minha irmã, o mal perdeu, o mal foi derrotado. A cruz, o sofrimento, a dor chegaram ao fim. Jesus ressuscitou, nos salvou, abriu as portas do paraíso para nós. E veja, Cristo ressuscitando, está ressuscitando todos nós, está ressuscitando toda a criação. Uma nova criação está surgindo. Se a primeira criação tinha sido destruída pelo pecado, agora em Cristo, uma nova geração surge. Uma nova criação se inaugura. Vamos contemplar com muita força, com muita fé, a nossa vitória. Jesus ressuscitou. Como Paulo diz, se Cristo não tivesse ressuscitado, vã seria a nossa fé. Rezemos com amor, com devoção. Pai nosso, que estais nos céus, santificado seja o vosso nome, venha a nós o vosso reino. Seja feita a vossa vontade, assim na terra como no céu. O pão nosso de cada dia nos dai hoje, perdoai as nossas ofensas, assim como nós perdoamos a quem nos tem ofendido, e não nos deixeis cair em tentação, mas livrai-nos do mal. Amém. Ave Maria, cheia de graça, o Senhor é convosco, bendita sois vós entre as mulheres, e bendito é o fruto do vosso ventre, Jesus. Santa Maria, Mãe de Deus, rogai por nós, pecadores, agora e na hora de nossa morte. Amém. Ave Maria, cheia de graça, o Senhor é convosco, bendita sois vós entre as mulheres e bendito é o fruto do vosso ventre, Jesus. Santa Maria, Mãe de Deus, rogai por nós, pecadores, agora e na hora de nossa morte. Amém. Ave Maria, cheia de graça, o Senhor é convosco. Bendita sois vós entre as mulheres e bendito é o fruto do vosso ventre, Jesus. Santa Maria, Mãe de Deus, rogai por nós, pecadores, agora e na hora de nossa morte. Amém. Ave Maria, cheia de graça, o Senhor é convosco. Bendita sois vós entre as mulheres e bendito é o fruto do vosso ventre, Jesus. Santa Maria, Mãe de Deus, rogai por nós, pecadores, agora e na hora de nossa morte. Amém. Ave Maria, cheia de graça, o Senhor é convosco. Bendita sois vós entre as mulheres e bendito é o fruto do vosso ventre, Jesus. Santa Maria, Mãe de Deus, rogai por nós, pecadores, agora e na hora de nossa morte. Amém. Ave Maria, cheia de graça, o Senhor é convosco. Bendita sois vós entre as mulheres e bendito é o fruto do vosso ventre, Jesus. Santa Maria, Mãe de Deus, rogai por nós, pecadores, agora e na hora de nossa morte. Amém. Ave Maria, cheia de graça, o Senhor é convosco. Bendita sois vós entre as mulheres e bendito é o fruto do vosso ventre, Jesus. Santa Maria, Mãe de Deus, rogai por nós, pecadores, agora e na hora de nossa morte. Amém. Ave Maria, cheia de graça, o Senhor é convosco. Bendita sois vós entre as mulheres e bendito é o fruto do vosso ventre, Jesus. Santa Maria, Mãe de Deus, rogai por nós, pecadores, agora e na hora de nossa morte. Amém.
Ave Maria, cheia de graça, o Senhor é convosco, bendita sois vós entre as mulheres, e bendito é o fruto do vosso ventre, Jesus. Santa Maria, Mãe de Deus, rogai por nós, pecadores, agora e na hora de nossa morte. Amém. Ave Maria, cheia de graça, o Senhor é convosco. Bendita sois vós entre as mulheres, e bendito é o fruto do vosso ventre, Jesus. Santa Maria, Mãe de Deus, rogai por nós, pecadores, agora e na hora de nossa morte. Amém. Glória ao Pai, ao Filho e ao Espírito Santo, como era no princípio, agora e sempre. Amém. Ó meu Jesus, perdoai-me e livrai-me do fogo do inferno. Levai as almas todas para o céu e socorrei principalmente as que mais precisarem da vossa misericórdia. Nossa Senhora do Carmo, rogai por nós. São Miguel Arcanjo, rogai por nós. Segundo mistério glorioso, nós contemplamos a ascensão de Jesus. Jesus sobe aos céus. Precisou nos deixar. Os discípulos já começam a sentir saudade, até certa tristeza, porque o Mestre os deixa. Mas Jesus sobe dizendo: eu vou, mas vou enviar sobre vocês o Paráclito. Vou derramar sobre vocês o Espírito Santo. E disse para nós: eu estarei com vocês todos os dias até os fins dos tempos. Irmão e irmã, Jesus está com você, Jesus está comigo sempre. Ele teve que subir aos céus para abrir as portas do paraíso para nós. Agora, Ele disse que foi preparar para nós um lugar. Vou, porque eu vou preparar para vocês um lugar, porque eu quero que aonde eu estou, vocês também estejam. Rezemos com muito amor, com muito carinho, este mistério. Pai nosso que estais nos céus, santificado seja o vosso nome. Venha a nós o vosso reino. Seja feita a vossa vontade, assim na terra como no céu. O pão nosso de cada dia nos dai hoje. Perdoai as nossas ofensas, assim como nós perdoamos a quem nos tem ofendido. E não nos deixeis cair em tentação, mas livrai-nos do mal. Amém. Ave Maria, cheia de graça, o Senhor é convosco, bendita sois vós entre as mulheres, e bendito é o fruto do vosso ventre, Jesus. Santa Maria, Mãe de Deus, rogai por nós, pecadores, agora e na hora de nossa morte. Amém. Ave Maria, cheia de graça, o Senhor é convosco, bendita sois vós entre as mulheres, e bendito é o fruto do vosso ventre, Jesus. Santa Maria, Mãe de Deus, rogai por nós, pecadores, agora e na hora de nossa morte. Amém. Ave Maria, cheia de graça, o Senhor é convosco. Bendita sois vós entre as mulheres e bendito é o fruto do vosso ventre, Jesus. Santa Maria, Mãe de Deus, rogai por nós, pecadores, agora e na hora de nossa morte. Amém. Ave Maria, cheia de graça, o Senhor é convosco. Bendita sois vós entre as mulheres e bendito é o fruto do vosso ventre, Jesus. Santa Maria, Mãe de Deus, rogai por nós, pecadores, agora e na hora de nossa morte. Amém. Ave Maria, cheia de graça, o Senhor é convosco, bendita sois vós entre as mulheres, e bendito é o fruto do vosso ventre, Jesus. Santa Maria, Mãe de Deus, rogai por nós, pecadores, agora e na hora de nossa morte. Amém. Ave Maria, cheia de graça, o Senhor é convosco, bendita sois vós entre as mulheres, e bendito é o fruto do vosso ventre, Jesus. Santa Maria, Mãe de Deus, rogai por nós, pecadores, agora e na hora de nossa morte. Amém. Ave Maria, cheia de graça, o Senhor é convosco, bendita sois vós entre as mulheres, e bendito é o fruto do vosso ventre, Jesus. Santa Maria, Mãe de Deus, rogai por nós, pecadores, agora e na hora de nossa morte. Amém. Ave Maria, cheia de graça, o Senhor é convosco, bendita sois vós entre as mulheres, e bendito é o fruto do vosso ventre, Jesus. Santa Maria, Mãe de Deus, rogai por nós, pecadores, agora e na hora de nossa morte. Amém. Ave Maria, cheia de graça, o Senhor é convosco. Bendita sois vós entre as mulheres e bendito é o fruto do vosso ventre, Jesus. Santa Maria, Mãe de Deus, rogai por nós, pecadores, agora e na hora de nossa morte. Amém. Ave Maria, cheia de graça, o Senhor é convosco. Bendita sois vós entre as mulheres e bendito é o fruto do vosso ventre, Jesus. Santa Maria, Mãe de Deus, rogai por nós, pecadores, agora e na hora de nossa morte. Amém. Glória ao Pai, ao Filho e ao Espírito Santo, como era no princípio, agora e sempre. Amém. Ó meu Jesus, perdoai-me, livrai-me do fogo do inferno.
levai as almas todas para o céu e socorrei principalmente as que mais precisarem da vossa misericórdia. Ó Maria concebida sem pecado original, rogai por nós. Nossa Senhora do Carmo, rogai por nós. São Padre Pio, rogai por nós. Terceiro mistério glorioso. Nós contemplamos a vinda do Espírito Santo sobre os apóstolos. Jesus disse: vocês não estarão só, eu vou enviar o Espírito Santo. Irmãos e irmãs, sem o Espírito Santo nós não conseguiríamos nada. Sem o Espírito Santo nós não conseguiríamos seguir Jesus, fazer nada. Mas Jesus derramou sobre a igreja, Jesus derramou sobre os apóstolos e na pessoa deles, sobre toda a humanidade, sobre toda a igreja. Todo aquele que abrir o coração recebe força do alto, recebe o Espírito Santo. Que neste mistério você possa pedir: vem, vem Espírito Santo e encha-me. Pai nosso que estais nos céus, santificado seja o vosso nome. Venha a nós o vosso reino, seja feita a vossa vontade, assim na terra como no céu. O pão nosso de cada dia nos dai hoje. Perdoai as nossas ofensas, assim como nós perdoamos a quem nos tem ofendido. E não nos deixeis cair em tentação, mas livrai-nos do mal. Amém. Ave Maria, cheia de graça, o Senhor é convosco. Bendita sois vós entre as mulheres, e bendito é o fruto do vosso ventre, Jesus. Santa Maria, Mãe de Deus, rogai por nós, pecadores, agora e na hora de nossa morte. Amém. Ave Maria, cheia de graça, o Senhor é convosco. Bendita sois vós entre as mulheres, e bendito é o fruto do vosso ventre, Jesus. Santa Maria, Mãe de Deus, rogai por nós, pecadores, agora e na hora de nossa morte. Amém. Ave Maria, cheia de graça, o Senhor é convosco. Bendita sois vós entre as mulheres, e bendito é o fruto do vosso ventre, Jesus. Santa Maria, Mãe de Deus, rogai por nós, pecadores, agora e na hora de nossa morte. Amém. Ave Maria, cheia de graça, o Senhor é convosco. Bendita sois vós entre as mulheres, e bendito é o fruto do vosso ventre, Jesus. Santa Maria, Mãe de Deus, rogai por nós, pecadores, agora e na hora de nossa morte. Amém. Ave Maria, cheia de graça, o Senhor é convosco. Bendita sois vós entre as mulheres, e bendito é o fruto do vosso ventre, Jesus. Santa Maria, Mãe de Deus, rogai por nós, pecadores, agora e na hora de nossa morte. Amém. Ave Maria, cheia de graça, o Senhor é convosco. Bendita sois vós entre as mulheres, e bendito é o fruto do vosso ventre, Jesus. Santa Maria, Mãe de Deus, rogai por nós, pecadores, agora e na hora de nossa morte. Amém. Ave Maria, cheia de graça, o Senhor é convosco. Bendita sois vós entre as mulheres, e bendito é o fruto do vosso ventre, Jesus. Santa Maria, Mãe de Deus, rogai por nós, pecadores, agora e na hora de nossa morte. Amém. Ave Maria, cheia de graça, o Senhor é convosco. Bendita sois vós entre as mulheres, e bendito é o fruto do vosso ventre, Jesus. Santa Maria, Mãe de Deus, rogai por nós, pecadores, agora e na hora de nossa morte. Amém. Ave Maria, cheia de graça, o Senhor é convosco. Bendita sois vós entre as mulheres, e bendito é o fruto do vosso ventre, Jesus. Santa Maria, Mãe de Deus, rogai por nós, pecadores, agora e na hora de nossa morte. Amém. Ave Maria, cheia de graça, o Senhor é convosco. Bendita sois vós entre as mulheres, e bendito é o fruto do vosso ventre, Jesus. Santa Maria, Mãe de Deus, rogai por nós, pecadores, agora e na hora de nossa morte. Amém. Glória ao Pai, ao Filho e ao Espírito Santo, como era no princípio, agora e sempre. Amém. Ó meu Jesus, perdoai-me, livrai-me do fogo do inferno. Levai as almas todas para o céu e socorrei principalmente as que mais precisarem da vossa misericórdia. Nossa Senhora do Carmo, rogai por nós. São Miguel Arcanjo, rogai por nós. Quarto mistério glorioso. Nós contemplamos a assunção de Nossa Senhora aos céus. Ela é levada pelos anjos. Aquela que não experimentou o pecado, nasce sem pecado, vive sem pecado, morre sem pecado, não poderia experimentar, viver o salário do pecado. E o salário do pecado é a morte. Nossa Senhora não morre, é assunta aos céus.
Peçamos a sua intercessão. Ela está no céu, agora, intercedendo por mim, intercedendo por você. Pai nosso, que estais nos céus, santificado seja o vosso nome, venha a nós o vosso reino. Seja feita a vossa vontade, assim na terra como no céu. O pão nosso de cada dia nos dai hoje. Perdoai as nossas ofensas, assim como nós perdoamos a quem nos tem ofendido, e não nos deixeis cair em tentação, mas livrai-nos do mal. Amém. Ave Maria, cheia de graça, o Senhor é convosco, bendita sois vós entre as mulheres, e bendito é o fruto do vosso ventre, Jesus. Santa Maria, Mãe de Deus, rogai por nós, pecadores, agora e na hora de nossa morte. Amém. Ave Maria, cheia de graça, o Senhor é convosco, bendita sois vós entre as mulheres, e bendito é o fruto do vosso ventre, Jesus. Santa Maria, Mãe de Deus, rogai por nós, pecadores, agora e na hora de nossa morte. Amém. Ave Maria, cheia de graça, o Senhor é convosco. Bendita sois vós entre as mulheres, e bendito é o fruto do vosso ventre, Jesus. Santa Maria, Mãe de Deus, rogai por nós, pecadores, agora e na hora de nossa morte. Amém. Ave Maria, cheia de graça, o Senhor é convosco, bendita sois vós entre as mulheres, e bendito é o fruto do vosso ventre, Jesus. Santa Maria, Mãe de Deus, rogai por nós, pecadores, agora e na hora de nossa morte. Amém. Ave Maria, cheia de graça, o Senhor é convosco, bendita sois vós entre as mulheres, e bendito é o fruto do vosso ventre, Jesus. Santa Maria, Mãe de Deus, rogai por nós, pecadores, agora e na hora de nossa morte. Amém. Ave Maria, cheia de graça, o Senhor é convosco. Bendita sois vós entre as mulheres, e bendito é o fruto do vosso ventre, Jesus. Santa Maria, Mãe de Deus, rogai por nós, pecadores, agora e na hora de nossa morte. Amém. Ave Maria, cheia de graça, o Senhor é convosco. Bendita sois vós entre as mulheres, e bendito é o fruto do vosso ventre, Jesus. Santa Maria, Mãe de Deus, rogai por nós, pecadores, agora e na hora de nossa morte. Amém. Ave Maria, cheia de graça, o Senhor é convosco. Bendita sois vós entre as mulheres, e bendito é o fruto do vosso ventre, Jesus. Santa Maria, Mãe de Deus, rogai por nós, pecadores, agora e na hora de nossa morte. Amém. Ave Maria, cheia de graça, o Senhor é convosco. Bendita sois vós entre as mulheres, e bendito é o fruto do vosso ventre, Jesus. Santa Maria, Mãe de Deus, rogai por nós, pecadores, agora e na hora de nossa morte. Amém. Ave Maria, cheia de graça, o Senhor é convosco. Bendita sois vós entre as mulheres, e bendito é o fruto do vosso ventre, Jesus. Santa Maria, Mãe de Deus, rogai por nós, pecadores, agora e na hora de nossa morte. Amém. Glória ao Pai, ao Filho e ao Espírito Santo, como era no princípio, agora e sempre. Amém. Ó meu Jesus, perdoai-me, livrai-me do fogo do inferno, levai as almas todas para o céu e socorrei principalmente as que mais precisarem da vossa misericórdia. Nossa Senhora do Carmo, rogai por nós. Santa Teresinha do Menino Jesus, rogai por nós. Quinto e último mistério glorioso. Nós contemplamos a coroação de Nossa Senhora no céu como rainha de todos os anjos e santos. Deus a elevou acima de todos eles, porque ela é a mãe do Salvador. Ela deu à luz o Salvador, e agora ela recebe toda a honra devida a este mérito de ser a mãe do Senhor. Confie na sua intercessão. Você que está precisando, claro que nós pedimos a todos os santos, nós pedimos a ajuda dos anjos, mas Nossa Senhora está acima de todos eles. Nunca se esqueça, ela é a nossa intercessora no céu. Pai nosso, que estais nos céus, santificado seja o vosso nome. Venha a nós o vosso reino, seja feita a vossa vontade, assim na terra como no céu. O pão nosso de cada dia nos dai hoje, perdoai as nossas ofensas, assim como nós perdoamos a quem nos tem ofendido, e não nos deixeis cair em tentação, mas livrai-nos do mal. Amém. Ave Maria, cheia de graça, o Senhor é convosco. Bendita sois vós entre as mulheres, e bendito é o fruto do vosso ventre, Jesus. Santa Maria, Mãe de Deus, rogai por nós, pecadores, agora e na hora de nossa morte. Amém. Ave Maria, cheia de graça, o Senhor é convosco. Bendita sois vós entre as mulheres, e bendito é o fruto do vosso ventre, Jesus. Santa Maria, Mãe de Deus,
rogai por nós, pecadores, agora e na hora de nossa morte. Amém. Ave Maria, cheia de graça, o Senhor é convosco. Bendita sois vós entre as mulheres e bendito é o fruto do vosso ventre, Jesus. Santa Maria, Mãe de Deus, rogai por nós, pecadores, agora e na hora de nossa morte. Amém. Ave Maria, cheia de graça, o Senhor é convosco. Bendita sois vós entre as mulheres e bendito é o fruto do vosso ventre, Jesus. Santa Maria, Mãe de Deus, rogai por nós, pecadores, agora e na hora de nossa morte. Amém. Ave Maria, cheia de graça, o Senhor é convosco. Bendita sois vós entre as mulheres e bendito é o fruto do vosso ventre, Jesus. Santa Maria, Mãe de Deus, rogai por nós, pecadores, agora e na hora de nossa morte. Amém. Ave Maria, cheia de graça, o Senhor é convosco. Bendita sois vós entre as mulheres e bendito é o fruto do vosso ventre, Jesus. Santa Maria, Mãe de Deus, rogai por nós, pecadores, agora e na hora de nossa morte. Amém. Ave Maria, cheia de graça, o Senhor é convosco. Bendita sois vós entre as mulheres e bendito é o fruto do vosso ventre, Jesus. Santa Maria, Mãe de Deus, rogai por nós, pecadores, agora e na hora de nossa morte. Amém. Ave Maria, cheia de graça, o Senhor é convosco. Bendita sois vós entre as mulheres e bendito é o fruto do vosso ventre, Jesus. Santa Maria, Mãe de Deus, rogai por nós, pecadores, agora e na hora de nossa morte. Amém. Ave Maria, cheia de graça, o Senhor é convosco. Bendita sois vós entre as mulheres e bendito é o fruto do vosso ventre, Jesus. Santa Maria, Mãe de Deus, rogai por nós, pecadores, agora e na hora de nossa morte. Amém. Ave Maria, cheia de graça, o Senhor é convosco. Bendita sois vós entre as mulheres e bendito é o fruto do vosso ventre, Jesus. Santa Maria, Mãe de Deus, rogai por nós, pecadores, agora e na hora de nossa morte. Amém. Glória ao Pai, ao Filho e ao Espírito Santo, como era no princípio, agora e sempre. Amém. Ó meu Jesus, perdoai-me, livrai-me do fogo do inferno, levai as almas todas para o céu e socorrei principalmente as que mais precisarem da vossa misericórdia. Nossa Senhora do Carmo, rogai por nós. São José, rogai por nós. Infinitas graças vos damos, soberana Rainha, pelos benefícios que todos os dias recebemos de vossas mãos liberais. Dignai-vos agora e para sempre tomar-nos debaixo do vosso poderoso amparo. E para mais vos implorar, vos agradecer, vos saudamos com uma salve, Rainha. Salve, Rainha, Mãe de Misericórdia, vida, doçura e esperança a nossa salve. A vós bradamos, os degredados filhos de Eva, a vós suspirando, gemendo e chorando neste vale de lágrimas. Eia, pois, advogada nossa, esses vossos olhos misericordiosa nos volvei. E depois deste desterro, mostrai-nos Jesus. Bendito é o fruto do teu ventre, ó clemente, ó piedosa, ó doce sempre Virgem Maria, rogai por nós, Santa Mãe de Deus, para que sejamos dignos das promessas de Cristo. Amém. Foi uma alegria imensa rezar com você este Santo Rosário. Que Deus abençoe você, que Deus abençoe sua família. Em nome do Pai, e do Filho, e do Espírito Santo. Amém.

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1: 13h39.

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Tantas vezes eu quis conduzir sozinho os caminhos da minha vida. Achei que podia decidir tudo sem te ouvir, guiado apenas pelo que eu sentia, pelo que parecia bom naquele momento, pelas emoções que falavam mais alto que a tua voz. Busquei o prazer das coisas passageiras, o prazer de possuir, o prazer de ter controle sobre tudo. E muitas vezes confundi liberdade com distância de ti. Perdoa-me, Senhor, por cada vez que meu coração desejou tomar a parte da herança e seguir meu próprio rumo. Por cada vez que pensei que longe de ti encontraria aquilo que me faria feliz. Eu quis viver intensamente tudo aquilo que julgava ser o melhor para mim. Quis experimentar, conquistar, aproveitar cada oportunidade que parecia prometer alegria. Mas hoje percebo que muitas dessas escolhas eram apenas ilusões. Promessas vazias que brilhavam por um instante

mas logo deixava um vazio ainda maior dentro de mim. O tempo passou, Senhor, e eu vejo que muitos caminhos me levaram para longe daquilo que realmente importa. E agora estou aqui novamente, com o coração desejando voltar para Ti. Hoje entendo que, no fundo, toda a minha busca sempre foi por Ti. Porque só a Tua presença é capaz de dar sentido verdadeiro à minha vida. Nada neste mundo pode preencher os espaços que existem dentro da minha alma. Nenhum amor humano é capaz de alcançar a profundidade do amor que vem de Ti. Somente o Teu amor é perfeito, Senhor. Um amor que toca o que há de mais escondido dentro de mim e traz cura onde ninguém mais consegue chegar. Por isso eu Te peço, cura-me, Senhor. Cura minhas faltas, meus afetos feridos, minhas emoções desordenadas e tudo aquilo que pesa no meu coração. Eu não quero mais procurar felicidade em lugares onde Tu não estás. Quero que a Tua presença ocupe cada espaço vazio dentro de mim, porque só Tu podes saciar a sede do meu coração.

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8: 4 e 4.

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0: Bom dia, meu irmão. Bom dia, minha irmã. São 4 horas e 31 minutos. Está no ar mais um Brasil Sertanejo. Nesta terça-feira, 14 de julho de 2026. Na sua rádio preferida, Nazaré FM 89.5. E temos na direção Cidete Trapassol, nosso bispo Dom Eri. E a apresentação fica por conta desse amigo que vos fala, Carlos Pedroso, até as 6h30, levando o que há de melhor do sertanejo raiz a todos os lares de Juína e região.
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0: Bom dia, nossos amigos de Castanheira, Juruena, Cotriguaçu, Aripuanã, Colisa, nossos amigos do Guariba. Quero saudar nossos amigos de Brás Norte, Água da Prata, Vale do Juinão, aí da ponte do Rio Juruena, Rio Preto. Quero saudar nossos amigos de Fantanilas, Filadélfia, Terra Roxa, nossos distritos, Sítio, Chacras e Fazenda. Bom dia, povo de Deus. Como é bom estar com vocês nessa madrugada de terça-feira. Como é bom estar aqui, como é bom acordar com saúde. Como é bom interagir com você, meu amigo, minha amiga, onde quer que vocês estejam, nos bairros São José Operário, Setor Industrial, Palmiteira, Padre do Ilho, a todos os módulos. Quero saudar os paroquianos, Paróquia Sagrado Coração de Jesus, Santo Agostinho, Nossa Senhora da Paz, Santa Catarina de Alexandria. Bom dia, povo de Deus. Abençoada seja nossa terça-feira.
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Mas vamos agradecer a Deus por nos conceder mais um dia de vida, agradecer a Deus por nos conceder vida e saúde, a nossa família, aos nossos amigos, agradecer a Deus pelo nosso alimento que chega todos os dias na nossa mesa, agradecer a Deus por nós termos um trabalho digno, agradecer a Deus porque a vida, ela pertence a Ele. Então vamos rezar o Pai Nosso, vamos saudar a Trindade Santa, em nome do Pai, do Filho e do Espírito Santo. Amém. Reze comigo. Pai nosso que estais no céu, santificado seja o vosso nome. Venha a nós o vosso reino, seja feita a vossa vontade, assim na terra como no céu. O pão nosso de cada dia nos dai hoje, perdoai as nossas ofensas, assim como nós perdoamos a quem nos tem ofendido. E não nos deixei cair em tentação, mas livrai-nos do mal. Amém.

0: 4:40. Bom dia, povo de Deus. Como é bom estar com vocês nesta madrugada de terça-feira. Quero saudar meu amigo Edivaldo Rigo Magrão, pé de música, Esteio de Aroeira, daqui a pouquinho pra ti. Abraço pra você, abençoada terça-feira pra ti, meu amigo. Também quero saudar a Dona Maria de Lourdes Moreno Brandão, já tá tomando seu cafezinho, Dona Maria? Por cá estamos tomando um chimarrão. Se você tá tomando aquele cafezinho, aquele chimarrão, manda foto pro Carlos Pedroso. Vamos mandar uma alôzinha especial pra vocês, tá certo? Onde quer que vocês estejam. Quero saudar também o João Alves. Bom dia, Carlos Pedroso. Bom dia, meu amigo. Manda pra nós aí. É, Casa de Caboclo, daqui a pouquinho tem pra ti, tá certo?
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0: Vamos participar no 6635-662702. O WhatsApp do Carlos Pedroso é o 99203-3589. Pode mandar a sua mensagem. Temos um imenso prazer em atender, mandar aquele alôzinho especial pra você que tá aí na tiragem do leite. Tem gente que levanta cedo pra tirar o ouro branco, né? Que nem diz o César Mineiro lá em Castanheira. É, o povo na tiragem do leite. Bom dia, povo de Deus. Bom dia a todos aí da agricultura familiar, que trazem os alimentos à nossa mesa. Bom dia, Deus abençoe o trabalho de vocês, as mãos, os pés, a família de vocês. Que Deus o conduza nesta terça-feira. Já já vou trazer Zé Fortuna e Pitangueira. 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Quero saudar o seu papai que já está tomando aquele cafezinho gostoso, né? 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Muito bem, eu quero saudar também, deixa eu ver por aqui, a Zilda está curtindo o programa, a Lourdinha, bom dia, Padre Jefferson já levantou, Padre, bom dia, tudo certo? Também quero saudar o Breno Santos, né? Quero saudar também a Palmira Marcelino, tudo certo? Sandra, bom dia, da Terra Roxa, povo bom, já estão tomando aquele café também, né? Esteio de Aroeira aqui na Nazaré FM.

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Nazaré FM 4h52, dando sequência aqui no Brasil Sertanejo. Quero saudar meu amigo Tião Vida Boa, levantando cedo, barbaridade. Bom dia, bom dia. Quero saudar aí meu amigo Roque Sandro, também o Neri, que estão aí curtindo o Brasil Sertanejo, aí na borracharia do Posto Preto. Bom dia, meus amigos. Abençoado o trabalho de vocês aí. Bom dia, meus amigos. Abençoado o trabalho de vocês aí.

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Quero saudar meu amigo Rony, caminhoneiro, está aí curtindo o Brasil Sertanejo. Rony, popular cabelo. Bom dia, Rony. Abençoada terça-feira para você e toda a sua família. Obrigado aí pela participação aqui no Brasil Sertanejo. 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Bom dia.

0: Eita coisa boa, casa de caboclo. Bom dia, dona Ângela. Bom dia, seu Haroldo, lá no Guariba. Estão aí curtindo o Brasil Sertanejo, tomando aquele cafezinho gostoso. Abençoada terça-feira pra vocês. Quero saudar também a Nininha, também está no setor industrial, já está mateando. Bom dia, Nininha. Abençoada terça-feira pra você também. Meu amigo Kiki também está lá no Rio Preto, bom dia, meu afiliado Sidney, Berenice, no Rio Preto, bom dia, família Batiste, levanta cedo também lá no Rio Preto, hein? Quero saudar nossos amigos aí do terceiro assentamento na Filadélfia, bom dia, povo de Deus.
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0: Não é assentamento, né, Carlos Pedroso? É Gleba Iracema 3, terceiro assentamento lá na Castanheira, né? Nossos amigos dos assentamentos estão aí curtindo o Brasil Sertanejo. Zé Mineiro também está aí na Jaqueira, está curtindo o programa aí no Cavalo Morto. Bom dia, bom dia.
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0: Eita, povo de Deus, bom demais da conta, né? Quero saudar meu amigo Jair. O Jair Gutierrez também está curtindo. Muito obrigado aí pela sintonia. Quero saudar por cá também, curtindo o Brasil Sertanejo, meu amigo Luiz Carlos Furquim, bom dia, bom dia. A família Meuri, bom dia, seu Artêmio, bom dia, dona Ivanilde, toda a família aí curtindo, seu Antônio, Sueli. 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Vem chegando, Tião Careiro Padinho, obrigado, Jesus.
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0: Nazaré FM 5:12, bom dia, vamos levantar, terça-feira, comecinho de semana ainda, hein? Eu quero saudar aí a Maria Aparecida dos Santos, bom dia, estamos ligados na Nazaré FM, bom dia.
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0: 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Quem está ligadinho, meu amigo Dico, já está mateando, Dico, bom dia, tudo certo? Bom dia também, meu amigo Hélio Simeonato, sempre curtindo o Brasil Sertanejo, sempre dando carona aí pro Carlos Pedroso nas estradas, né? Quero saudar também meu amigo Baby, já está mateando, Baby, bom dia, meu irmão, tudo certo? Tamo por cá, Carlos, mateando, eita, já tá no pé do eito, o homem, né? Já está lá no pé do eito, né? Na serraria, já está aí curtindo o Brasil Sertanejo e tomando aquele chimarrão gostoso, baby. Abençoado trabalho para você, abençoada terça-feira. Tchau, vida boa, tudo certo? Ele chama modão, então vamos trazer aí modão para você. Trio para dar dura, o doutor e a empregada. Eita, coisa boa. 5:17.

5:20. Quero saudar aí a Nina Ferreira. Bom dia, Carlos Pedroso. Abençoada terça-feira para todos nós. Peço aí música, Relógio Quebrado. Ofereço para todos que estão na escuta do programa, para toda a família e toda a equipe da Nazaré FM. Valeu, Nina. Muito obrigado aí pela sintonia. Aparecida Constantino também está curtindo o programa. Bom dia, Carlos Pedroso. Eu e meu esposo Sérgio, né? Vicente Sérgio, estamos aqui, Sanzovo, a família Sanzovo está curtindo o programa também, Carlos Pedroso. Sérgio, um abraço para você, Vicente Sanzovo. Toda a família estão aí curtindo o programa, abençoada terça-feira para vocês também. Quero saudar também o meu amigo Paulinho, Paulinho e Eleuza, estão curtindo aí na Flor da Serra. Muito obrigado pela sintonia, a toda a família, sempre ligadinha aqui no programa. A família Monareto, a Dilma, a família estão aí curtindo, né? Meu amigo Tercílio, meu amigo Gilberto, já levantou. Amigo Gilberto também está curtindo, toda a família Lobato. Levanta cedo, né? Sérgio Bossoni, bom dia, tudo certo por aí? Quero saudar também meu amigo Jandrair Pagnossati, também está curtindo aí no setor industrial. Jandrair, abençoado trabalho para ti, meu irmão. 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Você é o nosso convidado mais que especial. 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Muito bem, vamos trazer Lourenço e Lorival, Relógio Quebrado.

5 horas e 27 minutos. Bom dia, dona Lúcia Hermes. Tá mateando, mandando a foto do chimarrão. Bom dia. Ela pede aí, obrigado Deus, oferece para todos os ouvintes, especial aí a Lili, Virgênia, Marta Lúcia, Serjão e a toda a equipe da Rádio Nazaré FM. Abençoada terça-feira para a senhora também. 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Muito bem, quem está ligadinho também, Luciano Torneiro. Bom dia, Luciano. Abençoada terça-feira para ti também. E ela é considerada companheira do violão. Meu amigo Irineu Locatelli. Bom dia, meu amigo. Nosso secretário. Está aí curtindo o Brasil Sertanejo. Abençoado trabalho para ti. A toda a sua equipe aí da Sinfra. Quero saudar também meu amigo Juarez, lá da Mitsubishi, está curtindo o programa, bom dia. Meu amigo Josimar, Popular Tuca, também o gerentão do Alto Posto 2001. Abençoada terça-feira para ti, Josimar. 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Vamos trazer mais música aqui, não para, né? Aqui uma música atrás da outra. Vem chegando André Andrade. Tudo por ela, bom dia.

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5 horas e 42 minutos, não perca a hora, terça-feira, 14 de julho de 2026. Sejam todos bem-vindos. Quero saudar a Laura na Palmiteira. Laura, bom dia, bom dia. Quero saudar também o meu amigo Wilson, dona Elide, dona Lorena, seu Ervino, Valdecir, Ditman, estão aí curtindo o programa, tomando aquele chimarrão gostoso, barbaridade, né? Quero saudar também a Ana Maria, Fazenda Londrina, pede aí filho do careteiro, oferece para todos os ouvintes e toda a equipe da Rádio Nazaré FM, abençoada terça-feira para ti também. 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Quem está dando carona aí pro Carlos Pedroso na bike, né? É meu amigo André Arias, fazendo a pedalada cedinho, curtindo o programa. Bom dia, André. Bom dia, Checheu, também está curtindo. Dona Sônia, toda a família, ligadinhos aqui na Nazaré FM. 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Muito bem, eu quero saudar meu grande amigo Neivo Noato. Bom dia, Neivo, dando carona aí pro Carlos Pedroso, curtindo a Nazaré FM, abençoada terça-feira pra ti, abençoado trabalho a toda a sua equipe, Neivo. Vamos trazer mais música, porque aqui a gente toca uma atrás da outra, mas primeiro quero mandar uma alôzinha lá pro Chicuta também, o Edinho americano lá na linha 9, estão aí curtindo também o Brasil Sertanejo. Meu amigo Júnior Lupe já levantou, né? Já está aí curtindo o Brasil Sertanejo, o oficial aqui do Brasil Sertanejo, logo logo estará de volta aí assumindo a cadeira do Brasil Sertanejo, nosso amigo e grande parceiro Júnior Lupe. Deixa eu ver por aqui também, Irene Rodrigues, bom dia, Luzia. Bom dia, Luzia. Adriana aí da Garagem Auto Som também está ligadinho no programa. Abençoada terça-feira para você. Meu amigo Belarmino Bandeira já está aí curtindo e mateando aí na Palmiteira. Bom dia, Belarmino. José Cadeirante também está por cá. Meu amigo Cidinho, bom dia, Cidinho. Tudo certo? Vem chegando Zezé de Camargo e Luciano. E Deus por nós, bom dia.

5:50. Quero saudar meu amigo Tiago, seu pai José Modesto, estão aí curtindo o programa, estão na tiragem do leite. Bom dia, Tiago. Abençoada terça-feira pra você, seu papai, seu José Modesto. Estão curtindo sempre a Nazaré FM. 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Muito bem, dona Lorena Dittmann, seu Ervino, bom dia, Carlos Pedroso, na escuta. Abençoada terça-feira para todos nós, valeu, dona Lorena. Também seu Ervino, Valdecir, toda a família estão curtindo aí no setor industrial. 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Oficina de Confiança já está lá mateando, meu amigo Orlando, juntamente com nosso amigo Luciano Torneiro, Jorge, da JR Sucatos. Uma abençoada terça-feira para todos vocês. Meu amigo Nivaldo, o Arthur, que também está curtindo o programa. Uma abençoada terça-feira para todos nós. Muito bem, eu quero saudar também a família Francisquete de Olindo, dona Luísa. Muito bem, eu quero saudar também a família Francisquete de Olinda.

0: Coisa boa! Quero saudar meu amigo Zezão, está curtindo o programa, tia Idete, bom dia, bom dia. Meu amigo Piramboia já está mateando. Bom dia. Meu amigo Piramboia está ligadinho também no programa. César Cowboy está apaixonado. Pede aí, Amado Batista. Menininha, meu amor, oferece para todas as solteironas, né? Eita, meu amigo César. Já está saindo para a lida, né? Feliz é aquele que vê, né, a felicidade dos outros sem ter inveja. O sol é para todos. E a sombra para quem merece. Bom dia, bom dia.
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Muito bem, 5 horas e 58 minutos. Valdecir Baraldi, bom dia. Bom dia, guri, tudo certo? Abençoada terça-feira para você, todos os ouvintes. Estou todas as manhãs ouvindo o programa. Que Deus abençoe todos esses locutores dessa maravilhosa rádio. Manda para nós aí, Amado Batista. Acabou de ouvir, meu amigo Valdecir Baraldi, Dona Edna, no setor industrial. Abençoada terça-feira para ti também.

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1: Muito bem, quero saudar também meu amigo Luiz Carlos Furquim, pede a música de Renan e Raí, Amor Eterno. Um abraço pra você, pra Silene, Kaique. Meu amigo Goiabinha que gosta dessas músicas, meu amigo Goiabinha que gosta do Renan e Raí, apaixonado barbaridade, meu amigo Goiabinha lá da Compensar Juína, seu Celso, Dona Luzia, muito obrigado aí pela sintonia sempre, né? Meu amigo Deusdete, bom dia Deusdete, tudo certo? Tá ouvindo o programa também, bom dia. Quero saudar também a toda a família Miranda, aí na linha 5, né, na Fazenda Miranda, meu compadre Luiz Carlos Miranda, o Mari Deise já levantou também. Bom demais da conta, né? A Tânia Golo também está por cá, né? A companhia do melhor chimarrão, com certeza, é a Rádio Nazaré FM. Valeu, Tânia! Abençoada terça-feira pra ti. Vamos ouvir aí, Henrique e Juliano, obrigado, Deus. Essa canção linda que antecede a nossa oração dessa terça-feira.
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O anjo do Senhor anunciou a Maria, e ela concebeu do Espírito Santo. Ave Maria, cheia de graça, o Senhor é convosco. Bendita sois vós entre as mulheres, e bendito é o fruto do vosso ventre, Jesus. Santa Maria, Mãe de Deus, rogai por nós, pecadores, agora e na hora de nossa morte. Amém. Eis aqui a serva do Senhor, faça-se em mim segundo a vossa palavra. Ave Maria, cheia de graça, o Senhor é convosco. Bendita sois vós entre as mulheres, e bendito é o fruto do vosso ventre, Jesus. Santa Maria, Mãe de Deus, rogai por nós, pecadores, agora e na hora de nossa morte. Amém. E o Verbo divino se fez homem e habitou entre nós. Ave Maria, cheia de graça, o Senhor é convosco. Bendita sois vós entre as mulheres, e bendito é o fruto do vosso ventre, Jesus. Santa Maria, Mãe de Deus, rogai por nós, pecadores, agora e na hora de nossa morte. Amém. Rogai por nós, Santa Mãe de Deus, para que sejamos dignos das promessas de Cristo.

0: 6:14, meu amigo Enio Gutierrez está curtindo o programa lá na Fazenda Santa Luzia, na 01. Um abraço também a todos os ouvintes aí da 01, Zé, na linha 4, estão curtindo o programa. Meu amigo Maranhão também está lá na Fazenda Santa Luzia, bom dia, bom dia. Lucinei do Carmo Oliveira, bom dia. Fazenda Berneck, um abraço a todos da Fazenda Berneck. É isso mesmo, né? Estão curtindo aí a Nazaré FM. 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
0: 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Muito bem, quero saudar o Padre Jane, lá de Castanheira. Bom dia, bom dia. Estamos ligados no programa. Valeu, muito obrigado aí, Padre Jane. Abençoada terça-feira para todos de Castanheira.

Deusolita, Deusolita está curtindo o programa. Lá em Barbosa, Ferraz, né, no Paraná, está curtindo o programa. Manda um salve aí pros compadres Luiz e a dona Lourdes. Valeu! E também a todos os sobrinhos. Valeu, Deusolita. Muito obrigado aí pela sintonia. Está curtindo o programa e vamos ouvir aí mais um grande sucesso, Christy Ralph, agora Minha Vida Sem Você.

0: 6:21, lá na Fazenda Quilombo. Um abraço ao meu amigo Jair, sua esposa Bela, estão aí curtindo o programa. Muito obrigado pela sintonia, já estão tomando aquele cafezinho pra ir pra lida, né, meu amigo Jair? Quero saudar a todos aí da Fazenda Bernec, que também estão curtindo o programa. Fazenda Juína, muito obrigado pela sintonia. A todos os nossos amigos lá de Castanheira.
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0: Deus Suíta, um abraço pra você, Deus Suíta de Souza. A próxima música vai pra vocês aí com João Mineiro e Marciano, Meu Desespero. Um abraço a todos aí do sítio, das chacras e fazendas que estão curtindo o programa, dos nossos bairros, módulos. Abençoada terça-feira a todos nós.

6h25, Valdecir Dittmann, aquele abraço pra você, meu irmão. Abençoada terça-feira pra ti também. E tudo que é bom se acaba loguinho, né? E o programa Brasil Sertanejo nessa terça-feira vai se despedindo agora. Mas primeiramente, agradecer a Deus por nos conceder vida e saúde, mais um dia de trabalho, agradecer você que participou, você que estava junto com o Carlos Pedrosa desde as 4h30 da manhã. Agradecer a direção, se dessa passou, o nosso bispo Dom Neri, e os nossos parceiros, a cerealista Juína, as rações Proteizil, Nutrição Animal, JL Sonorização e LED, MV Eventos, Alto Posto Juína, 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Meu amigo Sidney Almeida, bom dia, bom dia. Abençoada terça-feira para ti também. E amanhã tem mais Brasil Sertanejo, com certeza, a partir das 4h30, se assim o Papai do Céu nos permitir, né? Eu vou deixando essa frase para vocês aí, nesta manhã de terça-feira. A felicidade atrai inveja, principalmente quando sua vida tá melhor que a do invejoso. Abençoada terça-feira a todos vocês e até amanhã, se assim o Papai do Céu nos permitir. Gilberto e Gilmar, foi sem querer. Tchau, tchau.

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1: Irmãos e irmãs, passe bem. É preciso sempre procurar o Senhor, nosso Deus, de coração humilde, aberto e generoso. Ele transforma nossa realidade e nos coloca diante da esperança da salvação. Celebremos confiante.

0: contemplarei justificado a vossa face e ficarei saciado quando se manifestar vossa glória. Em nome do Pai, e do Filho, e do Espírito Santo.
1: Amém.
0: A graça de nosso Senhor Jesus Cristo, o amor do Pai e a comunhão do Espírito Santo estejam convosco. No início desta celebração, reconhecemos que somos pecadores e imploremos a misericórdia do Pai.

0: Deus Todo-Poderoso, tenha compaixão de nós, perdoe os nossos pecados e nos conduza à vida eterna.
1: Amém.
0: Oremos. Rezemos de modo especial pela alma de Ricardo Piovesan, Lauro Emílio, Bilba Gellen, por todas as intenções que vocês trazem no coração. Ó Deus, que mostrais a luz da vossa verdade aos que erram, para retornarem ao bom caminho, dai aos que professam a fé rejeitar o que não convém ao cristão e abraçar tudo o que é digno deste nome. Por nosso Senhor Jesus Cristo, vosso Filho, que é Deus, e convosco vive e reina, na unidade do Espírito Santo, por todos os séculos dos séculos.
2: Leitura do livro do profeta Isaías. No tempo de Acás, filho de Joatão, filho de Osias, rei de Judá, aconteceu que em Rasson, rei da Assíria, e Faceias, filho de Romelias, rei de Israel, puseram-se em marcha para atacar Jerusalém, mas não conseguiram conquistá-la. Foi dada a notícia à casa de Davi: os homens da Assíria estão acampados em Efraim. Tremeu o coração do rei e de todo o povo, como as árvores da floresta diante do vento. Então disse o Senhor a Isaías: vai ao encontro de Acás com teu filho, Sear e Azu, isto é, o resto voltará. Até a ponta do canal, na piscina superior, na direção da estrada do campo dos pisadores. E dirás ao rei: procura estar calmo, não temas nem estremeça o teu coração, por causa desses dois pedaços de tição fumegantes. Diante da ira furiosa de Rasson e da Síria e do filho de Romelias, por terem a Síria, Efraim e os filhos de Romelias conjurado contra ti, dizendo: vamos atacar Judá, enchê-lo de medo e conquistá-lo por nós, e nomear novo rei, o filho de Tabel. E isto diz o Senhor Deus: este plano fracassará, nada disso se realizará. Que seja Damasco a capital da Síria, e Rasson o chefe de Damasco. Dentro de 65 anos, deixará Efraim de ser povo. Que seja Samaria capital de Efraim, e o filho de Romelias chefe de Efraim. De resto, se não confiardes, não podereis manter-vos firme. Palavra do Senhor.
3: Graças.

0: O Senhor esteja convosco.
1: Ele está no meio de nós.
0: Proclamação do Evangelho de Jesus Cristo segundo Mateus.
1: Glória a vós, Senhor.
0: Naquele tempo, Jesus começou a censurar as cidades onde fora realizada a maior parte de seus milagres, porque não tinham convertido. Ai de ti, Corazim, ai de ti, Betsaida, porque se os milagres que se realizaram no meio de vós tivessem sido feitos em Tiro e Sidônia, há muito tempo elas teriam feito penitência, vestido-se de cilício e cobrindo-se de cinza. Pois bem, eu vos digo, no dia do julgamento, Tiro e Sidônia serão tratadas com menos dureza do que vós. E tu, Cafarnaum, acaso serás erguida até o céu? Não, será jogada no inferno. Porque se os milagres que foram realizados no meio de ti tivessem sido feitos em Sodoma, ela existiria até hoje. Eu, porém, vos digo, no dia do juízo, Sodoma será tratada com menos dureza do que vós. Palavra da salvação.
1: Glória a vós, Senhor.
0: Jesus começou a censurar as cidades onde fora realizada a maior parte de seus milagres, porque não se tinham convertido. Os sinais, os milagres realizados por Jesus tinham como objetivo mais elevado levar as pessoas à conversão. As pessoas viam os sinais, os milagres e deveriam acreditar nele e assim se converter. Quando ele realiza o primeiro sinal nas bodas de Caná, o texto termina dizendo, e os seus discípulos acreditaram nele. Acontece que essas cidades citadas aqui por Jesus viram a maior parte de seus milagres, mas não se converteram, não mudaram de vida. O maior milagre é a mudança de vida, é a conversão, é a fé em Cristo. Pois essa fé, essa conversão, conduz a uma vida, a vida eterna. Jesus passou muito tempo nessas cidades, morava em Cafarnaum, realizou ali muitos milagres, mas muitos estavam com o coração endurecido. E por isso Jesus censura eles, alerta-os e faz mais uma vez um convite à conversão, a uma mudança de mentalidade, a ir além daquilo que se vive e buscar fazer a vontade do nosso Deus. O milagre que precisa da fé, e essa fé conduz à conversão. Exemplo disso nós ouvimos na primeira leitura, quando Jerusalém está prestes a ser atacada. E o que acontece com o rei? Tremeu o coração do rei e de todo o povo, como as árvores da floresta diante do vento. Diante deste iminente ataque, o coração do rei se perturba, se agita como as árvores da floresta diante de um vento forte. Mas o Senhor, Deus envia o profeta e ele diz, não temas, nem estremeça o teu coração. E no finalzinho vai dizer, se não confiardes, se não terdes fé, não podereis manter-vos firmes. Então o coração se agita, Deus envia o profeta anunciando de que Deus mesmo está com o povo, mas diz: tenham fé, pois se não tiverdes fé, não podereis manter-se vivos, firmes. A fé se revela como o fundamento para continuar a batalha. Que o Senhor nos ajude a ficarmos firmes na fé diante das agitações, e assim se realizará em nós o que diz o Salmo: o Senhor estabelece sua cidade para sempre. Jerusalém, que é a imagem da igreja, e nós, como membros da igreja, se permanecermos firmes, nos convertendo diante dos sinais que Jesus realiza em nosso meio, seremos salvos. Com este chamado à responsabilidade, pois a quem muito é dado, muito será cobrado. O Senhor nos dá muitos sinais para que a gente se converta a cada dia.

0: Vamos elevar a Deus as nossas preces.
1: A cada intenção decimos, Senhor, dai-nos coração atento à vossa palavra.
0: Senhor, dai-nos coração atento à vossa palavra.
1: Para que a Igreja, guiada pelo Espírito Santo, seja sempre fiel na pregação da palavra e leve a boa nova a todos os povos, rezemos ao Senhor.
0: Senhor,
1: para que os governantes hajam com responsabilidade e justiça, procurando ouvir a voz de Deus e conduzir o povo com sabedoria e retidão, rezemos ao Senhor.
2: Senhor,
1: para que cada de nós abra o coração à conversão e à prática do bem, reconhecendo a responsabilidade de acolher o Evangelho e testemunhá-lo na vida diária, rezemos ao Senhor.
2: Senhor,
1: pelas pessoas que pedem nossas orações, rezemos.
0: Tudo isso vos pedimos, ó Pai de misericórdia, por Cristo nosso Senhor.
2: Amém.

0: Orai, irmãos e irmãs, para que o meu e o vosso sacrifício seja aceito por Deus Pai Todo-Poderoso. Olhai, Senhor, os dons da Igreja em oração e concedei que os fiéis que os recebem possam crescer em santidade, por Cristo nosso Senhor.
1: Amém.
0: O Senhor esteja convosco.
1: Ele está no meio de nós.
0: Corações ao alto.
1: O nosso coração está em Deus.
0: Demos graças ao Senhor nosso Deus. Corações ao alto.
1: O nosso coração está em Deus.
0: Demos graças ao Senhor nosso Deus.

adquirir para vós um povo santo, estendeu os braços na hora da sua paixão, a fim de vencer a morte e manifestar a ressurreição. Por isso, com os anjos e todos os santos, proclamamos vossa glória, cantando a uma só voz.

Na verdade, ó Pai, vós sois santo, fonte de toda santidade. Santificai, pois, estes dons, derramando sobre eles o vosso Espírito, a fim de que se tornem para nós o corpo e o sangue de nosso Senhor Jesus Cristo. Estando para ser entregue e abraçando livremente a paixão, Jesus tomou o pão, pronunciou a bênção de ação de graças, partiu e o deu a seus discípulos, dizendo: Tomai todos e comei, isto é o meu corpo, que será entregue por vós.

Do mesmo modo, no fim da ceia, ele tomou o cálice em suas mãos e, dando graças novamente, o entregou a seus discípulos, dizendo: Tomai todos e bebei. Este é o cálice do meu sangue, o sangue da nova e eterna aliança, que será derramado por vós e por todos para a remissão dos pecados. Fazei isto em memória de mim.

Mistério da fé. Celebrando, pois, o memorial da morte e ressurreição do vosso Filho, nós vos oferecemos, ó Pai, o pão da vida e o cálice da salvação, e vos agradecemos porque nos tornastes dignos de estar aqui na vossa presença e vos servir. Suplicantes, vos pedimos que, participando do corpo e sangue de Cristo, sejamos reunidos pelo Espírito Santo num só corpo. Lembrai-vos, ó Pai, da vossa Igreja, que se faz presente pelo mundo inteiro, que ela cresça na caridade em comunhão com o Papa Leão, com o nosso Bispo Neri, os bispos do mundo inteiro, os presbíteros, os diáconos e todos os ministros do vosso povo. Lembrai-vos também, na vossa misericórdia, dos nossos irmãos e irmãs que adormeceram na esperança da ressurreição, Ricardo, Lauro, Bilma, e de todos os que partiram desta vida.

0: acolhei-o junto a vós, na luz da vossa face. Enfim, nós vos pedimos, tende piedade de todos nós e dai-nos participar da vida eterna com a Virgem Maria, Mãe de Deus, São José, seu esposo, os apóstolos, São Francisco e Santa Clara e todos os santos que neste mundo viveram na vossa amizade, a fim de vos louvarmos e glorificarmos por Jesus Cristo, vosso Filho. Por Cristo, com Cristo e em Cristo, a vós, Deus Pai Todo-Poderoso, na unidade do Espírito Santo, toda honra e toda glória, por todos os séculos dos séculos. Amém. Somos chamados filhos de Deus e realmente o somos. Por isso podemos rezar confiantes: Pai nosso, que estais nos céus, santificado seja o vosso nome. Venha a nós o vosso reino. Seja feita a vossa vontade, assim na terra como no céu. O pão nosso de cada dia nos dai hoje. Perdoai-nos as nossas ofensas, assim como nós perdoamos a quem nos tem ofendido. E não nos deixeis cair em tentação, mas livrai-nos do mal. Livrai-nos de todos os males, ó Pai, e dai-nos hoje a vossa paz. Ajudados pela vossa misericórdia, sejamos sempre livres do pecado e protegidos de todos os perigos, enquanto aguardamos a feliz esperança e a vinda do nosso Salvador Jesus Cristo. Senhor Jesus Cristo, dissestes aos vossos apóstolos: eu vos deixo a paz, eu vos dou a minha paz. Não olheis os nossos pecados, mas a fé que anima a vossa igreja. Dai-lhe segundo o vosso desejo a paz e a unidade. Vós que sois Deus com o Pai e o Espírito Santo.
1: Amém.
0: A paz do Senhor esteja sempre convosco.

0: Provai e vede como o Senhor é bom, feliz de quem nele encontra seu refúgio. Eis o Cordeiro de Deus, que tira o pecado do mundo.
1: Senhor, eu não sou digna de que entreis em minha morada, mas dizei uma palavra e serei salvo.

0: corpo e sangue de Cristo.
1: Amém.
0: Corpo e sangue de Cristo.
1: Amém.
0: O corpo e sangue de Cristo.
1: Amém.
0: O corpo e sangue de Cristo.
1: Amém.
0: O corpo e sangue de Cristo.
2: Amém.
0: O corpo e sangue de Cristo.
1: Amém.

0: Oremos. Alimentados pelos vossos dons, nós vos pedimos, Senhor, que cresçam em nós os frutos da nossa salvação, cada vez que celebramos este mistério, por Cristo nosso Senhor.
1: Amém.
0: Que o Senhor seja louvado pela sua vida. Quero acolher aqui a presença do Padre Rafael. Seja muito bem-vindo, sempre. Que tenhamos todos um bom dia. O Senhor esteja convosco.
1: Ele está no meio de nós.
0: Por intercessão de São Francisco e Santa Clara, que desça sobre cada um de nós a bênção do Deus Todo-Poderoso, Pai e Filho e Espírito Santo. Que a alegria do Senhor seja a vossa força. Ide em paz e que o Senhor vos acompanhe.

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3: Cabelos fortes e saudáveis começa de dentro para fora, viu? E a alimentação, com certeza, tem um papel fundamental nisso. Alimentos ricos em proteínas, por exemplo, como peixe, ovos e leguminosas, fornecem a base estrutural para o fio. Já o ferro, presente nas carnes magras e também nas folhas verdes escuras, ajuda na oxigenação dos folículos capilares, ajudando na prevenção da queda. Já as oleaginosas, como castanha e nozes, são fontes de selênio e zinco, minerais que fortalecem e também estimulam o crescimento. Claro, sem se esquecer também das vitaminas A, C e E, encontradas em alimentos como cenoura, abacate e laranja, que ajudam a nutrir, protegendo mais os fios. Comer bem é um passo essencial para ter cabelos mais bonitos e cheios de vida. Cuide-se bem.
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10: 7:18.

0: Olha, estamos chegando. É terçou. Muito bem, bom dia para você nesta manhã de terça-feira, hoje, dia 14 de julho do ano de 2026. Bom demais poder estar em sua companhia a partir de agora com mais uma edição do programa Show da Manhã. Eu daqui, você daí, vamos juntos, portanto, através das ondas da 89,5. Levando muita música, levando para você informações, aumente o volume do seu rádio, porque a partir de agora, você vai curtir o seu sucesso aqui no programa Show da Manhã. Daqui a pouquinho temos informações. Bom dia para você que hoje completa mais um ano de vida. Está de feliz, parabéns aí, sucesso para você, que essa data se repita por muitos e muitos anos.
1: Parabéns! Parabéns pra
0: muito
1: você.
0: Bem, parabéns pra você, paz e saúde.
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0: Olha, procure pensar, não seja autônomo. Você faz parte da humanidade e é uma peça importante da humanidade. E por menor que seja a sua cultura, você tem o dom de raciocinar. Pense com sua própria cabeça. Procure saber de onde vem e para onde vai. Não viva às cegas. Seja você mesmo. Só você pode descobrir o caminho que lhe convém. Pense nisso. 7 horas e 21 minutos.

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0: 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Muito bem, bom dia alegria, bom dia para você que está em sintonia. Aquele abraço especial hoje, portanto, olha só, a gente lembra como o Dia Mundial da Liberdade de Pensamento, também Dia Municipal da Cultura Racional, lembramos como o Dia Mundial da Liberdade, Dia do Propagandista de Laboratório, lembramos também como o Dia Nacional dos Povos Americanos, São Camilo de Leles, faltando aí 170 dias para o ano de 2027. Aquele abraço para você na sintonia da Mais Ouvida, porque a partir de agora convido você a aumentar o volume do seu rádio. Temos muitas canções para a gente curtir aqui na programação, hein? E olha só, a minha amiga Maria Aparecida dos Santos está na sintonia. Pediu a canção Amor à Distância, é isso? Vamos trazer aqui na programação, vou ver se eu localizo por aqui, né? A canção pedido da Maria Aparecida dos Santos. Quero mandar um forte abraço também, está na sintonia Cida Bispo, acompanhando a programação e tem áudio por aqui, né? Alô, minha amiga Cida, bom dia!
2: Bom dia, meu amigo Regi. Regi, manda pra mim essa música aí do José Augusto, manda ali pro Marcelo, manda pro seu Zé Cadeirante, manda pra todos na escuta, viu, Regi? A todos vocês da rádio, um grande abraço e um ótimo dia.
0: Ok, valeu, meu amigo, obrigado pela participação. Daqui a pouquinho vamos trazer na programação a canção De Repente o Amor, canção de José Augusto. E foi o pedido da nossa amiga Cida Bispo, ela que está na sintonia da Mais Ouvida. Daqui a pouquinho na programação. Quem mais? Olha, bom dia, vai também. Acompanhando a programação, a Silvia Cristina.
3: Bom dia, bom dia,
0: bom dia, meu bom amigo. Bom dia, bom dia.
3: A música Fundo da Grota. Felicitei para a Sony Família, Dona Lourdes Família, Madrinha Marlene Família, para Lucimara, Sueli, Silmara, Getoia, Fuzé, para Geni, para Helena, para Sirlei, Sirlene, para Vó Neuza, para Rosa, para Dirce, para Aline, para Leda, para Gente Boa, para Alcione, para o Rafael, para o Hélito, para vocês tudo da rádio, para todos os amigos e amigas, e para quem gostar da música, para o seu Firmino também, para Dona Maria.
0: Ok, valeu, obrigado pela participação. A minha amiga Maria Aparecida dos Santos, eu acho que é a canção Amor Distante, né? Com de Paulo e Paulino. Vamos trazer aqui na programação, hein? Érica Vieira de Santana, tá na sintonia também, acompanhando a programação. Bom dia. Bom dia pro Tertulino. Alô, Tertulino.
4: Bom dia, Regi. Manda um modão pra nós aí, que agora eu tô na ativa de novo, hein?
0: Opa.
4: Peguei minha máquina agora que tem raio.
0: Tá certo. Um
4: fio de cabelo aí, qualquer música aí.
0: Beleza.
4: Já compara a Maria, a Ana Júlia, a Loide, fazer uma palmilha.
5: Muitas canções.
4: Pessoal que é roxo, Filadélfia aí. Tamo ligado na Nazaré, Fiel.
0: Valeu, Tertulino, obrigado pela participação. Titãozinho Chororó, daqui a pouquinho a canção Fio de Cabelo. Vamos trazer aqui na programação. Um abraço aí, Tertulino, bom trabalho. Obrigado aí pela carona, viu? Muito bem, gente, era 7 horas e 25 minutos. Programação da manhã só começando para você com muita música, com muita informação a partir de agora, aqui na Mais Ouvida da Cidade.
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0: 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Bom dia para você. Você curte agora José Augusto, De Repente o Amor. Bom dia para você. Uma ótima manhã, portanto, de terça-feira. Aliás, deixa eu trazer primeiro aqui a canção de Paulo e Paulina, Amor Distante. Daqui a pouquinho vamos trazer... Não, vamos fazer o seguinte, vamos começar com José Augusto. Foi o pedido aí da nossa amiga Cida Bispo. Agora sim, De Repente o Amor. 7 horas e 56 minutos. Bom dia.

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0: Muito bem, a baitaca do fundo da grota, você ouviu aqui do programa Show da Manhã. Gente, olha a hora, 7h44.
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0: É o melhor rádio para o melhor ouvinte nesta manhã legal de terça-feira, 14 de julho do ano de 2026. A gente segue, portanto, com uma programação já já. Mais canções, aliás. Olha só, quero aqui mandar um bom dia. Está na sintonia Ana Maria na Fazenda Londrina, pediu a canção Bobo com Leandro e Leonardo, oferecendo para todos os ouvintes. Grande abraço, Ana Maria, na Fazenda Londrina, está na sintonia da mais ouvida. Meu bom dia vai também, acompanhando a programação, portanto, está a Suzana Greim. Regis, bom dia, tudo bem? Hoje eu gostaria de ouvir a música Se Não For Por Amor com Amar Batista, confereço para uma pessoa muito especial em minha vida. Ele que é meu amigo, esposo, companheiro, enfim, é a pessoa que está sempre ao meu lado, meu esposo João. Que Deus abençoe sempre a vida dele, dando-lhe saúde, amor, paz. Vai também para todas as minhas amigas que estão ligadinhas e para quem gostar da mesma. Abraços e fiquem com Deus. Abençoada terça-feira a todos. Valeu! Grande abraço, Suzana Greim. Tudo de bom? Obrigado pela participação. Daqui a pouquinho a canção de Amado Batista, Se Não For Por Amor. Vamos curtir aqui na mais ouvida. A Sandra em Terra Roxa tá na sintonia. Alô, Sandra, bom dia. Tá curtindo a programação. Regis, bom dia. Tudo bem? Aqui tudo certinho. Pediu a canção Leão Domado, oferecendo para a família, para vocês da rádio, oferecendo para o tio Zeca, que está nos visitando. Vai embora amanhã, já para o estado do Paraná. Ofereço também ao Teixeirinha, para todos os ouvintes, tá 89,5. Sandra, grande abraço, minha amiga. Obrigado pela participação, tudo de bom para você e toda a família aí, viu? Olha, atenção, atenção, Maria Aparecida de Freitas Fredo. Quem conhecer a Maria Aparecida de Freitas Fredo, retransmita este recado. O exame dela hoje às 15 horas e ela precisa retirar a guia no postinho equipe 2, tá? Do módulo 5. Maria Aparecida de Freitas Fredo. O exame é hoje às 15 horas, ela precisa retirar a guia no postinho equipe 2 do módulo 5, ok? Por gentileza aí, quem conhecê-la, retransmita o recado. São 7h47, seu José. José Cadeirante, alô, meu amigo, bom dia.
2: Bom dia, Ré. Hoje eu não vou pedir muito, não, porque a lista tá muito grande. Eu vou pedir pra Cida Bispe, o Marcelo, o João,
0: okay.
2: O Isaías no módulo 5, tá?
0: Ok.
2: Você tocar do Amado Batista. Amor perfeito.
0: Certo.
2: Para tá vocês errados, tudo nós, meu amigo. Aqui tá tudo bem.
0: Beleza.
2: Só o cafezinho tá sem açúcar.
0: Faz parte, né, meu amigo? Um abraço, viu, seu José? Tudo de bom, tá? Obrigado aí pela participação aqui na Mais Ouvida. 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Quero mandar um bom dia também pro meu amigo Dalcemi, né? O Pingo. Tá na sintonia, acompanhando a programação, hein? Alô, meu amigo, bom dia!
3: Bom dia, Regis!
0: Opa!
3: Regis, toca aí pra nós, Vitor Léo, vida boa!
0: Vida
3: oferecendo
0: boa
3: pra todos que estão na escuta, pra galerinha da Sinfra, o meu amigo Tertulino, e nós estamos chegando ali onde ele tá pra...
0: Olha aí,
3: dar
0: ó!
3: Dar um auxílio, né?
0: Opa! Beleza!
3: E é isso aí, Regis, siga com Deus, boa terça-feira pra todos nós, tamo junto!
0: Valeu, meu amigo Dalcemi, né? Mais conhecido aí como Pingo. Tá na sintonia também. Tá aí na máquina pesada, né? Dando carona. É o pessoal aí que está, portanto, nos trabalhos de recuperação aí das estradas, né? Todo vapor. Tudo de bom aí, viu? Obrigado pela participação, sempre em sintonia. É pra você que está dando carona aí no seu carro, no seu caminhão, né? Tá aí no trator, fazendo, portanto, os trabalhos nas fazendas e sempre em sintonia com a Rádio Nazaré. Um abraço especial, hein? Deixa eu mandar um abraço também, olha só, em nossa companhia, portanto, a Nina lá em Verona, acompanhando a programação, pediu canção Voo Alto, é isso? É, Voe Alto com o Evandro, oferecendo para todos... Pois, amigos e amigas, para quem gostar da música, fiquem todos com a paz do nosso querido Deus. Abraço, Nina! Tudo de bom, minha amiga? Obrigado pela participação. Daqui a pouquinho, canção aqui da Mais Ouvida. São 7h53, vem chegando agora Leandro e Leonardo. Bobo! Bom dia!

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3: 8 e 8.

0: Muito bem, tá aí. Você ouviu aqui no programa Show da Manhã, Victor e Léo. Vida boa! 8h21.
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0: A melhor rádio para o melhor ouvinte. Obrigado pelo carinho da sua sintonia. Daqui a pouquinho, informações através do nosso giro pelas principais notícias para você que está na sintonia acompanhando a nossa programação. Olha só, deixa eu mandar um abraço. Galerinha que está interagindo, né, através aí do nosso WhatsApp. Nós temos aqui participações. A Ione Terezinha pediu uma canção do Zezé de Camargo. Pode ser qualquer uma, ofereço para o esposo, para os filhos, netos, para toda a família. Também a você, Regis, a Sandra, a Renilda, para todas as amigas. Daqui a pouquinho vamos trazer uma do Zezé de Camargo, né? O Mirosmar, daqui a pouquinho na programação. Deixa eu mandar um forte abraço também. Está em nossa companhia, Nena dos Santos. Está curtindo a programação? Bom dia!
2: Bom dia, Regis!
0: Oi, Marinha!
2: Tudo bem? Eu quero uma música que chama Para de Fogo. Eu okay. Ofereço Vívia, Tião, Pedreiro, Dona Tética, Dona Chico,
0: certo.
2: Minha avó, meu avô, minha mãe, meu pai,
0: okay.
2: Luiz Miguel, Regi, o padre, o William,
0: certo.
2: Oi. Como vai, meu filho?
0: Beleza, beleza. Valeu, grande abraço, portanto. Tá na sintonia, né? A nossa amiga, a Maria, curtindo a programação. Tudo de bom pra você, viu, minha amiga? Deixa eu mandar um abraço também, olha só. Acompanhando a programação está a Neuza Mariana. Alô, Neuza!
3: Bom dia, Regis.
0: Bom dia! Tudo jóia?
3: O Regis não tava participando porque eu não tava em Juína.
0: Ah,
3: tava batendo
0: tá
3: perna,
0: certo.
3: Igual a gente Mas hoje eu tô aqui e quero pedir uma música. Toca pra mim, Milagre do Caixa 7.
0: Certo.
3: Ofereço pra todo mundo que tá na escuta e pra vocês da rádio.
0: Okay.
3: Um ótimo dia pra todo mundo.
0: Daqui a pouquinho, Lady Laura. Vamos ouvir na programação, hein? E a Maria Francisca.
4: Bom dia, meu amigo Regis.
0: Bom dia.
4: Deus te abençoe, te dê uma terça-feira maravilhosa. Uma semana aqui. Nossa Senhora, guia seus passos pra baixo, pra lá. Tudo de bom no seu trabalho, na sua casa e na sua família, com saúde, paz e alegria nessa rádio.
0: Amém.
4: Tá? Manda uma música aí de Zezé de Camargo, de Luciano, pode ser qualquer uma, oferecer para vocês da rádio. Então tá na escuta. Eu já assisti a missa, agora eu tô assistindo seu programa. Tá,
0: tá certo.
4: Bom dia. Deus te abençoe, tá?
0: Valeu. Tudo de bom, minha amiga. Obrigado pela participação, hein? Ótima manhã de terça-feira. São agora 8 horas 24 minutos. Está voando, né? Amanhã, rapaz, já 8h24. Daqui a pouquinho já tem o programa Experiência de Deus com o padre Reginaldo Manzotti, né? Daqui a pouquinho na programação, hein? 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Tem informações chegando, é hora de notícias.
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0: 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Trazendo informações para você na sua manhã de terça-feira, hoje, 14 de julho do ano de 2026. Olha só, petróleo sobe e atinge o maior nível em um mês após tensão no Estreito de Hormuz. Os preços do petróleo subiram nesta terça-feira, dia 14, e atingiram o maior nível em cerca de 4 semanas depois que a tensão entre Estados Unidos e Irã voltou a aumentar. O mercado teme que o conflito prejudique o transporte de petróleo pelo Estreito de Hormuz, uma das principais rotas de energia do mundo. Por volta das 7h50, horário de Brasília, o barril do petróleo, referência internacional, o Brent, subia 4,48% para 87,03 dólares. Já o WTI, referência nos Estados Unidos, avançava 3,46% para 80,84 dólares. Com isso, o Brent atingiu o maior nível desde 12 de junho, enquanto o WTI alcançava o maior patamar desde 16 de junho, antes de os Estados Unidos e Irã assinarem em 17 de junho um memorando de entendimento para encerrar o conflito. Na segunda-feira, dia 13, os preços chegaram a subir quase 10% após a escalada das tensões no Oriente Médio. 8 horas 30 minutos. E ainda falando do conflito, o Irã disparou mísseis balísticos contra uma base aérea dos Estados Unidos na Jordânia nesta terça-feira, dia 14. E os Estados Unidos atacaram alvos iranianos durante 5 horas em uma batalha pelo controle do Estreito de Hormuz, que elevou os preços, portanto, como já mencionado, do petróleo a níveis mais altos em 4 semanas. As forças americanas lançaram ondas de ataques pela terceira noite consecutiva, depois que o Irã anunciou no sábado, dia 11, o fechamento do estreito. 8 horas 31 minutos e olha, falando de Copa do Mundo. Hoje, portanto, França e Espanha se enfrentam na primeira semifinal da Copa do Mundo 2026. As semifinais aí da Copa do Mundo 2026 têm início nesta terça-feira, dia 14, com jogo entre França e Espanha. Jogo que acontece, portanto, nos Estados Unidos, horário 16 horas de Brasília, onde é o primeiro jogo aí, França e Espanha, para decidir quem avança, portanto, aí para a final, hein? Quem será que vence? Agora são 8 horas e 32 minutos, dando sequência com mais informações para você, ouvinte, que acompanha a nossa programação. Olha só, governo deve aumentar etanol na gasolina para 32%. Portanto, o Conselho Nacional de Política Energética, o CNPE, deve se reunir nesta terça-feira, dia 14, para anunciar o aumento da mistura do etanol anidro na gasolina de 30% para 32%. A medida vem sendo discutida por integrantes do governo nos últimos meses. Especialistas, no entanto, avaliam que a medida pode aumentar o risco de desgaste em motores mais antigos ou sem calibração específica para essa mistura. A Associação Nacional dos Fabricantes de Veículos Automotores já havia definido aí a realização de mais estudos antes da implementação da medida. 8 horas 33 minutos, 8h33. Você está acompanhando, portanto, o nosso giro pelas notícias em destaque. E olha só, Esporte e Solidariedade se unem em ação que beneficia a Escola Pestalozzi de Juí, na união entre o esporte, iniciativa privada e instituições públicas, resultou em mais uma importante ação social em Juína. Os valores arrecadados aí com as inscrições da primeira Copa Coroados de Basquete foram oficialmente destinados à Escola Pestalozzi, fortalecendo o trabalho desenvolvido pela instituição em atendimento às pessoas com deficiência. A entrega dos recursos reuniu representantes da organização do torneio, da empresa Coroados, da Secretaria Municipal de Esportes e da direção da Pestalozzi. A iniciativa demonstra que o esporte ele vai, portanto, além das competições, promovendo integração, responsabilidade social e benefícios, direitos aí para a comunidade, e apoio da empresa Coroados é fundamental para a realização do evento, que contou ainda com a parceria da Prefeitura de Juína e do Ministério Público e de outros apoiadores. Mais informações a partir do meio-dia do nosso jornalismo, pela rádio, pela TV. Vamos estar levando informações da nossa cidade, do nosso estado, do Brasil e do mundo.
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10: São alguns alimentos ricos em ferro para ajudar na sua alimentação saudável. Fígado de frango cozido, 8,5 miligramas. Gema de ovo de galinha, 5,5 miligramas. Carne de vaca, 3,6 miligramas. Atum fresco grelhado, 2,3 miligramas. Semente de abóbora, 14,9 miligramas. Sementes de girassol, 5,1 miligramas. Uva passa, 4,8 miligramas.
9: 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A qualquer momento, a gente volta com mais dicas para você. 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
18: 8:40.

0: Muito bem, Thaís, Zezé de Camargo, Frente Fria, você ouviu aqui no programa Show da Manhã, 8h51.
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0: A melhor rádio para o melhor ouvinte. Alô, minha amiga Sirlei.
2: Bom dia.
3: Estamos bem, graças a Deus.
0: Tudo jóia.
3: Música para mim, Evidência, com Chitãozinho Xororó.
0: Certo.
3: Um beijo para você, para Renilda Babá, para Sirlene, para o Vigilinho, para o Romildo, para a Suzana, para a Nelice, para a Josefa, para a Silvia, para a minha mãe Maria. Para Criuza Mato, Criuza Rosa, todos que estiverem na escuta, um ótimo dia para você.
0: Valeu, minha amiga, Evidência. Então, daqui a pouquinho, já na sequência, e o programa Experiência de Deus com o Padre Reginaldo Manzotti. 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Chitãozinho e Xororó, Evidências. Bom dia. Na sequência tem o programa Experiência de Deus.

0: Louvado seja nosso Senhor Jesus Cristo, para sempre seja louvado. Queridos e filhas e filhas, é terça-feira das Santas Chagas, e quero saudar a todos, ofereço este programa, como toda terça-feira, a todos os devotos e devotas de Jesus das Santas Chagas, de modo particular, saudando todos os líderes mensageiros das capelinhas de Jesus das Santas Chagas, espalhados pelo mundo inteiro, a quem tem as capelinhas, as que recebem as capelinhas em casa, os que rezam o terço das Santas Chagas. É terça-feira e nós estamos em plena novena de Nossa Senhora do Carmo, quinto dia, a madrinha da obra Evangelizar é Preciso. Nossa Senhora do Carmo, rogai por nós. Nossa Senhora, Mãe do Santo Escapulário, rogai por nós. Saúdo a todos a partir da Rádio Evangelizar, de onde tudo começa, e as rádios irmãs, cujos nomes cito neste momento.
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0: Saúdo a você pela TV Evangelizar, sinal digital em todo o país, em várias cidades, canal aberto, pelo YouTube Padre Manzotti Oficial e pelo aplicativo da Associação Evangelizar é Preciso e as plataformas digitais. Filhos queridos, mais uma vez, Nossa Senhora do Carmo, rogai por nós. Jesus das Santas Chagas, libertai-nos da ansiedade e da depressão. Vamos juntos? Em nome do Pai, do Filho e do Espírito Santo. Amém. Naquele tempo, Jesus começou a censurar as cidades onde fora realizada a maior parte dos seus milagres, porque não tinham se convertido. E continuou o Evangelho: ai de ti, Corazim! Ai de ti, Betsaida! Porque se os milagres que se realizaram em meio de vós tivessem sido feitos em Tiro e Sidônia, há muito tempo eles teriam feito penitência, vestindo-se de cilício e cobrindo-se de cinzas. Pois bem, eu vos digo, no dia do julgamento, Tiro e Sidônia serão tratadas com menos dureza do que vós. E tu, Cafarnaum, acaso serás erguida no céu? Não, serás jogada no inferno. Por quê? Se os milagres que foram realizados no meio de ti tivessem sido feitos em Sodoma, ela teria existiria até hoje. Eu, porém, vos digo, no dia do juízo, Sodoma será tratada com menos dureza do que vós. São palavras pesadas, questionadoras, para ontem e para hoje. Jesus diz para as cidades que viveram, presenciaram, contemplaram em tantos milagres, que viram os sinais do reino, viram a presença do Messias, mas não se converteram. Ele citou Corazim, Betsaida e Cafarnaum. Sabemos que em Cafarnaum aconteceram muitos milagres de Jesus, mas não se converteram. Hoje, nós vemos muitos milagres. Nós somos testemunhas oculares de tantas maravilhas que Deus faz em favor das pessoas que rezam. Mas por que somos tão difíceis de mudar? Cabeça dura, como diz um outro texto do Evangelho. Porque vendo tantas pessoas dizendo graça recebida, graça alcançada, não mudamos? Quantos milagres são testemunhados de nosso Senhor Jesus Cristo nas suas chagas dolorosas e gloriosas. E mesmo assim não nos emendamos. Senhor, dai-nos uma verdadeira conversão. Dai-nos, Senhor, uma verdadeira conversão. Que tantos sinais, tantos milagres possam nos fazer mudar de vida, nos fazer crescer na fé, amadurecer na fé, corrigir os nossos erros. Aquilo que o Evangelho fala com tanta clareza, conversão, metanoia, mudar o rumo, tomar o caminho certo. Senhor Jesus das Santas Chagas, o maior milagre é a nossa conversão, o maior milagre é a nossa transformação, e é isso que pedimos hoje. Nas tuas santas chagas, entrego minha família. Converta-nos, Senhor.
2: Entrego os meus problemas.
0: Converta-nos, Senhor.
2: Entrego a minha vida.
0: E proclamarei a tua vitória, Senhor. Não a minha vitória, não a minha vitória, é tua. Então que eu me abra esta graça, Senhor, que eu me abra esta graça santificadora. E eu pergunto, a quem vamos rezar? Pense em alguém, nesse momento, alguém que você sente no seu coração, eu preciso rezar por esta pessoa. Coloque o nome desta pessoa, seja da família ou não, alguém que se faz, Deus trouxe próximo de você. Seja próximo dessa pessoa em oração e diga: atenda os pedidos, Senhor. Escute o clamor, Senhor. Nós rezamos pelos doentes, você que está com o exame na mão. Nós queremos colocar nas santas chagas de Jesus pessoas que estão esperando a oportunidade de fazer uma cirurgia e não sai a vaga. Senhor Deus, mude essa realidade. Senhor Deus, nós estamos pedindo e clamando pelas tuas santas chagas. Esta pessoa que está com pensamento suicida, autodestrutivo. Senhor Deus de misericórdia e de bondade, pelas suas santas chagas dolorosas e gloriosas, por este casal que está numa crise profunda, estão prestes a declarar a separação. Reata, Senhor, esses laços. Reata, Senhor, o pacto da indissolubilidade do matrimônio. Faça ver com os outros olhos, Senhor, não um fim, mas um recomeço. Senhor, pelas tuas santas chagas, proclamaremos a tua vitória. Nós só começamos o programa. Eu vou para o intervalo, eu volto já, volte comigo, chame um amigo, uma amiga, voltamos já.
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4: Muito bem, 9 horas e 10 minutos, agora 9 e 10. Bom dia para você que acabou de ligar o seu rádio neste exato momento. Aquele abraço super especial, viu? E olha, a Jane Santos em nossa companhia. Regis, bom dia, tudo bem por aí? Se possível, eu gostaria de ouvir a canção do Roberto Carlos. A canção do Roberto Carlos, A Primeira Vez. A conferência para você, para Vivian, para Sandra, para Renilda, para William, para todos na sintonia do programa. Valeu, minha amiga. Obrigado pela participação. Tudo de bom. Jane Santos em nossa companhia. Aquele abraço, obrigado pela participação aqui na Mais Ouvida. A Lucinei do Carmo está na sintonia também, acompanhando, portanto, a programação lá na Fazenda Berneck. Regis, bom dia. Hoje eu gostaria de cantar os parabéns para o meu filho Leandro. e dizer a ele que nós amamos muito. Parabéns, meu filho, que Deus abençoe sempre. Um abraço aí ao Leandro, completando mais um ano de vida. Valeu, Lucinei, toda a galerinha lá na Fazenda Berneck, acompanhando a programação. Tudo de bom, hein? Helena Beatriz está na sintonia, isso? Alô, minha amiga Helena Beatriz. Tá curtindo a programação e tem áudio por aqui. Vamos ouvir. Bom dia!
5: Eu quero ouvir a música do Tonico Tinoco, moreninha linda, feliz pra Janine, minha irmã, feliz pra Silva, todos da rádio, todos os ouvintes.
4: Beleza! Valeu, minha amiga. Obrigado pela participação. Tudo de bom. É a canção aí do Tonico e Tinoco. Daqui a pouquinho, portanto, na programação, hein? Deixa eu ver quem mais. Eu quero mandar um abraço, portanto, está em nossa companhia a Maria do Carmo. Bom dia.
6: Bom dia, bom dia, Regis.
4: Oi.
6: Bem com você, Regis.
4: Beleza.
6: Regis, toca pra mim uma música aí da Lorena e Rafaela. Vou deixar a sua escolha, tá?
4: Certo.
6: Pra mim curtir, pra todos da Nazaré. Abraços.
4: Ok, valeu, minha amiga. Obrigado pela participação. Maria do Carmo, em sintonia com a mais ouvida. Galerinha lá no Facebook, bom dia. Daqui a pouquinho vou passar por lá também para mandar aquele alô especial, viu? A você que está pelo Facebook interagindo com a nossa programação. A galerinha no aplicativo, bom dia para você aí no aplicativo. Bom dia para você que acompanha através do nosso site. A gente volta agora ao vivo em Curitiba com o programa Experiência de Deus.
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0: nós estamos no mês de julho. Daqui uns dias, dia 16, celebramos o dia de Nossa Senhora do Carmo, a madrinha da obra evangelizar. Estamos no quinto dia, mas o mês de julho, todo ele é dedicado a Nossa Senhora do Carmo. E nós estamos na quarta etapa da campanha de Jesus das Santas Chagas, quarta etapa, esperança que edifica. 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Janice, que a paz de Jesus esteja com você, Janice.
1: Amém. Bom dia, Padre, a sua bênção.
0: Deus abençoe. De onde você fala, Janice?
1: Garuva, Santa Catarina.
0: Meu abraço, Garuva, Santa Catarina. E como é que você me acompanha ali em Garuva?
1: Pela Rádio Terra Nova.
0: Meu abraço, Rádio Terra Nova. Diga lá, minha filha.
1: É, eu venho pedir oração, Padre, para mim, né, para me fortalecer mais ainda. Tá. Porque... faz 4 meses que eu perdi meu filho e meu esposo.
0: Filha, meus sentimentos profundos. Obrigado, realmente, o que aconteceu, filha?
1: É o seguinte, meu filho, né, tinha depressão e daí tomou uma alta dosagem de medicação. E meu esposo, 25 anos na luta contra um câncer na medula, mieloma múltiplo, né?
0: Sim.
1: Fez 3 transplantes de medula e nesse último ficamos 6 meses, né, no Hospital Erasto, em Curitiba.
0: Certo.
1: E meu esposo, meu filho, então, ficava sozinho todos esses 6 meses, sempre depressivo. Daí quando soube que os médicos falaram que não tinha o que fazer com o pai, né, tomou essa atitude, né? Mas a gente já sabia que ele falava várias vezes, né? Até ele tinha uma música que ele gostava muito de ouvir, que era Me Leva para Casa, né? E esses dias atrás, então, eu fui ver a letra da música. Daí, padre, meu Deus, olha, me deu uma coisa assim de realmente, né? Que até tenho anotado aqui o que que fala, ó. Como pode me amar, Deus, conhecendo o meu pecado, sabendo o que eu faço de errado? Como pode me amar assim? Me leva para casa, eu quero voltar, pois longe de ti não é meu lugar. Então, assim, chamou atenção, porque ele vivia escutando essa música, né, padre? Então, foi difícil de aceitar, porque ele não deixou nada, nem um comentário no celular, nem carta, né? Entendi. Eu estava no hospital com meu esposo, padre, né?
0: Meu Deus, que cruz.
1: É, verdade, meu Deus. Mas graças a Deus, Deus tem me fortalecido muito. E é isso que eu venho testemunhar. Esse fortalecimento que Deus tem me dado. Toda essa força, todo esse carinho, que a gente sabe que não é fácil, mas Deus está me suportando tudo isso.
0: Nossa, eu estou edificado. que são duas perdas dolorosas.
1: Em 15 dias ainda, padre. Né, meu filho faleceu dia 26 de fevereiro e meu esposo 12 de março.
0: Meu Deus. Bom, e eu digo assim, que bom que você é uma mulher de fé. Uma mulher de fé. De uma fé inabalável em Deus.
1: E eu estou lendo um livro, padre, inabalável. Eu comprei esses dias, ainda não terminei. Mas está sendo uma ajuda muito grande para mim.
0: Está te ajudando a leitura?
1: Muito, padre, muito, padre.
0: É uma releitura de Jó. E, na verdade, você é a figura de Jó hoje a entender os porquês da vida, não é?
1: É, isso aí mesmo, padre, que eu estou sentindo é tudo isso. Outra coisa que eu queria relatar, padre, é que meu esposo tinha um desejo de ajudar, né, na obra ali da Terra Prometida, e daí a gente fez a doação também, né, que ele tinha esse desejo. Juntei com os meus cunhados, né, os irmãos dele, todos, cada um ajudou um pouquinho, daí a gente fez, né, para ajudar ali na construção do santuário que ele tanto queria. Também nós fomos conhecer o santuário de Nossa Senhora de Guadalupe em novembro, né? Nossa. Passamos por lá, mas não conseguimos assistir a missa porque ele estava muito fraquinho, né?
0: Entendi.
1: Então, só passamos para conhecer, visitar.
0: Nossa, quanto testemunho de fé, filha.
1: Pois é, participamos também do grupo de oração aqui da Capelinha de Jesus das Santas Chagas.
0: Amém.
1: Né, que temos como a coordenadora Pedrina, então toda segunda-feira a gente se reúne, ele também participava, meu esposo, sabe? Então assim,
0: olha
1: só coisas boas para dizer, né? Deus
0: tem
1: me fortalecido muito.
0: Eu estou edificado com a sua partilha, filha. Inclusive a equipe conseguiu rapidamente, nós temos ainda, apesar do livro físico já ter sido feito, está ali, eu não consigo enxergar daqui, alguém me ajude, por favor. É Leni, é isso? Lari José Ramos em memória.
1: Rambo.
0: Em memória, está ali, ó. Deus seja louvado, meus irmãos, Edson e etc, etc, etc. Está ali realmente o nome, Deus seja louvado, Janice, por isso. Você poderia dizer o nome do seu marido para que rezemos?
1: Sim, é Lari José Rambo.
0: Ah, é o que está ali, né? Lari
1: isso.
0: José Rambo.
1: E o filho é Vitor Gabriel Rambo.
0: Só um minutinho. Vitor Gabriel
1: Rambo.
0: Rambo.
1: Tá, eu também queria pedir oração para o meu pai, né, que também ele teve um AVC há 12 anos e ele, né, esses anos todos vive em cadeira de roda e agora está dando problema no rim dele. Então queria também pedir oração.
0: O nome dele?
1: É Clemente.
0: Clemente. E vou rezar pela senhora para que continue nesta fortaleza em Deus. Só há uma explicação para a senhora estar de pé e com tanta força. É Deus que a sustenta. E obrigado por partilhar conosco, porque é muito importante uma partilha como a sua, de uma superação em Deus.
1: É, outra coisa, padre, eu só estou esperando, estou me questionando qual é o meu propósito, porque Deus deve ter alguma coisa para mim, né? Então eu estou pedindo que o Espírito Santo me ilumine sempre, que me mostre qual é o meu propósito que tenho a seguir agora, né?
0: Tá certo, vamos ajudá-la nessa súplica. Que Deus abençoe e parabéns à Pedrina, que é uma mensageira, uma líder mensageira da Capelinha de Jesus das Santas Chagas. Leve meu abraço a ela. E Janice, muito obrigado, você muito me edificou hoje. Filhos queridos, eu falava com Janice de Garuva, Santa Catarina, Rádio Terra Nova FM, Tiago Paese, Dom Francisco Carlos Bach, arcebispo de Joinville. Deus seja louvado. Eu volto com a leitura orante de 1 Coríntios. Volte comigo.
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0: gente é de ficar boquiaberto, né? De ouvir a Janice falar. Ela é hoje a figura de Jó, realmente para entender tudo o que está passando. E ela citou que está lendo o livro Inabalável. E eu convido você, adquira. Em todas as livrarias do Brasil você encontra Inabalável. Depois, com fé, a tempestade vai passar. É uma releitura do livro de Jó. Nós fizemos a leitura orante, mas ele é um livro atemporal para entender os desígnios de Deus. E escute a música, porque tem tudo a ver. Minha fé em Deus é inabalável. Padre, eu não tenho livraria aqui na minha cidade. Você vai direto no produtosqueevangelizam.com.br. Adquira, mais do que adquirir, leia o livro. A fé não é a ausência da dor, é saber onde ancorar, mesmo em meio à tempestade. Leia, indique para as pessoas. Solta lá, sacristão. Minha fé é inabalável. Vamos nos debruçar sobre a palavra de Deus. Vamos nos debruçar sobre São Paulo aos Coríntios, Bíblia aberta, cartilha de oração.
1: Palavra do meu Senhor.
0: É.
1: Palavra cheia de amor.
0: 1 Coríntios, capítulo 10, versículo 23. Vou repetir. 1 Coríntios, capítulo 10, versículo 23. Alguns dizem assim: podemos fazer tudo o que queremos. Sim, mas nem tudo é bom. Vou repetir. Aqui para mim já bastaria e ficaria só nesse primeiro versículo. Nós estamos em 1 Coríntios, capítulo 10, versículo 23. Alguns dizem assim: podemos fazer tudo o que queremos. Paulo continua: sim, vírgula, mas nem tudo é bom. Podemos fazer tudo o que queremos, mas nem tudo é útil. Você lembra daquela frase? Eu posso fazer tudo, mas nem tudo me convém. Gente, para pensar a seriedade dessa palavra. Você pode fazer tudo na tua vida. Ninguém vai te pedir. Mas a pergunta é: o que você faz é bom? Você também pode dizer assim: eu posso fazer tudo o que eu quero, mas o que você faz é útil? Te faz bem? Te edifica? Te constrói? Te faz uma pessoa melhor? Te faz uma pessoa mais humana, caritativa, boa? Então nem tudo nos convém. A liberdade nós temos, mas nós temos que ter o discernimento. Por isso, esse texto hoje é profundo e tocante e nos coloca uma tremenda responsabilidade sobre a nossa liberdade. Ninguém está questionando a sua liberdade. O questionamento é outro. O que você faz é bom? O que você faz é útil? Versículo 24. Ninguém deve buscar os seus próprios interesses, e sim os interesses dos outros. Vocês podem comer de tudo que se vende no açougue, sem terem nenhuma dúvida de consciência, pois, como dizem as Escrituras, a terra e tudo que nela existe pertence ao Senhor. Se alguém que não é cristão convidá-lo para comer, e vocês resolverem ir, comam o que for posto à frente de vocês e não façam perguntas por motivos de consciência. Mas se alguém disser a vocês: esta comida foi oferecida aos ídolos, nesse caso não comam, por causa daquele que disse isso e também por motivo de consciência. Não estou falando da sua consciência, mas da consciência do outro. Nem tudo convém. E cuidado para não ser motivo de escândalo para o outro. O que é ser escândalo para o outro? É exatamente isso. Se o outro pergunta, é porque ele espera que você não comeria, não coma carne, a carne do sacrifício. Porque você comendo vai dar um contra-testemunho. Vou dar um exemplo. Alguém que se diz católico e não vai na missa ao domingo, não é um contra-testemunho? Eu tenho liberdade ou não de batizar meus filhos, mas a partir do momento que eu digo eu sou católico, não batizar, não questiona, não fere a consciência de quem olha para nós. Eu, como padre, tudo posso, mas nem tudo me convém, porque eu sou padre. Você, como cristão, tudo pode, mas não pode ferir a consciência do outro. Essa palavra é muito forte hoje. E a resposta, ela requer um exame de consciência. Mas alguém pode perguntar: por que é que a minha liberdade deve ser diminuída pela consciência dos outros? Eu estou lendo, isso é o versículo 29b. Alguém poderá dizer: por que que a minha liberdade deve ser diminuída pela consciência dos outros? Lembra que eu falei, não ser motivo de escândalo para o outro. Se eu agradeço a Deus o alimento que como porque eu sou criticado, se agradecer a Deus, portanto, quando vocês comem ou bebem, ou fazem qualquer coisa, façam tudo para a glória de Deus. Escute mais. 32. Vivam de tal maneira que não prejudiquem os judeus, nem os não judeus, nem a igreja de Deus. Façam como eu. Procuro agradar a todos em tudo que faço, não pensando no meu próprio bem, mas no bem de todos, a fim de que eles possam ser salvos. Às vezes, até podemos fazer, mas para que não seja motivo de escândalo. Por exemplo, um catequizando olha para um catequista e vê atitudes, tudo aquilo que ele pregou acaba sendo questionado. Será que é verdade naquilo que ele acredita? Estou tentando trazer para o momento presente. Às vezes as pessoas nos olham, você que é uma pessoa de igreja, você que é um ministro extraordinário da Eucaristia, você que é envolvido com a igreja, as pessoas nos olham. E às vezes as nossas atitudes depõem contra a nossa fé. Tudo posso, nem tudo me convém. Senhor, como fruto desta palavra, dai-me coerência no viver. Repita comigo: Senhor, como fruto da palavra de hoje, dai-me coerência no viver. Que as minhas atitudes correspondam à minha fé e que nada eu possa fazer que cause escândalo ao meu irmão, que fira a consciência do outro. Dai-me coerência na vida, como cristão. Amém. Forte, né? Ô, palavra de Deus forte hoje, gente. Perdeu de manhã? Tem às 10 da noite. Mas às 8 horas da noite, eles colocam lá no YouTube Padre Manzotti Oficial a leitura orante. Mande para um amigo, para uma amiga, para uma liderança. Eu volto já, volte comigo.
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3: Muito bem, 9 horas e 36 minutos. 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São 9h37. Obrigado pelo carinho, você que acompanha, portanto, a nossa programação de perto e de longe, você que está em nossa sintonia. Quero aqui mandar um bom dia também para o Tiaguinho, né? Lá na Fazenda Safra, está na sintonia, pediu uma canção. Portanto, Deus também viaja comigo, é o nome da canção, oferecendo a todos a Cátia, ao Caio, ao Velho do Rio, ao meu amendoim, Vanderlei, Churrasqueira e família. Estamos por aqui sintonizados na melhor. Valeu, tudo de bom, obrigado pela participação, Tiaguinho. Deixa eu ver quem mais. A Marita, em nossa companhia também. Alô, Marita, bom dia.
4: Bom dia, Régio. Bom
3: Oi.
4: Dia, bom dia, Régio.
3: Oi.
4: Eu quero ouvir a música O Dia que a Terra Parou.
3: Ah.
4: Manda pra todos que estiverem na sintonia, Régio.
3: Certo.
4: Vai pra tu também, viu? Vai
3: Valeu.
4: Pra todos da sintonia, O Dia que a Terra Parou. Até, Régio, mais tarde.
3: Ok, até. Valeu, minha amiga, obrigado pela participação. Portanto, a Marita em nossa companhia. Meu bom dia também pra galerinha lá no Facebook, né, interagindo com a programação. Bom dia para Cícera Perondi, a minha amiga Cleusa Mendes Vilela, também Elza Rocha, bom dia, Cleusa Matos, bom dia, Cleusa Matos, bom dia a Josefa Barreiro, né, passou por lá, deixou bom dia, Luzmar Reis, bom dia, Rádio Maria de Nazaré, de Juína, Mato Grosso, feliz terça-feira para todos nós. Abraço, minha amiga, e a Jane Parisi também, interagindo através do Facebook. Muito obrigado pela participação. São 9 horas e 39 minutos, agora 9h39. Nós voltamos ao vivo direto de Curitiba com o programa Experiência de Deus.
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0: 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Rosenilda, que a paz de Jesus esteja com você. Rosenilda.
1: Amém, Rosenilda. Bom dia, pai.
0: Bom dia, Deus abençoe, Rosenilda. Você fala de onde?
1: Vitória de Santo Antão, Pernambuco.
0: Meu abraço, Vitória de Santo Antão, Pernambuco. E como que você me acompanha?
1: Eu acompanho pela Rádio Atual.
0: Tá bom. Diga lá, minha filha.
1: Rapaz, eu liguei para primeiro falar com você, né? Que meu sonho era falar com você.
0: Hoje é teu dia.
1: Isso. E agradecer a Deus, o Senhor da Santa Chagra, Nossa Senhora da Conceição, por tudo.
0: Tá.
1: E falar para você, oração para minha irmã Rosineide.
0: Rosineide.
1: Ela faz uma diálise.
0: Vamos colocar nas Santas Chagas de Jesus, a Rosineide. Isso. Hemodiálise.
1: Tá. E pode agradecer por tudo, eu não perco seu programa, gosto muito de você.
0: Tá certo, obrigado. E reze por mim, por favor.
1: Reze sim.
0: Tá bom, eu preciso
1: você
0: de
1: nem
0: muito.
1: Nem imagina quanto eu boto para minha oração, sim.
0: Obrigado, eu preciso muito de oração, porque a missão é grande. Sou limitado e preciso de muita força e discernimento nas decisões a serem tomadas.
1: Verdade.
0: Rosenilda, e a sua irmã está doente há quanto tempo? A Rosineide?
1: Ela faz uns 6 meses que ela está fazendo a hemodiálise.
0: Tá bom.
1: E ela está aguardando, né? Ficar na sala, na fila de espera, então.
0: Para um transplante.
1: Transplante.
0: Tá bom.
1: Vamos pedir a Deus orar por ela, Nossa Senhora da Conceição, de carro, né? Ela sai de carro.
0: Claro.
1: Jesus da Santa Chaga.
0: Tá certo, querida. Fique com Deus. Deus abençoe Rosenilda, de Vitória de Santo Antão, Pernambuco. Rádio Atual FM, José Amauri. Lá o arcebispo é Dom Paulo Jackson Nóbrega de Souza, da Arquidiocese de Olinda e Recife. Eu vou direto. Carla, que a paz de Jesus esteja com você. Carla.
2: Amém, padre. Bom dia.
0: Bom dia. Deus abençoe. Você fala de onde?
2: Cachoeira de Itapemirim, Espírito Santo.
0: Meu abraço, a Cachoeira de Itapemirim, Espírito Santo. Como é que você me acompanha?
2: Eu acompanho pela TV 44.
0: Ah, é? Canal aberto.
2: E pelo aplicativo.
0: Tá certo. 44.1, Cachoeira de Itapemirim. E pelo aplicativo. Diga lá, Carla.
2: Então, padre, eu tenho bênçãos para falar e pedir oração.
0: Então, vamos primeiro começar com o testemunho.
2: Eu, em 2024, eu fui diagnosticada com câncer de mama. E aí, eu retirei a mama, fiz quimioterapia, fiz radioterapia. E eu digo que é uma bênção que eu alcancei, porque Jesus me acompanhou assim. Ele me levou no colo. Então foi uma bênção toda essa trajetória. Eu consegui levar paz para minha família, mesmo nessa trajetória que eu passei.
0: Sim.
2: Hoje eu faço ainda acompanhamento com medicamento, ainda sinto dores, né? Mas eu estou caminhando.
0: Sim.
2: Então Deus assim me abençoou numa época muito difícil. E eu só tenho que agradecer a Deus por tudo que eu passei.
0: Não é por acaso que nós pedimos, Jesus das Santas Chagas, protegei-nos e curai-nos do câncer, né?
2: É verdade.
0: E o que você queria?
2: Verdade. Eu queria pedir agora a oração, continuar pela minha saúde, porque agora eu tô com uma bactéria no estômago, e aí eu tô com muito refluxo, e também a gordura e inchaço no fígado.
0: Tá bom, vamos
2: continuar pedindo. Eu tenho uma compulsão muito grande em relação à alimentação, a gastar, e isso me atrapalha muito na minha vida toda. Então eu queria oração também em relação a isso, pela minha saúde e por essa compulsão.
0: Tá certo, filha. Que bom que você tem consciência disso. Você sabe que o primeiro passo é a consciência, seja na alimentação e compulsão no gasto. E o que, depois de tomar essa consciência, o que você tem feito para tentar um pouco mais de autodomínio? Você estava escutando, não sei se você já estava na linha quando eu fazia a leitura orante de hoje. Tudo posso, nem tudo me convém. Então, tudo posso. A geladeira está aberta, mas nem tudo convém. O cartão funciona, mesmo que seja às vezes parcelado não sei quantas vezes. Nem tudo convém. Como você tem colocado freio na compulsão? Desculpe, uma pergunta bem direta.
2: Então, eu tenho agora colocado as minhas despesas no papel, tenho fechado o cartão para não permitir fazer a compra, né, pela internet.
0: Isso.
2: E em relação à alimentação, tenho, né, feito, tentado fazer a dieta.
0: Certo.
2: Porque em casa a alimentação ela é tranquila, só que aí eu não consigo, se eu começar a comer, eu não consigo parar.
0: Você já...
2: Se eu estou numa festa, Entendi. Se eu estou fora, eu tenho que dar um freio
0: Entendi.
2: Nessas horas.
0: Querida, você já pensou em procurar uma ajuda? Eu estou falando assim...
2: Sim, eu faço.
0: Você faz terapia?
2: Faço.
0: Que bom, e tem te ajudado?
2: Porque já tem um tempo já que eu estou nessa caminhada e tem me ajudado, sim.
0: Que é evitar o gatilho, né? Evitar aquilo que, desperta. Mas, Carla, vamos rezar junto? Reza comigo agora, Senhor Jesus.
2: Vamos. Senhor Jesus.
0: Eu te louvo e agradeço.
2: Eu te louvo e
0: pela
2: agradeço.
0: Pela cura do câncer.
2: Pela cura do câncer.
0: E peço, Jesus...
2: E peço, Jesus,
0: pelas tuas santas chagas.
2: Pelas tuas santas chagas.
0: Dolorosas e gloriosas.
2: Dolorosas e gloriosas.
0: Ajudai-me.
2: Ajudai-me.
0: A conter minhas compulsões.
2: A conter minhas compulsões.
0: Tire, Senhor.
2: Tire, Senhor.
0: Este mal pela raiz.
2: Este mal pela raiz.
0: O que provoca em mim?
2: O que provoca em mim?
0: Estes desejos.
2: Estes desejos.
0: Dai-me, Senhor.
2: Dai-me, Senhor.
0: Pela vossa misericórdia.
2: Pela vossa misericórdia.
0: Autodomínio.
2: Autodomínio.
0: E a virtude da temperança.
2: E o quê?
0: A virtude
2: da temperança.
0: Isso. Deus abençoe, Carla. Deus abençoe. Eu vou para o intervalo, eu volto comentando e volto com as capelinhas e o quinto dia da novena. Voltamos já.
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4: Muito bem, 9 horas e 49 minutos, programa Experiência de Deus, fala em nome de Global Tour Turismo, turismo levado a sério, promovendo peregrinação Aparecida do Norte, celebração eucarística com 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Dando sequência, da Silene está na sintonia. Bom dia.
5: Quero parabenizar minha neta Isabelle Ferreira Machado. Hoje é o dia, ela está completando 6 aninhos, que ela continue sempre essa menina maravilhosa, inteligente, que Deus sempre ilumina o caminho dela. E hoje ela está lá no Rio do Ouro, na casa da vovó Rose.
4: Opa, Deus abençoe okay.
5: ela sempre, sempre.
4: Tá certo.
5: Se você puder, toca aquela música, não desista, ela ama aquela música, hein?
4: Ok, valeu, obrigado pela participação, portanto, em nossa companhia está Darcilene. Tudo de bom, viu, minha amiga? De Laura Ribeiro, também na sintonia. Bom dia, Regis. Bom dia, família Nazaré. Paz e bem. Pediu a canção DNA. Está na sintonia. Ela oferece aí para todos na sintonia do programa. Grande abraço. Valeu. Um abraço, Edilaura Ribeiro. Obrigado pela participação. Tudo de bom. Deixa eu ver quem mais em sintonia está também. É através aí do Facebook. Galerinha participando, né? Interagindo. Deixando bom dia. Nossa amiga Luzmar está acompanhando o programa. Quero mandar um bom dia também para Leonice Módulo, em sintonia. 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

falava com a Carla de Cachoeiro de Itapemirim, Espírito Santo, TV Evangelizar, Corneta, Sacristão 44.1. Lá nos transmite a Rádio Diocesana, Padre Nildo de Souza, Rádio Mania FM, Letícia Simonato, Dom Luiz Fernando Lisboa de Cachoeiro de Itapemirim. E tudo a ver o que a Carla falava com o texto que nós ouvimos hoje. Por isso, hoje, pegue a leitura, você vai no site, você vai no YouTube Padre Manzotti, aproveita e se inscreva. Você vai no YouTube Padre Manzotti, se inscreva e tem lá leitura orante. Aí você pega a leitura de hoje e manda para alguém, porque vale a pena. Hoje tudo posso, nem tudo me convém, tudo me é útil, me é bom. Quero parabenizar Dom José Aristeu Vieira, da Diocese de Luz, Minas Gerais, Liberdade FM, Augusto Pestana, Rio Grande do Sul, Mania FM, de Cachoeiro de Itapemirim. Opa, olha aí, ó, acabei de falar, Mania FM, Cachoeiro do Itapemirim, Espírito Santo, TV Filiada, Unix Net, Caruaru, Pernambuco, e Otto Turbonete, Pouso Alegre, Minas Gerais. E eu quero prestar essa homenagem a todas as líderes mensageiras das capelinhas. Você pode mandar sua foto, viu? 419-8791-2787. E eu começo mostrando as fotos de quem mandou lá. Maria de Fátima Silva Monteiro, Rio de Janeiro. Meu abraço carinhoso. Quantos jovens! Amém! Jonas José da Silva, de Sussuapara, Piauí. Meu abraço carinhoso, Jonas. Olha que linda, é uma primavera, né? Olha, todos com a camiseta, Deus seja louvado. Vanderlei Aparecida Paula Santos, de Timbó, Santa Catarina. Olha, jovens ali. Que alegria, gente. Quantos adolescentes. Valdina Santos do Nascimento Almeida, de Jataí, Goiás, ali na igreja. Violanta de Barros, Massachusetts, Estados Unidos. Dois sacerdotes. Ô, Violanta, espero vocês no retiro, hein? Tá chegando o nosso retiro ali nos Estados Unidos. Já fez a inscrição? 15 e 16 de agosto. Foto linda, gente. Lúcia de Fátima, já fez a inscrição? 15 e 16 de agosto. Foto linda, gente.

0: Vieira da Silva, de Camaragibe, Pernambuco. Meu Deus, aí sim, hein? Deus seja louvado. Meu abraço ao povo pernambucano. Mande a sua foto, 419-8791-2787. Amado povo de Deus, então, torne-se um mensageiro da capelinha. Se você ainda não é, eu até digo, se você recebeu uma graça, uma grande graça de Jesus das Santas Chagas, nada melhor do que se tornar, em gratidão, um líder mensageiro da Capelinha de Jesus das Santas Chagas. Como é que eu faço? É só ligar 0800-410-6060 e diga: eu quero ser um mensageiro, eu quero retribuir essa graça que eu recebi. Amém. E agora, vamos fazer a novena da nossa madrinha, da nossa Dinda, Nossa Senhora do Cabo. Rezemos. Quinto dia. Nossa Senhora do Carmo, que deixaste o santo escapulário como sinal do vosso amor e proteção, sois reconhecida como assistência na vida,
1: Jesus nosso,
0: e consoladora, amável, na hora da morte. Eu, vosso filho e devoto, pronto a vos servir, disposto a vos amar, me apresento a vós e nesta novena faço o meu pedido. Hoje, quinto dia, qual o seu pedido? Qual o seu pedido? Sabe, enquanto eu rezava aqui, me veio algo no coração assim, algo que não estou conseguindo resolver. E eu sempre coloco nessa novena, tanto que a oração que segue, eu só faço a Nossa Senhora do Carmo. Nossa Senhora do Carmo, nunca se ouviu dizer que alguém necessitado, tendo recorrido a vós, tenha ficado desamparado. Com confiança, Mãe do Carmo, Mãe do Santo Escapulário, intercedei junto ao vosso Filho Jesus Cristo, por mim, por aqueles por quem devo rezar sempre, e por aqueles que se confiam às minhas orações. Mãe amável, sede-nos propícia e rogai por nós a Deus, para que sejamos dignos das promessas de Cristo. Nossa Senhora do Carmo, rogai por nós. Mãe do Santo Escapulário, rogai por nós. Nossa Senhora, madrinha da obra evangelizar é preciso, rogai por nós. O Senhor esteja convosco, Ele está no meio de nós. Abençoai, Senhor, a água, a roupa dos enfermos, as fotos de família, por intercessão de Nossa Senhora do Carmo, São Pio de Pietretina, nos méritos das Santas Chagas. Abençoai, Senhor, e santificai, em nome do Pai, do Filho, do Espírito Santo. Amém. Beba desta água, dê aos seus familiares, e eu me despeço com o clipe Chagas de Amor. Evangelizar é preciso.

0: Muito bem, gente, olha só, agora são 10 horas em ponto. Muito bom dia. Bom dia com alegria para você nesta manhã legal, hein? Manhã bacana, portanto, de terça-feira. Aquele abraço especial para você que sintoniza a mais ouvida. Daqui a pouquinho, Roberto Carlos, a canção A Primeira Vez. Vamos trazer também o pedido da Helena Beatriz, pediu com Tonico e Tinoco, Moreninha Linda. Daqui a pouco, Maria do Carmo pediu uma canção de Lorena e Rafaela. Vamos trazer também aqui na programação. Canção da Edilaura Ribeiro DNA, da Silene que está na sintonia, nossa amiga Marita que está acompanhando também a programação. Um grande abraço. Rosilene lá no módulo 6. Alô, Rosilene.
1: Eu quero ouvir a música.

0: da cadeira, amiga. O preço pra você, pro Ilha, pra minha mãe Lisete, pra minha irmã Luciana, com vocês, que eu estiver na escuta.
1: Ok.
0: Um abração, Regis, fica com Deus. Boa terça-feira pra você. Tudo de bom, hein? Fica com Deus. Tchau, tchau.
1: Valeu, minha amiga, obrigado pela participação. Muito bem, daqui a pouquinho a canção do Thiaguinho, né, que tá na sintonia também, vamos trazer aqui na programação. Rápido break, volto na sequência com sucesso aqui na Mais Ouvida. 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
9: A Copa do Mundo de 2026 alcançou uma marca histórica ao ultrapassar 6,5 milhões de torcedores nos estádios após os primeiros 100 jogos, superando a soma dos públicos das edições da Rússia em 2018 e do Catar em 2022. Disputado pela primeira vez com 48 seleções, o Mundial já se tornou o de maior público total da história e entrou na reta final com média de 65.274 espectadores por partida, a segunda maior já registrada. registrada em Copas do Mundo. A liderança no ranking de média de público segue com a Copa de 1994 realizada nos Estados Unidos, que teve 68.626 torcedores por jogo em apenas 52 partidas. No entanto, a expectativa é que a edição de 2026 aumente ainda mais sua média, já que três dos quatro jogos restantes, as duas semifinais e a final, serão disputados em estádios com capacidade superior a 68 mil pessoas.

Foi assim, num dia em que todas as pessoas do planeta inteiro resolveram que ninguém ia sair de casa, como que se fosse combinado em todo o planeta. Naquele dia ninguém saiu de casa.

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Muito bem, Raul Seixas, o dia em que a Terra parou. 10h20. 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Obrigado pelo carinho da sintonia. Daqui a pouquinho vamos trazer aqui na programação a canção, portanto, de Lorena e Rafaela. Lorena e Rafaela, Águas da Saudade, atendendo aí o pedido da Maria do Carmo, tá na sintonia. Daqui a pouco também vamos trazer aí o pedido do Tiaguinho com uma canção. Deus também viaja comigo. Já já tem canção do Barguerito, Cadeira Amiga e DNA com Gustavo Lima, pedidos aqui na programação. 10h21,

nosso momento de paz daqui a pouquinho. 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São 10 horas e 22 minutos, 10h22. 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Muito bem, olha só, vem aí, tá chegando, é sexta-feira, 17 de julho. A partir aí das 7 da noite, portanto, acontece, né? 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Isso mesmo, o convite é para você, meu amigo, é para você, minha amiga, a participar do Arraiá da Nazaré. 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E olha só, a entrada ela é gratuita, mas a nossa festa ela tem um jeito especial de acontecer, viu? 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Assim cada um contribui com um pouquinho e todos aproveitam uma festa farta e cheia de carinho, hein? 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Vai ter quadrilha, muitas brincadeiras com prêmios e ó, animação, hein? A animação é dele, Rua Carlos do Bailão.

0: 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Ó, e lembrando, você não pode esquecer, porque tem a sexta premiada, hein? 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Eita maravilha, então você já sabe, 17 de julho, às 19 horas, na paróquia Santo Agostinho, traga sua família, traga sua alegria, venha caracterizado e não se esqueça de levar um prato de salgado ou doce, tá? Para partilhar, hein? Esperamos por você no Arraiá da Nazaré.
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0: Muito bem, abraço para Silvane Rodrigues, está na sintonia acompanhando a programação, minha amiga Laura, lá na Palmeiteira também. Está curtindo.
2: Mim, Carmen Miranda, Ursula Miranda, caminhoneira, feliz para vocês da rádio, se vocês estiverem escuta, que vocês tenham abençoado. Terça-feira.
0: Valeu, Laura! Tudo de bom. Maria Souza Lucas também na cinturinha, deixando bom dia por aqui. Vonete, lá na Caiabi, tá curtindo a programação também. Oi, Marita!
3: Nós já passamos esse dia, né?
0: Ah.
3: Foi a pandemia, o dia que a terra parou, né?
0: Misericórdia,
3: né, Régio? Não dá... Uma abençoada semana.
0: É, não dá nem pra lembrar, né? Nossa, não é fácil, não. 10h27, vamos lá! Lorena e Rafaela, Águas da Saudade. Bom dia pra você!

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2: A Hora do Consumidor chegando para esclarecer as dúvidas dos nossos ouvintes. Hoje, terça-feira, 14 de julho de 2026, a pergunta é do Ricardo de Criciúma, de Santa Catarina. Ele recebeu uma ligação oferecendo um cartão de crédito e dias depois ele chegou na casa dele, né, sem que ele tivesse pedido. E ele pergunta se é obrigado a desbloqueá-lo. Olha, Ricardo, não é obrigado não, viu? O envio de produto ou serviço sem solicitação do consumidor é considerado prática abusiva, tá bom? O artigo 39, inciso 3º do Código de Defesa do Consumidor proíbe esse tipo de conduta, viu? Você não é obrigado a desbloquear o cartão nem contratar qualquer serviço relacionado a ele, tá bom? Fica aí a nossa dica para você. Eu sou Kleber Salles e esse foi o quadro A Hora do Consumidor, hein?
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0: Muito bem, Gustavo Lima, DNA no seu filme aqui no programa Som da Manhã. Gente, agora 10h44. A melhor rádio para o melhor ouvinte. Já é um momento de paz aqui da programação. 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Alô, minha amiga!
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0: Bom dia, Regis. Bom dia.
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0: Ok, grande abraço, Vera, lá na loja e confecções a Jubileu, ali na Avenida Londrina, módulo 5, 10h49. Abraço de Laura, curtiu a canção do Gustavo Lima? Esse é o nosso Deus maravilhoso, inagualável, infinito de amor. Valeu, de Laura, obrigado aí pela sintonia. Nós vamos agora trazer a mensagem do Momento de Paz, a mensagem que diz assim: a procura da felicidade.
2: Momento de Paz. Havia um homem que não conseguia encontrar a felicidade em lugar nenhum. Um dia ele resolveu sair pelo mundo à procura da felicidade. Ele fechou a porta de sua casa e partiu com a disposição de percorrer todos os caminhos da terra até encontrar o lugar de ser feliz. Assim, foi percorrendo de cidade em cidade, de país em país, anos e anos a fio. Mas um dia, ele percebeu que estava ficando velho sem ter encontrado a felicidade. Seus cabelos ficaram brancos, suas mãos estavam enrugadas, suas roupas esfarrapadas e os calçados aos pedaços. Além disso, ele estava cansado de procurar a felicidade tão inutilmente. Então, depois de muito andar, parou em frente de uma casa antiga. As janelas de vidro estavam quebradas, o mato cobria o canteiro do jardim e a poeira invadia quartos e salas. Ele olhou e pensou que ali, naquela casa desprezada e sem dono, ele construiria a sua felicidade. Arrumaria o telhado, colocaria vidro nas janelas, pintaria as paredes e cuidaria do jardim. Então ele pensou: aqui vou ser feliz. E o homem cansado foi andando até chegar à porta. Quando ele entrou, ele ficou perplexo. Aquela era a sua própria casa que ele abandonou há tantos anos à procura da felicidade. Bem, sabe o que aprendemos dessa história? Aprendemos que a felicidade é um estado mental e buscá-la fora de si é um erro. Para muitos, não basta ter saúde, dinheiro para se sustentar e um amor. Não. Não basta ter saúde, precisa ser magrinho, sarado, irresistível. Não basta ter dinheiro para se sustentar. Dinheiro para pagar o aluguel, a comida, roupas e um passeio de vez em quando. Não. Muitos acham que a felicidade está em se ter muito dinheiro, uma piscina olímpica, uma temporada num spa 5 estrelas. E quanto ao amor? Ah, o amor, não basta ter alguém com quem podemos conversar, dividir uma pizza e trocar carinhos. Não, isso é pensar pequeno. O marido ou a esposa precisa estar loucamente apaixonado ou apaixonada, precisa surpreender a todo momento com declarações e presentes inesperados, jantar à luz de velas de segunda a domingo. É, isso é o que dá a ver tanta televisão. Simplesmente precisamos tentar ser feliz de uma forma mais realista. Dinheiro é bom, claro. Quem tem precisa aproveitá-lo, gastá-lo, usufruí-lo. Mas não perca seu tempo juntando, juntando, juntando, passando a vida juntando. Sim, se pudermos guardar dinheiro para nos sentirmos seguros, tudo bem. Mas não se aprisione em busca disso, em busca de dinheiro, de coisas materiais. E se você tem pouco dinheiro, é com este pouco que você deve tentar segurar a onda, buscar coisas mais baratas, coisas que saem de graça, como um pouco de humor, um pouco de fé e um pouco de criatividade. Ser feliz de uma forma realista é fazer o possível e aceitar o improvável. Devemos fazer exercícios para ter saúde, mas não ficarmos neuróticos para termos um corpo perfeito. Precisamos trabalhar, é claro, mas não fique almejando o estrelato e ficar rico. Ame seu marido, Ame sua esposa, mas não fique esperando que a vida a dois é só arco-íris como nos filmes e livros de romance. Aprenda a ver a vida de uma forma mais realista. Hoje, quase tudo no mundo nos faz acreditar que a felicidade está fora de nós, em fatores externos. Ou seja, se comprarmos um carro novo, seremos felizes. Se tivermos dinheiro para uma casa linda e para viajarmos, então seremos felizes. Se tivermos uma esposa linda ou um marido perfeito, nos sentiremos extremamente realizados, por exemplo. O mundo prega isso. A publicidade do mundo faz as pessoas acreditarem que a felicidade está fora de nós, em lugares, em coisas, no dinheiro. Devemos assistir menos televisão e deixarmos de nos iludir com o que o mundo quer nos passar. O homem da história que contei rodou o mundo e encontrou a felicidade em sua própria casa, porque na verdade ele apenas mudou o seu modo de pensar, passou a desejar menos e acabou por aceitar aquilo que já tinha. A felicidade é um estado mental e emocional. Buscar a felicidade fora de si é um grande erro. Pense nisso. Que Deus abençoe você, sua família e que você tenha um ótimo dia.

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1: 10 horas e 58 minutos. Maria do Carmo, em nossa companhia, linda reflexão, Regis. Valeu, minha amiga. Obrigado pela participação também, Maria Aparecida dos Santos. Linda mensagem. Valeu, minha amiga. Obrigado pela participação. Tudo de bom. Marcos Vinícius, em nossa companhia também. Forte abraço. Quero aqui mandar um forte abraço também para Lourdes Beltramello. Linda mensagem, Regis.
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1: Em nossa companhia também, Jesuína Gonçalves. Bom dia, Regis. Linda e maravilhosa mensagem. Gratidão a Deus por tudo. Temos que mais agradecer e menos reclamar. Também em nossa companhia, Neuza Mariano, linda mensagem. Acompanhou também a programação, acompanhou o Momento de Paz, Ana Maria na Fazenda Londrina. Muito linda mensagem, Regis. Maria Helena!
2: Bom dia, Regis.
1: Bom dia.
2: Que linda mensagem, Regis. Se você puder, manda para mim, que eu conheço uma pessoa que está precisando ouvir essa mensagem e ela não ouve rádio.
1: Certo, estou encaminhando. Ok, valeu, minha amiga, obrigado pela participação, tudo de bom. 10 horas e 59 minutos, vamos concluindo mais uma edição do programa Show da Manhã. Obrigado a você que esteve em nossa companhia lá no Facebook. Abraço para minha amiga Nina. A Nina Ferreira, lá de Verona, interagiu também através do Facebook. Forte abraço. Fiquem todos com Deus. E amanhã, a partir das 7 horas da manhã, quartou, hein? A gente vai estar por aqui com mais uma edição do programa Show da Manhã. Ao meio-dia, informações através do nosso jornalismo, hein? Pela TV, pelo Facebook, através do nosso canal no YouTube, TV Nazaré Juína. E aqui no rádio você acompanha o Jornal do Meio-Dia. Fiquem com Deus. Forte abraço.

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6: 11:06.

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0: 11:21.
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1: E agora eu quero ver a participação da mulherada.

Existe uma geração que está sendo gerada aos pés da cruz. Uma geração que ama o Senhor. Uma geração comprometida com a palavra. E uma geração que quer trazer para a terra a

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1: Terça-feira, 14 de julho. Neste dia, a Igreja Católica celebra São Camilo de Ledes. Ele é o padroeiro dos doentes, dos hospitais e dos profissionais da saúde. Senhor Jesus Cristo, abençoai os médicos, as enfermeiras, enfermeiros e agentes que cuidam da saúde e faze que eles sejam sempre inspirados em São Camilo, este grande santo e padroeiro. E que o nosso alimento também seja uma fonte de cuidado, para que possa também o alimento equilibrado cuidar da nossa prevenção quando se trata de saúde. Em nome do Pai, e do Filho e do Espírito Santo. Amém. Um bom almoço e uma boa tarde.

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9: Olá, boa tarde para você que nos acompanha em Juína e região, terça-feira, 14 de julho de 2026. Vamos aos destaques do dia. DAES inicia a construção de novo reservatório com capacidade de mais de 800 mil litros. Prefeitura de Juína notifica proprietários para realizarem a limpeza de terrenos. Produtores rurais de Terra Roxa participam do segundo workshop do Café Robusta Amazônico. Dia Mundial da Conscientização sobre TDAH reforça a importância do diagnóstico precoce e do tratamento adequado. Na apresentação do Jornal do Meio-Dia, William Ribeiro, e você também pode nos acompanhar através da internet em nosso site, radionazaredjuina.com.br ou pelo nosso aplicativo.
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9: 12 horas e 9 minutos, o Dia Mundial da Conscientização sobre o Transtorno do Déficit de Atenção com Hiperatividade, o TDAH, reforça a importância do diagnóstico precoce e do tratamento adequado para melhorar a qualidade de vida de pacientes e familiares. O coordenador do Departamento Científico de Transtornos do Neurodesenvolvimento da Sociedade Brasileira de Neurologia Infantil, Júlio Koneski, explica os principais sintomas do TDAH na infância e também na vida adulta, além de abordar os desafios do diagnóstico, os impactos dos estereótipos que ainda cercam o transtorno.
11: O TDAH é um transtorno do neurodesenvolvimento, existe uma classificação grande de transtornos comportamentais e eu acho sempre importante frisar que transtorno é a maneira como se refere a doenças comportamentais. Não se fala que depressão é uma doença, não se fala que autismo é uma doença, que é uma condição e a nomenclatura é transtorno. Existe um transtorno que tem início na infância, obrigatoriamente. Existe até algumas postulações da possibilidade desse transtorno iniciar na vida adulta ou na adolescência, mas é um transtorno que se caracteriza basicamente por três características principais: a desatenção, a hiperatividade e a impulsividade. O diagnóstico é classicamente, basicamente clínico, quer dizer, baseado em observações. Não existe nenhum teste, não existe nenhum exame que nos dê o diagnóstico do TDAH, mas ele vai ser baseado numa anamnese, na conversa do médico com a família, com o paciente, na observação de consultório. E sabe, Aldo, a observação de consultório ela é muito limitada, especialmente quando se lida com crianças. O consultório não é o mundo real. O mundo real é a escola, é a casa da avó, é no supermercado, esse é o mundo real. Então a observação do consultório era um pouco limitada. Por isso se utiliza, além da observação e relato das famílias, relato de outros profissionais. Psicólogo nos manda um relatório, isso é extremamente importante. Um relatório vindo da escola é extremamente importante. Informações de outros familiares lá da fonoaudióloga, do terapeuta ocupacional, que seja o caso. Mas também se utilizam ferramentas que são questionários, que são padronizados internacionalmente, e esses questionários você vai pontuando uma série de aspectos. Só que esse questionário, eu gosto muito de frisar sempre, ele é uma ferramenta de apoio, não é o questionário que dá o diagnóstico. Alguns exames podem ajudar, testes de QI, avaliações neuropsicológicas, eles podem ser úteis, mas é o conjunto da observação clínica, da observação médica, com as informações vindo de diferentes fontes. O tratamento ele está baseado em três pilares fundamentais: suporte e orientação familiar. A família ela tem uma importância muito grande. Suporte e apoio terapêutico, e aqui entra principalmente o papel do psicólogo ou de outros profissionais, e medicação. Quando eu falo suporte terapêutico, que eu acho que é a base principal, entra aqui também a importância de entendimento da escola, no caso de crianças, da sociedade como um todo, mas da escola e suportes diferenciados. E a medicação é fundamental. Eu gosto de dizer sempre que o medicamento ele é fundamental, ele não é necessário para 100% dos pacientes, mas o medicamento ele é fundamental e ele auxilia e ajuda demais. O medicamento é outra coisa que sempre precisa ser privada. O medicamento ele não cura, mas ele trata sintoma e ele é fundamental. Em primeiro lugar, tem que entender, como eu falei lá no comecinho, o TDAH é um transtorno comportamental adquirido ao longo da infância, ou é genético. Ninguém tem TDAH porque quer, e eu gosto sempre de exemplificar como ninguém tem depressão porque quer, ninguém tem um outro autismo porque quer. É um transtorno do comportamento. Como as questões comportamentais, a diferença às vezes é muito sutil, um limiar entre uma criança inquieta ou que seja um adulto inquieto, uma desatenção eventual, de um déficit de atenção, as pessoas acabam colocando tudo no mesmo balaio, como se fosse uma coisa que aquela pessoa que tem esse transtorno fosse capaz de lidar sozinho com isso. Então, isso gera um estigma às crianças com diagnóstico de TDAH, e eu sempre volto a repetir, não é só criança, adolescente, adulto, com TDAH, acabam ficando com uma pecha de preguiçoso, de desinteressado, de desmotivado, e muitas vezes a falta de motivação que a gente vê em pessoas com TDAH são secundárias à dificuldade. Você não tem falta de motivação para fazer uma coisa fácil, simples e bacana. Você se desmotiva quando a coisa é difícil. Está havendo algum tipo de prejuízo, prejuízo funcional, prejuízo no desempenho acadêmico, prejuízo na vida pessoal, na vida social, a incidência de divórcios e separações, de casamentos, de perda de emprego de adulto é muito grande. Então, quando você começa a ver prejuízo, você percebe que aquela desatenção constante, aquela sua impulsividade constante está trazendo algum grau de prejuízo, você tem que procurar. Tá? Mas eu vou um pouquinho além disso, um pouquinho antes disso. Tá? Você está com dúvida, você está com alguma angústia, isso está te trazendo algum tipo de desconforto, olha a palavra, a diferença, o que é prejuízo e o que é desconforto. Está havendo algum desconforto no seu dia a dia? Eu falo para os pais, se vocês têm dúvida, tá, procura um auxílio. A gente precisa viver sem sofrimento, a gente precisa viver produtivamente, né? Isso gera muita angústia. Tem preocupação? Tá com dúvida? Vamos atrás, vamos procurar.
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13: Como vai o tempo e a temperatura?
9: A região centro-oeste terá uma terça-feira marcada pelo predomínio de tempo firme. A circulação de ar seco mantém poucas nuvens sobre grande parte da região, enquanto Mato Grosso apresenta maior cobertura de nuvens. Em Juína, sol o dia todo, sem nuvens no céu, noite de tempo aberto, ainda sem nuvens. A temperatura mínima é de 20 graus e a máxima alcança os 31 graus. A umidade relativa do ar se mantém entre 97% e 54%.
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9: 12 horas e 16 minutos, o Departamento de Água e Esgoto Sanitário de Juína deu início à construção de um novo reservatório com capacidade para aproximadamente 850 mil litros de água. A obra faz parte dos investimentos para ampliar a capacidade de armazenamento e garantir mais segurança e eficiência no abastecimento da população, como apresenta o diretor do DAES, Eduardo Rodrigues.
14: Já vinha há tempo já fazendo todo o monitoramento desse reservatório antigo do nosso município. Sabemos que é um reservatório que nos abastece dioturnamente, é um reservatório que praticamente é o coração do DAES aqui de Juína. E para a gente fazer um reparo nele, a gente teria que fazer um outro novo reservatório. Aí foi feito os projetos, licitações, no qual essa empresa que está executando a obra é uma empresa bastante responsável dentro do nosso país, e não é da nossa região, é da Bahia. E eles estão fazendo o trabalho aqui que a gente está fiscalizando com qualidade, para que o mais rápido possível esse reservatório seja concluído sua obra, para a gente fazer a transferência de toda aquela água daquele antigo reservatório para isso aqui, para a gente fazer a conferência do antigo reservatório. Porque nós sabemos que ele é um reservatório de bastante anos de idade que está ali, e também nós temos que fazer a visita técnica com os engenheiros civil para ver se há condições de recuperação dele. Se há condições de recuperação dele, a gente vai recuperar ele, para a gente já vai ter outros reservatórios com mais 850 mil litros de água para o nosso município, e esse novo vai ser construído também com 850 mil litros de água para o nosso município. Isso é, nós estamos de grande valia junto com essa empresa, para que eles nos dá a condições de nós abastecer nosso município com bastante franqueza e bastante equilíbrio no departamento de água.
15: E a gente vê aqui que as obras de hoje são obras mais tecnológicas, né? Também o que são utilizados vai ser um outro material. Essa antiga ainda foi construída de concreto. E se possível, aí, a reforma vai melhorar o abastecimento também do município de Juína, devido a ter mais um reservatório, né?
14: Com certeza, a gente vai se avançando, a tecnologia vem vindo, e a gente tem que ir apostando em cima da tecnologia para dar eficiência no trabalho do departamento. A gente sabe que estamos aqui de passagem, mas nós temos que deixar o trabalho bem feito, com qualidade, para que os futuros que vêm no departamento de água se encontrem com um trabalho perfeito, para dar continuidade também no segmento do nosso departamento. Esse reservatório, ele vai ser feito todo em aço, então vai ser um aço que está dentro do projeto que nós estamos fazendo a fiscalização. Com certeza ele vai dar uma grande eficiência para o nosso município durante esses mais 20 a 30 anos.
16: Uma obra da base, de execução de uma base cilíndrica, e vai vir o reservatório logo em seguida. É um reservatório para 1 milhão de litros, mas com capacidade de 850 mil litros. É uma obra de aproximadamente 1 milhão e 200. E temos aqui, em média, uns 3 meses de execução.
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9: 12:19, a prevenção da cegueira evitável no Brasil foi discutida pela Comissão de Assuntos Sociais. Os especialistas convidados apoiam medidas para priorizar as políticas focadas na infância, como a detecção precoce de doenças oculares em recém-nascidos e o combate às desigualdades no acesso aos cuidados.
17: Segundo um estudo da Agência Internacional para a Prevenção da Cegueira, IAPB, mais de 28 milhões de brasileiros sofrerão perda de visão até 2030. No debate sobre cegueira evitável, realizado pela Comissão de Assuntos Sociais, a importância do atendimento às crianças, visando a correção precoce dos problemas oculares, além da garantia de mais equidade no acesso à saúde ocular, especialmente para populações rurais e indígenas, foram apontados como caminhos para enfrentar o problema. Autor do pedido do debate, médico oftalmologista, o senador Dr. Irã, do Progressistas de Roraima, afirmou que é fundamental a oferta de consultas oftalmológicas nas unidades básicas de saúde, as UBSs.
18: A gente precisa colocar a oftalmologia no núcleo de saúde da família. Eu não vejo razão para a oftalmologia estar na média alta complexidade quando a gente precisa dar acesso às pessoas nos rincões desse país, onde às vezes a gente não tem um hospital, mas a gente tem uma UBS.
17: Camila Carlone, do Ministério da Saúde, defendeu políticas voltadas para a infância e a importância da detecção precoce de problemas oculares em recém-nascidos.
19: Das maternidades hoje, um dos testes que é realizado é exatamente o teste do olhinho, que é um exame que é feito ali no recém-nascido, nos primeiros dias de vida, exatamente com o intuito da gente fazer a detecção precoce e poder tratar, se for necessário, o mais rápido possível essas crianças.
17: Mauro Goldbaum, do Conselho Brasileiro de Oftalmologia, pediu urgência no enfrentamento de doenças como a catarata e o glaucoma. E Vitor Pavarino, da Organização Pan-Americana da Saúde, alertou sobre o alto custo econômico da cegueira no mundo e apontou desigualdades no acesso aos cuidados oculares.
20: A OMS ela estima que 2 em cada 3 pessoas em países de baixa renda precisam de óculos, mas não têm acesso a esses óculos. E globalmente, 1 de cada 2 pessoas que precisa de cirurgia de catarata não tem acesso a esse procedimento.
17: O líder indígena é o Eshe Awalapiti Waurá, da terra indígena do Xingu, falou das dificuldades enfrentadas em aldeias situadas em áreas remotas do país e da importância de políticas públicas permanentes voltadas para essa população. O debate fez parte da preparação para a Cúpula da Saúde Ocular, agendada para novembro, em Antigua e Barbuda, no Caribe, evento global destinado a estabelecer estratégias de erradicação da cegueira evitável. Da Rádio Senado, César Mendes.
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9: E o Ministério da Educação abriu as inscrições para o segundo semestre do FIES 2026. Serão ofertadas mais de 44 mil vagas para o financiamento de cursos superiores em instituições privadas. O prazo vai até 17 de julho pelo Portal Único de Acesso ao Ensino Superior.
1: Para se inscreverem no FIES, os candidatos interessados devem entrar no Portal Único de Acesso ao Ensino Superior. Ao todo, serão oferecidas 44.867 vagas para o segundo semestre. Além desse quantitativo, o MEC vai oferecer todas as vagas que não forem ocupadas até atingir o limite de 112 mil vagas ofertadas para o ano de 2026. O FIES concede financiamento a estudantes matriculados em cursos superiores de instituições privadas. Para participar do FIES, o candidato precisa ter feito o Exame Nacional do Ensino Médio a partir de 2010. Precisa ter alcançado média igual ou superior a 450 pontos nas 5 provas e não ter zerado a redação. Precisa ter em 2026 renda bruta familiar mensal de até 3 salários mínimos, o equivalente a R$ 4.863. O processo seletivo do FIES reserva 50% das vagas para estudantes com renda familiar por pessoa de até meio salário mínimo e inscritos de forma ativa no CAD Único. Os pré-selecionados nessa modalidade poderão solicitar financiamento integral, cobrindo todos os encargos educacionais e ficam dispensados de comprovar renda diretamente na instituição de ensino. De acordo com o cronograma, o período de inscrições vai de 14 a 17 de julho no Portal Único de Acesso ao Ensino Superior. O candidato precisa ter conta gov.br e preencher os requisitos para participar do programa. O resultado sai no dia 30 de julho. Mais informações em acessounico.mec.gov.br/fies ou ligue para 0800-616161. Reportagem Edinaldo Júnior.
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9: E a Prefeitura de Juína, visando cuidado com a saúde pública e o meio ambiente, está notificando proprietários de terrenos baldios sujos. Segundo o secretário de Planejamento, Robson Amorim, a iniciativa é pautada pelo cuidado, uma vez que esses terrenos, além de se tornarem um local favorável para a proliferação do mosquito da dengue, bem como animais peçonhentos, no período de estiagem, o terreno pode se tornar um combustível para queimadas.
21: É um problema que ocasiona situações desconfortáveis para muitos moradores de Juína, para vizinhos desses lotes. Então, assim, a gente tem uma ouvidoria aqui na prefeitura que recebe várias reclamações de lotes sujos. Temos a promotoria também de justiça aqui de nossa cidade, que recebe também denúncias e acaba nos passando essas denúncias. E já conversamos, já fizemos matéria, já noticiamos, mas infelizmente muitos não se atentam para essa limpeza e agora estamos aplicando a lei, onde nos permite o poder público que aplique multas nesses terrenos. Então, quero lembrar a população, já foram aplicadas mais de 50 multas, as multas é R$ 4,59 por metro quadrado do terreno sujo. Então, assim, procure limpar seu terreno, eu tenho certeza que a limpeza do terreno fica muito mais barata do que a multa. Então, pode ocasionar que o terreno fique sujo, com mato alto, com lixo lá, que acumule água, que é infestação de mosquitos que possam trazer doenças. Então, são várias situações que o seu terreno sujo pode trazer para a nossa cidade. Então, pensando nisso, a gente está pedindo aqui encarecidamente, é você que tem terreno vazio, que comprou, adquiriu, está lá valorizando, que procure fazer limpeza e comunicar à prefeitura, porque a partir do momento que a gente recebe a denúncia, a gente vai até o local. Se ele estiver da forma que foi denunciado, nós já aplicaremos a multa. Então, não é intenção nossa fazer lucrar financeiramente em cima de multas ao cidadão para o terreno sujo, mas sim que o terreno permaneça limpo. Então, pedimos a você. E aí vem também agora, antes que vocês me perguntem, e os terrenos públicos da prefeitura. Nós estamos buscando, o pessoal responsável pela CINFRA, ele tem lá as imagens com todos os terrenos da prefeitura, lotes vazios. Recentemente agora limpamos um ali, já acharam que era para vender, né? Para limpar mesmo, para deixar limpo. Então, assim, se a gente vai multar, também temos que dar o exemplo. Então, a CINFRA está procurando deixar limpo todos os terrenos públicos também, gradeado, limpo, para que possa dar exemplo para toda a cidade e manter o deles limpo também.
22: Secretária, nós conseguimos observar no dia a dia
2: os trabalhos do Corpo de Bombeiros referente ao combate a incêndios desses terrenos. E, infelizmente, todos os anos são os mesmos terrenos de empresários aqui do município de Juína, de vários setores diferentes, que acabam ateando fogo ou algum incêndio criminoso naquelas regiões. Porém, chama atenção porque são todos os anos nessa época os mesmos terrenos. E as informações que esses terrenos eles nunca foram notificados. E a prefeitura, a partir de agora, então, vai realizar essas notificações, independente do terreno pertencer a empresários ou outras pessoas também.
21: A notificação, ela foi uma notificação global. Não foi uma notificação individual para cada 10 mil lotes em Juína. Você não precisa fazer isso. Você notifica, você publica no diário Oficial da União. Está publicado a notificação por toda a cidade. E em uma matéria lá atrás, eu comuniquei que seria feita essa notificação e que estaria no Diário Oficial da União. Então, automaticamente, a cidade toda já está notificada que tem que limpar o seu terreno, senão vai receber multas. Quanto a queimadas, aí vem outras leis que podem ser aplicadas a quem assim faça o uso desse artifício para poder limpar seu terreno. Entendeu?
3: Secretário, há um tempo atrás, na época do promotor Marcelo, não sei se o senhor se lembra, foi feito um sistema que os bombeiros, quando iam combater um terreno, já marcavam um ponto, passavam para a prefeitura e faziam as multas. Começou-se, até funcionou um certo tempo. Só que depois acabou entrando em conflito, né, por conta de terreno de pessoas que não gostaram muito das multas e desativaram. Seria possível ativar novamente? Porque a gente vê que os bombeiros enxugam gelo. Todo ano os mesmos lotes, o mesmo terreno. Se fizesse, voltasse esse sistema lá do Marcelo, será que era possível?
21: Olha, os bombeiros, eles, independente de sistema ou não, eles é uma autoridade do município, que faz um serviço muito bacana em relação não só a queimadas, a vários outros tipos de situações que os bombeiros fazem. Estamos até montando agora, através de uma parceria com o governo federal, e assim que a gente adquirir uma caminhonete adequada, estamos pegando com o convênio que fizemos no Ministério do Meio Ambiente, toda adequada com equipamentos para combate a incêndio no município. E vamos treinar 4 brigadistas para que todo esse operacional fique também à disposição do Corpo de Bombeiro para combater queimadas aqui nas proximidades. Então, a gente tem essa preocupação também. E não é necessário nem voltar algo que já tinha. A partir do momento que o bombeiro nos notifica de algum lote que ele precisou limpar ou que está sujo e precisa de limpeza, automaticamente já aplicaremos a multa, porque a notificação já está feita. Então, assim, todo cidadão juinense, ele tem consciência dentro de si que tem que limpar o seu terreno. Entendeu? Ele está ali para ser valorizado, se de repente, por um motivo ou outro, ele não quis construir, está valorizado, a cidade está crescendo, está valorizando. Vários loteamentos que estão sendo feitos em Juína, e o pessoal pergunta, para onde é que faz com tanto lote em Juína? Vende-se, tudo se vende, tudo se negocia em Juína. Então, está sendo, sim, valorizado o terreno que está lá sujo, e se ele tiver limpo, vai valorizar mais ainda. Então, para evitar qualquer conflito de situações de multa para o A, para o B ou para o C, as multas serão feitas independente de quem que é o proprietário.
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9: 12 horas e 30 minutos. Em instantes, voltamos com notícias a respeito de uma nova vacina contra a gripe.
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1: 12 horas e 35 minutos e o Brasil passa a contar com mais uma vacina contra a gripe. A Fluprevale recebeu registro e apresentou eficácia de 73% na prevenção da doença em adultos.
2: A Anvisa, a Agência Nacional de Vigilância Sanitária, publicou nesta segunda-feira o registro da nova vacina contra a gripe. A Fluprevale apresentou altas taxas de eficácia nos estudos clínicos. O novo imunizante oferece altas taxas de soroconversão, processo em que o organismo começa a produzir anticorpos detectáveis após a vacinação ou uma infecção, e de soroproteção, que corresponde ao nível de anticorpos considerado adequado para garantir a defesa contra o vírus. De acordo com a Anvisa, a eficácia chegou a 73% na prevenção contra a influenza em adultos e a 65% em crianças. A vacina é trivalente, protege contra as cepas do vírus influenza A e B e é indicada a partir dos 6 meses de idade. Devido à constante mutação do vírus influenza, a composição da vacina é atualizada com frequência, por isso é necessário tomar uma nova dose todos os anos. O imunizante é do tipo trivalente, fragmentado e inativado. Isso significa que ele contém 3 cepas do vírus da gripe, já mortos e fragmentados, para estimular a defesa do organismo sem causar a doença. Vale lembrar que a gripe é uma infecção respiratória de grande relevância para a saúde pública, responsável por surtos sazonais, hospitalizações e óbitos. Os grupos de maior risco de desenvolver complicações são crianças pequenas, idosos, gestantes e pessoas com comorbidades. Entre as complicações mais comuns estão a pneumonia bacteriana, sinusite, otite e desidratação. Além da imunização, medidas como lavar as mãos, manter os ambientes ventilados e evitar contato com pessoas doentes ajudam a reduzir a transmissão do vírus. Da Rádio Nacional em Brasília, Pedro Lacerda.
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1: 12 horas e 37 minutos, o segundo workshop do café, promovido pelo Senar, reuniu produtores rurais, técnicos e especialistas em terra roxa para um dia de aprendizado, troca de experiências e fortalecimento da cafeicultura.
4: Para nós sempre é um aprendizado, né? Porque nós é o seguinte, a gente nasceu e estamos até hoje na agricultura, né? Mas essas palestras, esses conhecimentos é muito importante, né? Porque, né, que nem a gente sempre está participando aí no Senai aí com o seu João, é curso, essas coisas, então a gente tem de agradecer muito, né? Porque sempre é importante a gente estar a par dos acontecimentos, né?
5: Ah, é muito bom, porque todo conhecimento é importante, né? Muito, muito mesmo. Porque a gente vive aqui na área rural, muito distante, né? Os técnicos daí estão aí dando assistência, né? Do Senar, que é muito bom. Mas essas capacitações que esses meninos, que esses técnicos que vêm de fora, é muito bom. A gente precisa, necessita de todo esse conhecimento. Porque quanto mais melhor você produzir, mais fica eficiente a vida no campo, né? Então, pra gente é excelente. E esses workshops precisam acontecer todo ano, porque cada ano o povo está tendo mais conhecimento e assim aprender a valorizar mais o trabalho no campo, né? Que é muito bom pra gente. Antes a gente plantava tanto pé de café em um alqueiro, né? Assim, era quase nada no caso, né? Mas hoje não, hoje numa área pequena você planta muito café e colhe bem, porque essas questões da tecnificada que vem acontecendo, né? Você está plantando a 80 centímetros um pé do outro, 90 centímetros, né? De 2,5 metros de rua, né? Então cabe muito no alqueiro e o trabalho é muito fácil com essa recolhedora, o secador, com a máquina, né? Que limpa. É muito fácil. Hoje se tornou muito fácil a vida no campo. Muito bom.
6: Hoje nós temos vários desafios quando a gente está falando sobre a comercialização, mas o gargalo maior que a gente enfrenta é justamente a padronização dos produtos, né? Porque a gente vê que o café é de agricultura familiar, onde os produtores eles produzem ali em cerca de 100, 200 sacas, mas isso para o mercado internacional é pouca coisa, né? Então, quando a gente vai fazer uma exportação, vai fazer uma comercialização de grande volume, o mercado quer padronização. Então, a gente vai estar apresentando algumas estratégias para que o produtor consiga estar padronizando seus cafés, para conseguir estar acessando novos mercados e agregando valor nos seus produtos.
7: Esse segundo encontro do workshop do café, Então nós tivemos 3 palestras pela manhã, agora na parte da tarde mais 2 palestras importantes que levam ao conhecimento do produtor aquilo que ele precisa saber para poder continuar o seu trabalho, tanto na aquisição, como na venda, como no trabalho. Então, o nosso objetivo, enquanto Senar, enquanto Sindicato Rural, é levar conhecimento ao produtor rural, para que ele produza mais, com qualidade e com menor custo.
8: Nós estamos na Festa da Colheita, no distrito Terra Roxa, e estamos aqui, junto com o pessoal do Senar, o Herbert, participando do evento que foi construído pelo Senar, que veio falar de tratos culturais na cultura do café, no trato da banana, comercialização de café na região, que é muito importante.
9: Hoje o distrito de Terra Roxa está bem fortalecido na cultura do café, né? E a ideia hoje é fomentar o conhecimento para o produtor rural. Um dos temas abordados hoje é sobre a comercialização de café. Então é importante levar o conhecimento, a troca de informação, o diálogo, tirar algumas dúvidas, para a gente conseguir fomentar essa cultura do café, ter mais eficiência aqui no que a gente está realizando e levar essa qualidade que a gente tem no café aqui, para não só para o nosso município, mas expandir isso tudo, né?
10: Então nós temos 2 técnicos de campo, onde eles atuam, né, com 30 produtores, fazendo toda a parte gerencial, né, que é importantíssimo o produtor saber, da parte da comercialização, do preço, também da parte técnica, onde eles fazem um acompanhamento. Então, nesse sentido que a gente trouxe essas temáticas que são assim, que o produtor tem, né, que não dorme, né, que são essas temáticas de preço, como que ele vai comercializar, sem estar tendo uma vantagem no mercado para estar realmente beneficiando e divulgando o produto deles, né, que a gente gostaria deles estarem sempre tendo lucratividade com a produção.
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1: E o mercado financeiro voltou a revisar para baixo a expectativa de inflação para este ano. De acordo com o boletim Focus, divulgado pelo Banco Central, a nova projeção indica desaceleração dos preços, refletindo um cenário mais favorável para a economia.
12: Pela segunda semana seguida, o mercado financeiro reduziu a previsão da inflação para 2026. Segundo o boletim Focus, divulgado pelo Banco Central, a expectativa para o Índice Nacional de Preços ao Consumidor Amplo, o IPCA, caiu para 5,16%. O índice é considerado a inflação oficial do país e serve como referência para acompanhar a variação dos preços, como explica o economista Jason Vieira.
13: A inflação tem impacto na vida das pessoas na redução do poder de compra, porque toda vez que você tem uma inflação, os salários raramente sobem na mesma proporção da inflação. Por isso que é importante manter a inflação controlada, porque pode ser quase que um imposto, obviamente de maneira anedótica, mas é um imposto democrático, porque atinge a todas as pessoas, mas não é democrático da maneira como atinge. Pois a inflação atinge de maneira muito mais desproporcional os mais pobres, que dependem muito de alimentação e transportes, do que os mais ricos, que têm condições, por exemplo, através de investimentos, reduziu o impacto inflacionário. Aí, obviamente, a proteção que essas pessoas, a rede de proteção financeira que essas pessoas mais ricas têm, preservam o seu capital. Quanto mais pobre, não tem condições de fazer isso.
12: As projeções para o crescimento da economia, o câmbio e a taxa básica de juros permaneceram estáveis. A expectativa é de que o Produto Interno Bruto, o PIB, cresça 1,99% no próximo ano. Já o dólar deve encerrar 2026 cotado a R$ 5,20. Em relação à taxa Selic, a previsão segue em 14% ao fim de 2026. Atualmente, a taxa está em 14,25%. E o mercado espera pelo menos um corte nos juros até o fim deste ano. A próxima reunião do Comitê de Política Monetária, o Copom, está marcada para os dias 4 e 5 de agosto. Os dados mais recentes do IBGE também reforçam um cenário de desaceleração da inflação. Em junho, o IPCA ficou em 0,16%, o menor resultado desde outubro do ano passado. A queda nos preços dos alimentos contribuiu para esse desempenho e fez a inflação perder força pelo quarto mês consecutivo. Mas apesar da melhora, a inflação acumulada em 12 meses permanece em 4,64%, ainda acima da meta estabelecida pelo governo de até 4,5%. Agência Rádio Web, produção e reportagem, Priscila Moore.
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1: Até o fechamento desta edição, a arroba do boi gordo estava em R$ 302,50, a vaca gorda R$ 278,35 e o dólar em R$ 5,09.
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1: 12:45, o crescimento das apostas online tem acendido um alerta para os impactos na vida dos brasileiros. Levantamentos apontam que quase 40% dos apostadores estão endividados. Diante desse cenário, o SESI e o SENAI lançaram cartilhas educativas com orientações sobre prevenção, conscientização e os efeitos das apostas na saúde mental, nas finanças pessoais e na produtividade.
14: O SESI e o SENAI lançaram duas cartilhas educativas para orientar sobre os riscos das apostas online, as chamadas bets. Os materiais são voltados para estudantes e trabalhadores da indústria e incentivam o uso consciente do dinheiro e a busca por ajuda diante de sinais de perda de controle. Em linguagem acessível, as publicações alertam para os impactos da prática na saúde mental, nas finanças pessoais, nas relações familiares e no desempenho escolar e profissional. As cartilhas também abordam educação financeira, tomada de decisões conscientes e estratégias de prevenção ao comportamento compulsivo. O diretor superintendente do SESI, Paulo Moll, destaca que os prejuízos provocados pelas apostas vão além do aspecto financeiro e afetam diferentes dimensões da vida.
15: Transtornos de ansiedade, endividamentos, conversas que são pouco produtivas, uma avaliação de que a aposta começa a virar um investimento. Então, ou seja, isso gera problemas muito sérios em termos de produtividade nas empresas, em termos de disciplina e atenção por parte dos alunos.
14: A cartilha Escola foi desenvolvida para estimular o diálogo entre estudantes, famílias e educadores, incentivando escolhas responsáveis e ações preventivas desde a juventude. Já a versão Indústria aborda os reflexos das apostas no ambiente de trabalho, como dificuldades financeiras, redução da concentração, aumento dos riscos à segurança e prejuízos à qualidade de vida dos trabalhadores. Paulo Moll chama a atenção para a confusão feita pelos apostadores entre apostas e investimentos.
15: A partir do momento em que um trabalhador começa a achar que a aposta é um investimento, uma fonte de renda, está errado, porque tem algumas pessoas que têm uma disposição para risco. Isso ele começa a se arriscar e arriscar bens da família. Isso leva a transtornos de ansiedade, isso leva a depressão, isso leva a questões que são mais sérias dentro de família.
14: Paulo Moll ressalta que as cartilhas não se destinam apenas à comunidade escolar e aos trabalhadores da indústria. Segundo ele, os materiais estão disponíveis para toda a sociedade e têm como objetivo incentivar escolhas mais conscientes e promover qualidade de vida. Os materiais podem ser acessados no site portaldaindustria.com.br na aba Publicações. Reportagem Paloma Custódio.
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1: As altas temperaturas e a intensidade das partidas da Copa do Mundo colocaram em evidência um cuidado essencial para a saúde, a hidratação. Tanto atletas quanto torcedores precisam manter a ingestão adequada de líquidos para evitar problemas como desidratação, queda de rendimento e mal-estar.
16: Nesta Copa, um dos assuntos que ganhou espaço, além do futebol, foi a chamada pausa para a hidratação, medida pensada para ajudar atletas em cenários de calor e esforço físico intenso. Especialistas alertam, no entanto, que manter uma boa hidratação é importante para qualquer pessoa e que esse processo deve acontecer ao longo de todo o dia, não apenas quando surge a sensação de sede. A cardiologista pediátrica e médica do esporte, Silvana Vertemati, explica que além da água, outros alimentos também contribuem para a hidratação.
17: As frutas, legumes, sopas, caldos e outras bebidas como o leite, que pode ser consumido puro ou misturado com frutas, shakes, vitaminas, também podem ajudar muito no processo de hidratação. O leite, ele tem uma característica que muita gente não percebeu, ele tem 87% de água.
16: A doutora Silvana Vertemati destaca que além de contribuir para o consumo de água, o leite fornece outras substâncias, como minerais e proteínas, que vão ajudar no equilíbrio orgânico, tornando a hidratação ainda mais eficiente.
17: Se a gente pegar uma porção de 200 ml que seria o equivalente a um copo de leite, nós conseguimos encontrar cerca de 244 miligramas de cálcio e 6,4 gramas de proteína, que são nutrientes extremamente importantes para o funcionamento do corpo nas diferentes fases da vida, com muitos benefícios.
16: A médica Silvana Vertemati indica o leite UHT, o famoso leite de caixinha, como uma opção que facilita a organização dos hábitos de hidratação. Ele pode ser armazenado fora da geladeira antes de ser aberto, é seguro e não contém conservantes. Agência Rádio Web, produção e reportagem, Valquíria Rios.
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1: E essas foram as notícias de hoje. O Jornal do Meio-Dia é uma produção da Fundação Rádio e TV Educativa de Juína, apresentado por mim, William Ribeiro. A produção é de Lucas Gomes, Marcos Nonato e Rose Zimpel. Em seguida, o Evangelho do Dia e logo após o programa Tarde Total. Boa tarde.
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1: Amados irmãos e amadas irmãs, naquele tempo Jesus começou a censurar as cidades onde fora realizada a maior parte de seus milagres, porque não se tinham convertido. Ai de ti, Corazim! Ai de ti, Betsaida! Porque se os milagres que se realizaram no meio de vós tivessem sido feitos em Tiro e Sidônia, há muito tempo elas teriam feito penitência vestindo-se de silício e cobrindo-se de sol de cinza. Pois bem, eu vos digo, no dia do julgamento, Tiro e Sidônia serão tratadas com menos dureza do que vós. E tu, Cafarnaum, acaso serás erguida até o céu? Não, será jogada no inferno, porque se os milagres que foram realizados no meio de ti tivessem sido feitos em Sodoma, ela existiria até hoje. Eu, porém, vos digo, no dia do juízo, Sodoma será tratada com menos dureza do que vós. Queridos amigos e amigas, por onde Jesus passa, deixa rastros de transformação. Milagres acontecem, prodígios, portentos, realizações fantásticas e maravilhosas acompanham Jesus em sua ação pastoral. Portanto, tudo aquilo que Jesus faz transcende, transforma e realiza o plano de Deus Pai. E por isso, nós somos cobrados também por toda vez que Jesus passa por nós, por toda vez que somos evangelizados por Ele. Uma vez que Jesus passa, deixa sua marca, e o mundo espera que esta marca prossiga através das pessoas que são tocadas pela visitação de Jesus. Senhor Jesus Cristo, faze que te entendamos de fato e prossigamos com o nosso batismo, que é a primeira marca que recebemos de ti. Que os demais sacramentos sejam escada de subida ao céu. Amém.

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2: Já que estamos colocando o Google para fazer todo o trabalho pesado para você, em vez de passar por todos os problemas de digitar a URL de algum dicionário, tesauro ou tradutor online, basta usar a barra de endereços do Google. Você pode digitar uma palavra mais significado, sinônimos ou em espanhol, em francês ou qualquer tradução que esteja procurando. Cara, se o Google pudesse declarar os impostos por mim...
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Oi, gente, boa tarde. Uma super boa tarde para você que está acompanhando a programação da Rádio Maria de Nazaré. Tô chegando com o nosso Tarde Total e a partir de agora você tá comigo, Sandra Bressan, pela 89.5 Nazaré FM, 5 mil watts de potência. A gente tá indo mais longe para ficar mais perto dos nossos.

Eu quero cumprimentar os meus ouvintes de Castanheira, alô você de toda a região, meus ouvintes que estão ligadinhos também, acompanhando a gente ali na Morena, pessoal que está acompanhando a gente também ali em Aripanã, Juruena, Coniza, Cotriguaçu, Guariba, Consilvã, meus ouvintes de Juara, Porto dos Gaúchos, você também de Brasnorte nos acompanha, né, pessoal em Campo Novo dos Parecis, olha você que me acompanha aí, sempre tá ligadinho, outra cidade também, anota o WhatsApp da nossa emissora para você mandar mensagem, tá bom? 3566, né? 2702. Aí você vai mandar sua mensagem. Esse é o WhatsApp também, é 66 3566 2702. Sua mensagem vai cair direto aqui nos estúdios da Nazaré

Outros estados e outros países também, um forte abraço, sejam bem-vindos. Meu amigo Goiabinha tá ligadinho, tá me dando carona por aí, tio Goiabinha? Tá tudo certo, uma ótima tarde, que Nossa Senhora nos abençoe nessa tarde de terça-feira, hoje 14 de julho de 2026. O Nilson Lopes também tá ligadinho com a gente, tudo certo, Nilson, a Sueli Meurer, um abraço pra Sueli, pra família, né, que estão aí sempre ligadinhos acompanhando a gente, Padre Jânio lá em Castanheira, também a Ana Maria na Fazenda Londrina, meu compadre, meu amigo, Padre Ernesto também tá ligadinho acompanhando a gente, e olha, amanhã, a partir das 13 horas, tem as entregas das cucas, né? Deliciosas, né, padre? Quarta-feira tem cuca lá na Nossa Senhora da Paz. Inclusive, tem a missa também à noite. E aí vocês podem adquirir as cucas lá, viu, gente? Doce de leite, chocolate, goiabada. Uma delícia. R$25 apenas, né? Pra você garantir aí o café da tarde. E você pode fazer o pedido, pode encomendar através do 3566-2607. É o telefone, né? É o telefone para contato. Legal. Eu falei assim, mas quase o telefone da rádio. Abraço, padre. Obrigada pelo carinho. Cris, tudo certo, né? E o padre Ernesto está agradecendo aqui, né, a todos que compareceram na festa julina da Nossa Senhora da Paz, que foi um sucesso, né, padre? Coisa boa. Todas as pessoas que fizeram aí as suas doações, colaboraram, ajudaram, serviram. Povo maravilhoso, que sempre colabora muito, né? Com a paróquia Nossa Senhora da Paz, que está em construção, tá ficando bonito. Cada dia que a gente chega lá, a gente vê um pedacinho construído. Isso é maravilhoso, né? As calçadas, tá muito bonita, né? Aquele espaço vai ficar um espaço realmente muito bonito. E quando você ajuda, viu, adquirindo uma cuca, você tá colocando um pouquinho lá da sua contribuição, ajudando também, né, Padre Ernesto? Isso é muito importante. E aí, de pouquinho em pouquinho, com certeza, né? Aquela igreja, aquela comunidade vai ficar muito bonita, que não é um espaço do Padre Ernesto, mas é sim de toda a comunidade. As pessoas gostam muito de lá, né? Eu, que sou da paróquia Santo Agostinho, gosto muito de ir na Nossa Senhora da Paz. Então, né? Muito bom. Então, você também pode colaborar, você também pode ajudar, né? Doando um saco de cimento, doando algo, né, que possa ser usado lá na construção. Em breve, né? Se Deus quiser, logo, logo, nós vamos estar aí com a nossa igreja nova, né? Vai ficar linda. Eu quero pedir que o Senhor abençoe a nossa tarde. Derrame suas bênçãos sobre todos nós, sobre o nosso trabalho, sobre a nossa vida, nossa família, nossos amigos, nossos

Senhor, as suas bênçãos sobre todos nós. Ô, Dona Lourdes, boa tarde, Dona Lourdes, boa tarde para toda a família, seu Luiz, nossos queridos amigos de Terra Roxa. Ô, Dona Lourdes, infelizmente, né, dessa vez não foi possível estar com vocês aí depois de tantas festas seguidas participando da festa da colheita, né? É, a gente tinha compromisso aqui na cidade, né, e não teve como ir, mas logo, logo vou fazer uma visitinha aí para vocês, tá bom? Para matar saudades, obrigada pelo carinho, pelo convite, pelo o carinho que vocês têm com a gente, né? Na próxima nós vamos, na próxima eu vou combinar com o Padre Ernesto e nós vamos todos para aí, tá bom? Um abraço. Obrigada, se Deus quiser, né? Logo, logo a gente vai estar aí fazendo uma visitinha. E eu vou prosseguindo aqui com o programa, em nome todo especial do Comercial Nobre. 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Boa tarde para Dona Ângela, boa tarde para toda a família, os colaboradores do Comercial Nobre. 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Oi, Jesuíno, boa tarde para toda a equipe. Uma ótima tarde também para minha amiga Maria Eliane, que tá aí ligadinha acompanhando a gente, as nossas amigas costureiras. 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

gente vai curtir música. Eu quero trazer aqui... Eu quero trazer aqui mais canções do nosso programa. A primeirinha de hoje com o Jota Quest. 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Bedim, boa tarde, Lúcia. 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Chegando pra gente o Jota Quest, dentro de um abraço. 13h18 agora na Nazaré.

Momento Pagode aqui do nosso Tarde Total, 13h27, você curtindo a melhor na programação aqui da Nazaré FM, as melhores sempre passam por aqui, né? Ô Tiaguinho, tudo certo? Tiago Oliveira tá acompanhando a gente, boa tarde Sandrinha, que é o Tiaguinho da Fazenda Safra, toca a música aí pra nós, se possível, com o Mirosmar, Sem Medo de Ser Feliz, ofereço pra você, pro Caio, Velho do Rio, o Amendoim, o Vanderlei Schosker e família, abraço e tudo de bom. Bom, Tiago, um abraço pra você também. Oh my God, if I get e a galerinha aí que tá trabalhando e curtindo aqui a programação da Nazaré, né? A Ivanete Almeida tá ligadinha. Tudo bem, Ivanete? Boa tarde, Sandra. Beijo pra você também. Quem tá ligadinha acompanhando aqui a programação da Nazaré? O Marcos Vinícius. Tô, meu amigo Marcos. Tá tudo certo por aí? Pessoal na Avenida JK, nas oficinas. Dona Lourdes Beltramelo também acompanha a gente. A Jesuína Gonçalves. Pessoal lá na paróquia Santa Catarina de Alexandria, no módulo 6, também acompanha aqui o programa.

0: Cecília, Dona Cleusa Rosa. Dona Cleusa Rosa tá sumidinha aqui do Tarde Total. Será que tá brava comigo? Oh my God, if I get you. A Silvane Rodrigues do Carmo também tá ligadinha. A Rosilene no módulo 6. Galera que curte aqui a Nazaré, Dona Lourdes e a Mônica também estão ligadinhas. Tudo bem por aí? Os meus ouvintes da comunidade Santa Luzia. E olha, gente, vem o nosso Arraiá, dia 17 agora. Você é um convidado para estar junto com a gente lá na paróquia Santo Agostinho. A nossa festa junina, ela é partilhada, né? E você leva um prato de salgado, doce, aquelas guloseimas, né? Paçoquinha. Tem tanta coisa gostosa pra gente levar lá no Arraiá, pra gente partilhar depois, né? Dançar. Vai ter o concurso de caracterização, caipira. Ó, valendo um vale de R$300 pra quem, né, estiver mais caracterizado aí, olha que legal, né? E aí a gente vai ter a quadrilha, vai ter as brincadeiras, vai ter a animação de toda a nossa equipe e, claro, do nosso amigo Juan Carlos, que vai estar lá para comandar o bailão. 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Uma cesta recheada de guloseimas, tá bom? 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Ó, então você já sabe, dia 7 de julho, sexta-feira agora, a partir das 19 horas na paróquia Santo Agostinho. Traga a sua família e sua alegria, né? E venha caracterizado. E não se esqueça de levar um prato de salgado ou doce pra gente partilhar. Esperamos por vocês. 13h30 agora, eu vou trazer um intervalo e aí rapidão eu tô de volta pra trazer mais canções. 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
1: 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O salvadorenho Ivan Barton foi escolhido pela FIFA para apitar a semifinal da Copa do Mundo entre França e Espanha, marcada para esta terça-feira, em Dallas. Será a quarta partida do árbitro no Mundial de 2026. Barton ganhou destaque por ter sido o primeiro a aplicar a chamada Lei Vini Jr. durante a competição, protocolo criado pela FIFA para combater casos de racismo nos estádios. A aplicação da medida ocorreu nas oitavas de final entre Portugal e Espanha, quando um torcedor foi identificado fazendo gestos racistas em direção ao banco da seleção espanhola. O árbitro interrompeu a partida, acionou o protocolo e a segurança retirou o responsável das arquibancadas antes da retomada do jogo. A Lei Vini Jr. prevê uma série de ações para combater o racismo durante as partidas e reforça o compromisso da FIFA no enfrentamento à discriminação.
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0: Kiko Zambianchi, Hey Ju aqui no programa. Quem gosta muito dessa canção é Juju, né, Ju? Tá ligadinha. Sandra, amo curtir essa canção. Beijo pra você e pra todos os ouvintes que estão ligados, acompanhando o Tarde Total. Valeu, Juliana, bom trabalho, viu? Lucas Eduardo também tá chegando por aqui. Tudo bem, Luquinha? Mandou áudio aqui pra gente. Fala comigo, Lucas. Boa tarde.
1: Boa tarde, tia Sandra. Gostou de ouvir a música do outro lado do rádio. Por isso a minha mãe e meu pai puderam vir pro grupo Maria Gabriel, que você também, pra todos os amigos, pra todos os amigos. Tchau, beijo, beijo, beijo.
0: Beijo, seu lindo. Tô esperando você lá na nossa festa junina, tá bom? Família toda, todos os nossos queridos amigos aí da comunidade Santa Maria Madalena. Ô, dona Fátima, tudo bem? Beijinho pra dona Fátima, que tá acompanhando a dona Fátima Malaquias.
2: Sandra, tudo
0: Oi,
2: bem?
0: Tudo
2: Quero
0: bem?
2: Oferecer o programa de hoje pra família Malaquias e pra todos que estiver ouvindo, tá? A música, escolham que você sabe que eu gosto aí, tá? Tá, Sandra? Boa tarde, Sandra, tudo bem?
0: Tudo certo, graças a Deus.
2: Tá tudo bem.
0: Então tá bom, dona Fátima, um beijo pra senhora, beijo pra família, Maria Vitória, né, todos vocês que estão ligadinhos acompanhando a gente, tá certo? Ah, deixa eu mandar um alôzinho aqui também pra Rosilene, que tá acompanhando o programa lá no bairro São José Operário, a Rosilene de Carvalho, mandar um alôzinho também pro César Ferreira, meu amigo cowboy apaixonado, mandar um alôzinho pra dona Helena Beatriz, tudo bem, dona Helena, Lucinei do Carmo, as meninas lá na Fazenda Berneck, a Isa, a Jerusa, a Rose, né? Sempre acompanhando aqui o programa. Abraço, meninas. A Ione Terezinha também tá ligadinha. A minha xará, a Sandra lá de Terra Roxa, também acompanha o programa, né? A Suzana Greim, mandar alôzinho pra Carmen, que tá, dona Carmen Sibiec também tá ligadinha aqui com a gente. Dona Maria Francisca, Silvinha Cristina Barros, minha amiga Shirley, pessoal lá na Gleba São Bento, em Brasnorte, né? A Cida Bispo também tá ligadinha. Enfim, a Deusuíta de Souza, lá de Barbosa Ferraz do Paraná. A Deusuíta também sumiu aqui do programa, né? Será que tá ouvindo mais o Tarde Total? Será, dona Lourdes? A Lorena Dittman lá no setor industrial também ligada comigo. Abraço. Tia Lúcia. Beijo pra tia Lúcia Hermes, também tá ligadinha. A Lili, a Efigênia.
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0: Aqui no programa Tarde Total. E eu não aceito não como resposta, viu? De jeito nenhum. Quero mandar um alôzinho pro Edmilson Alves do Grupo Brilhante, acompanhando a gente. Tudo certo por aí, Edmilson? Fala comigo. Boa tarde.
1: Ô, Sandrinha, boa tarde. Você tá bem? Tamo de novo por cá. Sandrinha, o mineirinho da prancha. O Grupo Brilhante. Vou mandar um alô pra todo pessoal do Grupo Brilhante aqui das unidades, das fazendas, tá? Pra minha mãe, pra minha esposa, Silvana Rodrigues, minha sogra, o Marcão lá na Estrela, na Rio do Sangue, na Estrela do Sangue, o Zezinho, o Capataz, o confinamento deles lá, tá? Pra todos que gostaram da música, pra vocês e da rádio, pra vocês, Sandrinha, seus programas aí, que você tá doido, é diferenciado, tá? Você tá doido, muito bom, muito bom. Tô muito contente com esse programa seu aí, você tá doido. Eu queria pedir uma música pra você, Sandrinha. Milionário do Zé Rico. Pode ser qualquer uma, eu gosto de músicas antigas, tá? Eu sou da... Meus pais são muito antigos e eu sigo um pouco a tradição deles, tá?
0: Valeu, Edmilson, obrigada pelo carinho, obrigado por você estar sempre sintonizado aqui com a gente, sua família também, viu? Um forte abraço. Olha, esse programa a gente não toca muita música raiz, música, né, as músicas mais antigas não. Vou abrir uma exceção pra você, porque ele falou tão bonitinho aqui do programa, né, gente? Eu vou abrir uma exceção pra você, Edmilson, mas olha, logo mais à noite, às 19 horas, eu vou estar novamente aqui na programação da Nazaré, com o programa Embalos da Noite. Olha, nesse horário, sim, a gente toca muita moda bonita, aquela música raiz, pede para os seus pais, para sua família ouvir, e a gente vai tocar muita moda para vocês, tá bom? Um abraço, obrigada, bom trabalho, que Deus abençoe o trabalho de todos vocês. A Maria Souza Lucas também tá ligada. Boa tarde, Sandra. Estou na escuta do programa. Valeu, obrigada. Agradeço, viu, o carinho, a companhia. Olha, Edmilson, a gente tem uma audiência maravilhosa, viu? Os meninos caminhoneiros, né, que trabalham com os caminhões, quem trabalha aí nas colheitadeiras, quem trabalha nas pás, né, enfim, né, na escavadeira, não sei falar o nome de todas, né, mas quem trabalha com a máquina pesada tá sempre acompanhando a gente. Eu agradeço muito o carinho, os meninos lá na Estrela do Sangue, na Rio do Sangue, Malanda, Bernec, Fazenda Safra, né? Toda essa galera aí tá sempre curtindo, e eu sei que tem outras fazendas, mas que o pessoal ouve, às vezes não tem o hábito, né, o costume de mandar mensagem pra gente, mas a audiência da Rádio Maria de Nazaré tá fantástica, tá linda demais, e a gente deve muito isso a vocês, viu?

seguindo por aqui, a gente vai atender os pedidos. Deixa eu ver aqui, tem um recado, eu acho que já foi passado esse recado aqui. Atenção, Maria Aparecida de Freitas, o seu exame é para hoje às 15 horas, né? Retirar a guia no postinho equipe 2, no módulo 5. Olha só, atenção, Maria Aparecida de Freitas, o seu exame hoje às 15 horas, né? Tem que retirar a guia lá no postinho, na equipe 2, no módulo 5. Eu espero que a Maria já tenha ouvido esse recado, né? E já tenha aí se deslocado para pegar a sua guia, porque é importante, às vezes demora tanto para sair, né, gente? Os exames, e aí a pessoa talvez não conseguir entrar em contato, né? Não falar. Então, você que está acompanhando a nossa programação e conhecer a Maria Aparecida de Freitas, né? Por gentileza, entregar o recado para ela, né? Que o exame é hoje e às 15 horas, e ela tem que retirar a guia lá no postinho equipe 2, no módulo 5. A gente precisava de mais informações aqui, né? Por exemplo, a comunidade, onde a pessoa mora. Mas já tá valendo. Espero que esse recado chegue aí.

Francisca mandando um beijinho aqui pra mim. Beijinho, dona Francisca. O Paulo também tá acompanhando a gente. O Paulo tá sempre ligadinho, né? E olha, quem pediu pra eu mandar luzinho pro senhor todos os dias aqui no programa foi dona Cleusa e seu Agnello, lá em Cuiabá, né? E disse, Lussandra, olha, manda luzinho pro Paulo, porque todos os dias ele tá acompanhando a programação da Nazaré, ouve demais o seu programa. Então, tô mandando alô aqui, viu, Paulo? Obrigada pelo carinho.

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Thiago Oliveira, que tá acompanhando a gente lá na Fazenda Safra, pra galera da rodagem. Edmilson, já vou trazer pra você aqui uma do Milionário José Rico. 13h59 agora na Nazaré FM.

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Ô, Júnior, tudo bem, meu amigo Júnior? Mesa Casa tá ligadinho com a gente. Sandrinha, boa tarde. Toca pra nós aí o Forró Boys. Bora que bora. Tamo na lida, curtindo a Nazaré. Fresco pra toda a família, pra todos vocês aí da rádio, pra Nona em Cuiabá, Nona Jurema, pra avó Cristina e também pra todos que estão na escuta do programa. Valeu, Juninho. Bom trabalho pra você aí, tá bom? Pra toda a galera que curte a gente. A família Mesa Casa, um forte abraço. Eu vou trazer aqui o intervalo e aí na sequência eu volto.

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0: 14 horas, 13 minutinhos. Aqui no nosso Tarde Total, você curtindo muita música bonita. Muito bom estar com vocês. Quero agradecer, né, a companhia de todos vocês aqui na programação. E vamos curtir essa aqui, ó, do no milionário amor, José Rico, decida.
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Atendendo pedidos aqui no nosso Tarde Total, tocamos, abrimos a sessão hoje lá para o milionário José Rico passar aqui pelo programa, para atender o Edmilson lá do Grupo Brilhante. Abraço para vocês aí, obrigada pelo carinho. E a gente vai prosseguindo por aqui. Hoje, nos sócios do Clube do Evangelizador, nós não temos nenhum aniversariante cadastrado. A gente tem aniversariante, a Jandira Noato Vanzella, a Jandira que é irmã da nossa diretora, dona Cidete, né? Parabéns desde já, viu, Jandira? Tudo de bom na sua vida, saúde, paz, é uma grande amiga da gente. Quero mandar um alôzinho também para as meninas lá no Bazar da Caritas, lá na paróquia Santo Agostinho. 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Yeah, yeah. 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

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A gente vai curtir mais uma. Tá chegando aqui, ó, a música do padre Marcelo Rossi, o João Gomes, Eu Te Levantarei. Daqui a pouquinho eu vou atender o Lucas também, né, Luquinha? Tá esperando. Beijo pra você, beijo pra dona Cida Bastos. As crianças estão todas de férias na casa da avó, curtindo o programa. Eita, criançada, um beijo da tia Sandra pra vocês, tá bom?

Olha o pedido do meu amigo Lucas Svert, a canção do Daniel do outro lado do rádio, 14h32 agora. A gente já vai pro último bloco do programa. É programa que voa. 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

0: férrimosa bonita. A gente, não esquece que amanhã tem as cucas. Lá na Nossa Senhora da Paz, a partir das 13 horas, né, as entregas. Vai ter de chocolate, doce de leite, goiabada. R$25 apenas, né? A cuca você pode encomendar hoje mesmo, 3566-2607, tá? É o telefone lá da paróquia Nossa Senhora da Paz. Não é só e amanhã, a partir das 13 horas já,
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0: serão entregues aí as cucas. Já garante, né, a sua pro café da tarde.

0: intervalo, volto na sequência com mais canções. 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Tudo certo, né, por aí. Deixa eu ver, 14h36, eu vou trazer então o intervalo, senão eu vou me atrasar aqui com o nosso bloco, e na sequência eu volto com mais canções. 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
2: A Hora do Consumidor, trazendo as dúvidas dos nossos ouvintes. A Patrícia, de Barreiras, na Bahia, diz que o cartão dela foi clonado e apareceram compras que ela nunca fez. E o banco é obrigado a analisar o caso? Ela pergunta, né? Olha, Patrícia, é assim, viu? Assim que perceber movimentações estranhas, comunique imediatamente o banco e registre a contestação, viu? O fornecedor de serviços financeiros deve analisar o ocorrido e apurar a fraude. O artigo 14 do Código de Defesa do Consumidor trata da responsabilidade pelos defeitos na prestação dos serviços, inclusive quando houver falhas de segurança, tá bom? Fica aí a nossa dica para você. Eu sou Kleber Salles, esse foi o nosso quadro A Hora do Consumidor. Até lá, um grande abraço.
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E Cristiano, cadeira cativa aqui no nosso Tarde Total. Teve Danilo e Davi, tive que bater palma. As melhores sempre aqui na programação da Nazaré FM. 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

Está ligadinha, Maria Luísa de Souza também. Abraço para vocês, obrigada pelo carinho. Quero mandar um alôzinho para Luciane Bertolini, que também tá ligada com a gente. Tudo bem, Lu? Meus ouvintes ali na Verdão, forte abraço para todos aí, obrigada pelo carinho. Mandar um alôzinho também para minha amiga Dene, pro Gustavo, para a equipe da loja Revolução. 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

Programa. Dona Neuza, tudo bem? Dona Neuza Padilha tá ligadinha, curtindo o programa. Beijinho pra senhora. Nair de Almeida também chegando por aqui. Obrigada a todos pelo carinho, pela companhia. Gente, ó, eu tô indo, mas eu retorno logo mais às 19 horas no programa Embalos da Noite, tá bom? Conto com o carinho de vocês também pra gente ficar um pouquinho mais juntos aqui na programação hoje, tá bom? Volto mais tarde. E eu desejo um excelente finalzinho de tarde pra todos. Daqui a pouquinho eu tenho o Terço da Divina Misericórdia. Logo na sequência tem o William Ribeiro. Vou deixar vocês em ótima companhia. E o William vai atender vocês com muito carinho, com tarde sertaneja, trazendo muita canção linda pra vocês, tá bom? O Samuel Ananias Abate, lá da Fazenda Grossã, em Juara, também ligadinho com a gente. Tá tudo bem por aí, Samuel? Tava sumidinho, né? Senti sua falta aqui no programa. Olha, abraço pra todos vocês. Um forte abraço pra todos que acompanham a gente, né? Nas fazendas, pessoal de toda a região, nas outras cidades também vizinhas. Obrigada. Agradeço muito o carinho e a companhia de todos vocês, tá bom? Fiquem todos com Deus. Logo mais à noite eu volto, então, no programa Embalos da Noite. E amanhã, se Deus assim nos permitir, com o programa Tarde Total às 13 horas. Combinado?

Luciano, tá trabalhando aí? Um abraço pra você, tá lá em Pontes da Salda. Um abraço, tudo de bom. Obrigada. Ó, deixa eu trazer aqui a última de hoje com o Zezé de Camargo e Luciano, irmão da Lua, amigo das estrelas. Beijo, gente. Tchau, tchau, tchau, tchau.

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Olá, meu caro, minha cara ouvinte, estamos juntos mais uma vez. É uma alegria muito grande poder falar com você, poder ajudar a cada um, a cada uma, a perceber a presença de Deus, a presença do seu amor na vida. E eu gostaria exatamente de falar sobre isso. Eu já falei sobre o silêncio de Deus, porque nós pensamos que Deus se cala quando poderia falar. E ao invés disso, a melhor compreensão seria perceber que nós somos limitados, embora Deus esteja querendo falar sempre. Hoje gostaria de falar sobre esse tema com outra pergunta. Imaginamos que Deus decida manifestar-se de modo totalmente claro e inequívoco aos homens. Como ele fará isso? Como seria possível Deus manifestar-se de modo claro aos homens? Pensemos o seguinte, que nós imaginássemos assim, bom, uma vez que Deus é algo maravilhoso, é amor, é que ele, de certa forma, poderia ser a solução para todos os problemas, por que ele não se mostra para que todo mundo diga, esse é Deus e não há como negar? Seria possível isso? Nós teríamos que nos perguntar o seguinte, como fará ele se manifestar, se mostrar, se ele é por excelência o invisível, o absoluto? Porque ele é por excelência aquilo que supera tudo aquilo que aparece. Aquilo que aparece é de certa forma limitado, finito, mortal. Mesmo Jesus. Jesus morreu e ressuscitou, mas ele como homem era mortal. Por isso que o mataram. Por isso tudo aquilo que aparece é mortal, finito e passageiro. Deus não é nada disso. Ele é o imortal, o infinito e aquilo que não passa. Um autor diz assim, que fará? Que classe de milagres extraordinários terá que realizar para que ninguém em sã consciência deixe de perceber sua mão? É fácil dar-se conta de que não poderia fazer nada desse tipo. Assim, pois, Deus está incapacitado de criar uma evidência empírica de sua existência. Ou seja, Deus não pode mostrar-se de forma tão evidente que todo mundo diga, esse é Deus. E isso não equivale a limitar sua onipotência. Por isso, quando nós falamos também em silêncio de Deus, nós precisamos desmascarar esse mal-entendido, mostrando que Deus está sempre querendo falar, está sempre querendo vir até nós, abrindo caminho sem descanso para entrar em nossa vida. Ele quer entrar em nossa vida o tempo todo. Nós somos difíceis para isso. E quando nós começamos a perceber que Ele quer entrar em nossa vida, tudo de certa forma muda de figura. Nós também nos tornamos mais humanos e sentimos mais paz. Por isso, o amor brilha com toda a sua intensidade, justamente onde parecia ausente. Onde muitas vezes nos parece, Deus está ausente. Não, ali Ele quer brilhar com seu amor com toda a intensidade. Onde nos parecia que era capricho de Deus esconder-se. Não, Ele é generoso. Ele está sempre numa luta de amor. Ele está com pressa para chegar até nós. Ele tem pressa de chegar até nós e nos encontrar para que nós sintamos na nossa vida este amor. Pensemos nisso. Um forte abraço, Deus te abençoe e te guarde, em nome do Pai, do Filho e do Espírito.

0: Espírito Santo. Amém.
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0: palavras de Jesus misericordioso a Santa Faustina às 3 horas da tarde.
1: Implora a minha misericórdia, especialmente pelos pecadores, e ao menos por um breve tempo, reflete sobre a minha paixão, especialmente sobre o abandono que me encontrei no momento da agonia. Esta é a hora de grande misericórdia para o mundo inteiro. Permitirei que penetres na minha tristeza mortal. Nesta hora, nada negarei à alma que pedir pela minha paixão. Em nome do Pai, do Filho e do Espírito Santo.
0: Amém.
1: Pai nosso, que estais nos céus, santificado seja o vosso nome. Venha a nós o vosso reino. Seja feita a vossa vontade, assim na terra como no céu. O pão nosso de cada dia nos dai hoje. Perdoai-nos as nossas ofensas, assim como nós perdoamos a quem nos tem ofendido. E não nos deixeis cair em tentação, mas livrai-nos do mal. Amém.
2: Ave Maria,
3: cheia de graça,
2: o Senhor é convosco.
3: Bendita sois vós entre as mulheres. Bendito é o fruto do vosso ventre, Jesus. Santa Maria, Mãe de Deus, rogai por nós, pecadores, agora e na hora de nossa morte. Amém.
1: Professemos a nossa fé.
3: Creio em Deus, Pai Todo-Poderoso, Criador do céu e da terra, e em Jesus Cristo, seu único Filho, nosso Senhor, que foi concebido pelo poder do Espírito Santo, nasceu da Virgem Maria, padeceu sob Pôncio Pilatos, foi crucificado, morto e sepultado, desceu à mansão dos mortos, ressuscitou ao terceiro dia, subiu aos céus, está sentado à direita de Deus Pai Todo-Poderoso, donde há de vir julgar os vivos e os mortos. Creio no Espírito Santo, na Santa Igreja Católica, na comunhão dos santos, na remissão dos pecados, na ressurreição da carne, na vida eterna. Amém.
0: Nesta primeira dezena, nós colocamos aos pés de Jesus misericordioso a sua vida, suas intenções, suas necessidades mais profundas do íntimo do seu coração. Nos unimos às almas do purgatório. Rezamos pela conversão dos pecadores do mundo inteiro, pela conversão da nossa família. Eterno Pai,
3: eu vos ofereço o corpo e o sangue, a alma e a divindade de vosso diletíssimo Filho, nosso Senhor Jesus Cristo, em expiação dos nossos pecados e os do mundo inteiro.
0: Pela sua dolorosa paixão,
1: tende misericórdia de nós e do mundo inteiro.
0: Pela sua dolorosa paixão,
1: tende misericórdia de nós e do mundo inteiro.
0: Pela sua dolorosa paixão,
1: tende misericórdia de nós e do mundo inteiro.
0: Pela sua dolorosa paixão,
1: tende misericórdia de nós e do mundo inteiro.
0: Pela sua dolorosa paixão,
1: tende misericórdia de nós e do mundo inteiro.
0: Pela sua dolorosa paixão,
1: tende misericórdia de nós e do mundo inteiro.
0: Pela sua dolorosa paixão,
1: tende misericórdia de nós e do mundo inteiro.
0: Pela sua dolorosa paixão,
1: tende misericórdia de nós e do mundo inteiro.
0: Pela sua dolorosa paixão,
1: tende misericórdia de nós e do mundo inteiro.
0: Pela sua dolorosa paixão,
1: tende misericórdia de nós e do mundo inteiro. Nesta segunda dezena, nós rezamos por você que está doente, por você no leito do hospital, por você que traz uma doença incurável, e com você dizemos: Jesus, eu confio em vós. Convidamos você agora a abandonar-se inteiramente na misericórdia de Jesus que o envolve agora. Nós colocamos aos pés de Jesus todos os enfermos, aqueles que nós conhecemos e amamos, e especialmente rezamos por aqueles enfermos esquecidos, pelos quais ninguém mais reza, e por isso rezamos com imensa confiança. Eterno Pai,
3: eu vos ofereço o corpo e o sangue, a alma e a divindade de vosso diletíssimo Filho, nosso Senhor Jesus Cristo, em expiação dos nossos pecados e os do mundo inteiro.
1: Pela sua dolorosa paixão,
0: tende misericórdia de nós e do mundo inteiro.
1: Pela sua dolorosa paixão,
0: tende misericórdia de nós e do mundo inteiro.
1: Pela sua dolorosa paixão,
0: tende misericórdia de nós e do mundo inteiro.
1: Pela sua dolorosa paixão,
0: tende misericórdia de nós e do mundo inteiro.
1: Pela sua dolorosa paixão,
0: tende misericórdia de nós e do mundo inteiro.
1: Pela sua dolorosa paixão,
0: tende misericórdia de nós e do mundo inteiro.
1: Pela sua dolorosa paixão,
0: tende misericórdia de nós e do mundo inteiro.
1: Pela sua dolorosa paixão,
0: tende misericórdia de nós e do mundo inteiro.
1: Pela sua dolorosa paixão,
0: tende misericórdia de nós e do mundo inteiro.
1: Pela sua dolorosa paixão,
0: tende misericórdia de nós e do mundo inteiro. Nesta terceira dezena, nós apresentamos a Jesus misericordioso toda e qualquer forma de desespero. Nós pedimos que o sangue e água que jorram do diletíssimo coração de Jesus envolva agora, na paz que vem do Senhor, toda e qualquer pessoa que se sente em desespero, as famílias, os doentes, os agonizantes deste dia, os endividados, que recebam agora, no nome de Jesus, do coração misericordioso de Jesus, a paz que o mundo não conhece. Rezemos agora com imensa confiança. É Jesus misericordioso quem nos visita. Eterno Pai, eu vos ofereço o corpo e o sangue, a alma e a divindade de vosso diletíssimo Filho, nosso Senhor Jesus Cristo, em expiação dos nossos pecados e os do mundo inteiro. Pela sua dolorosa paixão,
1: tende misericórdia de nós e do mundo inteiro.
0: Pela sua dolorosa paixão,
1: tende misericórdia de nós e do mundo inteiro.
0: Pela sua dolorosa paixão,
1: tende misericórdia de nós e do mundo inteiro.
0: Pela sua dolorosa paixão,
1: tende misericórdia de nós e do mundo inteiro.
0: Pela sua dolorosa paixão,
1: tende misericórdia de nós e do mundo inteiro.
0: Pela sua dolorosa paixão,
1: tende misericórdia de nós e do mundo inteiro.
0: Pela sua dolorosa paixão,
1: tende misericórdia de nós e do mundo inteiro.
0: Pela sua dolorosa paixão,
1: tende misericórdia de nós e do mundo inteiro.
0: Pela sua dolorosa paixão,
1: tende misericórdia de nós e do mundo inteiro.
0: Pela sua dolorosa paixão,
1: tende misericórdia de nós e do mundo inteiro. Nesta quarta dezena, nós apresentamos a Jesus as necessidades mais íntimas de cada um de nós. E por isso agora você apresenta a sua necessidade. Fale com Jesus agora, que ouve-nos em oração. Porque Jesus tudo pode, nós queremos também nesta dezena pedir por nossas famílias e em especial por todos aqueles que precisam de um trabalho. Jesus, nós pedimos por todo pai de família, por toda mãe de família, por todo jovem que precisa trabalhar. Nós pedimos, Senhor, que tua divina misericórdia, unida à tua divina providência, abra os caminhos para todos os trabalhadores que precisam hoje de um emprego. Rezemos com imensa confiança. Eterno Pai, eu vos ofereço o corpo e o sangue,
3: a alma e a divindade de vosso diletíssimo Filho, nosso Senhor Jesus Cristo, em expiação dos nossos pecados e os do mundo inteiro.
1: Pela sua dolorosa paixão,
0: tende misericórdia de nós e do mundo inteiro.
1: Pela sua dolorosa paixão,
0: tende misericórdia de nós e do mundo inteiro.
1: Pela sua dolorosa paixão,
0: tende misericórdia de nós e do mundo inteiro.
1: Pela sua dolorosa paixão,
0: tende misericórdia de nós e do mundo inteiro.
1: Pela sua dolorosa paixão,
0: tende misericórdia de nós e do mundo inteiro.
1: Pela sua dolorosa paixão,
0: tende misericórdia de nós e do mundo inteiro.
1: Pela sua dolorosa paixão,
0: tende misericórdia de nós e do mundo inteiro.
1: Pela sua dolorosa paixão,
0: tende misericórdia de nós e do mundo inteiro.
1: Pela sua dolorosa paixão,
0: tende misericórdia de nós e do mundo inteiro.
1: Pela sua dolorosa paixão,
0: tende misericórdia de nós e do mundo inteiro. Nesta quinta dezena, nós apresentamos a Jesus tudo aquilo que para nós não tem solução aos olhos humanos. Nesta dezena, nós rezamos por aquilo que é impossível aos nossos olhos, mas não é para Jesus. Pedimos a Jesus pelas curas físicas, por todas aquelas enfermidades que diante da medicina não há cura, por todos os desenganados, por todos aqueles que passam nesse exato momento por muitas aflições e provações na própria carne. Nós pedimos, Jesus, cura, libertação, restauração, pelo poder da tua infinita misericórdia. Jesus, tu és a nossa solução. Nós pedimos por todas as causas impossíveis, pedimos a tua presença, pedimos a tua fortaleza e nós convidamos nesse instante você que reza conosco, que de maneira especial recorra à intercessão de Santa Faustina, aquela que foi e é a secretária da Divina Misericórdia. Jesus disse a Santa Faustina: peçam muito, muito mesmo, porque o meu desejo é dar muito. Faça seu pedido e reze com um coração feliz e repleto de confiança. Eterno Pai,
3: eu vos ofereço o corpo e o sangue, a alma e a divindade de vosso diletíssimo Filho, nosso Senhor Jesus Cristo, em expiação dos nossos pecados e os do mundo inteiro.
0: Pela sua dolorosa paixão,
1: tende misericórdia de nós e do mundo inteiro.
0: Pela sua dolorosa paixão,
1: tende misericórdia de nós e do mundo inteiro.
0: Pela sua dolorosa paixão,
1: tende misericórdia de nós e do mundo inteiro.
0: Pela sua dolorosa paixão,
1: tende misericórdia de nós e do mundo inteiro.
0: Pela sua dolorosa paixão,
1: tende misericórdia de nós e do mundo inteiro.
0: Pela sua dolorosa paixão,
1: tende misericórdia de nós e do mundo inteiro.
0: Pela sua dolorosa paixão,
1: tende misericórdia de nós e do mundo inteiro.
0: Pela sua dolorosa paixão,
1: tende misericórdia de nós e do mundo inteiro.
0: Pela sua dolorosa paixão,
1: tende misericórdia de nós e do mundo inteiro.
0: Pela sua dolorosa paixão,
1: tende misericórdia de nós e do mundo inteiro.
3: Deus Santo, Deus Forte, Deus Imortal, tende piedade de nós e do mundo inteiro. Deus Santo, Deus Forte, Deus Imortal, tende piedade de nós e do mundo inteiro. Deus Santo, Deus Forte, Deus Imortal, tende piedade de nós e do mundo inteiro.
1: Em nome do Pai, do Filho

Maria Santíssima, que em vossa imagem milagrosa de Aparecida espalhais inúmeros benefícios sobre o Brasil. Eu, embora indigno de pertencer ao número dos vossos servos, mas desejando participar dos benefícios da vossa misericórdia, prostrado a vossos pés, consagro-vos o entendimento, para que sempre pense no amor que mereceis. Consagro-vos a língua, para que sempre vos louve e propague a vossa devoção. Consagro-vos o coração, para que depois de Deus vos ame sobre todas as coisas. Recebei-nos, ó Rainha incomparável, no ditoso número dos vossos servos. Acolhei-nos debaixo da vossa proteção. Socorrei-nos em nossas necessidades espirituais e temporais, e sobretudo na hora da nossa morte. Abençoai-nos, ó Mãe Celestial, e com vossa poderosa intercessão, fortalecei-nos em nossa fraqueza, a fim de que, servindo-vos fielmente nesta vida, possamos louvar-vos, amar-vos e render-vos graças no céu, por toda a eternidade, assim seja.

pela intercessão de Nossa Senhora Aparecida, Rainha e Padroeira do Brasil, a bênção de Deus Onipotente, Pai, Filho e Espírito Santo, desça sobre vós e permaneça sempre.

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9: Boa tarde, minha gente. 15 horas e 37 minutos. Estamos iniciando nossa tarde sertaneja nesta terça-feira, 14 de julho de 2026. E aí, minha gente, tudo bem com vocês? Tudo tranquilo? Como que tá essa terça-feira por aí? Por aqui, graças a Deus, tudo bem, estamos chegando aqui nas ondas sonoras da 89.5 Rádio Maria de Nazaré com a nossa tarde sertaneja. Eu sou William Ribeiro e a partir de agora te faço companhia até às 18 horas com muita música boa, o sertanejo nosso de ontem e de hoje, desfilando por aqui na nossa passarela musical da Nazaré FM. Eita, menino, espero que todo mundo esteja muito bem. Por aqui, graças a Deus, tudo bem. Estamos aí na nossa correria, nos nossos preparativos, sinais pro Arraiá da Nazaré que acontece na sexta-feira. Vai dar tudo certo, tudo encaminhado agora. Só organização final para receber cada um, cada uma na sexta-feira lá na paróquia Santo Agostinho pro Arraiá da Nazaré. Daqui a pouquinho a gente vai falar um bocadinho mais. 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Forte abraço aos nossos apoiadores culturais. Nossos votos aí de uma terça-feira abençoada. Quero saudar com muito carinho também a você, sócio, sócia do Clube da Evangelização. Aos nossos queridos ouvintes, é tu mesmo, rapaz, tu que tá em casa, no trabalho, com o radinho ligado, sintonizado aqui na Nazaré FM, o nosso abraço, uma ótima terça-feira pra você. Pra você que nesse momento me dá carona pelas ruas e avenidas da nossa cidade, cortando a BR, as MTs, seja aí no carro, no caminhão, forte abraço pra você, uma abençoada terça-feira, com muito carinho, saudar a você aí nos sítios, nas chácaras, fazendas, nos assentamentos, nas aldeias, no garimpo, na beira do rio. Pessoal lá em Filadélfia, Fontanilas, Terra Roxa, Castanheira. A você nas máquinas pesadas, no trator, na colheitadeira. Forte abraço a cada um, a cada uma. Ligadinha aqui na 89.5, com muito carinho, saldo também. A você que nos acompanha de pertinho, de longe, pelo nosso site radionazaredjuina.com.br, pelo nosso aplicativo ou pela Alexa. Ótima terça-feira pra você. E assim nós vamos começando o nosso programa, a nossa tarde sertaneja. Quero convidar você a participar e interagir conosco pelo 3566-2702. Manda o seu alôzinho, peça a sua música. Participe aqui da Nazaré FM, da nossa tarde sertaneja. Como eu disse, sexta-feira tem o Arraiá da Nazaré, né? Dia 17 de julho, nessa sexta-feira, a partir das 19h. Momento muito especial que a gente vem organizando e preparando com muito carinho toda a nossa equipe. Lembrando sempre que a nossa festa, o nosso arraiá é em partilha, ou seja, cada um leva aí um prato salgado doce pra gente montar aquela mesa bonita, aquela mesa farta, cada um leva um pouquinho, todo mundo enche o bucho e sai feliz da vida, hein? E é claro, né? Vamos ter muitas atrações e diversão durante a noite, né? O nosso concurso de caracterização caipira, valendo aí R$300 em vale-compras no Bom Preço Supermercados. Também a nossa quadrilha, né? Que, olha, a quadrilha, eu lembro, no ano passado, a grande roda foi grande mesmo, rapaz. Tinha gente pra dedéu, né? E esse ano eu quero mais, hein? E eu que vou cantar a quadrilha esse ano, hein, rapaz? Você se prepara, vamos ter brincadeiras com prêmios, muita animação com nosso amigo Juan Carlos, fazendo animação, bailão pra gente dançar bastante no Arraiá da Nazaré nessa sexta-feira. E ó, já tá valendo aí a nossa sexta premiada, né? Você já pode adquirir o seu palpite aí no valor de R$5. Quem acertar aí o número, né, que tá lá dentro da cesta, já tá lá guardadinha, né? Vai levar para casa a cesta, que tá recheada de guloseimas. E ainda, vai ganhar um bolo caseirinho, gentileza aí do Mercado Paraná. Eita, rapaz, é presente completo para você, viu? Ó, além, você vai fazer o palpite, é R$5 o palpite, beleza. Aí já pensou, se acerta o número, além de você ganhar a cesta, ainda vai ganhar um bolo, rapaz. Eita, menino, é bom demais, hein, ó. Não esqueça, nesta sexta-feira, a partir das 19h, 19h, o Arraiá da Nazaré, lá na paróquia Santo Agostinho. A gente espera você, viu?

Coisa boa! Muito bem, minha gente. Ó, o convite tá feito. Quero ver todo mundo por lá. Se vocês não for segunda-feira, eu vou puxar a orelha de todo mundo que não for, tá? Já fica esperto, já vai sabendo que daí nós vai se ver aqui no programa na segunda-feira. Quero ver todo mundo lá pra gente se divertir. Muito bem. Antes de trazer a primeira canção dessa tarde, hoje eu acordei inspirado, viu? Hoje acordei inspirado. Acordei com duas músicas na cabeça. Acordei com duas músicas na cabeça e falei, essas duas aqui que eu quero começar o programa, rapaz. Mas é lá, a daquelas lá, sabe? João Mineiro e Marciano. Eita, rapaz. Vestido de noiva. Aqui na nossa tarde sertaneja. Eu tô esperando você, hein? 3566-2702. Manda o seu alôzinho. Peça a sua música. Participe aqui da Nazaré FM.

0: Eita paixão! Ronaldo Viola e João Carvalho, Prisioneiro, você também ouviu. João Mineiro e Marciano, Vestido de Noiva. Iniciando nosso programa desta terça-feira. Eita, menino! Muito bem, faltando 10 minutinhos para as 16 horas. Eu vou atendendo participação da minha amiga Josefa Barreiro, tá ligadinha conosco. Tudo bem, Josefa? Ótima terça-feira, tá lá curtindo a nossa tarde sertaneja. Ela falou assim: William, traz a canção aí da Roberta Miranda, Majestade o Sabiá, oferecendo pra irmã Maria, pra dona Zumira, tá sempre na escuta. É verdade, dona Zumira tá sempre com o radinho ligado, e inclusive o rádio dela fica, menino, no volume máximo lá, viu? Hoje, há um tempo atrás, deu uma passadinha lá pra visitar a dona Zumira, o rádio tava no 12. A Josefa também oferece a canção para Marlene, a Marlene Dias, a Sirlene, Sirlene, o Virgílio, para todos nós da rádio, para quem gostar da música. Um abração, Josefa. Ótima terça-feira, minha amiga. Sirlei, tá ligadinha conosco também? Fala comigo, Sirlei.
1: Boa tarde, Júlia. Como é que
0: tá?
1: Tudo tarde. Bem? Que estamos bem.
0: Tudo bem, graças a Deus.
1: Um rode a música para mim, Flores em Vida.
0: Ah, beleza.
1: Ofereço para você, para Renilda, para Bar, para Silvana, para Virgilinho, para Romildo, para Suzana, para Nilce, para Josefa, para Silvia, para Creuza Mata e todos que estiverem na escuta. Uma ótima tarde para você.
0: Um abração, Sirlei. Uma ótima tarde para você também, para toda a família. Obrigado aí pela sintonia. Uma ótima terça-feira. Essa canção é bonita, né? Zezé de Camargo e Luciano, Flores em Vida. Ah, eu também gosto. Eu quero flores em vida, viu? Até porque depois que eu partir, não vou poder ver as flores nem cheirar, né? Ah, eu quero flores em vida, rapaz. Né não, dona Helena? Boa tarde.
2: Boa tarde. Eu quero ouvir a música da Germã Garvão, O Calor dos Seus Abraços.
0: Beleza.
2: Ofereço para a Silva, minha amiga, para a Tereza, para Maria França, para a Janine, minha irmã, para meu cunhado, pra todos vocês e da rádio, todos os ouvintes.
0: Tá certo. Um forte abraço, dona Helena. Obrigado pelo carinho, pela audiência. Daqui a pouquinho vamos ouvir as irmãs Galvão no Calor dos Teus Abraços, aqui na nossa tarde sertaneja. Dona Ivete também está chegando por aqui. Tudo bem, dona Ivete? Boa tarde. Ótima terça-feira, também tá lá na sintonia curtindo a nossa programação. E ela mandou mensagem, falou assim: boa tarde, William, boa tarde a todos dessa rádio maravilhosa. Tô chegando atrasada hoje. É verdade, ela chega sempre perto do meio-dia, né? Ou é só dormir um pouquinho mais, hein? Ela escreveu assim: William, como tô atrasada, a música fica por sua conta, mas eu quero uma bem bonita e apaixonada. Eita! Oferecendo para todos na sintonia, para todos nós aqui. Valeu, meu amigo, um forte abraço. Pode deixar, vou escolher aqui uma música, vou aproveitar aqui enquanto estiver tocando as canções da Roberta Miranda, do Zezé de Camargo e Luciano. Vou escolher a canção. A música que tocar depois das irmãs Galvão, ô Dona Ivete, é a que eu escolhi, viu? Não vai perder, hein? Vai mexer com as coisas aí, com as plantas, lavar a louça, sei lá o que só vai fazer hoje à tarde, que só nunca para, né? E vai perder a canção, ó, presta atenção, hein? Depois das irmãs Galvão. Forte abraço, Dona Ivete. Uma ótima terça-feira. Dona Ivete sempre fala: ah, William, eu ligo o aplicativo lá na caixa de som e vou fazer as coisas, que a gente fica em casa, mas não para nunca, né? O tempo todo. Se não tá mexendo, tá comendo. É, mas o importante é tá trabalhando, né? Se não tá trabalhando, tá mastigando, tá se movimentando. Ei, Dona Ivete, um abração, minha amiga. Muito bem. Roberta Miranda chegando aqui na Nazaré FM, a Majestade o Sabiá. Na sequência, Zezé de Camargo e Luciano, irmãos Galvão, e eu tô esperando você. 3566-2702. Manda o seu alôzinho, participe conosco aqui da Nazaré FM, da nossa tarde sertaneja. Ah, deixa eu aproveitar aqui e mandar um alôzinho pra minha amiga Nair de Almeida. Tudo bem, Nair? Boa tarde. Tá lá na sintonia, ela mandou um áudio aqui, ela falou assim: William, guarda o terço que eu ganhei aí no programa do Bispo, que eu vou ir buscar, tá guardadinho aqui, viu, Nair? Pode ficar tranquila, pode passar aqui essa semana, até semana que vem, vai estar guardadinho aqui pra você, tá certo, minha amiga? Um forte abraço, ótima terça-feira. Canta, Roberta Miranda!

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4: Super dicas. Para tirar o cheiro dos legumes e verduras ao serem cozidos, junte uma casca de pão na água que vai cozinhar. Ela absorverá o cheiro.
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0: Paixão de Vini Donizete, velho amor, aqui na nossa tarde sertaneja, são 16 horas e 15 minutinhos. A Nazaré FM, você também ouviu as irmãs Galvão no calor dos teus abraços. Eu atendendo participação, minha amiga Esther tá ligadinha junto com a gente. Tudo bem, Esther? Boa tarde.
1: Boa tarde, William. Tudo bem?
0: Tudo bem.
1: Ô, William, roda aí pra mim a música... É, Encontros Imperfeitos, Renan com Renan Raí.
0: Eita!
1: Ofereço para todos que gostarem da música, para vocês da rádio. E uma abençoada tarde aí para vocês.
0: Obrigado, Esther. Uma ótima tarde para você também, menina, lá na Fazenda Motorama, em Castanheira, curtindo a nossa tarde sertanejo. Forte abraço. Uma abençoada terça-feira. Nosso amigo Tiaguinho tá ligadinho conosco lá na Fazenda Safra, curtindo a nossa tarde sertaneja nessa terça-feira. Tudo bem, Tiaguinho? Abençoada tarde. Ele falou assim, William, traz aí canção com Mirosmar, rapaz, sem medo de ser feliz. É, pra quem não conhece, né, Mirosmar, o Zezé de Camargo. Vamos trazer, sim, essa canção aqui na nossa programação. Forte abraço, Tiaguinho. Ele que oferece essa música aí pra todos nós aqui da rádio, pro Caio, pro Velho do Rio, pro Amendoim, o Vanderlei Churrasqueiro e pra toda a família. Um forte abraço, meu amigo. Uma abençoada terça-feira. Alô, Nena, boa tarde.
2: Boa tarde, William. Como é que vai, meu filho?
0: Tudo bem? Graças a Deus.
2: William, toca pra nós Tudilho Negro.
0: Opa.
2: Oferecer pra Dona Joana, Dona Cecília Nune, Preta, Diana, Dona Preta, seu Chico, a Diana... E Dona Cecília Nune.
0: Beleza.
2: Você, meu filho.
0: Ah, bom, não deixou de fora, não. Forte abraço, Nena. Ótima terça-feira. Dona Cristina, boa tarde, Dona Cristina.
3: Boa tarde, William, meu filho lindo, maravilhoso.
0: Tudo bem, Dona Cristina?
3: Eu tenho mamãe emprestada, né? Que a foto da sua mamãe legítima eu tenho, tá? Então, William, eu pensei que você ia lembrar de mim, vou... Tá escolhendo as músicas que você já tinha escolhido, então essa que vai.
0: Olha aí.
3: Eu pensei que você ia mandar pra tia aqui, veinha, mas é, quer ouvir também, né? Olha, acho que ele vai falar que vou mandar pra Dona Cristina.
0: Eita,
3: do meu coração.
0: Vou escolher aqui uma.
3: Boa tarde, meu filho querido. Esteja uma boa tarde abençoada por Deus.
0: Amém.
3: E manda outra bem bonita assim pra mim também.
0: Pode deixar. Bom? Vamos de João Mineiro e Marciano.
3: Fica com Deus. Deus
0: amém.
3: Abençoe. Tchau.
0: Forte abraço, Dona Cristina. Vamos de João Mineiro e Marciano, Dona Cristina, pra senhora. Vamos trazer ela logo depois do Zezé de Camargo, hein? Eita, vou escolher uma aqui do João Mineiro e Marciano, viu, Dona Cristina? Forte abraço, uma ótima terça-feira. A Jesuína Gonçalves está ligadinha conosco também. Tudo bem, Jesuína? Boa tarde. Uma ótima terça-feira. A Bruce William, manda uma música boa aí pra nós. Estou aqui na escuta da Mais Ouvida. Aproveitou aí o pedido de Flores em Vida. Opa! Já ouviu então, né? Ô Jesuína, mas como já toquei, eu aproveito aqui o pedido do nosso amigo Tiaguinho, que pediu também Zezé de Camargo e Luciano. E aí eu ofereço essa canção pra você, viu, minha amiga? Obrigado aí pela sintonia. E ela falou, William, ofereço pra todas as amigas na sintonia, pra todos vocês aí da rádio e também, em especial, ao filho Adenilson, que ontem esteve de aniversário. Ah.

0: Parabéns, Adenilson, muitos anos de vida, muita saúde, muita paz, muita força e luz na caminhada.
1: Muitas felicidades, muitos anos de vida.
0: Eita, forte abraço, Jesuína, obrigado pela participação aqui junto conosco, pela sintonia. Ótima terça-feira para você. São 16 horas e 20 minutos. 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Ótima terça-feira. 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Ligou, chegou, é rapidinho. São 16 horas e 23 minutinhos aqui na Nazaré FM, na nossa tarde sertaneja. Deixa eu mandar uma luzinha aqui super especial, nosso amigo Samuel, ligadinho conosco. Tudo bem, Samuel? Boa tarde. Ótima terça-feira, tá lá curtindo a nossa programação. Pediu canção aqui de Mato Grosso e Matias. Sem lua e sem mel, vamos trazer, vou pesquisar essa aqui. Eu não lembro não, hein, Samuel? Eita, essa pelo jeito tava no fundo do baú, né? Se for, menino, vamos ter que dar uma sopada pra tirar a poeira, né? Forte abraço, meu amigo. Uma abençoada terça-feira. Obrigado aí pela sintonia, pela participação junto conosco. Samuel curtindo sempre a nossa programação. Já tá de volta, ô Samuel? Tá em Pontes de Lacerda ainda, hein? Tava de férias esses dias, né? Na semana passada, se não me engano. Será que tá de férias ainda? Depois me conta aí, rapaz. Queria estar de férias também, hein? Eita, menino! Mas enquanto ela não chega pra mim, Renan Raí canta Encontros Imperfeitos. Boa tarde!

0: A Espanha chega embalada para a semifinal da Copa do Mundo de 2026 com uma campanha defensiva histórica. A seleção sofreu apenas um gol em 5 partidas, tornando-se apenas a terceira equipe a alcançar essa fase do torneio com esse desempenho. Antes dela, apenas a França, em 1998, e a Itália, em 2006, chegaram às semifinais com somente um gol sofrido, e ambas terminaram levantando a taça. A equipe comandada por Luis de la Fuente manteve a solidez defensiva durante toda a campanha e só foi vazada nas quartas de final, na vitória por 2-1 sobre a Bélgica. Agora, os espanhóis enfrentam justamente a França em busca de uma vaga na decisão e tentam repetir o feito das duas seleções que transformaram uma defesa quase perfeita em título mundial.
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0: Mato Grosso e Matias, sem lua e sem mel, aqui na nossa tarde sertaneja, faltando 12 minutinhos para as 17 horas. Vou atender a participação do meu amigo Marcelo na sintonia conosco. Fala comigo, Marcelo.
1: Boa tarde, William.
0: Boa tarde. Vou bem, tudo graças bem? A Deus.
1: Oi, William.
0: Oi.
1: Peço para você tocar uma música para mim, do Amado Batista.
0: Qual?
1: Celestreiro da Noite.
0: Beleza.
1: Ofereço para vocês aí da rádio.
0: Obrigado.
1: O José Cadeirante, para Dona Maria, irmã de José Cadeirante, o João, meu irmão, para Cida Bispe, pro Isaías do Moto 5, pro Sandro Jardineiro do Moto 4 e para todo que estiver na escuta e gostar.
0: Beleza, um forte abraço, meu amigo. Obrigado pela sintonia. Nosso amigo César, na sintonia ligadinha aqui na Nazaré FM. Fala comigo, César.
2: Ô, Ilha, boa tarde, boiadeiro. Hoje eu tô te parecendo um burro encostador. Hoje eu tô aqui, mas não é porque eu não quero não, meu amigo. Hoje eu fui e foi na cidade. Tomar duas injeções, porque
0: Eita.
2: Eu tô com... A coluna começou a me encher a paciência de domingo pra cá, moço. Ontem eu trabalhei meio na marra, mas...
0: Mas daí tem que cuidar, né?
2: E hoje eu fui obrigado a procurar UPA, William, mas tô por aqui.
0: Mas tem que cuidar mesmo. Não pode deixar injeção, passar, não.
2: Tô tomando comprimido. Amanhã, se Deus e os anjos falar, né? Eu tô nativa de novo.
0: Deus quiser,
2: mas
0: hoje ainda.
2: Mas eu tô ouvindo o seu programa... Toca a música aí daquela de rupiar o DVD. Que é César Boiadeiro.
0: Nossa.
2: Cowboy mais apaixonado de Juína. Ô, Juína, meu Deus do céu. Boiadeiro.
0: Valeu, meu amigo. Um forte abraço. Esse César é uma figura, rapaz. Forte abraço, meu amigo. Uma abençoada terça-feira. Melhoras aí pra vocês. Deus quiser. Logo, logo tá 100%. Deus quiser ainda hoje, viu, César? Ainda hoje. Forte abraço, meu amigo. Uma abençoada terça-feira pra você. Geni, boa tarde, Geni.
3: Boa tarde, William.
0: Oi.
3: Bota uma música pra mim. Quatro cantos da casa.
0: Beleza.
3: Ofereço pra vocês aí da rádio. Para Maria França, para Dona Lourdes e para o meu esposo, a Lena, minha irmã. Tá bom?
0: Beleza.
3: Uma boa tarde.
0: Tá certo, Geni. Uma boa tarde para a senhora também. Deixa eu aproveitar e mandar um abração lá para Dona Lúcia, suas Ezequias, né? Um forte abraço, uma ótima terça-feira. Sempre com o radinho ligado lá junto conosco. Aqui na Nazaré FM. Ô, Geni, um abração, minha amiga. Ô, César. César Cowboy falou assim, William, escolhe uma música aí, né? Vou aproveitar, César, essa canção aqui e já mandar um abração ao nosso amigo Valmir. Tá lá na cintoria também sempre. O Valmir gosta bastante dessa moda. Faz uns dias que ele não aparece por aqui, mas não esquece dele não, viu? Ah, vou aproveitar, viu, César? Vou trazer Milionário José Rico cantando aqui Escravo do Amor. Aliás, Milionário José Rico não, Lorena e Rafaela. Cantando Escravo do Amor, oferecer pro nosso amigo César Cowboy e também nosso amigo Valmir, tá lá sempre com o radinho ligado aqui na Nazaré FM, hein? Deu uma sumida, né, Valmir? Rapaz, aparece aí, homem. Muito bem, te atendo também a participação da minha amiga Marita. Tudo bem, Marita?
4: Oi, William. Cheguei chegando.
0: Tudo bem, Marita?
4: De novo não, né, William? Você não chegou em lugar nenhum? Não, William, eu tô deitada no sofá, tá?
0: Eita, tá descansando.
4: Hoje eu não estou fazendo bolo.
0: Não.
4: Hoje estou aqui no sofá curtindo esse calor da
0: Eita.
4: Beleza. Ô, William,
0: Oi.
4: Eu quero ver aquela música Casa Alugada. Não sei se você toca no seu programa. E manda para todos da sintonia. Eu vi ela no programa do Regis esses dias. Ela é linda, essa música. Vai para todos que gostarem. Se tu gostar, vai para tu também. Mais tarde eu volto. Tchau, William. Até daqui a pouco.
0: Valeu, Marita. Eu tô aqui pesquisando que música que é essa que eu não sei. Ah, vou pesquisar aqui. Se for sertanejo, a gente traz, né? Se não for, aí deixa pros outros programas. Forte abraço, minha amiga. Uma abençoada terça-feira. Maria Souza Lucas também tá ligadinha conosco. Tudo bem, minha amiga? Boa tarde. Uma ótima terça. Obrigado pela sintonia. Minha amiga Nena, lá de Terra Roxa, também tá ligadinha junto conosco. Tudo bem, Nena? Boa tarde. Uma abençoada terça-feira. Tá curtindo a nossa programação. Ela falou assim, William, faz dias que não participe do programa. Verdade, viu? Esses dias eu ia até incomodar você, mas daí como tava nessa correria da festa da colheita, eu falei, não, a Nena deve estar se organizando, trabalhando bastante por lá, não vou incomodar ninguém não. Ela falou assim, William, meu celular estava com calor e resolveu tomar um banho. Ah, muito bem. E aí eu acho que ele se afogou, tive que comprar outro. Eita, menina. Esse celular aí, o bicho é teimoso, né? Sabe que não pode entrar dentro d'água, mas se jogou, né? Fazer o quê? Faz parte, né, Nena? Ela pede a canção aqui, Não Quero Piedade, oferecendo para toda a galera de Terra Roxa, para todos nós aqui da família Nazaré de Comunicação. Forte abraço, Nena! Ótima terça-feira para você, minha amiga. Obrigado pela sintonia. Quero aproveitar e mandar um abração a todos os nossos ouvintes em Terra Roxa, ligadinhos aqui na Nazaré FM. Sempre, sempre sintonizados conosco. Na 89.5. Forte abraço, Nena! Ah, deixa eu aproveitar esse pedido da Nena. Mandar um abração pra Dona Maria Cazuza. Tá sempre na sintonia, curtindo a nossa programação. Dona Maria Cazuza, que é fã dessa música, viu? Por ela, essa música tocava 5 vezes por hora na rádio, viu? É, você tá pensando que ele é fraco? Não! Alô, Dona Maria Cazuza, boa tarde! Ótima terça-feira! Deixa eu aproveitar também e mandar um abração da Dona Maria Francisca lá na sintonia conosco, curtindo sempre a nossa tarde sertaneja. Seu Joaquim Padre, a Dona Maria também ligadinhos conosco. Uma boa tarde. Alô, seu Marcelino Sanzovo. Seu Marcelino também tá sendo debaixo do rádio, né? Lá sintonia, Lorena. Ah, também a Dona Maria, Antônio, Arlindo. Forte abraço para esse povo querido. Deixa eu mandar um abração, já que eu tô mandando abraço pra todo mundo, deixa eu aproveitar aqui, né? Agora vocês me aguentam aí, agora vocês me aguentam, deixa eu mandar uns abraços aqui. Deixa eu mandar um abração lá na Fazenda Caimã, tem o professor Sidan, a Dona Maria também estão sempre ligadinhos com a gente, sempre curtindo aqui a nossa programação, um forte abraço. Seu Plínio também, a Dona Maria. Seu Valdemar Madruga. Alô, seu Valdemar. Seu Valdemar deu uma sumida, né? Cadê o senhor, seu Valdemar? Aparece aqui, homem. Manda um alôzinho pra mim. César Mineiro também lá em Castanheira, curtindo sempre a nossa programação. A Dona Lindaura. A Cileia também deu uma sumida, né, Cileia? Cadê tu? Deixa eu mandar um abração aqui a Dona Marta Luz, Silvonei também. A Dona Marta Luz também sumiu aqui do meu horário, viu? É, parou de aparecer por aqui, rapaz. O que é que aconteceu aí, Dona Marta Luz? Conta pra mim, hein? Outra que sumiu também aqui do Tarde Sertaneja foi a Dona Cleusa Matos e o Efraim, né? Também sumiram, rapaz. Cadê esse povo? Vou ter que buscar laço, será, meu Deus? Eita, seu Mário lá no módulo 5, a Dona Neide também estão sempre ligadinhos com a gente. Sempre curtindo a nossa programação. Lá no setor aeroporto tem seu Walter e a Dona Irene. Também sempre ligadinhos aqui na nossa tarde sertaneja. Ah, lá do São José Operária, Maria Francisca também deu uma sumida. Cadê esse povo, rapaz? Cadê a Loide? Cadê a Dona Cleusa Rosa? Rapaz do céu, o jeito vai ser buscar laço mesmo, tem jeito não, hein? Ai, ai, ai, vai ser o jeito, viu? Vou ter que sair por aí. O povo me abandona, gente, olha aí. Fazer o quê, né? Mas não vai seguindo por aqui, nós sente saudade, mas não vai seguindo, né? Fazer o quê? Faltando 3 minutinhos para as 17 horas. Minha amiga Sandra, lá de Terra Roxa. Eita, menino, ai, abri a mensagem da Sandra aqui, já dei de cara com uma foto, hein? Nossa, em plena terça-feira, Sandra, tomando um chá, uma hora dessa, rapaz. Ô, menina. E eu aqui tomando água. É, não é fácil, não. Tá lá curtindo a nossa programação. Ela falou, William, tamo aqui na luta do café, viu? Sol quente, cansativo. Gosto dessa vida, não. Ei, Eita, menina! Ela falou, toca aí, Daniel, do outro lado do rádio, oferecendo pra toda a família, pra todos da rádio. E bora... Pera aí, rapaz. E bora colher café. Aí sim, hein? É, menina, né? Não é fácil não, né? Mas depois, a hora que cai na conta, aí o sorrisão vem, né, Sandra? É sofrido, mas na hora que cai na conta também a gente fica feliz, né? Ela escreveu assim, William, como diz o ditado, né? Dias de luta, dias de glória. É, menina, logo, logo chega a hora da glória. A hora que a glória chega, nem lembra das lutas. Ela mandou aqui, ela falou assim, William, amanhã o paraense já tá indo embora, viu? Gente, agora não vou... Sandra, não vou lembrar... não vou lembrar o nome do tio, rapaz. Pera lá. Aê, tio Zeca, eu acho que é tio Zeca, né? Rapaz, será que eu acertei? Ah, rapaz, acertei, menino! Oh, rapaz! Ó, seu Zeca, o senhor tá famoso, hein? Normalmente eu não consigo lembrar o nome de ninguém, viu? Tem dia que nem o meu eu lembro. Eu lembrei do senhor hoje, hein? O tio Zeca, né? Tio da Sandra. Tá aí visitando a cidade, visitando Terra Roxa, visitando o nosso Mato Grosso, ele que é lá do Paranazão, né? E amanhã já retorna, né? Mas, ô Sandra, me conta uma coisa. Enquanto às 5 horas da tarde, né? Enquanto às 5 horas da tarde você tá tomando esse chá da primeira foto, o seu Zeca tá tomando chimarrão. Tá certo isso aí? Acho que tinha que ser o contrário, né não? Forte abraço pra vocês. Abençoada terça-feira. Ô, seu Zeca! Deus abençoe, viu? Obrigado pela visita. Deus acompanha o retorno aí. E esperamos novas... Obrigado pela visita. Deus acompanha o retorno aí.

Ana, seu José, tá lá na sintonia, também a Maria Elza, aí a Dona Maria Cazuza apareceu, a Dona Maria Francisca lá do São José Operário também apareceu, a Luide tá por ali também, eita coisa boa. Achei que vocês tinham me abandonado, rapaz, mas não, tô na sintonia, olha aí. Daqui a pouquinho eu atendo as suas participações. 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Muito bem, deixa eu mandar um abração aqui. Ah, o nosso amigo Samuel, ele mandou mensagem aqui, ó, eu perguntei se ele ainda tava de férias, ele falou, William, tô de férias ainda, tô aqui no Rio Guaporé, olha aí, rapaz, só descansando, molhando o pé no rio, é coisa boa, viu, olha, esses nossos ouvintes, falar pra você, viu, estão por aqui só pra fazer inveja na gente, uma manda ali, tomando um chimarrão, um chazinho gelado. A outra manda ali, ontem a Elizabeth Lazzarini mandou uns pãozão enorme, rapaz. E o outro tá no Rio, é fazer o quê, né? E a gente aqui trabalhando bastante, né? Cada um com aquilo que merece. Muito bem, minha gente, são 17 horas e 4 minutos. O amado mais amado do Brasil tá chegando por aqui. Cantando pra gente, Celesteiro das Noites, da Nazaré FM, boa tarde.

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0: Canção do trio Parada Dura aqui na nossa tarde sertaneja. Não quero piedade. São 17 horas e 23 minutos. Vamos seguindo por aqui a nossa programação. Seu José tá lá na sintonia curtindo a nossa tarde sertaneja. Boa tarde, seu José.
1: Oi, Ila, boa tarde, Ila.
0: Tudo bem, seu José?
1: Tô chegando. Pra pedir a música aqui.
0: Manda lá. Ila.
1: Oi. Toca aquela do Teodoro Sampaio, do Pitoco. Toca aquela música pra nós, pra Cida Bispe, pro Marcelo, pro seu João, pra Maria, minha irmã. Tudo pra vocês aí da rádio.
0: Chega. Beleza.
1: A lista tá muito grande.
0: Valeu, seu José. Um forte abraço. Obrigado pela participação aqui junto conosco. Muito bem, seguindo aqui com a nossa programação, deixa eu mandar um abração aqui a Maria Elza, ligadinha com a gente. Boa tarde, minha amiga.
2: Boa tarde, William. Como é que você tá, William?
0: Eu tô bem, graças a Deus.
2: Eu tô bem, William, graças a Deus.
0: Que maravilha.
2: Eu quero ouvir qualquer música de Carmen Silva. Ofereço pros meus netos, meus amigos, minha família e para você, William. Gosto muito de você.
0: Ô, fica minha com amiga, Deus. Obrigado.
3: Olha, eu sou da Maria Elza, eu gosto muito de você.
0: Eita!
3: Canta a música. Dana Castela, onde eu tô. Oi,
0: William.
3: Oi. Nessa da minha foto. Eu passei. Eu quero uma música de pop pentime.
0: Tá certo, um forte abraço. Hoje veio a participação da família inteira, coisa boa. Um abração, Maria Elza, abração as meninas. Obrigado aí pela sintonia, uma ótima terça-feira pra vocês. Fico muito feliz com a participação, com a mensagem de vocês. Forte abraço. Dona Maria Cazuza apareceu por aqui. Fala comigo, Dona Maria Cazuza.
4: Oi, William, obrigado. Boa tarde, William.
0: Boa tarde.
4: De você, eu não sou esquecida, né? Eu amo essa música, igual o seu programa.
0: Eita,
4: e você,
0: rapaz,
4: também, viu, William? Você não é esquecido. É verdade, se eu pudesse, escutava o dia inteirinho essa música, tá bom? Um abraço, amigo.
0: Abração, minha amiga. A Maria Francisca tá ligadinha conosco, mandou a foto aqui, o radinho tá lá descansando na cadeira, rapaz, e ela ouvindo a gente. Forte abraço, minha amiga. Deixa eu mandar um abração ao nosso querido Padre Jânio, lá ligadinho. Na nossa tarde sertaneja. Um abração, Padre Jânio. Alô, Loide. Opa.
5: Boa tarde.
0: Boa, William. Tarde. Tudo bem com você? Tudo bem, graças a Deus.
5: Eu quase não tô ligando, William, mas eu tô sempre ligadinha quando eu tô em casa, William. Tá, William? Você é minha companhia toda tarde quando eu tô em casa,
0: boa.
5: Tá? Bom, o Regis também é meu companheiro todos os dias, sabe? Eu tô em casa, tô sempre ligadinha na rádio, tá, William? Toca uma música aí pra mim, William, tá?
0: Beleza.
5: Pra você, pra todos que gostaram da música que você vai tocar, tá, William? Um abração pra você, tá?
0: Um abração, minha amiga. Obrigado pelo carinho.
5: Ô, William, a Creuza Rosa tá pras praias.
0: Ah, é?
5: A Creuza Rosa tá podendo.
0: Olha, praia, menina.
5: Chegou hoje lá de manhã, lá na Bahia, lá em... numa cidade lá nas praias lá, sabe?
0: Tá. Olha praia, só, William. Que chique, rapaz. Vai vir dourada. Eita, acho que ela foi lá pra Bom Jesus da Lapa, não é? Na Bahia. Ela havia comentado mesmo que ela ia. Eu tinha esquecido quando que era a data, rapaz. Então tá por lá, olha aí que chique, né? Menino, mas olha aí, tá vendo? Tá pensando o quê? Nosso vinho é fraco não, rapaz. Alô, Marita!
6: Cheguei, voltei de novo.
0: Fala!
6: Olha, é casa alugada, o Regis tocou essa... Eu não sei se foi sexta-feira ou foi segunda que ele tocou essa música.
0: Eu não sei qual que é, não, mãe.
6: Deixa eu te falar. Se não tiver ela, aí você escolhe aquelas apaixonadas assim que você sabe de que jeito, né? Que arranca o coração de um lado para outro, sacode, tira a poeira e volta.
0: Ave Maria!
6: E manda para todos os apaixonados que estiverem na sintonia. Tchau, William! Tá aqui só curtindo. Ô, ele tava tomando um chá com bolo maravilhoso.
0: Chá com bolo? Se
6: jantar, eu vou comer bolo com chá. Olha,
0: eita,
6: só
0: coisa boa. Essa hora vai bem, essa hora vai bem, né, Marita? Eita, se for um bolinho de mandioca também, rapaz do céu, olha. Eu acho que eu vou ter que fazer, porque tô agoniado pra comer bolo de mandioca. Forte abraço, Marita. Nosso amigo Isaías, lá de Juara, na sintonia conosco. Fala comigo, meu amigo.
7: Boa tarde, meu amigo. Manda um alô e uma música boa do sertanejo aqui pra Juara.
0: Olha aí. Tá
7: colhendo do algodão aqui, ó.
0: Olha, rapaz. Um forte abraço, meu amigo. Bom trabalho aí pra você. Um forte abraço aos nossos ouvintes em Juara, ligadinho aqui também na nossa programação, na nossa Tarde Sertaneja. Galera lá nas fazendas, trabalhando duro e na sintonia aqui da 89.5. Forte abraço, viu, Isaías? Abração aos nossos ouvintes. Fazenda Sheffer. Alô, Alexandre.
8: Cidade Preços Especiais.
0: Boa tarde. Boa tarde. Manda lá.
1: O Carlinhos do Ivoninho.
8: 99902.
1: Quero curtir na rádio, tá bom?
0: Beleza.
1: Mete mesmo, hein?
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0: Beleza, valeu, Alexandre. Vamos trazer daqui a pouquinho Carlito e Baduí aqui na nossa Tarde Sertaneja. Nossa amiga Janete Rocha tá na sintonia com a gente. Tudo bem, Janete? Boa tarde. Ótima terça-feira. Ela falou assim: William, passando aqui para oferecer a próxima música a todos de Terra Roxa. Ó, não fui na festa da colheita em Terra Roxa, mas fui pescar, viu? E fiz a festa aqui no Rio Preto. Eu tô vendo, menina. Eita, rapaz. Que beleza, hein? É, Janete, foi uma festança, hein? Um abração, minha amiga. Uma abençoada terça-feira. Um forte abraço a toda a família. Obrigado pelo carinho, pela sintonia conosco. Ela mandou as fotos aqui do resultado da pescaria, rapaz. Ó, chique demais, hein? Forte abraço. São 17 horas e 30 minutos. 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Muito bem, 17 horas e 33 minutos antes de trazer canção. Ô, Marita, vou trazer aquela canção pra você assim, ó. Já comprei passagem. Sabe qual que é, né, Marita? Eita, essa eu sei que você gosta. Dona Fátima Malaquias está na sintonia conosco. Fala comigo, Dona Fátima.
9: William, menino sorriso, eu quero uma música bem bonita. Não vou pedir, não. Você sabe qual que eu gosto. Eu quero.
0: Beleza.
9: Maria Vitória, o Pedro Henrique, a Ana Júlia, para todas meninadas. Não vou falar o nome dos outros, não, que é muito menino. Tá? Para todas. E para todos vocês da rádio que estiver ouvindo o programa. Para nós todos. Tá?
0: Beleza, tchau. Abração, Dona Fátima, obrigado sempre pela sintonia. Uma abençoada terça-feira, André Andrade. Eita, rapaz, só por telefone. Aqui na 89.5, na sequência, tem trio Parada Dura, Carmen Silva e muito mais para você ligadinho na Nazaré FM.

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0: Carlito e Baduí, Carta de Amor, aqui na nossa Tarde Sertaneja. Você também ouviu Carmen Silva cantando Sempre Junto. Faltando 9 minutinhos para as 18 horas. Vamos entrando aí na reta final do nosso programa. Rapaz, bebi água ali. Dei uma engasgada aqui, menino do céu. Ave Deus, ainda bem que foi no finalzinho do programa, hein? Se fosse no meio, rapaz do céu. Vou atender aqui as últimas participações. Eita, nós. E se a voz aguentar, né? Alô, seu Valdemar.
1: Boa tarde, Luiz.
0: Tudo bem, seu Valdemar?
1: Aqui do Bote 6, eu pego a música com o Tonico Sinoco, cabelo de trânsito, ofereço para o compadre Zé Polaco e a todos os ouvintes da Rádio Maria de Nazaré. E uma boa tarde, tudo bem.
0: Valeu, seu Valdemar, uma boa tarde, uma ótima terça-feira. A Elisabete Lazzarini tá ligadinha conosco. Tudo bem, Elisabete? Ótima terça-feira. Falou assim, William, cheguei agora da horta, viu? Eu tava junto com o esposo Arthur colhendo verdura para entregar amanhã. Forte abraço, Elisabete. Abração, Arthur. Ótima terça-feira para vocês. Minha amiga Lourdes também na sintonia lá em Terra Roxa. Ótima terça-feira, falou assim, William, tamo todo mundo ligadinho por aqui, viu? Uma canseira da festa, mas faz parte, né? Foi muito lindo, muitas pessoas de toda a região, só gratidão e à tarde uma chuva abençoada por Deus. Tudo maravilhoso. Eita, Lourdes, um forte abraço. Ela falou assim, William, esperamos você, mas não veio, né? Pois é, menina, eu até tinha organizado pra ir, mas no domingo... Nós temos aí o trabalho voluntário que a equipe realiza, né? Todos os domingos na transmissão da missa. E este domingo era o meu. E aí não tinha como ir, né? Mas eu acompanhei através dos stories, através do Instagram. Tava muito chique, muito bonito. Parabéns mais uma vez aí a todos de Terra Roxa pela belíssima festa da colheita. Dona Maria Cazuza voltou, William, aqui.
2: Qualquer dia desse eu vou aí na rádio só pra lhe conhecer.
0: É bom mesmo.
2: Pessoalmente, tá bom?
0: É, venha mesmo.
2: Um abraço, amigo.
0: Eu tô esperando essa visita faz um tempão, hein, Dona Maria Cazuza? Vou aguardar mais um cadinho, então. Fala, Marita.
3: Nossa, William, e ontem eu ganhei um, hein?
0: Ah.
3: Pensa que a mulher trouxe uns 6 pedaços assim na vasilha.
0: Eita.
3: Bolo de mandioca assim, pensa no jeito.
0: Aí é
3: só
0: bom,
3: que aí
0: hein?
3: Eu comi um.
0: Ah.
3: E o meu neto chegou e falei, pode comer. Não vou, guarda pra senhora. Falei, não, come, porque senão depois fica na geladeira e eu fico comendo. Não dá certo, não. Não dá certo esse negócio comer bolo. Hoje eu comi porque não era bolo, era bolo de fruta, né? De legume, que eu fiz da polpa dos legumes, né?
0: Sim.
3: Mas senão eu não como muito bolo, não. Imagina comer e ficar no sofá, William.
0: Eita, Marita.
3: Aí arrebenta, né? Comprar passagem essa hora, pior que a passagem já tá comprada, hein?
0: Já? Só esperando a hora de embarcar, né, Marita? Um forte abraço. Dona Clair tá chegando por aqui. Boa tarde, Dona Clair. Boa tarde, Sr. Nestor. Uma abençoada terça-feira.
4: Boa tarde, William. Aqui é Clair Bortolini.
0: Tudo bem, Dona Clair?
4: Tudo bom? Aqui
0: graças a Deus.
4: Bem. Eu estava fazendo esfira e pãozinho.
0: Oh, coisa boa. Olha que delícia.
4: Por isso que não deu tempo antes. Quero oferecer a música para o meu filho, que hoje tem aniversário.
0: É isso.
4: Josimar. E para toda a sua família. Minha família, meus filhos, meus netos, meus bisnetos, a minha irmã lá em Santa Catarina, Rio Grande, tudo de bom. Rio Bonito, a música, tudo de bom para vocês, um abração, fique com Deus, tudo bom aqui.
0: Amém, tchau, um forte abraço, Dona Clair, abraçou o seu Nestor e os nossos parabéns.

0: Parabéns, aniversariante Anderson, né? Completando mais um ano de vida, Deus abençoe imensamente. Forte abraço, Dona Cleia e seu Nestor. Obrigado aí pelo carinho, pela audiência. Um abração também ao nosso amigo Samuel, lá curtindo a nossa tarde sertaneja. Dona Brosina chegou por aqui também. Ó, William, tô sempre na escuta, hein? Ó, coisa boa, um forte abraço, Dona Brosina. Obrigado pela audiência. Uma abençoada terça-feira. Obrigado pelo carinho, sempre pela sintonia aqui conosco na nossa tarde sertaneja. E assim eu vou encerrando. Vamos encerrando o nosso programa. Foi maravilhoso, hein? Quanta participação, quanta interação. Fico muito feliz aí com as mensagens recebidas, com o carinho, a audiência de cada um aqui no nosso programa. Eu vou indo embora. Mas amanhã, com a graça de Deus, eu tô de volta a partir das 15h30 para mais uma tarde sertaneja no apoio cultural do Autoposto M5, Favorito Supermercados, Toso Bombas Injetoras e Tecnologias, Nutrimais Juína, Café Terra Roxa, Carroceria Francisquete, Loja Jubileu, Favorito Água e Gás, Unifael, Autoposto ABL e Star Leve. Para você que é de beijo, um beijo. Para você que é de abraço, aquele abraço apertado. Fiquem com Deus. É com ele que eu vou indo. Tchau, tchau, minha gente. Até amanhã, se Deus quiser.
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0: Brasília, 19 horas. Está no ar a Voz do Brasil. As notícias do governo federal que movimentaram o país no dia de hoje.
1: Olá, boa noite.
0: Boa noite para você que nos acompanha em todo o país.
1: Terça-feira, 14 de julho de 2026.
0: E vamos aos destaques da Voz do Brasil.
1: Meio ambiente e clima. Painel eletrônico monitora efeitos do El Niño no país.
0: Plataforma informa onde haverá excesso de chuvas, estiagem ou ondas de calor.
1: Hoje vamos falar sobre o fenômeno e como poderá afetar o Brasil. Luana Karen.
2: Entre as principais consequências esperadas para o Brasil estão o excesso de chuvas na região sul e a estiagem nas regiões norte e nordeste.
0: Energia e combustíveis.
1: Conselho Nacional de Política Energética aprova aumento no percentual de etanol anidro na gasolina para 32%.
0: E aplicativo.
1: Conselho Nacional de Política Energética aprova aumento no percentual de etanol anidro na gasolina para 32%.

0: Humanos e Cidadania.
1: Então, o ECA Digital é um grande avanço, traz esse princípio do ECA, né, da proteção integral, da prioridade absoluta para o ambiente digital, e ele hoje já é uma referência no Brasil e no mundo.
2: Hoje, na apresentação da Voz do Brasil, Luciana Vasconcelos e Luciano Seixas.
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2: O percentual de etanol na gasolina será elevado de 30% para 32%.
0: A medida aprovada hoje pelo Conselho Nacional de Política Energética tem previsão para valer a partir de 1º de agosto.
2: E terá vigência de 180 dias, com possibilidade de prorrogação por igual período.
0: O ministro de Minas e Energia, Alexandre Silveira, afirmou que a mudança é segura e que tem respaldo técnico.
3: Nós estamos completamente seguros de avançar até o E32. O Instituto Mauá nos deu o laudo de que nós estamos habilitados a fazer o aumento. E a transitoriedade é apenas uma maneira de nos precavermos a poder, dentro de 180 dias, nós vermos o que está acontecendo. A cada oscilação, nós sentamos e protegemos o consumidor e protegemos a economia nacional.
2: Ainda de acordo com o ministro Alexandre Silveira, a medida vai contribuir para a autossuficiência do país em meio ao contexto da guerra no Oriente Médio.
0: Na hora de abastecer o carro, quanto mais informações o consumidor tiver, melhor.
2: Por meio de um aplicativo, o motorista confere se o posto onde ele vai é um estabelecimento confiável.
0: E caso perceba alguma irregularidade, também é possível fazer uma denúncia diretamente à Agência Nacional do Petróleo, Gás Natural e Biocombustíveis.
4: O aplicativo ANP com você Postos é gratuito e funciona como um mapa interativo no celular, ajudando o consumidor a descobrir quais postos são de confiança e quais devem ser evitados. O funcionamento é bem prático. Ao abrir o aplicativo, o usuário vê os estabelecimentos da região sinalizados por cores, como em um semáforo. Os postos recebem notas de 0 a 5 com base nas fiscalizações que a Agência Nacional do Petróleo, Gás Natural e Biocombustíveis fez nos últimos 5 anos, sendo que a cor verde sinaliza os mais seguros e quem tem nota máxima. Já os marcados em vermelho acendem o sinal de alerta. Receberam nota 0 por causa de irregularidades recentes. Outras informações dos estabelecimentos, como endereço, CNPJ, quantas fiscalizações já receberam, resultado das vistorias e qualidade das amostras analisadas, também podem ser consultadas na ferramenta. É possível ainda fazer denúncias pelo aplicativo, como explica o superintendente de fiscalização do abastecimento da ANP, Júlio Nishida.
5: Cria um importante canal de denúncias do consumidor com a ANP, inclusive aquelas relacionadas a práticas de preços abusivos. De forma bem simples, fácil e intuitiva, o consumidor consegue fazer a sua denúncia no simples clicar de botões.
4: A plataforma pode ser acessada no endereço anpcomvocepostos.anp.gov.br e depois baixada no aparelho de telefone celular. Reportagem Gabriela Noronha.
2: A produção brasileira de grãos no período 2025-2026 está estimada em 360 milhões de toneladas.
0: Segundo o levantamento divulgado hoje pela Conab, a Companhia Nacional de Abastecimento, se confirmado, o volume será 2,2% superior ao registrado na temporada passada.
6: Segundo a Conab, serão 360 milhões e 100 mil toneladas a serem colhidas, o que representa 2,2% a mais do que a safra anterior. O grande destaque deve ser a soja. O gerente de acompanhamento de safras da Conab, Fabiano Vasconcelos, explica o resultado.
7: Então, a estimativa para a safra 2025-26 é de 48,6 milhões de hectares cultivados com soja e uma produção aí é chegando a quase 180,6 milhões de toneladas.
6: Além da soja, o algodão tem produção prevista em 4 milhões e 60 mil toneladas de pluma, com 8% da área já colhida. Isso resulta em um ganho na produtividade de 2,8% em relação à safra 2024-2025. Já a colheita das três safras do milho no ciclo atual está estimada em mais de 141 milhões e 700 mil toneladas, volume 0,4% superior ao ciclo passado. A estimativa é de crescimento favorecido pelas condições climáticas, como explica Fabiano Vasconcelos, gerente de acompanhamento de safras da Conab.
7: Em relação ao milho, uma estimativa de aumento de 9,8% na área plantada, uma estimativa

0: de produtividades melhores do que na última temporada, favorecidos aí pelo clima, uma produção de 29,6 milhões de toneladas, um aumento aí de 18,7% em relação à última safra.
1: E a Conab também estabeleceu novos preços de referência para os principais produtos agrícolas de verão. Os principais reajustes foram no preço da soja, do arroz em casca, do feijão e do milho. Os preços passam a vigorar nos períodos entre o segundo semestre de 2026 e o primeiro semestre de 2028. Reportagem Edinaldo Júnior.
2: Ainda sobre a produção agrícola, o IBGE estima que a safra brasileira em 2026 pode chegar a 347 milhões e 400 mil toneladas.
3: Isso representa uma projeção de 1 milhão e 300 mil toneladas a mais do que a colheita anterior.
2: O IBGE calcula um ano de produção e a Conab faz estimativa de outubro a setembro.
3: Agricultores podem ter acesso a recursos para o Plano Safra.
2: Os recursos poderão ser acessados entre 16 de julho deste ano e 30 de junho do ano que vem.
3: O BNDES, Banco Nacional de Desenvolvimento Econômico e Social, vai disponibilizar 72 bilhões de reais.
4: Serão 40 bilhões e 500 milhões de reais disponíveis por meio dos programas agropecuários do governo federal. Desse total, 21 bilhões e meio são para médios e grandes produtores da agricultura empresarial e quase 19 bilhões de reais para pequenos produtores da agricultura familiar. Também vão estar disponíveis 31 bilhões e 500 milhões de reais em recursos próprios do banco por meio da linha BNDES Crédito Rural. O chefe do Departamento de Crédito Digital, Agropecuária e Normas do BNDES, Caio Barbosa, explica que o crédito disponibilizado pelo banco atende necessidades de quem produz no campo.
5: A gente opera basicamente 11 programas, que são programas que atingem todas as necessidades de investimento e de custeio do produtor rural. E todos os tipos de produtores rurais. Tem uma linha para custeio, uma linha para investimento, para aquisição de máquinas.
4: Para saber mais sobre as linhas e programas do BNDES para o agro, acesse bnds.gov.br/agro. Reportagem André de Barros Lima.
2: O fenômeno climático conhecido como El Niño, já confirmado no país, pode trazer diferentes impactos para a população.
3: A previsão é de excesso de chuvas no sul, por um lado, e estiagem no norte e nordeste, por outro.
2: Um monitoramento mensal está sendo feito por diferentes órgãos para trazer agilidade às respostas e ajudar na prevenção de desastres.
3: Nessa reportagem de Luana Karen, trazemos dicas para os produtores rurais e cidadãos em geral sobre como lidar com os impactos desses eventos climáticos.
6: Autoridades responsáveis pelo monitoramento do clima, dos recursos hídricos e dos riscos de desastres naturais começaram a acompanhar a evolução do fenômeno do El Niño este ano no Brasil. Um painel vai ser publicado mensalmente e servirá de referência para que estados, municípios, produtores rurais e defesa civil não sejam pegos de surpresa com excesso de chuvas, estiagem ou ondas de calor. Gilvan Sampaio, pesquisador do Instituto Nacional de Pesquisas Espaciais, INPE, explica que os efeitos devem ser sentidos até meados de 2027.
7: Os principais impactos do El Niño devem ficar concentrados com o aumento do volume de chuvas no sul do Brasil. Além disso, nesse segundo semestre de 2026, o El Niño deve provocar temperaturas acima da média em praticamente todo o Brasil. Portanto, o potencial para a ocorrência de queimadas aumenta. Então, secas na Amazônia, secas no Nordeste, isso somente em 2027.
6: O El Niño é caracterizado pelo aumento anormal da temperatura do Oceano Pacífico ao longo da linha do Equador. Para que o fenômeno seja confirmado, esse aumento deve ser observado por 3 meses consecutivos, o que aconteceu entre abril e junho deste ano. Para quem utiliza a terra para produzir, a orientação de Gilberto Cunha, pesquisador da Embrapa Trigo, é conhecer bem a terra onde vive.
8: Adotar boas práticas de manejo, a diversificação das épocas de semeadura, fazer as intervenções de proteção de plantas, colher no momento certo, não procrastinar aí quando as lavouras estão prontas para colher.
6: Ao longo dos próximos meses, eventos associados ao El Niño podem impactar a rotina da população. Nas regiões onde estão previstas chuvas além do normal, os riscos são de alagamentos e deslizamentos de encostas, por exemplo. Já onde pode haver escassez de chuva, há risco de incêndios e problemas no abastecimento de água. Ondas de calor também podem trazer dificuldades para populações vulneráveis. Em todos os casos, o conselho de Tiago Molina, coordenador de monitoramento e alerta da Defesa Civil Nacional, é ficar atento às fontes oficiais de informação.
9: Sempre que tiver uma situação de risco prevista, a Defesa Civil vai se utilizar de todos os mecanismos que existem para fazer com que essa informação chegue às pessoas, né, por meio do Defesa Civil Alerta, por meio das mensagens SMS. Além disso, é muito importante conhecer o local onde você mora, procurar saber quais são os planos de contingência, quais são as rotas de fuga, os locais seguros.
6: O Boletim Painel Eu Ninho, uma iniciativa conjunta de diferentes órgãos do governo federal, é público e está disponível em diversos portais na internet. Por exemplo, no endereço portal.inte.gov.br. Reportagem Luana Karen.
3: Esta semana, o Estatuto da Criança e do Adolescente completa 36 anos.
2: E a evolução da garantia dos direitos da infância permitiu a aprovação do ECA Digital, que entrou em vigor em março desse ano.
3: Ele prevê que as crianças e adolescentes devem ser protegidos e ter direitos garantidos também no ambiente virtual.
2: Nós seguimos hoje com a segunda parte da nossa entrevista com o diretor de Proteção da Criança e do Adolescente do Ministério dos Direitos Humanos e Cidadania, Fábio Meirelles, sobre as inovações trazidas pelo ECA Digital e a integração com o Estatuto da Criança e do Adolescente de 1990. Acompanhe.
3: Diretor Fábio Meirelles, é um prazer seguir com a nossa conversa aqui sobre Estatuto da Criança e do Adolescente. E aí a gente passa a falar agora sobre o ECA Digital, né? Que é a lei que protege os direitos da infância no ambiente virtual e ganhou esse nome, ECA Digital, como uma referência justamente ao Estatuto da Criança e do Adolescente de 1990. A gente pode dizer que ele incorpora o mesmo espírito, diretor, de que toda a sociedade é responsável pelo cuidado com as crianças, só que agora na internet?
10: Exatamente, e até por isso que a gente manteve o nome ECA, né, e chamou de ECA Digital. A gente percebeu que as crianças e adolescentes brasileiros viviam conectados, estavam em plataformas digitais, em redes sociais desde muito cedo, expostas, né, diariamente à publicidade, conteúdos algorítmicos, inteligência artificial. A gente viu que isso representava um risco muito grande, o ambiente digital para crianças e adolescentes, e a gente batalhou e conquistou o ECA Digital com o governo federal, com o CONANDA, movimentos sociais, organizações da sociedade civil e em diálogo com o Congresso para que essa lei saísse do papel e virasse realidade.
2: E o senhor destacaria como principais ganhos para a proteção das crianças vindos do ECA Digital? Que tipo de ações, que tipo de situações?
10: Veja, o ECA Digital, ele reafirma uma posição inegociável do Brasil. A gente não aceita modelos de negócio construídos sobre a exploração da vulnerabilidade de crianças e adolescentes. Então, vou dar alguns exemplos do que o ECA Digital estabelece, né? Ele estabelece limite para a prática do que a gente chama de design digital ou design manipulativo, que vão induzir crianças e adolescentes ao uso excessivo de telas. Isso é uma das dimensões do ECA Digital. Ele também prevê que os serviços e produtos digitais, eles devem adotar padrões elevados de proteção de dados, privacidade e segurança para crianças e adolescentes. O ECA Digital também prevê sanções para as plataformas que descumprirem essas obrigações. Então, o ECA Digital é um grande avanço, ele traz esse princípio do ECA, né, da proteção integral, da prioridade absoluta para o ambiente digital, e ele hoje já é uma referência no Brasil e no mundo.
3: E assim como aconteceu no Estatuto da Criança e do Adolescente de 1990, o ECA Digital também deve mudar essa forma da sociedade perceber os direitos das crianças na internet? Por exemplo, a parte da responsabilidade de todos os adultos sobre as crianças que estão ali no ambiente virtual?
10: Perfeito. É exatamente esse o princípio. Assim, a gente conseguiu com o ECA Digital traduzir rapidamente uma demanda social, porque não pode ser só uma atribuição das próprias crianças e adolescentes ou dos seus familiares, dos pais, mães e responsáveis, a proteção delas no ambiente digital. Então, se elas estão em situação de vulnerabilidade, é uma responsabilidade coletiva. Então, a gente conseguiu, com a ECA Digital, trazer essa demanda social, normatizar e juridicamente convergir com a iniciativa privada para um instrumento, que hoje é o ECA Digital, que precisa chegar na ponta. Então, hoje, nosso grande desafio é, para além do ECA Digital, é levar o ECA Digital para a escola, para o Conselho Tutelar, para o CRAS, para o CREAS, para o Ministério Público utilizar o ECA Digital. Então, cuidar das crianças e adolescentes nunca foi uma tarefa de uma pessoa só, não vai ser agora. Então, o ECA Digital traz esse princípio da responsabilidade coletiva.
2: Quer dizer que o ECA Digital também é importante para os pais e responsáveis que agora deixam de estar sozinhos nessa proteção das crianças e dos adolescentes, né? E passam a ter apoio das plataformas, não é isso?
10: Exatamente, canais de denúncia, a própria Autoridade Nacional de Proteção de Dados. Então, com o ECA Digital e depois com a lei de regulamentação, depois com a política, a gente, após o ECA Digital, a gente também anunciou a Política Nacional de Promoção e Proteção dos Direitos da Criança e do Adolescente no Ambiente Digital, que é uma política estruturada para fortalecer a coordenação entre os diferentes níveis de governo, incentivar a pesquisa, inovação tecnológica, promover desenvolvimento de produtos e serviços digitais mais seguros, ampliar os canais de denúncia, fortalecer a capacitação dos profissionais do sistema de garantia de direitos, apoiar as famílias no exercício da supervisão parental. Então, acho que a gente precisa olhar para o ECA Digital e para a nossa política nacional com essa perspectiva de uma construir objetivos concretos e de dividir a responsabilidade sobre a proteção de crianças e adolescentes no ambiente digital com todos os atores que precisam estar, né, totalmente comprometidos com essa implementação.
11: Agora, onde os adultos podem encontrar, diretor, mais informações sobre o ECA Digital para entenderem melhor essa legislação e também orientações sobre o que deve ser proibido, o que deve ser permitido para as crianças na internet?
10: Claro, olha, hoje nos sites, né, do Ministério dos Direitos Humanos e da Cidadania, da SECOM, do Ministério da Justiça, você encontra o ECA Digital. A gente produziu um material muito interessante, recente, que é um guia no formato de perguntas e respostas para conselheiros tutelares sobre o ECA Digital, que é um material educativo e prático que está no site do Ministério dos Direitos Humanos e da Cidadania. A gente produziu uma caixa de ferramentas chamada Faça Bonito na Rede, que é um material, um conjunto de instrumentos práticos também, que tem guia de recomendações técnicas, coletânea de normas jurídicas, tem proposta de fluxo, tem material didático sobre o que fazer, tem cartilha, tem até jogo de tabuleiro, conexão segura. Então, a gente tem curso, a gente tem um curso Proteção de Crianças e Adolescentes no Ambiente Digital, um curso online na Escola Nacional dos Direitos da Criança e do Adolescente. Então, hoje a gente tem guias, cartilhas, a gente tem cursos, a gente tem jogo de tabuleiro, a gente tem fluxo. Então, a gente tem glossário, a gente tem bastante material disponível, perguntas e respostas, para que as pessoas conheçam o ECA Digital e conheçam as ferramentas de proteção de crianças e adolescentes no ambiente digital, no site do Ministério dos Direitos Humanos, novamente, no site do Ministério da Justiça e Segurança Pública, no site da Secretaria de Comunicação Social, enfim, institutos, fundações, organizações da sociedade civil. Muita gente tem produzido material sobre essa responsabilidade compartilhada e a promoção do bem-estar de crianças e adolescentes no ambiente digital.
2: Muito bem, nós conversamos com Fábio Meirelles, diretor de Proteção da Criança e do Adolescente do Ministério dos Direitos Humanos e da Cidadania. Muito obrigado por sua entrevista aqui à Voz do Brasil.
10: Obrigado a vocês, sempre à disposição.
3: E estão abertas até amanhã, dia 15 de julho, as inscrições de bolsas para médicos especialistas.
2: São 1.136 vagas distribuídas em 26 cursos de aprimoramento em 309 municípios do país.
3: Quase metade das vagas são voltadas para o interior. Entre as especialidades previstas estão anestesiologista, oncologia, cardiologia e cirurgia minimamente invasiva.
2: Felipe Proenço, secretário de Gestão do Trabalho e da Educação do Ministério da Saúde, detalha o edital.
12: possibilidade para quem já é especialista com registro de qualificação, participa do programa desenvolvendo suas atividades práticas em um serviço do Sistema Único de Saúde, de referência no interior, um ambulatório especializado, um hospital, e ao mesmo tempo tem suporte aonde um especialista com ainda mais experiência vai poder apoiar o desenvolvimento das atividades numa carga horária de 20 horas semanais, recebendo uma bolsa que vai depender da localização, se é uma região mais vulnerável, podendo chegar até R$20.000.
3: O edital está disponível em gov.br/saúde.
2: Atenção, estudantes de graduação de instituições privadas.
3: Começaram hoje as inscrições para o processo seletivo do Fundo de Financiamento Estudantil, o FIES.
2: Serão mais de 75 mil vagas destinadas no segundo semestre.
13: Ao todo, serão oferecidas 75.500 vagas para o segundo semestre. No ano, serão 112 mil no total. O FIES concede financiamento a estudantes matriculados em cursos superiores de instituições privadas. Para participar do FIES, o candidato precisa ter feito o Exame Nacional do Ensino Médio a partir de 2010. Precisa ter alcançado média igual ou superior a 450 pontos nas 5 provas e não ter zerado a redação. Precisa ter, em 2026, renda bruta familiar mensal de até 3 salários mínimos, o equivalente a R$ 4.863. O processo seletivo do FIES reserva 50% das vagas para estudantes com renda familiar por pessoa de até 0,5 salário mínimo inscritos de forma ativa no Cadastro Único. Os pré-selecionados nessa modalidade vão poder solicitar financiamento integral, cobrindo todos os encargos educacionais e ficam dispensados de comprovar a renda diretamente na instituição de ensino. O FIES tem chamada única e lista de espera. O resultado da pré-seleção na chamada única será divulgado no dia 30 de julho. As inscrições vão até sexta-feira, 17 de julho, pelo Portal Único de Acesso ao Ensino Superior. O candidato precisa ter conta gov.br e preencher os requisitos para participar do programa. O resultado sai no dia 30 de julho. Mais informações em acessounico.mec.gov.br/FIES ou ligue para 0800-616161. Thaisa Vitória para a Voz do Brasil.
3: O Ministério da Educação disponibilizou uma série de vídeos com orientações sobre o uso do Cadastro da Educação de Jovens e Adultos, uma plataforma oficial de cadastro.
2: O material ensina passo a passo como realizar a inscrição e é destinado tanto aos estudantes quanto aos profissionais que atuam no sistema.
3: As inscrições no cadastro permanecem abertas durante todo o ano.
2: No entanto, os prazos para ingresso no segundo semestre deste ano variam de acordo com o calendário de cada estado e município.
3: Os conteúdos estão disponíveis no portal do MEC e no canal da pasta do Ministério da Educação no YouTube.
2: E essas foram as notícias do governo federal.
3: Uma realização da Secretaria de Comunicação Social da Presidência da República.
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3: Fique agora com as notícias do Poder Judiciário e do Congresso Nacional. Uma boa noite.
2: Boa noite para você e até amanhã.
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15: Presidente do STF e do CNJ lança rede nacional de magistrados para combater o avanço do crime organizado no país.
16: Instituições podem enviar propostas sobre modernização do sistema de justiça até 15 de agosto.
15: STJ mantém prisão preventiva de homem acusado de atuar como falso médico.
16: Boa noite, eu sou Marcela Luiz.
15: E eu sou Walter Lima.
16: O presidente do Supremo Tribunal Federal e do Conselho Nacional de Justiça, ministro Edson Fachin, lançou nesta terça-feira a Rede Nacional de Magistrados para combater o avanço do crime organizado no país.
15: Segundo Fachin, a resposta estatal à criminalidade em rede exige necessariamente, uma justiça também articulada em rede. Martelo de la Libera.
17: O ministro Edson Fachin observou que o mercado de apostas eletrônicas clandestinas vem sendo utilizado como instrumento de organizações criminosas.
18: Essas plataformas podem servir à lavagem de dinheiro, à formação de estruturas empresariais aparentemente ilícitas, à integração com outras atividades ilícitas, como tráfico, contrabando e corrupção, além de apresentarem forte dimensão transnacional.
17: Criada por portaria do CNJ, a rede nacional prevê o compartilhamento de informações para enfrentar organizações criminosas cada vez mais sofisticadas.
16: Supremo está com o edital aberto para receber propostas sobre a modernização do sistema de justiça.
15: Podem participar instituições públicas, privadas e da sociedade civil até 15 de agosto. Pablo Lemos.
19: As propostas vão ser analisadas pelo Grupo de Estudos para a Modernização do Sistema de Justiça, instituído pelo presidente do STF, ministro Edson Fachin. O diretor do Centro de Estudos Constitucionais do Supremo, Fernando Facuri Scaff, que preside o grupo, explica que modernizar significa atualizar o sistema de justiça.
20: É fazer ajustes dentro de um sistema que funciona, que está rodando bem, para falar uma linguagem mais clara, e que você tem, dentro disto, a expectativa de uma sociedade brasileira como um todo, por mais justiça e por mais segurança jurídica.
19: Para o relator do grupo Neide Barros Belo Filho, modernizar é uma exigência do tempo.
21: É necessário modificar, porque é necessário acompanhar o tempo, acompanhar as mudanças da sociedade.
19: Serão aceitas apenas manifestações institucionais sobre a modernização do sistema de justiça sem caráter pessoal, que deverão ser apresentadas por meio de formulário eletrônico.
16: Mantida a prisão preventiva de empresário acusado de atuar como falso médico em unidade básica de saúde de Cananéia, São Paulo.
15: A decisão é do vice-presidente do STJ, ministro Luiz Felipe Salomão, no exercício da presidência. Fátima Uchoa.
22: O empresário está preso desde janeiro. Segundo o Ministério Público, ele realizava exames de ultrassom, emitia laudos e atendia pacientes usando o registro profissional de médico de um sócio falecido. A fraude foi descoberta após ele afirmar durante exame que tinha identificado a vesícula de uma paciente que já havia retirado o órgão. Depois de o Tribunal de Justiça de São Paulo negar o primeiro habeas corpus, a defesa fez novo pedido de relaxamento da prisão ao STJ. Mas o ministro Salomão não verificou ilegalidade manifesta nem urgência que justificassem a concessão da liminar. O ministro ainda apontou que o pedido de liberdade deverá ser examinado com mais profundidade no julgamento definitivo do habeas corpus, a cargo da sexta turma do STJ.
16: TST promove congresso para debater o uso de pesquisas no aprimoramento da Justiça do Trabalho.
15: O evento vai ser realizado na sede do Tribunal, em Brasília. Marla Lacerda.
23: O 4º Congresso Nacional de Pesquisa Judiciária, Estatística e Ciência de Dados da Justiça do Trabalho vai ser realizado entre os dias 25 e 27 de agosto. Com o tema Trabalho, Transformações Econômicas e Justiça, o evento é para incentivar a produção de conhecimento e a integração da rede de pesquisas judiciárias da Justiça do Trabalho. Magistrados, servidores, estudantes e profissionais que atuam na área e querem participar, fiquem atentos. As inscrições já podem ser feitas no portal do TST, que é o tst.jus.br.
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16: Uma boa noite.
15: E até amanhã.
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25: Eu sou Paula Groba.
26: E eu sou Humberto Pinheiro.
25: E estes são os destaques de hoje do Jornal do Senado, que começa agora.
26: Aprovada a aposentadoria especial para agentes de saúde e de combate às endemias.
25: MP do frete. Senado retira valor fixo, mas mantém piso mínimo do frete para caminhoneiros.
26: Pacientes em internação domiciliar podem ter desconto na conta de luz.
25: Boa noite.
0: Boa noite.
25: Em acordo com o governo, o Senado aprovou a medida provisória que atualiza as regras do piso mínimo do frete rodoviário. A MP, que perderia a validade nesta semana, mantém a obrigatoriedade de um valor mínimo para o frete, como já prevê a legislação, mas retira do texto a definição de um piso nacional para a remuneração dos caminhoneiros.
26: Durante a análise na Comissão Mista e na Câmara dos Deputados, havia sido incluído um piso de R$5.000 mensais para os motoristas de longas distâncias. A medida provisória também endurece as punições para empresas que descumprirem o piso do frete, calculado pela Agência Nacional de Transportes Terrestres. Repórter Pedro Pincer.
1: O Senado aprovou o projeto de lei de conversão da medida provisória que torna obrigatório o cadastramento das operações de transporte rodoviário de cargas e reforça os mecanismos de fiscalização do piso mínimo do frete. Entre os tópicos está a determinação de um piso para o frete, mas sem definição do valor. A principal questão se dava em torno do perdão às multas aplicadas aos caminhoneiros que estiveram presentes nas manifestações de dezembro de 2022. Para o relator revisor, senador Stevenson Valentim, do Podemos do Rio Grande do Norte, a medida faz justiça e traz tranquilidade para a categoria.
4: Entendo que esse viés da multa já atingiu a sua pedagogia e permanecer com essa injustiça é passar uma ideia de vingança e que não contribui nada para a sociedade.
1: A líder do governo, senadora Tereza Leitão, do PT de Pernambuco, celebrou o acordo alcançado diante da relevância do assunto.
5: Se ela não fosse importante, ela ia caducar. Nós não permitimos a caducidade justamente pela importância que ela tem para a economia, para relações trabalhistas, para a autonomia de autônomos.
1: As novas regras terão um período de transição. Empresas e transportadores terão prazo mínimo de 60 dias para a adaptação às novas obrigações. O texto segue agora para a sanção presidencial.
25: E o roubo de combustíveis deixou de ser apenas um crime patrimonial e passou a ser uma importante fonte de renda para facções criminosas.
26: Para combater esse mercado ilegal, a Comissão de Segurança Pública aprovou um projeto que endurece as penas e cria crimes específicos para o furto e o roubo de petróleo, combustíveis e derivados. Repórter Bruno Lourenço.
7: O projeto de lei fixa a pena nesses casos de reclusão de 4 a 10 anos mais multa e aumenta a punição em um terço se o crime for cometido com destruição de barreiras, atuação conjunta de duas ou mais pessoas, abuso de confiança de funcionário público ou ex-colaboradores das empresas. O relator designado, senador Sérgio Moro, do PL do Paraná, defendeu a punição mais rigorosa.
8: Para proteger não só o mercado de combustíveis, mas especialmente o consumidor desses combustíveis, dessas quadrilhas, dessas gangues que se locupletam, não só furtando combustíveis e seus equipamentos, mas colocando em risco os indivíduos para os quais depois esse combustível fraudulento, muitas vezes, é revendido.
7: O projeto também altera a legislação de crimes contra a ordem econômica para punir quem armazena, transporta ou comercializa o combustível sabendo que é produto de crime. O texto estabelece ainda que as penas sobem em 2/3 se a ação resultar em desabastecimento, interrupção das atividades industriais, incêndio, dano ambiental, ferimento grave ou morte. A proposta seguiu para a Comissão de Constituição e Justiça.
25: O sedentarismo ou a inatividade física gera um custo anual estimado em cerca de R$300 milhões ao Sistema Único de Saúde. Esse valor equivale a aproximadamente 17,4% de todos os gastos do sistema com hospitalizações por essas condições.
26: No Senado, a importância da medicina esportiva na saúde dos brasileiros foi tema de audiência pública na Comissão de Esporte. Os detalhes com Patrícia Oliveira.
9: A medicina esportiva especializada
0: no acompanhamento dos exercícios físicos na prevenção de lesões, reabilitação e melhoria do desempenho dos atletas também contribui para a saúde pública. Como destacou a senadora Leila Barros, do PDT do Distrito Federal, em audiência pública na Comissão de Esporte.
6: Ela beneficia milhões de brasileiros que encontram no esporte um instrumento de prevenção de doenças, de qualidade de vida e do envelhecimento saudável.
0: José Cavazói, da Federação Internacional de Medicina Esportiva, apontou a importância do exercício físico na redução mundial de casos de morte.
9: Que além de fazer as pessoas se sentirem bem, ele é capaz de reduzir infarto, reduzir AVC, reduzir morte, 5,3 milhões de mortes todos os anos que são atribuíveis ao sedentarismo.
0: O médico Fernando Torres destacou o papel social do exercício físico também no combate aos custos com sedentarismo no Brasil. De cerca de 300 milhões de reais por ano no SUS em internações e tratamentos de doenças crônicas.
10: Exercício é remédio, porque ele realmente previne e trata doenças, está altamente ligado à redução de gastos públicos e privados.
0: Os debatedores defenderam a criação de políticas públicas para ampliar a prática de atividades físicas no Brasil.
25: E famílias com pacientes em internação domiciliar que dependem de aparelhos elétricos poderão ter mais acesso ao desconto na conta de luz. A Comissão de Infraestrutura aprovou um projeto que amplia de 3 para 4 salários mínimos, o limite de renda para a concessão da tarifa social de energia elétrica nesses casos.
26: O benefício atende pacientes que utilizam equipamentos como ventiladores pulmonares, bombas de infusão e aspiradores de secreção. A proposta, que busca reduzir os custos do tratamento feito em casa, segue agora para análise na Comissão de Assuntos Sociais.
25: E seguiu para a votação no plenário, em regime de urgência, o projeto que cria o Estatuto da Vítima. A proposta reúne em uma única lei os direitos e garantias de vítimas de crimes, contravenções, calamidades públicas, desastres e epidemias. Hoje, essas proteções estão espalhadas por diferentes normas.
26: O texto foi aprovado pela Comissão de Segurança Pública com parecer favorável do senador Wilder Moraes, do PL de Goiás. Segundo o relator, o sistema de justiça brasileiro historicamente concentrou a atenção na relação entre o Estado e o autor do crime, deixando a vítima em segundo plano. Para ele, o Estatuto corrige essa distorção ao fortalecer a proteção e o acolhimento das vítimas, o que também pode contribuir para o enfrentamento da criminalidade.
11: Contribui para estabelecer a confiança da população nas instituições de repercussão. Estimulam as notícias dos crimes e favorece a cooperação da vítima ao longo da apuração.
25: Profissionais que atuam na prevenção de doenças e no atendimento direto às famílias poderão passar a contar com uma aposentadoria diferenciada. O Senado aprovou em 2 turnos a proposta que garante esse direito aos agentes comunitários de saúde e aos agentes de combate às endemias, além de regulamentar o vínculo funcional da categoria.
26: A proposta aprovada prevê regras de transição e estende ainda a medida aos agentes indígenas de saneamento e de saúde. O texto segue para promulgação. Repórter Douglas Castilho.
12: A proposta aprovada estabelece como idade mínima de aposentadoria 57 anos para mulheres e 60 anos para os homens, condicionada à comprovação de 25 anos de tempo de contribuição e de efetivo exercício profissional, com regras de transição que terminam no ano de 2041 para os que já ingressaram na atividade. O texto também assegura a estabilidade a esses trabalhadores, vedando sua contratação temporária ou terceirizada, salvo na hipótese de emergências em saúde pública. O relator da proposta, senador Irajá, do PSD do Tocantins, destacou a atuação dos agentes na prática da saúde preventiva das famílias.
13: Merecem, assim como existe a aposentadoria especial dos nossos valorosos professores, assim como já foi também instituída a aposentadoria especial para os policiais, é merecida também a essa categoria. São soldados dos nossos SUS, do Sistema Único de Saúde Brasileiro. Aliás, se tem o SUS de carne e osso, eles se chamam agentes de saúde e de combate a endemias.
12: Para compensar o aumento das despesas com essas aposentadorias, a União prestará assistência financeira aos estados e municípios.
26: O Com edição de Paulo Grova e trabalhos técnicos de Eliseu Caires, o Jornal do Senado fica por aqui. Acompanhe agora as notícias da Câmara dos Deputados. Boa noite.
25: Boa noite e até amanhã.
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3: Deputados reduzem jornadas de trabalho de pais de pessoas com deficiência.
17: Plenário pode desobrigar férias escolares durante Copa de Futebol Feminino.
3: Câmara exige informação sobre bebê prematuro na certidão de nascimento.
17: Boa noite. O projeto que exige informação sobre bebê prematuro na certidão de nascimento já pode seguir para o Senado. A repórter Maria Neves tem os detalhes sobre a medida.
18: A Comissão de Constituição e Justiça da Câmara dos Deputados aprovou o projeto que obriga os cartórios a incluir na certidão de nascimento que a criança nasceu de forma prematura. De acordo com a autora da proposta, a deputada Silvia Cristina, do PP de Rondônia, são considerados prematuros bebês que nascem antes de 37 semanas de gestação. Com a aprovação, o texto pode seguir para o Senado. Ainda, segundo Silvia Cristina, o Brasil é o país em que nascem mais bebês prematuros no mundo. Ela afirma que 12% dos partos realizados no país ocorrem antes do tempo mínimo necessário. A relatora do texto, deputada Maria Raiz, do PSB de Pernambuco, defende que incluir a informação sobre prematuridade do bebê na certidão de nascimento, além de garantir o atendimento médico adequado à criança, também trará economia para os cofres públicos.
19: A partir do momento que a gente sabe que uma criança nasce de forma prematura, a gente garante que o atendimento seja dado de forma mais precisa. Então, além, obviamente, de garantir um atendimento melhor para as mulheres, a gente garante que uma economia para o Estado.
18: Ao apresentar o projeto em 2024, Silvia Cristina afirmou que, de acordo com informações da Organização das Nações Unidas, a prematuridade é a principal causa de morte infantil no mundo. A página do Hospital Albert Einstein explica que bebês nascidos antes do tempo têm maior probabilidade de apresentar problemas como pulmões imaturos que exigem ventilação mecânica. Além disso, os intestinos ainda não se encontram totalmente desenvolvidos no nascimento, o que dificulta a absorção do leite materno. Outra complicação é o cérebro prematuro, que impede o recém-nascido de ter um instinto de sugar os mamilos da mãe para mamar. Ainda de acordo com as informações do hospital, problemas decorrentes da prematuridade podem durar por toda a vida. Da Rádio Câmara de Brasília, Maria Neves.
3: Maurício do Vôlei, do PL de Minas Gerais, apresentou projeto que cria a Política Nacional de Proteção da Inocência Infantil. De acordo com o deputado, a medida protege crianças e adolescentes da exposição a conteúdos inadequados ao desenvolvimento psicológico, moral e emocional.
17: Maurício do Vôlei acrescenta que o projeto amplia o acesso dos pais a informações sobre materiais pedagógicos e atividades escolares que tratem de temas sensíveis. Na visão dele, o texto é uma forma de garantir maior transparência na formação de crianças e adolescentes.
2: Saúde.
3: Comissão de Saúde aprova projetos sobre idosos e prevenção do câncer. A repórter Sofia Peçanha ouviu a relatora.
20: A Comissão de Saúde aprovou o projeto que prevê a suplementação nutricional como parte do tratamento de idosos diagnosticados com desnutrição ou risco de desnutrição durante internações hospitalares. A proposta, apresentada pelo deputado Pedro Ayara, de Minas Gerais, determina que hospitais públicos e privados conveniados ao Sistema Único de Saúde ofereçam suplementos nutricionais aos pacientes idosos sempre que houver indicação clínica. O projeto tem como objetivo assegurar que a suplementação seja parte integrante do cuidado hospitalar e da reabilitação pós-alta. Dessa forma, além de melhorar a recuperação de pacientes idosos, a medida também reduz complicações durante e após a internação, como afirmou a deputada Silvia Cristina, do PP de Rondônia, relatora na comissão.
21: O PL fortalece a integralidade da atenção e da saúde que contribui para a sustentabilidade do sistema ao reduzir custo de sobrecarga hospitalar.
20: De acordo com o projeto, todos os pacientes idosos internados deverão passar por triagem e avaliação nutricional na admissão hospitalar. com reavaliações durante a internação e na alta. Caso o idoso ainda apresente desnutrição ou risco nutricional no momento da alta, ele poderá receber suplementação gratuita pelo SUS por até 60 dias, com acompanhamento das equipes de saúde. Após passar pela aprovação nas comissões de defesa dos direitos da pessoa idosa e de saúde, a proposta segue para análise na Comissão de Finanças e Tributação. Outro projeto aprovado pela Comissão de Saúde institui o Dia Nacional de Combate ao Câncer, a ser celebrado anualmente em 27 de novembro. A proposta, apresentada pela deputada Flávia Moraes, de Goiás, amplia as ações de prevenção, diagnóstico precoce, tratamento e apoio às pessoas acometidas pela doença. Estão previstas campanhas educativas, incentiva ações de rastreamento da doença, apoio psicossocial a pacientes e familiares, capacitação de profissionais de saúde e estímulo à pesquisa científica na área oncológica. A relatora na Comissão de Saúde também foi a deputada Silvia Cristina. Ela destacou que o projeto busca maior visibilidade ao tema e fortalecer a mobilização social e institucional em todo o país.
21: Representa passo concreto necessário para fortalecer a política pública de enfrentamento ao câncer no Brasil, integrando a prevenção e atenção e a reabilitação, o apoio psicossocial no momento em que os números evidenciam urgência.
20: Após a aprovação na Comissão de Saúde, o projeto segue agora para análise da Comissão de Finanças e Tributação. Da Rádio Câmara de Brasília, Sofia Peçanha.
2: Esporte.
17: Josivaldo JP, do União do Maranhão, defende a aprovação de proposta que inclui entidades esportivas sem fins lucrativos entre as instituições com imunidade tributária. Ele afirma que a medida busca reduzir custos de organizações que atuam na formação de atletas e na inclusão social.
3: Josivaldo JP aponta que o texto alcança apenas entidades certificadas dos movimentos olímpico, paralímpico, clubístico ou educacional. Ele argumenta que a regra pode evitar o fechamento de projetos esportivos, principalmente em comunidades que dependem dessas iniciativas para atender crianças e jovens.
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2: Trabalho.
17: A Câmara aprovou redução de jornada de trabalho para pais de pessoas com deficiência. A repórter Paula Bittar tem os detalhes.
14: A Comissão de Constituição e Justiça da Câmara aprovou uma proposta que prevê a redução da jornada de trabalho sem prejuízo salarial para pais de pessoas com deficiência. De acordo com o texto aprovado, a necessidade e o percentual da redução da jornada serão definidos por avaliação biopsicossocial, realizada pelo menos a cada 2 anos. Conforme o resultado, o benefício poderá ser ampliado, mantido, reduzido ou suspenso. Durante a discussão da proposta, a deputada Soraya Santos, do PL do Rio de Janeiro, defendeu critérios para a concessão do benefício como forma de evitar fraudes.
15: Esse projeto é um projeto importantíssimo para as mães atípicas que precisam ter mais tempo dentro de casa, e é lógico que o meu voto será e do partido na orientação de aprovar, mas me cabe aqui fazer um alerta. Esse tipo de benefício deveria sempre estar vindo com um critério de avaliação.
14: O projeto que prevê a redução da jornada de trabalho sem prejuízo salarial para pais de pessoas com deficiência já pode seguir diretamente para análise do Senado, a menos que haja recurso para votação antes pelo plenário da Câmara. Da Rádio Câmara, de Brasília, Paula Bittar.
2: Eleições.
3: Projeto de Paulinho da Força, do Solidariedade de São Paulo, permite contabilizar como gastos eleitorais despesas com o cuidado de dependentes de candidatas. A medida beneficiaria mulheres com filhos de até 12 anos ou dependentes com deficiência.
17: A proposta autoriza o custeio de babás, cuidadores, creches e transporte de dependentes durante a campanha. Segundo Paulinho da Força, o objetivo é ampliar a participação feminina na política e reduzir os obstáculos enfrentados pelas candidatas.
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2: Consumidor.
3: Comissão aprova medida que permite maior transparência na conta de luz. A repórter Júlia Lopes nos conta o que foi proposto.
16: A Comissão de Defesa do Consumidor da Câmara dos Deputados aprovou um projeto que obriga as distribuidoras de energia elétrica a incluir, junto com a conta de luz, um registro fotográfico do medidor de consumo da unidade de energia. De acordo com o texto, a medida tem como objetivo fortalecer a proteção dos direitos do consumidor e garantir mais transparência nas informações sobre o consumo de energia. A proposta também busca aumentar a confiança do usuário, já que o registro fotográfico anexado à fatura permite acompanhar mais clareza o processo de medição da cobrança. Para o relator da proposta, o deputado Celso Russomano, do Republicanos de São Paulo, a iniciativa protege tanto o consumidor quanto as empresas. Ele ressaltou que a imagem do medidor pode servir como prova em caso de contestação, ajudando a evitar fraudes e possíveis manipulações.
22: O consumidor vai ter o direito de receber a conta com o registro fotográfico, ou seja, na hora que for lida a conta de energia elétrica, vem uma fotografia do medidor, do consumidor junto, né, impressa na própria conta, e aí o consumidor vai poder ver que, de fato, a leitura foi feita da maneira correta e vai poder acompanhar, inclusive, o consumo. Aí, se houver erro, fica mais fácil para ele provar que existe um erro na cobrança da conta de energia elétrica.
16: O projeto, que inclui junto à conta de luz um registro fotográfico do medidor de consumo, segue agora para análise na Comissão de Minas e Energia. Da Rádio Câmara de Brasília, Júlia Lopes.
2: Desenvolvimento Regional.
17: Projeto de Paulo Guedes, do PT de Minas Gerais, concede ao município de Vieiras o título de Capital Nacional dos Peixes Ornamentais. A proposta reconhece a importância da cidade para a piscicultura ornamental e sua contribuição para a economia da Zona da Mata Mineira.
3: Segundo Paulo Guedes, o reconhecimento fortalece a identidade produtiva de Vieiras, amplia a visibilidade do setor e incentiva o desenvolvimento regional. A proposta destaca ainda o potencial da criação de peixes ornamentais para gerar renda e apoiar pequenos produtores.
2: Educação.
17: O plenário da Câmara pode votar a qualquer momento o projeto que retira a obrigação de férias escolares durante a Copa do Mundo de Futebol Feminino no ano que vem. Essa obrigação foi criada por uma lei de 2026. Entenda com o repórter Antônio Vital.
23: Ganhou regime de urgência e pode ser votado a qualquer momento no plenário da Câmara, projeto que desobriga as redes de ensino pública e privada de todo o país a concederem férias escolares para todos os alunos durante a realização da Copa do Mundo Feminina de Futebol no ano que vem. Lei de autoria do governo, aprovada no início do ano pelo Congresso, obriga que as férias dos estudantes coincidam com o período do torneio, entre 24 de junho e 25 de julho de 2027. O projeto apresentado pela deputada Anne Ortiz, do PP do Rio Grande do Sul, permite que os sistemas de ensino dos estados e municípios decidam sobre o período de férias escolares, em vez de obedecer ao calendário oficial da competição. Entidades como a Federação Nacional das Escolas Particulares criticaram a obrigatoriedade prevista em lei e alegaram que a alteração do período de férias no meio do ano coloca em risco o calendário escolar exigido pela Lei de Diretrizes e Bases da Educação, que obriga pelo menos 200 dias letivos no ano. O regime de urgência permite que o projeto seja analisado diretamente no plenário da Câmara, sem passar pelas comissões permanentes da Casa. A urgência foi aprovada de maneira simbólica, sem votos contrários. Para a autora da proposta, Anne Ortiz, a definição do período de férias em função da competição não foi discutida com as instituições de ensino e vai causar prejuízos para as escolas, alunos, pais e professores.
24: Não é possível, num país de 5.570 municípios, onde a Copa do Mundo vai ser sediada em apenas 8 municípios, nós termos uma regra para valer para todos os municípios que obriguem mais de um mês de férias no meio do ano. Isso vai causar um problemão, não só para as famílias, para os pais, para as mães que trabalham, mas também para os trabalhadores da educação no nosso país.
23: Os Jogos da Copa do Mundo de Futebol Feminino serão realizados em 8 cidades: Belo Horizonte, Brasília, Fortaleza, Porto Alegre, Recife, Rio de Janeiro, Salvador e São Paulo. Segundo o governo, a expectativa da FIFA é de que o evento alcance um público de mais de 3 milhões de torcedores, o que movimentará a economia brasileira e projetará o Brasil como potência esportiva. Da Rádio Câmara, de Brasília, Antônio Vital.
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3: Justiça. Projeto de Caroline de Tone, do PL de Santa Catarina, concede anistia a pais punidos por adotarem a educação domiciliar, conhecida como homeschooling. Ela reforça que a medida beneficia apenas os casos em que não houve negligência, maus tratos ou violação dos direitos da criança e do adolescente.
17: Segundo Caroline de Tone, a proposta repara penalidades aplicadas a famílias que optaram pela educação domiciliar de boa fé. Para a deputada, o projeto reforça o papel da família na educação dos filhos e garante mais segurança jurídica aos pais que adotam esse modelo de ensino.
3: Segurança Pública. O projeto aumenta penas para crime de ameaça por arma ou condição da vítima. A repórter Daniela Lessa nos conta quais os agravantes.
6: A Comissão de Constituição e Justiça da Câmara dos Deputados aprovou o projeto que aumenta a pena para o crime de ameaça quando cometido com uso de arma ou contra mulher por razões do sexo feminino, crianças, adolescentes, pessoas idosas ou com deficiência. A proposta é do deputado Mário Ehringer, do PDT de Minas Gerais, e altera o Código Penal para aproximar as punições dos crimes de ameaça e de perseguição. Atualmente, a pena para o crime de ameaça é detenção de 1 a 6 meses ou multa. Pelo texto, a pena para ameaça poderá ser aumentada de metade quando o crime for praticado com arma ou contra mulher por razões do sexo feminino, criança, adolescente, pessoa idosa ou pessoa com deficiência. Também haverá aumento de pena se a ameaça ocorrer na presença de criança ou adolescente. Além disso, o projeto permite que o Ministério Público inicie a ação penal nesses casos, mesmo sem a representação da vítima, o que pode facilitar a responsabilização dos agressores. O relator, deputado Pompeu de Matos, do PDT do Rio Grande do Sul, defendeu que a mudança corrige distorções na lei e reforça a proteção das vítimas.
7: A pessoa que se sente ameaçada muda todo o seu comportamento, inclusive corporal, de alimentação, de sono, de perturbação por ser ameaçado. E se for perseguido, é a mesma coisa. Então nós estamos colocando, perseguir ou ameaçar é a mesma situação. Tem a mesma pena, tem a mesma responsabilidade, tem a mesma gravidade.
6: Pompeu de Matos defendeu também o aumento de pena para casos em que a ameaça ocorre na presença de crianças ou adolescentes, pela gravidade do trauma provocado ao apenas testemunhar uma situação de violência. O projeto que aumenta penas para o crime de ameaça, especialmente quando envolve mulher por razões do sexo feminino, criança, adolescente, pessoa idosa ou pessoa com deficiência, ou ameaça feita com uso de arma, agora segue para análise do plenário da Câmara. Da Rádio Câmara de Brasília, Daniele Lessa.
3: Direitos Humanos.
17: Rubens Antônio, do PT de Goiás, é um dos autores de projeto que cria uma política nacional de grupos reflexivos sobre masculinidades, prevenção da violência e cultura de paz. O objetivo, segundo ele, é atuar antes que a violência aconteça, com ações educativas voltadas também a adolescentes.
3: Rubens Ottoni afirma que os grupos poderão funcionar em escolas, unidades de saúde, equipamentos da assistência social, órgãos de justiça e espaços comunitários. O congressista ressalta que o texto prevê atividades sobre sobre resolução não violenta de conflitos e prevenção da violência contra mulheres.
17: Termina agora o Jornal Câmara dos Deputados, produzido pela Rádio Câmara, com trabalhos técnicos de Everson Urani e apresentação de José Carlos Andrade e Márcio Aquilissardi. Uma boa noite para você.
3: Uma ótima noite para você. 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
6: A Hora do Consumidor chegando para esclarecer as dúvidas dos nossos ouvintes. Hoje, terça-feira, 14 de julho de 2026, a pergunta é do Ricardo de Criciúma, de Santa Catarina. Ele recebeu uma ligação oferecendo um cartão de crédito e dias depois ele chegou na casa dele, né, sem que ele tivesse pedido. E ele pergunta se é obrigado a desbloqueá-lo. Olha, Ricardo, não é obrigado não, viu? O envio de produto ou serviço sem solicitação do consumidor é considerado prática abusiva, tá bom? O artigo 39, inciso 3º do Código de Defesa do Consumidor proíbe esse tipo de conduta, viu? Você não é obrigado a desbloquear o cartão nem contratar qualquer serviço relacionado a ele, tá bom? Fica aí a nossa dica para você. Eu sou Kleber Salles e esse foi o quadro A Hora do Consumidor, hein?
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